0: Não somente ele, Pai, mas todos os ouvintes que estão doentes, que estão enfermos. Tira todas as dores. Visita a irmã Ivani, Pai, que ela sinta agora, Pai, calmaria no seu coração. Que o Senhor confirme que o Senhor está no controle, que o Senhor está na frente, que vai dar tudo certo, Senhor Deus. Cuida dos teus filhos, Pai. Dê uma noite abençoada, uma quarta-feira, Senhor, abençoado em Ti. É o que nós pedimos, Pai, e te agradecemos, em nome de Jesus. Amém, amém. E amém.
1: Glória a Deus. Glória, tá aí, né? Muito obrigado a todos vocês que nos acompanham até agora. Will, obrigado, tá? Nós vamos estar se alinhando aí, tá bom? Hoje, por ser o primeiro dia, nós estamos ainda meio... Bastante pessoas querendo se comunicar com a gente aqui, né, pastora?
0: Tem tanto gente que não conseguiu entrar.
1: Bastante pessoa que não conseguiu entrar, mas na próxima terça-feira, irmão, nós vamos estar aqui dando do melhor para o Senhor Jesus, né? Então, fica ligadinho conosco, nos ajude, divulga essa programação, Jesus em seu lar. Amém? Will, um beijão no seu coração. Pastora Regiane, obrigado mais uma vez. Fique com Deus. Até terça-feira. Em nome de Jesus.
0: Amém.

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0: 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As notícias do governo federal que movimentaram o país no dia de hoje.
1: Olá, boa noite.
2: Boa noite para você que nos acompanha em todo o país.
1: Terça-feira, 7 de julho de 2026.
2: Vamos aos destaques do dia na Voz do Brasil.
1: Economia e exportações.
2: Brasil e Estados Unidos promovem mais uma rodada de negociações sobre a aplicação de novas tarifas a produtos nacionais. Luana Karen.
3: O prazo final para o governo dos Estados Unidos definir a aplicação de novas tarifas sobre produtos brasileiros é 15 de julho.
1: Bets e saúde mental.
2: Meu SUS Digital oferece teleatendimento gratuito para quem enfrenta dificuldade em parar de jogar. Graziele Bezerra.
4: O atendimento é gratuito e confidencial e realizado por psicólogos ou terapeutas ocupacionais com o apoio de médico-psiquiatra quando necessário.
1: A partir de amanhã, contribuinte pode consultar lote especial de restituição automática do imposto de renda.
2: O pagamento dos valores será feito no dia 15 de julho. Graziela Mendonça.
5: O lote automático beneficia contribuintes que não eram obrigados a declarar o imposto de renda em 2025, não entregaram a declaração, tiveram o imposto retido na fonte em 2024 e têm até R$1.000 a receber.
1: Hoje, na apresentação da Voz do Brasil, Luciana Vasconcelos e Luciano Seixas.
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1: As negociações entre os governos do Brasil e dos Estados Unidos continuam em andamento a respeito da aplicação das novas tarifas comerciais.
2: Os dois países também avançaram nas discussões sobre cooperação no combate ao crime transnacional.
3: Brasil e Estados Unidos realizaram mais uma rodada de negociações a respeito da aplicação de novas tarifas sobre produtos brasileiros. Trata-se de uma sobretaxa de 25% sobre diferentes produtos exportados pelo Brasil. Em alguns casos, a taxação pode chegar até 37,5%. O ministro do Desenvolvimento, Indústria, Comércio e Serviços, Márcio Elias, afirmou que as negociações seguem em andamento e que estão concentradas na defesa dos interesses comerciais do país.
6: Não sairemos da mesa de negociação em momento algum e não permitiremos jamais que um tema que não diga respeito à relação comercial, à relação econômica, à boa relação política que o Brasil sempre teve com os Estados Unidos, ela deixe de presidir ou orientar as conversas, né? Não há espaço para discussão de outra natureza que não seja a defesa da soberania e a defesa dos reais interesses do Brasil.
3: Segundo o ministro Márcio Elias, a reunião foi uma continuidade às conversas iniciadas na semana passada. Os temas foram divididos por áreas e uma das frentes tratou também da cooperação no combate ao crime transnacional.
6: Há um reconhecimento de que é possível avançarmos nesse ponto. O Ministério da Justiça aqui no Brasil fez um trabalho. Nós já tínhamos apresentado na visita do presidente Lula ao presidente Trump e hoje nós detalhamos um pouco mais esse plano bilateral.
3: O prazo final para o governo dos Estados Unidos definir a aplicação de novas tarifas sobre produtos brasileiros é 15 de julho. Outra reunião entre os dois governos deve acontecer esta semana. Reportagem Luana Karen.
1: O vício em jogos de azar é prejudicial à saúde mental e financeira dos apostadores.
2: O aplicativo Meu SUS Digital oferece acompanhamento e tratamento.
1: Um teste identifica os sinais e, por meio do aplicativo, é feito o encaminhamento com consultas online com especialistas.
7: Seduzida pela promessa de dinheiro fácil, a educadora Zélia Fernandes apostou online pela primeira vez em 2024. Com o passar do tempo, os ganhos deram lugar à dívida e à mudança de comportamento. Ela só parou de jogar no início deste ano.
8: Quando eu perdi um dinheiro no qual que eu precisava muito dele, a conta estava toda zerada, eu tinha perdido tudo e eu falei assim, eu não posso ficar assim.
7: O quadro de saúde enfrentado pela Zélia tem nome, ludopatia, distúrbio psiquiátrico de quem tem compulsão por jogos de azar. Uma pesquisa da Universidade Federal de São Paulo aponta que quase 1,5 milhão de brasileiros acima de 14 anos apresenta algum sinal deste transtorno. Com a expectativa de atender até 600 pessoas por mês, o aplicativo Meu SUS Digital começou a oferecer teleatendimento gratuito para quem enfrenta esta enfermidade, como explica Marcelo Chimatti, diretor do Departamento de Saúde Mental, Álcool e Outras Drogas do Ministério da Saúde.
9: A pessoa ela vai saber se ela tem problemas ou não com jogos e apostas. Ela vai primeiro ser acolhida, vai fazer uma marcação de atendimento, vai passar por um acolhimento e depois vai entrar num programa de cuidado.
7: Para utilizar o serviço, é preciso acessar o aplicativo e realizar um autoteste, com perguntas que ajudam a identificar sinais de risco. Nos casos mais graves, o ciclo de cuidados inclui até 13 consultas por vídeo, com duração média de 45 minutos. O atendimento é gratuito e confidencial e realizado por psicólogos ou terapeutas ocupacionais com o apoio de médico-psiquiatra quando necessário. Marcelo Chimatti aponta sinais de quando procurar ajuda.
9: Ela deixa de ter algumas outras atividades, ela começa a comprometer a renda pessoal ou familiar ao longo de um mês. Quando ela começa a perder e ela continua jogando para recuperar o que ela perdeu. Quando uma pessoa ela começa a fazer isso, ela já está com um problema bem instalado.
7: O Meu SUS Digital pode ser baixado gratuitamente nas lojas Android ou iOS, ou acessado na versão web em meussusdigital.saude.gov.br. Reportagem Graziele Bezerra.
2: E a Polícia Federal realiza operação para investigar operações ilegais em empresas de aposta online, as chamadas bets.
1: A Operação Véu de Maia investiga um suposto esquema de lavagem de dinheiro e evasão de divisas envolvendo 87 empresas.
2: Foram cumpridos 9 mandados de busca em municípios de Goiás, São Paulo e Rio Grande do Sul.
1: Os investigados podem responder por crimes como lavagem de dinheiro, evasão de divisas e organização criminosa.
2: A Receita Federal abriu consulta à restituição automática do Imposto de Renda.
1: A partir de amanhã, os contribuintes podem checar se têm direito ao lote especial de restituição automática.
2: Ele é destinado a contribuintes que não apresentaram declaração e possuem um cronograma próprio.
5: O lote automático beneficia contribuintes que não eram obrigados a declarar o imposto de renda em 2025, não entregaram a declaração, tiveram o imposto retido na fonte em 2024 e têm até R$ 1.000 a receber. Para receber, é necessário que o CPF esteja regular e vinculado a uma chave Pix. Para saber se tem direito, a consulta poderá ser feita pelo site ou pelo aplicativo da Receita Federal a partir desta quarta-feira. Também será possível conferir a declaração simplificada feita pela Receita e incluir informações, se necessário, além de fazer ajustes antes da conclusão do processamento. O órgão orienta que a consulta seja realizada apenas pelos canais oficiais para garantir a segurança das informações. O pagamento vai ser feito no dia 15 de julho, diretamente na conta vinculada à chave Pix do tipo CPF. Graziela Mendonça para a Voz do Brasil.
1: A Receita Federal ressalta que este lote especial de restituição automática não faz parte do calendário regular de restituições.
2: Os lotes regulares continuam sendo pagos normalmente aos contribuintes que entregaram a declaração dentro do prazo legal. O próximo lote regular está previsto para o dia 31 de julho.
1: Começaram hoje os pagamentos do Seguro Defeso referentes a períodos de proibição da pesca anteriores a 2026.
2: No valor de um salário mínimo por mês, o seguro é destinado a quem precisa interromper a atividade durante o defeso para proteger a reprodução dos peixes.
10: Márcio Luiz Nascimento é pescador em Santa Catarina e ele conta como se prepara para o período de defeso em que a pesca fica proibida.
11: A gente que é pescador, a gente sempre pensa no inverno, né? Que é para nós esse período agora, então a gente tem que se programar, guardar uma moedinha trocada, né? Para se manter sustentado com a família.
10: Nos períodos de defeso, ou seja, a pausa devido à reprodução das espécies, os pescadores artesanais têm direito ao seguro defeso no valor de um salário mínimo mensal. Nesta terça-feira, começaram os pagamentos referentes aos períodos de defeso anteriores a 2026. Os valores estão sendo depositados em parcela única para pescadores artesanais que tiveram o direito ao benefício reconhecido e aguardavam a emissão do pagamento. Tem direito os trabalhadores que já solicitaram auxílio dentro do prazo, cumpriram todos os requisitos e tiveram o pedido aprovado pelo Instituto Nacional do Seguro Social, INSS. Os pescadores artesanais podem consultar a situação do pagamento pelo aplicativo Carteira de Trabalho Digital ou pelo portal Emprega Brasil no endereço empregamaisbrasil.trabalho.gov.br/trabalhador. Quem ainda possui pedidos em análise pode acompanhar o andamento do processo pelos canais oficiais Meu INSS, site e aplicativo e Central 135. Reportagem Gabriela Noronha.
1: E também sobre o assunto, eu e Mariana Jungmann conversamos mais cedo com a presidente do INSS, Ana Cristina Silveira. Vamos ouvir.
12: Presidente Ana Cristina Silveira, um prazer ter a senhora com a gente aqui na Voz do Brasil mais uma vez. Vamos falar então de seguro defeso? Ele começou a ser pago aí para os pescadores. E aí a minha primeira pergunta é, ele vai ser pago agora para pescadores de todo o país ou isso varia de acordo com cada região, com cada tipo de pesca, por exemplo, se de rio ou de mar?
13: O seguro defeso pescador artesanal ele vai ser pago para todo o país, para quem fez o requerimento até outubro de 2025 junto ao INSS. Já foi feita a análise e a gente está pagando entre 7 e 11 de julho de 2026 a 121 mil pessoas no valor de R$ 721 milhões.
1: E quem está apto a receber?
13: Todos que fizeram a solicitação dentro do prazo até outubro de 2025, que levaram as documentações necessárias, porque a partir de novembro de 2025, a competência passou a ser do Ministério do Trabalho e Emprego. Então, a partir daí, será pago pelo Ministério do Trabalho.
12: Agora, presidente, se o pescador tiver um emprego com carteira assinada, por exemplo, ele pode receber o seguro mesmo assim?
13: Não. O seguro defeso pescador artesanal, ele é direcionado a pescadores profissionais que exercem a pesca como única fonte de renda. Ele não pode receber nem benefício assistencial, nem outro benefício previdenciário, exceto auxílio acidente e pensão por morte de um salário mínimo.
12: É, eu faço essa pergunta porque a gente lembra que alguns pescadores, às vezes, também trabalham em outras atividades rurais. Mas, então, nesse caso, seguro defeso só para quem tem a pesca como atividade exclusiva.
13: Isso, quem exerce a pesca de forma profissional, sozinho ou com sua família, em regime de economia familiar.
1: Presidente, quais são os documentos que o pescador deve apresentar ao INSS para solicitar o seguro e por onde ele começa a fazer esse pedido?
13: Então, a partir de novembro de 2025, ele vai fazer esse requerimento no portal Emprega Brasil ou na Carteira de Trabalho Digital, uma vez que a gestão do seguro defeso pescador artesanal passou a ser do Ministério do Trabalho e Emprego. A documentação permanece a mesma. São os documentos pessoais, o registro geral de pesca a partir de um ano e também o comprovante de contribuição referente ao produto que ele comercializa.
12: E, aliás, aqui é muito importante a gente lembrar que os pescadores precisam manter os seus registros atualizados. Isso é feito com o Ministério do Trabalho, não é feito com a Previdência Social, mas é sempre bom a gente reiterar aqui a importância de que eles tenham o registro regularizado para que eles possam ter direito ao seguro defeso, né, presidente?
13: Isso, ele faz a partir de um aplicativo do Ministério da Pesca e Agricultura e ele tem que ter esse registro há mais de um ano para poder ter direito ao seguro defeso pescador artesanal.
12: Perfeito.
1: E os pescadores que já fizeram pedido e não receberem, podem recorrer? Como é que procede nesse caso?
13: Então, essa pergunta ela é muito importante, porque nesse período de 7 a 11 de julho de 2026, serão pagos os pedidos já analisados, mas ainda não analisamos todos. Nós vamos analisar o restante nos próximos 60 dias. Então, só cabe recurso quando o requerimento for negado. Então, enquanto tiver em análise, não cabe recurso.
12: Muito bem, nós conversamos com Ana Cristina Silveira, presidente do INSS. Presidente, muito obrigada pela sua entrevista aqui à Voz do Brasil.
13: Eu agradeço, é um prazer estar aqui com vocês na EBC e na Voz do Brasil.
2: O câncer de mama é a principal causa de morte por câncer entre mulheres no Brasil e no mundo.
1: E para tratar os casos mais agressivos da doença, foi aprovado esta semana um novo tratamento, que consiste na aplicação, na ampliação do uso de um medicamento já disponível no país.
14: Pacientes com câncer de mama poderão usar uma nova medicação para o tratamento da doença. A Agência Nacional de Vigilância Sanitária aprovou uma nova indicação terapêutica para o medicamento Enhertu, trastuzumab deruxtecana, que já é registrado no Brasil para câncer de mama. A indicação é para o tratamento auxiliar de pacientes adultos com câncer de mama HER2 positivo, que apresentam doença invasiva residual, mesmo após quimioterapia e cirurgia. O câncer de mama é o tipo de câncer mais diagnosticado no mundo e a principal causa de morte por câncer entre mulheres. Aqui no Brasil, entre 10% a 19% dos casos, há a presença do HER2, o subtipo associado à maior agressividade e pior prognóstico. A nova indicação da Anvisa se baseou em estudo que demonstrou melhora clinicamente relevante na sobrevida livre de progressão. Os resultados mostraram redução de 53% no risco de recorrência invasiva ou morte com o uso do Enhertu. Daniele Popov para A Voz do Brasil.
2: E a Anvisa alerta que as canetas emagrecedoras de tisepatida, contrabandeadas do Paraguai e comercializadas ilegalmente no Brasil, não têm a mesma eficácia e segurança dos medicamentos registrados no país.
1: Segundo a agência, não há evidências de que esses produtos sejam equivalentes aos aprovados para uso no Brasil.
15: A Agência Nacional de Vigilância Sanitária informou que não há comprovação de que as canetas de tisepatida contrabandeadas sejam equivalentes aos medicamentos registrados no Brasil. Uma análise realizada pelo Centro de Informação e Assistência Toxicológica da Unicamp testou marcas vendidas ilegalmente em redes sociais no país. Segundo a Anvisa, os testes realizados identificaram apenas a presença do princípio ativo, além da concentração e da estrutura molecular da substância. A agência explica que para comprovar que dois medicamentos são equivalentes, é preciso fazer estudos específicos em centros credenciados. Esses testes avaliam, por exemplo, como o medicamento é absorvido pelo organismo, quanto da substância chega à corrente sanguínea e quanto tempo ela leva para ser eliminada. A agência também informou que as análises feitas pela Unicamp não verificaram aspectos como a absorção do medicamento, a presença de impurezas ou contaminantes, a esterilidade do produto e o cumprimento das boas práticas de fabricação. Por isso, segundo a Anvisa, não é possível concluir que as canetas tenham a mesma eficácia, segurança e qualidade dos medicamentos aprovados para uso no Brasil.
16: Thaís de Araújo, para a Voz do Brasil.
2: O Ministério da Saúde e o IBGE realizam a terceira edição da Pesquisa Nacional de Saúde.
1: A coleta de dados vai até 30 de novembro.
2: A pesquisa reúne informações sobre as condições de saúde da população, fatores de risco, acesso aos serviços de saúde e determinantes sociais.
1: Nesta edição, aproximadamente 140 mil domicílios serão visitados. O questionário individual será aplicado a um morador com 15 anos ou mais.
2: Desta vez, a Pesquisa Nacional de Saúde vai contar com coleta de sangue e urina em uma amostra da população de 15 mil a 20 mil participantes com 35 anos ou mais.
1: Entre os exames previstos estão hemograma, hemoglobina glicada, creatinina, ácido úrico, sódio e potássio, além de sorologia para chikungunya e dosagem de chumbo e mercúrio.
2: Proprietários de imóveis rurais podem acessar por meio do aplicativo Meu Imóvel Rural documentos e informações sobre seus imóveis em um único ambiente digital.
1: A plataforma permite também o compartilhamento de dados com bancos e cooperativas, além de informar sobre condições climáticas.
17: Proprietários de imóveis rurais podem reunir em um único aplicativo documentos e informações que antes precisavam ser consultados em diferentes sistemas públicos. Disponível gratuitamente para celulares Android e iPhone, o acesso é feito com a conta GovBR. O coordenador-geral da Secretaria de Transformação do Estado do Ministério da Gestão e Inovação em Serviços Públicos, Carlos Guedes de Guedes, destaca as vantagens do serviço.
18: O agricultor hoje tem na palma da mão os seus documentos, os documentos da propriedade.
17: Além de consultar dados do Cadastro Ambiental Rural, do Sistema Nacional de Cadastro Rural, do Sistema de Gestão Fundiária e do Cadastro Nacional da Agricultura Familiar, o aplicativo permite emitir o certificado de cadastro de imóvel rural e compartilhar informações com cooperativas, instituições financeiras e assistência técnica, sem informar a senha da conta gov.br. Duas novas funcionalidades ampliam os serviços oferecidos pelo aplicativo. O Tô em Dia verifica possíveis pendências que podem dificultar o acesso ao crédito rural e orienta como regularizar a situação. Já o Produção Certa reúne informações que ajudam o produtor no planejamento da produção, como detalha o coordenador Carlos Guedes de Guedes.
18: Se ele planta milho, o zoneamento climático vai dizer para o agricultor qual é a melhor época de plantar milho e que ali ele vai poder pegar o crédito rural oficial, ali ele vai poder pegar o seguro rural, porque ele está plantando na hora certa. Da mesma maneira, se ele planta, né, milho, ele quer saber o custo de produção do milho, ele vai ter a informação a partir dessa parceria com a Conab, aonde está o custo de produção e o preço do milho nos principais centros produtores e consumidores do país. E se ele quiser saber a previsão do tempo, ele consegue também ver essa informação a partir do Zoom no município da localização da propriedade.
17: O aplicativo Meu Imóvel Rural atende tanto os agricultores familiares quanto médios e grandes produtores rurais. Reportagem Caroline Blaut.
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19: Filmes e festivais de cinema nacionais podem se inscrever para receber apoio do Banco Nacional de Desenvolvimento Econômico e Social, o BNDES.
1: Serão destinados recursos a 5 filmes de longas metragens e a 3 festivais de cinema nacionais.
19: Saiba como participar na reportagem de André de Barros Lima.
20: O banco vai patrocinar 15 filmes de longas metragens divididos em 5 categorias. Ficção grande público, ficção destaque de crítica, documentário, animação e selecionado em festival internacional. O edital também vai apoiar 3 festivais de cinema nacionais e vai contar com reserva de vagas pelo critério de indução regional para participantes da cadeia produtiva do audiovisual das regiões Norte, Nordeste e Centro-Oeste. As inscrições para o edital de cinema do BNDES estão abertas até o dia 13 de agosto. Você pode obter mais informações sobre o edital no site bnds.gov.br. Reportagem André de Barros Lima.
1: Audiovisual nacional na palma da mão.
19: A plataforma Tela Brasil, que reúne filmes, documentários e animações brasileiras, agora está disponível na loja de aplicativos do sistema Android.
1: O catálogo reúne 555 obras, incluindo longas, curtas e produções premiadas internacionalmente.
21: Já está disponível para Android e iOS o aplicativo do Tela Brasil. Agora é possível assistir a produções nacionais de filmes na palma da mão. O Tela Brasil é a primeira plataforma pública de streaming do audiovisual nacional. No aplicativo estão reunidas de forma gratuita mais de 500 obras brasileiras entre 1910 e 2025. O acesso é feito apenas com login na plataforma gov.br. O aplicativo oferece praticamente os mesmos recursos da versão para navegador, como busca por títulos, navegação por categorias, criação de listas, histórico de exibição e reprodução automática. A plataforma também possui recursos de acessibilidade na maior parte do catálogo dos filmes, como legendas descritivas, audiodescrição e tradução em libras. O acervo reúne obras audiovisuais brasileiras, abrangendo diferentes gêneros, como ficção, documentário, animação e experimental. São produções em longa, média e curta metragem. Há ainda uma seleção especial com produções e coproduções brasileiras que marcaram presença no Oscar desde 1960. Para assistir, basta acessar o site telabrasil.cultura.gov.br ou buscar o Tela Brasil na loja de aplicativos do seu celular. Reportagem Edinaldo Júnior.
19: O Ministério da Cultura, em parceria com o CNPq e o Ministério do Trabalho e Emprego, lançou uma chamada pública para implantação de incubadoras da economia criativa.
1: A medida atende a quem trabalha com expressões artísticas e entidades culturais.
19: Pesquisadores e instituições de todo o país já podem enviar projetos científicos e tecnológicos que ofereçam suporte técnico e de formação a trabalhadores, coletivos e empreendimentos culturais.
1: As propostas devem ser enviadas até o dia 10 de agosto. O resultado resultado será divulgado no dia 30 de outubro.
19: O edital completo com as regras de participação já está disponível na página do Ministério da Cultura, em gov.br/cultura.
1: E essas foram as notícias do Governo do Brasil.
19: Uma realização da Secretaria de Comunicação Social da Presidência da República.
1: Com produção da empresa Brasil de Comunicação.
19: Fique agora com as notícias do Poder Judiciário e do Congresso Nacional. Uma boa noite.
1: Boa noite para você e até amanhã.
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22: STF valida a lei da Bahia contra desinformação sobre epidemias e pandemias.
23: Justiça Eleitoral inicia convocação de mesários nesta terça-feira.
22: STJ afasta possibilidade de reconhecimento de papiloscopistas da Polícia Federal como peritos oficiais.
23: Boa noite, eu sou Marcela Luiza.
22: Eu sou Walter Lima.
23: O Supremo Tribunal Federal decidiu que é constitucional a lei da Bahia que estabelece multa para a divulgação de informações falsas sobre epidemias e pandemias.
22: A decisão foi tomada por maioria de votos em sessão do plenário virtual. Judite Aragão.
24: A lei baiana prevê multa de R$5.000 a R$20.000 para quem divulgar informações falsas por meios impressos, televisão, rádio ou plataformas eletrônicas, sem citar a fonte primária. A norma também alcança quem produz ou dissemina esse conteúdo de forma dolosa e quem utiliza mecanismos automáticos para ampliar a circulação das informações falsas. A ação foi proposta pelo Partido Liberal, que alegava invasão da competência da União para legislar sobre telecomunicações e radiodifusão, além de violação à liberdade de manifestação do pensamento e à liberdade de imprensa. Mas prevaleceu o voto do ministro Alexandre de Moraes. Para a maioria, a lei trata principalmente da proteção da saúde pública. Temem que estados também podem legislar. Segundo o ministro, a referência aos meios de comunicação é apenas acessória e não transforma a norma em legislação sobre telecomunicações.
23: Justiça Eleitoral inicia convocação de mesários.
22: Eles vão atuar nas eleições deste ano. Fábio Ruas.
25: As juízas e os juízes eleitorais têm até 28 de agosto para publicar edital com a nomeação das mesárias e mesários que vão atuar no primeiro e em um eventual segundo turno das eleições 2026. A carta de convocação vai informar a função a ser desempenhada, além de data e local da eleição e do treinamento. Em caso de impedimento legal, a pessoa tem até 5 dias para recusar. As mesárias e mesários têm direito a 2 dias de folga para cada dia trabalhado. Auxílio alimentação de R$ 65,00 por turno. Tem preferência em caso de empate em concursos públicos que tem essa previsão no edital e pode contar como atividade extracurricular em universidades conveniadas.
23: STJ afasta possibilidade de reconhecimento dos papiloscopistas da Polícia Federal como peritos oficiais.
22: Esse reconhecimento poderia levar a um movimento de equiparação salarial. Fátima Uchoa.
26: O papiloscopista tem a função de identificar pessoas, por exemplo, por meio das impressões digitais. A decisão da CPI invalidar atos administrativos da Corregedoria Geral da Polícia Federal que proibiam o reconhecimento dos papiloscopistas como peritos. Para o ministro relator Teodoro Silva Santos, os papiloscopistas policiais federais não estão incluídos no rol de peritos oficiais de natureza criminal previsto em lei, que menciona apenas peritos criminais, médicos legistas e odontolegistas.
23: Brasil bate recorde histórico na contratação de jovens aprendizes, segundo o Ministério do Trabalho e Emprego.
22: E o Judiciário Trabalhista contribui com essa conquista, fortalecendo o acesso ao mercado de trabalho. Rossini Gomes.
27: O Brasil registrou 726 mil jovens aprendizes contratados entre janeiro e abril deste ano. Para a Justiça, esse balanço é reflexo das iniciativas de combate ao trabalho infantil. Por isso, atualmente, mais de 10 tribunais regionais do trabalho desenvolvem ações para incluir quem tem entre 14 e 24 anos no mercado formal, por meio do programa Jovem Aprendiz. Dentre os direitos trabalhistas e previdenciários estão carteira de trabalho assinada, 13º salário, vale transporte e férias no mesmo período da escola ou da faculdade. A Justiça do Trabalho quer garantir acesso seguro ao emprego com formação educacional.
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23: Uma boa noite.
22: E até amanhã.
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5: Eu sou Paula Groba.
6: E eu sou Humberto Pinheiro.
5: E estes são os destaques de hoje do Jornal do Senado, que começa agora.
6: Senado aprova e segue para sanção aumento de penas para crimes sexuais contra crianças em ambiente virtual.
5: Partidos podem ser incluídos em fiscalização contra lavagem de dinheiro.
6: Avança no Senado criação do Programa Nacional Metano Zero.
5: Boa noite.
6: Boa noite.
5: O avanço da inteligência artificial trouxe novas possibilidades, mas também abriu espaço para crimes cada vez mais sofisticados.
6: Para enfrentar essa realidade e reforçar a proteção de crianças e adolescentes, o Senado aprovou um projeto que aumenta as penas para diversos crimes sexuais, inclusive quando a tecnologia é usada para produzir ou manipular imagens e outros conteúdos de exploração sexual infantil. O texto segue agora para sanção presidencial. Repórter Pedro Pincer.
7: Nos casos de produção, reprodução, direção, fotografia, filmagem ou registro de conteúdo de violência sexual contra criança ou adolescente, assim como a sua venda ou exposição, a pena atual é de 4 a 8 anos de reclusão e multa. O projeto eleva essa punição para 4 a 10 anos de reclusão e multa. O texto ainda aumenta a pena em um terço se a venda ou a exposição ocorrer por meio da internet, das redes sociais ou de outras tecnologias da informação. Formação e comunicação. O relator, formação e comunicação. O relator, senador Fabiano Contarato, do PT do Espírito Santo,

0: divulga material de violência sexual contra criança ou adolescente. Hoje, a pena prevista para esses atos é de 3 a 6 anos de reclusão e multa. O texto proposto permite aumentar a pena para 4 a 10 anos de reclusão e multa.
1: O senador Plínio Valério, do PSDB do Amazonas, cobrou a votação que amplia a autonomia do Banco Central e inclui o PIX na Constituição. A proposta foi aprovada pela Comissão de Constituição e Justiça em junho. E o senador, que foi relator, lembrou que já expirou o prazo solicitado pelo governo para analisar o texto antes da votação em plenário.
2: Para Plínio Valério, além de fortalecer a autonomia financeira e orçamentária do Banco Central, a PEC garantirá que o PIX permaneça sob responsabilidade exclusiva da instituição, vedando sua terceirização e garantindo a gratuidade para pessoas físicas.
3: Está no nosso relatório. O PIX é do Banco Central. O Banco Central não pode terceirizar e não pode cobrar jamais, taxar jamais pessoas físicas. Garantia maior do que essa não há.
1: E segue para a Câmara dos Deputados um projeto de lei que facilita a importação de bens destinados à pesquisa científica e tecnológica. A proposta busca desburocratizar o processo de importação de insumos por pesquisadores e instituições credenciadas, além de ampliar os mecanismos de isenção tributária.
2: O texto também determina que o CNPq envie periodicamente dados sobre as importações à Receita Federal e à Secretaria de Comércio Exterior para fins de fiscalização e estatística. Além disso, permite que pesquisadores entrem no país com bens científicos como bagagem acompanhada, desde que credenciados. Para o relator, senador Isalci Lucas, do PL do Distrito Federal, o objetivo é dar mais transparência e agilidade ao processo de importação, sem criar exigências desnecessárias ou contrariar outras leis.
1: A Comissão de Segurança Pública aprovou o projeto de lei que inclui os partidos políticos e suas fundações no rol de entidades sujeitas aos mecanismos de controle e fiscalização de lavagem de dinheiro.
2: A proposta quer aumentar a transparência e evitar que recursos de origem criminosa financiem a atividade política no país. Repórter Bruno Lourenço.
4: Os partidos políticos e suas fundações podem passar a ser fiscalizados pelas regras de combate à lavagem de dinheiro. A Comissão de Segurança Pública aprovou a proposta que obriga as legendas registradas no Tribunal Superior Eleitoral a prestar informações sobre movimentações financeiras aos órgãos de controle. A relatora, senadora Ivete da Silveira, do MDB de Santa Catarina, defendeu o endurecimento das regras para garantir a integridade do processo democrático.
5: A experiência recente de investigações de grande repercussão nacional evidenciou que estruturas partidárias podem se tornar canais de circulação e ocultação de valores de origem criminosa, com reflexos diretos sobre a lisura das campanhas e a igualdade de condições entre competidores.
4: O texto dá aos partidos políticos as mesmas obrigações de rastreabilidade financeira já aplicadas a bancos, corretoras e joalherias, entre outras. O projeto baseou-se em propostas da campanha Unidos contra a Corrupção.
1: Muito mais potente que o gás carbônico na retenção de calor na atmosfera, o gás metano é um dos principais responsáveis pelo aquecimento global. Grande parte dessas emissões vem da decomposição de resíduos orgânicos em lixões e aterros, além da agropecuária e de atividades industriais.
2: Para reduzir esse impacto ambiental e transformar parte desses resíduos em energia renovável, a Comissão de Assuntos Econômicos do Senado aprovou a criação do Programa Nacional de Metano Zero. A proposta também incentiva a coleta seletiva e o reaproveitamento de materiais recicláveis e orgânicos. Repórter Márcio Maturana.
6: Para reduzir as emissões de metano, incentivar a coleta seletiva e estimular o reaproveitamento de resíduos recicláveis e orgânicos, a Comissão de Assuntos Econômicos aprovou a criação do Programa Nacional do Metano Zero. O gás é um dos principais responsáveis pelo aquecimento global. A proposta do Metano Zero pretende também estimular tecnologias capazes de transformar resíduos agropecuários, industriais e urbanos em energia renovável. O autor do projeto é o senador Fernando Dueire, do PSD de Pernambuco.
7: Esse projeto, senhor presidente, cria um ambiente de segurança jurídica, de previsibilidade para investimentos. Estimula tecnologias como a biodigestão, a anaeróbica e a recuperação energética de resíduos. Fortalece a participação das cooperativas, mecanismos

0: mecanismos transparentes de certificação, governança e comercialização de créditos ambientais.
1: O texto segue para a Comissão de Meio Ambiente, com emendas do relator, o senador Eduardo Braga, do MDB do Amazonas. Uma delas dá caráter voluntário à certificação de origem metano zero para empreendimentos que comprovarem redução de emissões de gases do efeito estufa.
2: E o Brasil vai ganhar uma Universidade Federal do Esporte. Após a aprovação do Senado, foi sancionada a lei que cria a universidade. A instituição terá sede em Brasília.
3: A universidade vai atuar no ensino, na pesquisa, na extensão e na inovação em ciência do esporte. Repórter Henrique Nascimento.
4: A proposta também prevê a formação de profissionais para áreas como treinamento de atletas, gestão esportiva, políticas públicas, saúde, educação e para desporto. Para o atleta paralímpico Leomon Moreno, a criação da universidade pode abrir novas oportunidades para quem vê no esporte um caminho de formação e transformação social.
5: Eu fico muito feliz de ter saído de Ceilândia, aqui em Brasília, ter ganhado a vida através do esporte, que eu e todos os outros atletas teremos a oportunidade de poder nos capacitar, nos graduar e contribuir também para que o nosso país seja o país do esporte. Quando a gente alinha o esporte, a educação, transformando em cultura dentro do país, a gente constrói ótimos cidadãos, olhando principalmente para a pessoa em si e não para um detalhe.
4: A proposta foi aprovada pelo Senado em junho, com voto favorável da senadora Leila Barros, do PDT do Distrito Federal. Ela defendeu a formação esportiva como instrumento de cidadania.
6: O esporte, ele é mais do que formar atletas. Nós temos aqui uma nata de grandes atletas e para-atletas que representam com muito amor a nossa pátria. Mas, para além disso, a promoção da cidadania. Nós sabemos o que o esporte fez nas nossas vidas, o quanto o esporte é um braço na saúde, na segurança pública, na educação. Um dos maiores legados que eu trago para a política é o seguinte: na política, infelizmente, a gente não ama todos, como na vida a gente não ama todos. Mas eu aprendi no esporte que o meu era coletivo. A gente tem que se respeitar.
4: Segundo o Ministério da Educação, a previsão é que a universidade comece as aulas em 2027.
3: Com edição de Paula Groba e trabalhos técnicos de Eliseu Caires, o Jornal do Senado fica por aqui. Acompanhe agora as notícias da Câmara dos Deputados. Boa noite.
2: Boa noite e até amanhã.
7: Jornal Câmara dos Deputados. Câmara aprova a criação de Programa Nacional de Combate ao Câncer.
8: Comissão rejeita substituição do dinheiro em espécie por moeda digital.
7: Deputados garantem ressarcimento de violência doméstica pelo agressor.
8: Boa noite. Já está no Senado o projeto aprovado pelas comissões da Câmara que determina o ressarcimento pelo agressor de despesas provocadas por violência doméstica. A repórter Maria Neves tem os detalhes sobre a questão.
9: A Comissão de Constituição e Justiça da Câmara dos Deputados aprovou o projeto que obriga companheiro agressor a ressarcir sozinho os danos causados à mulher vítima de violência doméstica, com a sua parte da divisão dos bens. O objetivo da medida é preservar o patrimônio da mulher. De acordo com o autor da proposta, deputado Jonas Donizete, do PSB de São Paulo, há casos em que agressores condenados pela justiça propõem pagar o ressarcimento dos danos causados à mulher com o patrimônio comum do casal.
10: A aprovação desse projeto é muito importante porque a mulher vítima de violência já é um sofrimento muito grande, sofrimento físico, sofrimento psicológico, e teve uma causa na justiça que a pessoa entrou porque estava tirando o próprio patrimônio dela para fazer aí a reparação da violência. Então, esse nosso projeto, ele deixa claro que toda reparação que tiver financeira vem do patrimônio do agressor, da pessoa que praticou o ato de agressão, porque é um absurdo a vítima pagar para ela mesma.
9: Atualmente, o Código Civil já determina que nos casamentos com regime de comunhão parcial de bens, as obrigações provenientes de atos ilícitos não podem entrar na reparação. Isso significa que o agressor deve pagar sozinho pelos prejuízos causados. A Lei Maria da Penha também já estabelece que o ressarcimento de mulher vítima de violência não poderá trazer prejuízo ao seu patrimônio ou de seus dependentes. Ainda assim, especialistas afirmam ser necessário deixar mais explícito que a vítima não pode contribuir para reparar os prejuízos causados por parceiros violentos. De acordo com Jonas Donizete, a ideia do projeto foi proposta pelo Centro de Estudos Judiciários do Conselho da Justiça Federal. Da Rádio Câmara de Brasília, Maria Neves.
11: Ayrton Faleiro, do PT do Pará, cobra a aprovação urgente do projeto de lei que combate a misoginia. Ele argumenta que o Congresso precisa se sintonizar com o sentimento das ruas e com as demandas urgentes da sociedade antes do encerramento do semestre legislativo.
8: Para ilustrar a necessidade inadiável da aprovação da lei, Ayrton Faleiro cita o caso de uma mulher estrangulada pelo marido, encontrada morta com um filho de um ano mamando em seu peito. O congressista pede à Câmara que supere visões conservadoras e aprove a lei contra a misoginia.
7: Justiça.
11: Adriana Ventura, do Novo de São Paulo, denuncia a suposta parcialidade de órgãos de controle que estariam paralisando investigações criminais envolvendo familiares de autoridades do Poder Executivo para evitar impactos no processo eleitoral.
8: Segundo Adriana Ventura, existe um aparelhamento generalizado envolvendo a Procuradoria da República e as cúpulas dos três poderes, resultando no arquivamento de denúncias. Ela cobra a instalação de comissões parlamentares para investigar a situação e colocar um fim à impunidade.
11: Márcio Gerri, do PC do B, contesta a contratação de uma operação de crédito de R$1,3 bilhão entre o governo do Maranhão e o Banco do Brasil. Ele aponta que a liberação dos recursos em ano eleitoral exige transparência sobre a finalidade e o impacto da nova dívida.
8: Márcio Gerri cita a decisão judicial que chegou a suspender o empréstimo, depois liberado pelo Tribunal de Justiça do Maranhão, sem análise de mérito da ação. O parlamentar pede que o Banco do Brasil não compactue com a transação, a fim de preservar o equilíbrio do jogo democrático no Estado.
11: Otone de Paulo, do PSD, critica a atuação de uma promotora do Ministério Público do Rio de Janeiro durante um evento da Associação dos Conselheiros Tutelares do Estado. Ele acredita que a representante do MP desrespeitou a organização ao contestar uma apresentação musical que fazia referência a Deus.
8: Otone de Paulo argumenta que houve intolerância contra as manifestações religiosas. O parlamentar também presta apoio à direção da entidade organizadora e critica a relação entre o Ministério Público e os conselhos tutelares.
7: Segurança Pública.
11: Coronel Crisóstomo, do PR de Rondônia, comemora a criação de uma comissão especial para analisar a proposta que reduz a maioridade penal para 16 anos em casos de crimes graves e hediondos. Na avaliação do legislador, a proposta atende o anseio de 80% da população brasileira.
8: Coronel Crisóstomo defende a redução da maioridade penal por acreditar que a medida vai interromper o aliciamento de menores por facções criminosas. O deputado lembra que, para infrações mais leves, continua valendo o Estatuto da Criança e do Adolescente.
7: Saúde.
11: Os deputados aprovaram a criação de um programa para combate ao câncer. A repórter Paula Bittar acompanhou a votação.
12: A Comissão de Constituição e Justiça da Câmara aprovou uma proposta que prevê a criação do Programa Nacional de Combate ao Câncer e de Assistência a Portadores. A medida busca ampliar a prevenção, o diagnóstico e o tratamento da doença no país. O programa será executado pelo Ministério da Saúde. Entre as prioridades estão realizar campanhas educativas, fazer exames para detecção precoce da doença e ampliar a oferta de tratamento de alta complexidade em todas as regiões do país, com o objetivo de reduzir as desigualdades no acesso aos serviços de saúde. O texto também prevê apoio do poder público à pesquisa científica e à inovação tecnológica voltadas à prevenção, ao controle e ao tratamento do câncer. O relator do projeto, o deputado Átila Lira, do PP do Piauí, considerou a medida conveniente e oportuna.
13: Recursos nós temos leis orçamentárias pela obrigatoriedade com gasto de saúde e com um programa como esse, eu não tenho dúvida que nós vamos ter mais recursos tendo destinado para a gente combater o tratamento e também a prevenção e dar mais estrutura aos nossos hospitais e também às nossas pesquisas para que a gente possa ter mais vacinas, mais drogas e mais estruturas, máquinas e inovações na área do combate ao câncer.
12: A proposta que cria o Programa Nacional de Combate ao Câncer e de Assistência a Portadores já pode seguir direto para o Senado, a menos que haja recurso para votação antes pelo plenário da Câmara. Na Rádio Câmara, de Brasília, Paula Bittar.
7: Comissões.
8: Ismael, do PL de Santa Catarina, pede a criação de uma comissão especial para debater projetos em defesa das comunidades terapêuticas. Ele argumenta que o tema merece mais atenção por envolver entidades que acolhem milhares de jovens em tratamento contra a dependência química.
14: Ismael sustenta que a comissão deve aprimorar a legislação, regulamentar o funcionamento e garantir padrões de qualidade, fiscalização e financiamento das comunidades terapêuticas. Ele também defende a expansão das parcerias com sistemas públicos de saúde e de assistência social.
8: Osmar Terra, do PL do Rio Grande do Sul, condena a autorização de plantio e uso de maconha para fins medicinais no Brasil. Segundo o parlamentar, as autoridades responsáveis pela decisão usurparam a competência do Congresso para legislar em nome do povo sobre o tema.
14: Segundo Osmar Terra, a substância agrava surtos e está associada, em sua avaliação, à maioria das interdições de jovens no país, além de contribuir para o aumento de acidentes fatais no trânsito gaúcho. Ele pede ao Congresso que anule as decisões da Justiça e de órgãos reguladores sobre o tema.
7: Direitos Humanos.
8: Luiz Lima, do Novo, do Rio de Janeiro, alerta para o crescimento de mais de 90% no número de moradores de rua no Brasil desde 2022, segundo dados do Cadastro Único. O deputado responsabiliza o governo federal, afirmando que a situação reflete a queda no poder de compra da população.
14: Luiz Lima questiona as explicações apresentadas pelo Ministério do Desenvolvimento e Assistência Social, Família e Combate à Fome, que aponta o desemprego entre as causas do problema, enquanto o próprio Executivo Federal afirma que a taxa de desocupação caiu.
8: Ranieri Paulino, do Republicanos da Paraíba, pede a sanção do projeto que cria a Semana Nacional da Ética e da Cidadania. Segundo o deputado, que é autor da proposta, a iniciativa busca estimular a reflexão sobre respeito e tolerância em contraposição aos discursos de ódio.
14: Ranieri Paulino afirma que o projeto aprovado pelo Congresso incentiva o diálogo em escolas, universidades e órgãos públicos na primeira semana de todo o mês de maio. Ele acredita que as pautas humanitárias estão acima das diferenças partidárias e devem unir o país em torno de propostas positivas.
8: Patrus Ananias, do PT de Minas Gerais, anuncia o relançamento da Frente Parlamentar em defesa da soberania nacional, orientada pelo fortalecimento do Estado democrático, pela participação social e pela implementação de políticas públicas de inclusão.
14: Coordenador do grupo parlamentar, Patrus Ananias defende que um país forte precisa de investimentos na educação e no SUS, com tributação justa e resistência a pressões políticas externas. O legislador defende ainda a União Nacional para proteger as riquezas nacionais e a dignidade dos brasileiros.
7: Consumidor.
8: Comissão rejeita a possibilidade de extinção de dinheiro em espécie. A repórter Silvia Munhato explica a questão.
15: A Comissão de Desenvolvimento Econômico da Câmara dos Deputados aprovou o projeto de lei que proíbe a extinção do papel moeda e a substituição dele por moeda digital. Foi rejeitada a proposta que buscava a extinção gradual. A relatora, a deputada Bia Kicis, do PL do Distrito Federal, diz que é importante manter o papel moeda.
16: O papel moeda ainda desempenha função relevante para milhões de brasileiros, especialmente para populações vulneráveis, para cidadãos com limitado acesso a serviços financeiros digitais e para aqueles que habitam em localidades com insuficiente infraestrutura tecnológica. Ademais, o dinheiro em espécie constitui importante instrumento de liberdade econômica, inclusão financeira e segurança operacional, funcionando como alternativa em situações de falhas tecnológicas, indisponibilidade de sistemas eletrônicos ou interrupções de serviços.
15: A relatora, no entanto, suprimiu o trecho que limitava o acesso do Banco Central aos dados de transações e contas particulares. Outra emenda excluiu a exigência de aprovação do Congresso Nacional, por maioria absoluta, de proposta para extinguir o papel moeda. A proposta que não permite a extinção do dinheiro em espécie ainda será analisada pelas comissões de Finanças e Tributação e de Constituição e Justiça e de Cidadania. Da Rádio Câmara de Brasília, Silvia Munhato.
7: Meio Ambiente.
17: Milton Tato, do PT de São Paulo, coordenador da Frente Ambientalista, critica o esvaziamento do mês do meio ambiente e repudia o retrocesso na pauta ecológica e a aprovação de projetos que enfraquecem a fiscalização, a preservação e o combate ao desmatamento.
8: Milton Tato condena a Câmara por ignorar as 35 propostas de conservação sugeridas pela Frente e pela sociedade civil e por esvaziar o debate sobre o desenvolvimento sustentável, ameaçando a biodiversidade e distanciando o Brasil das metas globais de enfrentamento da crise climática.
7: Relações Exteriores.
17: Tadeu Venere, do PT do Paraná, critica a atuação de parlamentares brasileiros nos Estados Unidos, acusando integrantes da oposição de agir contra os interesses nacionais ao discutir tarifas comerciais. Para o deputado, a postura favorece interesses estrangeiros e prejudica o Brasil.
8: Tadeu Venere acrescenta ainda que integrantes da oposição colocam interesses políticos acima dos interesses nacionais. Na visão do deputado, esse tipo de conduta enfraquece a direita e pode ter consequências políticas e jurídicas.
7: Trabalho.
17: Átila Lins, do PSD do Amazonas, apresentou projeto que cria regras para o auxílio fardamento de policiais militares, bombeiros militares e guardas municipais. O congressista esclarece que a proposta uniformiza e critérios de concessão anual do benefício para evitar disputas judiciais nas corporações.
8: Átila Lins pontua que o texto preserva a autonomia de estados, do Distrito Federal e de municípios na regulamentação das despesas. Ele acrescenta que a proposta prevê pagamento em caso de promoção, quando a mudança de função exige novos padrões, insígnias ou peças do uniforme.
7: Transportes.
17: Pompeu de Matos, do PDT do Rio Grande do Sul, defende dois projetos voltados à proteção dos ciclistas. As propostas, segundo ele, preveem a criação de espaços seguros para bicicletas nas rodovias e o planejamento de vias que garantam mais segurança para quem pedala.
8: Pompeu de Matos também propõe aumentar as penas para motoristas que atropelarem ciclistas após dirigir embriagados, participar de rachas, trafegar em alta velocidade ou fugir sem prestar socorro. Ele explica que as medidas buscam reduzir acidentes e preservar vidas.
17: Merlong Solano, do PT, comemora o início das operações de exportação em grande escala pelo porto de Luiz Correia, no litoral do Piauí. Segundo o deputado, o funcionamento do terminal encerra uma longa espera e amplia a capacidade logística do estado para o escoamento da produção.
8: Merlong Solano acredita que o porto deve reduzir os custos de exportação, além de impulsionar a geração de empregos no Piauí. O parlamentar também destaca a participação do governo estadual e da iniciativa privada na viabilização do empreendimento.
7: Economia.
17: Comissão da Câmara aprova a inclusão da Confederação Nacional do Transporte no Conselho Deliberativo do SEBRAE Nacional. Mais informações com Sofia Peçanha.
18: A Comissão de Indústria, Comércio e Serviços aprovou o projeto que inclui a Confederação Nacional do Transporte no Conselho Deliberativo do SEBRAE Nacional. Atualmente, o Conselho conta com representantes da Confederação Nacional da Agricultura, da Confederação Nacional do Comércio e da Confederação Nacional da Indústria. A medida busca incluir o setor de transportes, que, segundo o deputado Gilmar Tato, do PT de São Paulo, autor do projeto, é um elo vital entre as diversas atividades econômicas, facilitando o escoamento da produção agrícola e industrial, além de viabilizar o comércio e serviços. Apenas em março de 2025, o setor de transporte rodoviário de carga atingiu mais de 20 mil novos CNPJs cadastrados como microempreendedores individuais, sendo o setor com o maior número de pequenos negócios criados, de acordo com o levantamento realizado pelo SEBRAE, como ressalta o deputado Guilherme Uchoa, relator na comissão.
19: Além disso, a expressiva participação das microempresas nesse setor reforça a necessidade de inclusão da sua representação no Conselho.
18: O projeto busca reconhecer a importância estratégica do setor de transportes, ampliar a pluralidade de vozes no colegiado e permitir que as demandas específicas do setor sejam devidamente debatidas no âmbito da entidade. O Serviço Brasileiro de Apoio às Micro e Pequenas Empresas, mais conhecido como SEBRAE, é uma entidade privada que promove a competitividade e o desenvolvimento sustentável dos empreendimentos de micro e pequenas empresas. Agora, o projeto que inclui a Confederação Nacional do Transporte no Conselho Deliberativo do SEBRAE Nacional será analisado pela Comissão de Constituição e Justiça. Da Rádio Câmara de Brasília, Sofia Peçanha.
7: Desenvolvimento Regional.
8: Juliana Cardoso, do PT de São Paulo, condena a prestação dos serviços da Sabesp e denuncia que moradores enfrentam falta de água, ausência de coleta de esgoto e cobranças indevidas. Segundo ela, há comunidades que recebem tarifas de esgoto, mesmo sem contar com rede de coleta.
14: Juliana Cardoso cobra explicações da Sabesp, a revisão das cobranças e mais fiscalização dos serviços. A deputada também pede a ampliação do acesso ao saneamento básico, afirmando que vai continuar acompanhando a situação no estado de São Paulo.
8: Ao prestar contas de seu mandato, Ricardo Maia, do MDB da Bahia, declara que viabilizou a inauguração de uma unidade de pronto atendimento em Ribeira de Pombal e a entrega de veículos para o município de Tucano.
14: Ricardo Maia também ressalta que participou de obras de pavimentação, reformas de escolas e unidades básicas de saúde nos municípios de Heliópolis e Fátima. Ele afirma que os investimentos vão ampliar a infraestrutura e melhorar o atendimento público na região.
8: Ao fazer um balanço das entregas do governo federal em Salvador, Lídice da Mata, do PSB da Bahia, destaca avanços nas áreas de mobilidade e cultura. Entre as ações, a deputada cita o início da operação assistida do VLT e a reinauguração do Teatro Castro Alves.
14: De acordo com Lídice da Mata, os investimentos em infraestrutura e transporte público contribuem para a revitalização urbana da capital baiana. A parlamentar menciona ainda a implantação de uma pista de skate de padrão internacional no subúrbio ferroviário de Salvador.
7: Agricultura.
8: Daniel Almeida, do PCdoB, registra o primeiro festival gastronômico do Aipim, em Entre Rios, na Bahia. Ele acredita que o evento fortalece a agricultura familiar, valoriza as comunidades quilombolas e incentiva a produção derivada da mandioca.
14: Daniel Almeida também celebra a edição de número 73 da Festa dos Vaqueiros do município de Curaçá. Na opinião do deputado, a tradição, além de movimentar a economia local, contribui para preservar a cultura nordestina.
8: Daniel Trzeciak, do PSDB, comemora a reabertura, depois de 16 anos de espera, do Teatro 7 de Abril, em Pelotas, no Rio Grande do Sul. O congressista lembra que o espaço, de 192 anos, é o quarto mais antigo do Brasil e foi tombado pelo Instituto do Patrimônio Histórico e Artístico Nacional.
14: Daniel Trzeciak critica a demora na entrega do Teatro 7 de Abril à população, mas afirma que a casa será fundamental para fomentar a cultura local, valorizar o passado e impulsionar novos investimentos em Pelotas, sua terra natal, que completa 214 anos neste 7 de julho e em todo o estado.
8: Termina agora o Jornal Câmara dos Deputados, produzido pela Rádio Câmara, com trabalhos técnicos de Everson Urani e apresentação de José Carlos Andrade e Márcio Aquilissardi. Uma boa noite para você.
14: Ótima noite para você. A Voz do Brasil volta amanhã.
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3: Alô, ouvintes do Alô Bom Dia, ouvintes do Grande Fontenelle, uma excelente quarta-feira para todos vocês. Eu sou a Marina Geller e o tema do Mulheres do Agro de hoje é uma inovação para a terra, pessoal. Um negócio tão diferente, o uso do biochar. Já ouviram falar? E uma tendência nova, o biochar é um carvão vegetal produzido a partir de resíduos agrícolas reaproveitados que, quando incorporados ao solo, funciona como uma esponja permanente, retendo a água e nutrientes por décadas. Olha que interessante, pessoal. As mulheres cientistas e produtoras estão liderando a aplicação dessa tecnologia nas lavouras brasileiras, além de melhorar drasticamente a fertilidade dos solos arenosos. O biochar ajuda a sequestrar o carbono da atmosfera de forma definitiva. É a inteligência feminina aplicando conceitos da arqueologia e da física moderna para criar uma agricultura de alta resistência contra secas, garantindo o futuro do nosso chão. Muito lindo esse tema, pessoal. Gostei bastante. O cuidado com a nossa terra é muito importante, não é mesmo? Bem, esse foi mais um quadro Mulheres do Agro. Eu sou a Marina Geller. Eu volto amanhã com você, com o Fontenelle, com todos os nossos ouvintes. E vai de botina, que de salto não combina. Vai de bota, que sapato não orna. Amanhã eu tô com vocês novamente. Beijão!
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0: Zezé de Camargo e Luciano. Quero tudo de novo. Aqui no Alô, bom dia. Boa quarta.
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2: Alô?
1: Alô?
2: Alô?
1: Alô, bom dia.
0: Bora zapear pelo Brasil, bora falar com os ouvintes. Alô, alô, bom dia.
3: É Valdir Grifo, Nova Olímpia,
0: ô,
3: Paraná.
0: Ô, Valdizão.
3: Toca aí pra nós ouvir aí, pra todos os ouvintes que estão na sintonia, a música Três Esporas e uma Saudade.
0: E moda, hein?
3: Com os dois mineiros.
0: Essa é bonita demais.
3: Valeu, bom dia.
0: Bom dia, boa quarta-feira pra você, viu, Valdir? Obrigado, sempre acompanhando o Fontenelle aqui no rádio. Alô, bom dia.
4: Bom dia, Fontenelle.
0: Bom dia.
4: Aqui é o Jackson de Barueri.
0: Ô, Jackson.
4: Toca, meu velho pai, aí pra nós.

0: Por gentileza. Ô,
1: moda.
0: Um abraço.
1: Caprichadona, deixa com nós, viu? Alô, bom dia.
2: Bom dia, Fontenelle. Tudo bem? É o Francisco de São Carlos.
1: Ô, Francisco.
2: Eu comprou o pendrive de você, dois bonés. Bacana, hein? É, bom trabalho.
1: Boa, obrigado.
2: Mas não, lembra, não esquece das minhas músicas lá, não, viu? De João Mulato e Douradinho. Qualquer um que você passar lá, dá
1: deixa
2: valendo.
1: Com nós.
2: Tá bom, meu amigo? Um abraço.
1: Valeu, meu irmãozão. E essa daqui, ó. Essa é caprichadona, hein? João Mulato e Douradinho. Só por Deus. Ô, moda caprichada na quarta-feira mais gostosa. Oh.

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os dois mineiros, três esporas e uma saudade, para colocar um ponto final na edição gostosona do Alô Bom Dia. Ah, gente, nesta quarta-feira mais que gostosa, mais que especial. Eu tô indo nessa manhã, eu estou de volta. Amanhã é quinta-feira, tá? Estaremos por aqui juntos no rádio, na internet, comunicando com você, proseando, batendo papo gostoso, e eu quero você sempre comigo, tá bom? Me siga nas redes sociais, arroba Sérgio Fontenelle com TI2L1Y. Você vai me seguir lá que eu te sigo de volta. Eu estou em todas: Facebook, Instagram, YouTube, e eu aguardo você também no rádio. Até amanhã!

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0: são 6:03. 6:03, hora de eu falar bom dia melhor. Bom dia melhor para você que está ligado. Ligado no novo ou velho Bom Radinho FM de faixa estendida, cravado nos 82.9, que é para ficar de boa. Bom dia melhor para você que está conectado conosco pela rede mundial de computadores, pela internet, podendo acompanhar a programação da Melhor FM, aí sim, com áudio e vídeo, com som e imagem. Aí você poderá ver este estúdio onde nós estamos, na manhã desta quarta-feira. Hoje é dia 8 do mês de julho do ano de 2026, e também as ruas de Limeira. Daqui a pouco o repórter Carlos Gomide trará imagens e informações das ruas de Limeira na manhã desta quarta-feira aqui no Bom Dia Melhor. Bom Dia Melhor para todo mundo, para quem está no Novo ou Velho Bom Radinho, para quem está na rede mundial de computadores. Uma boa quarta-feira para todos nós. O Bom Dia Melhor traz informação, utilidade pública, prestação de serviço, análises e comentários para você, mas acima de tudo, esse é um programa que prima e preza pela participação popular, a sua participação. Você participa deste programa pelo WhatsApp 19-3404-4000. Sugiro que você adicione o 19-3404-4000 nos seus contatos aí no seu celular e a partir daí, use e abuse do WhatsApp da Melhor FM participando. Este é um programa do povo para o povo pelo povo. A sua participação é importante. Você pode dar sua opinião, trazer a sua opinião sobre qualquer assunto que você quiser, que está sendo tratado, não especialmente por esse programa, especificamente por esse programa, um assunto que está sendo tratado no momento, no noticiário geral aí. Qual é o grande bafão do momento? Ah, mas eu quero falar sobre esse negócio aí. Fique à vontade. 19-3404-4000. Quer mandar para cá uma informação daí das ruas de Limeira? Né? De onde você está? Mande para cá para a gente tratar, para a gente abordar esse assunto. Mande para cá. Enfim, use e abuse do WhatsApp da Melhor FM da maneira como você achar melhor, da maneira como você achar mais conveniente. Esse é o programa mais democrático do rádio do interior brasileiro. Ele é do povo para o povo pelo povo, de verdade. É desse jeitinho aí que a gente gosta. Aliás, é desse modelo que a gente gosta, como dizem aí agora, né? É, agora estão falando umas gírias aí interessantes, né? É desse modelo. 6:05, na central de operações, mauseando os computadores e operando a mesa de áudio, está consagrada a Joyce, a quem eu saúdo, desejando ela uma excelente quarta-feira, Joyce. Bom dia para você, tá tudo bem?
1: Bom dia, Ivan.
0: Cidadã eleitora, contribuinte. Cidadã eleitora, contribuinte deste país, merece respeito de todos nós, quem é cidadão eleitor, contribuinte desse país, porque o que tem de chupim,
1: verdade,
0: é uma grandeza. Tudo bem, Joyce?
1: Tudo bem.
0: Mas que fredo, não?
1: Tá friozinho na frente.
0: É, mas que fredo, mas que fredo. Bom dia pra você, de qualquer maneira.
1: Bom dia.
0: Tá bom? Ah, hoje não tem Copa do Mundo, hein?
1: Hoje
0: pausa
1: não.
0: Na Copa do Mundo. Hoje não tem nenhum jogo da Copa do Mundo. Pausa, porque nós estamos saindo das oitavas para as quartas, né?
1: Isso mesmo.
0: Das oitavas para as quartas. Então, hoje pausa na Copa do Mundo. Hoje não temos futebol da Copa do Mundo, mas temos futebol do Campeonato Brasileiro. Depois a gente vai falar aqui. Maquefredo, dizia eu aqui para a Joyce, né? A previsão para ontem era de tempo instável, céu encoberto, em todo o estado de São Paulo. Até com alguma possibilidade aqui e ali de algumas chuvas fracas e isoladas, por causa da passagem de uma frente fria pelo litoral. Essa era a previsão para ontem. Só que não, né? Na nossa região aqui, a não ser que tenha sido assim lá no litoral, né? Na nossa região aqui não foi assim, não. A terça-feira, ontem, né? Foi de céu com poucas nuvens e boa presença do sol. É, tinha um solzinho legal ontem. Temperatura mínima ontem em Limeira foi de 14 graus e a máxima chegou aos 26. A previsão para esta quarta-feira, para o dia de hoje, que nós estamos vivendo, é de tempo estável. É tempo estável com o céu de poucas nuvens e boa presença do sol. Atenção, atenção para a umidade relativa do ar, tá? Que pode baixar assim de maneira mais sensível. Bom, as temperaturas serão mais baixas pela manhã, por isso que está esse tefredo. Mais baixas. Agora, por exemplo, nós estamos na casa dos 13 graus e baixando, com possibilidade de baixar dos 13. As temperaturas, então, hoje serão mais baixas pela manhã e bastante agradáveis à tarde. Quer dizer que à tarde não vão. Nós teremos sol, dá para sair no sol para dar aquela esquentadinha no sol, tomar um solzinho, né? Mas nada que a gente se prejudique se expondo ao sol. Vai ser um sol gostoso, né? Igual ontem, mais ou menos igual ontem. É, como tem sido nos últimos dias, aliás, ali na casa dos 26 graus, por ali. Muito bem. Temperatura, portanto, bastante agradável. A Joyce colocou no ar aí as imagens do satélite, satélite GOES, fornecidas lá pelo Instituto Nacional de Meteorologia. Você vê que grande parte, praticamente o Brasil inteiro, né? Com pouquíssimas nuvens, muito poucas nuvens. Onde o bicho está pegando mesmo é em cima do oceano aí, né? Mais para os cantinhos aí, né? É, tem uma boa camada de nuvens assim mais pesadas, né? Mas aqui no interior, no continente brasileiro, no continente da América do Sul, poucas nuvens se apresentam no céu. O dia deverá ser assim, portanto. Vamos aguardar para ver, para confirmar. 6:09 agora, 6:09, daqui dos estúdios da Avenida Lauro Corrêa da Silva, 3.240, onde nós estamos instalados. Vamos para as ruas de Limeira, vamos estabelecer contato com a unidade móvel da Melhor FM nas ruas de Limeira, pilotada pelo repórter Carlos Gomide. Se a gente tiver contato com ele, ainda não temos contato com o repórter Carlos Gomide. Daqui a pouco ele vem, então, trazendo informações das ruas de Limeira, aquilo que aconteceu noite passada e nesta madrugada na cidade de Limeira. Enquanto o seu Lobo não vem, deixa eu falar aqui sobre a dengue. Tem que falar dessas coisas, né, gente? A gente tem que falar. Fazer o quê, né? Ela tá aí, né? Você sabe que a Divisão de Vigilância Epidemiológica de Limeira divulgou 2 novos boletins sobre a incidência de dengue em nossa cidade. Foram 2 semanas epidemiológicas, os dois foram divulgados de uma vez só, 2 semanas epidemiológicas e um período que se estendeu de 22 de junho até 6 de julho, final do mês passado, começo deste mês. Neste espaço de tempo, 135 pessoas procuraram os hospitais da cidade reclamando de sintomas semelhantes aos da dengue. Nesses 14 dias foram confirmados apenas 5 casos de dengue na cidade, elevando para 162 o total de pessoas infectadas pelo vírus da dengue em Limeira neste ano. Existem ainda 146 notificações em aberto, aguardando resultados de exames para confirmação ou não. A boa notícia continua. Limeira segue sem registrar mortes por dengue este ano. Lembrando que a vacinação contra a dengue está suspensa pelo Ministério da Saúde, tá? Tem vacina contra a dengue. Infelizmente, as vacinas não estão... Vacinas em geral, né? Não estão sendo muito procuradas pela população. A gente tem aí... A população tem à sua disposição vacina contra a dengue, tem vacina contra a Covid, tem vacina contra a gripe. A procura não é elevada, infelizmente não. As pessoas estão deixando de se preocupar com algumas das doenças que andam por aí e não estão indo se vacinar. Mas a dengue estava tendo alguma procura, né? Em especial entre os jovens, os adolescentes, né? Que foram os primeiros a ser... O primeiro público-alvo que se estabeleceu para vacinas contra a dengue foi o jovem ali de até 14 anos, né? Uma coisa assim. E depois profissionais da saúde e pessoas de até 59 anos de idade, né? Estava sendo assim. Até que houve um alerta. Epa, peraí, está tendo uns casos aqui que parecem ser de efeitos colaterais provocados pela vacina. Vamos parar. A vacina do Butantan, produzida pelo Butantan, que é um instituto de qualidade reconhecida internacionalmente, qualidade científica reconhecida internacionalmente, mas pode acontecer, né? Então pararam, suspenderam a vacinação, vão fazer uma investigação em todos os casos para ver se realmente tem alguma coisa a ver com a vacina, se não tem nada a ver com a vacina. Enquanto isso, a vacinação está suspensa, vacinação contra a dengue. Ok? Vou aproveitar para falar de uma outra situação aqui. Agora há pouco eu falei do tempo, das condições do tempo, né? Agora nós estamos num período que é o período da estiagem, em que as chuvas rareiam ou escasseiam, né? É o nosso, aqui no nosso, na nossa região é um período sem chuvas. E essa é uma época que a gente começa a se preocupar, né? Por isso que tem uma informação aqui que eu acho importante a gente trazer. A Agência Nacional de Águas e a Agência de Águas do Estado de São Paulo, uma agência nacional e uma agência estadual, as duas, determinaram, as duas juntas determinaram que o sistema Cantareira, que é o principal manancial de abastecimento da região metropolitana de São Paulo, da capital paulista, passe a operar na faixa de alerta neste mês de julho. O que nós temos a ver com isso? Você vai falar, mas o que a gente tem que ver com isso? E você está falando de abastecimento da capital paulista. O que nós temos a ver com isso? Qual o problema? O problema é que a água é retirada daqui. A água vai daqui, da nossa região, vai lá para a capital paulista. A retirada, essa declaração de alerta faz o seguinte: normalmente, o sistema Cantareira capta 33 metros cúbicos de água por segundo e manda para São Paulo. Capta aqui no sistema Cantareira, aqui no interior, e manda para São Paulo. 33 metros cúbicos por segundo de água saem daqui e vão para São Paulo. Com a declaração de alerta, reduz-se essa captação de água, que é reduzida. Então, em vez de 33 metros cúbicos por segundo, eles mandam 27 metros cúbicos por segundo para São Paulo, né? A decisão foi tomada depois que o manancial, que é o sistema Cantareira, atingiu menos de 40% do volume útil no último dia de junho. Só lembrando que o Rio Jaguari, o principal manancial de abastecimento de Limeira, é um dos principais integrantes do sistema Cantareira. Por isso que eu estou falando, a água sai daqui e vai para São Paulo. Por enquanto, segundo a concessionária BRK, a vazão do Rio Jaguari na captação de água para abastecimento de Limeira é de 21 metros cúbicos por segundo. E a represa do Pinhal, que é um reservatório reserva, está em 70% de sua capacidade normal. Ou seja, por enquanto, o abastecimento de água da cidade está garantido. Porém, nós estamos apenas no início do período de estiagem em nossa região, que se estende de 1º de junho, vai até 30 de novembro. 1º de junho a 30 de novembro. Então nós temos ainda 5 meses. 5 meses de pouca ou nenhuma chuva relevante pela frente. E estamos com 40% da capacidade do sistema Cantareira, 21 metros cúbicos por segundo no Rio Jaguari, 70% da capacidade do Ribeirão Pinhal. É para a gente ficar alerta. Por que eu estou falando tudo isso aqui, né? Por que eu estou falando todo esse monte de coisa aqui? Porque eu ando pelas ruas da cidade e vejo as pessoas jogando água fora com a maior tranquilidade, como se nada estivesse acontecendo. Jogando água fora assim, né? Aquela dona de casa que varre a calçada com a mangueira d'água, né? Sabe como é que é? Pega a mangueira e... varre a calçada com a mangueira d'água. Isso é jogar água fora, né? Ah, mas o dinheiro é meu, a casa é minha, e eu gasto quanto eu quiser, porque eu que estou pagando e ninguém tem nada que ver com isso. O que nós vamos fazer, né? Tem, algumas pessoas não têm consciência ambiental e pensam assim, e a gente não tem como fazer nada, né? A não ser quando a gente entrar numa situação crítica, mesmo de emergência, aí a prefeitura adota medidas punitivas, né? Adota medidas punitivas. Multa, estabelece multas, etc, etc, etc, etc. Mas enquanto isso, a pessoa pode fazer isso que ela está dizendo, né? O dinheiro é meu, a casa é minha, a água é da minha torneira, eu gasto quanto eu quiser, do jeito que eu quiser, porque sou eu que estou pagando e ninguém tem nada a ver com isso. E estamos conversando e pronto, acabou, certo? Funciona desse jeito hoje em dia, né? As pessoas estão reagindo assim às coisas hoje em dia, né? Ontem vi uma notícia de que um camarada... aqui numa estrada da região, não sei dizer qual exatamente, mas numa estrada aqui da região, uma onça foi atropelada. Infelizmente isso acontece muito na nossa região, né? Onças atropeladas, né? E E a onça ficou caída ali na pista da estrada. E tava passando um motoqueiro. Senhor, tava passando um motoqueiro. Ele resolveu tomar uma atitude. Tomou uma decisão. Foi lá, pegou a onça pelo rabo e puxou a onça pro canteiro central da rodovia. Sério? Tá no portal G1 aí. Da IPTV de Piracicaba. A notícia, até a foto do cara puxando a onça pelo rabo. Acho que tem até o vídeo do cara puxando a onça pelo rabo. Aí você fala assim, ah, mas a onça estava atropelada. Sim, a onça estava atropelada. E ela, a princípio, ela não reagiu, ela não avançou no cara. Ela foi arrastada, ela se deixou ser arrastada e ela não avançou no cara. Porque ela tinha acabado de ser atropelada, ela estava grogue, né? Estava completamente desnorteada, né? Mas quem garante? Quem garante? Uma onça enorme. Não era uma oncinha pequenininha, filhotinho, não. Uma onça enorme. O cara vai e puxa a onça pelo rabo. Cara, se ela dá um bote, mesmo tonta do jeito que ela estava, né? Desorientada do jeito que ela estava. Se ela dá um bote, um só, não precisava dar dois, não. Um bote só já era o suficiente para causar um estrago mais ou menos no rapaz, né? Você vê como é que as pessoas estão agindo hoje em dia, né? Sem pensar, né? Sem pensar, né? Sem imaginar que, pô, pode acontecer.
1: Risco pra ele e pros demais.
0: Né? Ela tá tonta, ela tá grogue. Eu vou puxar ela pelo rabo. Mas e se ela der um bote? Como é que você pode prever uma coisa dessa? Bom, a coisa tá desse jeito aí. Então é assim que funciona, tá? A casa é minha, a torneira é minha. Eu que pago a conta, eu gasto quanto eu quiser, do jeito que eu quiser, e ninguém tem nada a ver com isso. E estamos conversado. Doutora Silvana aqui no YouTube mandando um bom dia pra gente. Bom dia, doutora Silvana. Márcia Lima. O André Heiler também está aqui mandando um bom dia. Shirley Aparecida Claudino está nos abençoando aqui. Muito obrigado. Shirley da Las Palmas. Abençoada quarta-feira. Ótimo feriado para todos. É verdade, né? Amanhã é feriado, né? Tava esquecendo disso, viu? Boa lembrança. Além de ser quinta-feira, ainda é feriado, rapaz. Tinha esquecido disso, viu, Chile? Obrigado, foi uma boa lembrança. Revolução Constitucionalista de 1932, um feriado estadual. É feriado só aqui no estado de São Paulo, né? E aí quem quiser estudar história, ler sobre esse período, o que foi essa revolução, por que que ela... O que foi essa guerra civil, né? Foi uma espécie de guerra civil aqui no Brasil, né? O que foi isso? Por que foi isso? O que há de verdade por ter? Qual é a história oficial? Não nos confundamos com, ou não nos confundemos com a história oficial e a história realmente verdadeira, apurada pelos historiadores de maneira séria, né? Então, se você quiser fazer um exercício historiográfico, olha que legal, bacana, né? Vai dar uma estudadinha no que foi esse episódio da nossa história. Tem a história oficial, tá? E tem a história. História. Bacana. De confrontar uma com a outra. O Roderjan Ferraz está mandando um abraço pra gente aqui. Bom dia, Roderjan. O Ivo Cardoso está aqui presente também, mandando um bom dia. Adriano Haddad, Sônia Santos. Quem mais está aqui? Opa, espera um pouquinho que escorregou o mouse aqui. Mouseando o mouse aqui. Roderjan Ferraz, Ivo Cardoso, Adriano Haddad, Sônia Santos está nos abençoando aqui. Fátima Neves, Armando Reato está mandando um bom dia para o povo de Deus. O Luiz está mandando para a gente aqui. Ele diz assim: acordo cedo só para ouvir vocês. Notícia transmitida com seriedade e credibilidade, mas de um jeito leve. Que ninguém mais consegue, só vocês. Ótimo feriado para vocês. Pô, que bacana, Luiz. Um elogio legal que você fez para nós aqui. Muito obrigado, viu? Muito obrigado pelo elogio bacana. A gente pretende ser assim. A gente tem essa intenção de ser do jeito que você falou aqui. Tá trazendo notícias com seriedade, com responsabilidade e de uma maneira mais leve, né? Para não ficar aquela coisa pesadona, quadradona. Né? Essa é a nossa intenção. Se a gente está passando isso, pô, a gente fica feliz pra caramba. Muito obrigado. Benedito Dragone também está nos abençoando aqui. Tem um perfil aqui, Igreja Presbiteriana Moriali. Igreja Presbiteriana Moriá, mandando um bom dia pra gente aqui. Será que é o pastor? A pastor Ozias. Ah, a pastor Ozias. Ô, pastor, como é que vai? Grande pastor Ozias, da Igreja Presbiteriana Moriá. Vera Lúcia André está mandando um bom dia pra gente. Vera Lúcia André mandou bom dia para todos, na verdade. A Valdirene Magalhães está aqui mandando bom dia pra gente também. E o Clodoaldo. Disse que a Joyce mandou bom dia, Joyce linda. Pronto, Joyce.
1: Bom dia.
0: Bom dia. Romildo Batista está mandando bom dia pra gente. O Benedito de Jesus está também nos abençoando aqui no YouTube. Estou registrando aqui, enquanto seu lobo não vem, estou registrando aqui a participação dos nossos ouvintes pelo chat do YouTube. Pessoal que mandou um bom dia para a gente lá no chat do YouTube. Aliás, quem está no YouTube, viu, gente? É, nós não voltamos ao Facebook ainda não, né, Joyce? Nós estamos com um problema de instabilidade no Facebook, não estamos transmitindo pelo Facebook, mas estamos no YouTube. Peço para o pessoal que está no YouTube, se tiver com disposição, dá lá um joinha para a gente, deixa um joinha, deixa um like, tá? 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Faça a sua inscrição lá no canal, ajuda bastante a gente, né? Então aproveito para fazer esse pedido para quem está no YouTube. Deixa eu dar uma passadinha aqui no WhatsApp. Posso mandar uma mensagem de áudio para o ar, Joyce?
1: Pode sim.
0: Vou mandar então.
2: Bom dia, meu amigo Ivan.
0: Ô, Claudião.
2: Tá bom, meu irmão?
0: Como é que você vai?
2: Deus te abençoe, você.
0: Amém.
2: A Joyce, todos vocês aí.
0: Amém.
2: Dê um rico dia para vocês.
0: Para todos nós.
2: Um rico fim de semana, embora está no meio, né?
0: É.
2: Mas fica com Deus, ô Ivan.
0: Você também, Claudião.
2: Saudade, gente, trocar um dedo de prosa.
0: Opa.
2: Certinho, meu irmão. Deus te abençoe.
0: Ô, Claudião, grande abraço para você. Claudião das Cadeiras, direto do Nossa Senhora das Dores aqui para... Para a internet, né? Eu não gosto de gastar água, estou tomando banho cada 15 dias. tá dizendo o Silvio Benedito Delgado. Você sabe que o bom dessa temperatura, Silvio, você tocou 15 dias, eu estou achando um pouco demais, né? Mas nesse tempo aqui tem essa vantagem, né? A gente não precisa tomar banho todo dia, né? Porque a gente não... O corpo da gente não sua, né?
1: Ivan não incentiva.
0: Não, pode acontecer. O corpo da gente não sua. A gente pode tacar um sprayzinho e vida que segue, né? Sem ficar espalhando mau cheiro para tudo quanto é lado. Aliás, é o que dizem lá dos europeus, dos americanos. O pessoal do hemisfério norte, né? Costuma-se... Tem um cara que eu sigo no YouTube... O cara que mora nos Estados Unidos é um corretor imobiliário. Não sei se você já viu esse cara. Um corretor imobiliário nos Estados Unidos. E ele grava vários vídeos mostrando como é que é a vida de verdade nos Estados Unidos. Né? Porque tem esses vídeos que os caras fazem na internet para viralizar. E eles contam umas histórias dos Estados Unidos que é a mais absoluta mentira, sabe? Por exemplo, o cara... Não, eu vim aqui para os Estados Unidos, comecei a trabalhar de Uber, aqui estou trabalhando de Uber, aqui estou rico, estou milionário, porque eu ganho tanto, não sei o que, não sei o que lá. Aí esse cara vem e desmonta a história, né? Ele fala, peraí, quanto que ele falou que ele ganha? $4,000 por semana? Então vamos lá, tem que pagar tanto de imposto aqui, tanto de imposto ali, tanto de imposto lá, porque aqui nos Estados Unidos, se não pagar imposto, vai para cadeia, aqui funciona assim, né? Então tem que pagar imposto aqui, tem que pagar imposto ali, tem que gastar tanto com supermercado, tanto com isso, blá. Tá. Tá rico coisa nenhuma, tá mais pobre do que quando veio para cá. Então é muito legal essa coisa de Estados Unidos. Mas outro dia ele falou sobre esse negócio do banho, né? Ele falou que realmente lá a turma não toma 2 banhos por dia, porque tem americano que vem aqui pro Brasil e fala, nossa, brasileiro toma 2 banhos por dia. Pô, também a gente tá com 30 e tantos graus na cabeça, né, velho? 30 e tantos graus na cabeça, você chega em casa às 6 horas da tarde, tá melado. Se você não tomar um banho, Deus me livre e guarde, né? Já lá, já não é assim, nessa temperatura de 25 graus, tá quente pra eles lá, né? 25 graus. Dá pra gente pular um dia, Joyce? Um diazinho sem tomar banho.
1: Não.
0: Não, eu sei que você não vai concordar comigo. Eu tô falando isso sabendo que você não vai concordar comigo. Tem gente se coçando por aí?
1: Tem.
3: Tá vendo como a gente descobre as coisas? Acabei de descobrir que Van Schutzer não toma banho todo dia. Você viu só como é que são as coisas? Agora eu não posso falar, Claudinei. Às vezes agora eu não posso falar que eu tô no ar. Daqui a pouco a gente se fala. Tchau, obrigado.
0: Não, só pra... esclarecimento, melhor esclarecimento. Ontem eu tomei banho, viu, Carlos Gomes?
3: Não tenta só para melhorar, que você vai piorar a sua situação.
0: Ontem eu tomei banho. Se eu não tivesse tomado, eu teria... Não, olha, ontem eu não tomei banho, não. Só não. Fiz um debaixo do braço aqui, pronto.
3: É. Aquele banho sinuca?
0: É.
3: O buraco, a bola e o estaco?
0: Não, eu realmente eu faço isso. Não tem problema nenhum em falar isso. Às vezes eu faço
3: isso. O quê? Que você não toma banho?
0: É, ué.
3: Ah, que porquice, mano.
0: Naquele dia de muito... Não, naqueles dias de muito frio, meu irmão. Muito frio, imagina.
3: Nossa.
0: Tá, ixi, que é isso?
3: Olha como é que a gente vai descobrindo as coisas, cara. Joyce, apareça na imagem, por favor. Fala comigo, Joyce, por gentileza. Por gentileza, Joyce, me ajude. Joyce, a gente acabou de descobrir que o Van Schutzer não toma banho todo dia, Joyce. Olha que coisa.
1: Eu tô passado, Ivan.
3: Eu também tô passado.
0: Não sei não, daqui a pouco estão me chamando de cascão aqui, hein, rapaz.
3: Não, mas você acabou de confessar que você não toma banho todo dia.
0: Não, acabei de esclarecer que tomei banho ontem.
3: Ah.
0: E pretendo tomar banho hoje também.
1: Ah, bom.
3: Ainda bem,
1: ontem,
3: bom dia, Joyce.
1: Nada diferente pra amanhã.
0: Mas aí eu vou fazer igual aquela dona de casa que eu representei agora há pouco. Agora há pouco eu representei uma dona de casa aqui que gasta água sem qualquer consciência, sem qualquer sentimento de culpa, né? Eu disse aquela dona de casa que varre a calçada com a mangueira e diz assim: a casa é minha, a torneira é minha, a água é minha, eu que pago com o meu dinheiro, ninguém tem nada a ver com isso. Certo? Não é assim? Acabei de falar. Então, a mesma coisa digo eu. E se eu não quiser tomar banho, eu não tomo, porque ninguém tem nada a ver com isso.
3: Tá bom. Tá bom. Bah, paciência, né? Oi, Ivan! O senhor me perdoe o atraso, viu? Eu não perdi hora hoje, viu?
0: Não.
3: O senhor viu que quando o senhor chegou na rádio, meu carro já estava aí, eu já estava na rua. Porque a gente tinha recebido uma informação de uma situação que estava acontecendo, ou que estaria acontecendo, né? Próximo da Câmara Municipal. Aí eu precisei ir lá no Jardim Nova Itália. Depois vim aqui para o plantão policial onde eu estou agora. Aí chegando aqui, tinha uma situação aqui que eu acho que eu pude ajudar de alguma forma a Polícia Militar a resolver, e por isso que eu atrasei, viu? Mas fique tranquilo que estou aqui, tá tudo certo, a gente tá ainda tentando arredondar a coisa aqui, mas agora já dá para conversar com vocês com calma, viva?
0: Muito bem.
3: Só para avisar que eu não perdi hora, não. E que Marquinhos Pérez pode ficar tranquilo, que eu acabei de chegar, para a alegria de Marquinhos Pérez, estou aqui. Sargento Drauzio já me mandou mensagem, disse que encontrou o senhor alguns dias atrás, carregando cestinha lá na Quitana da Horta.
0: Encontrei com ele lá.
3: Ele falou pra mim, viu?
0: É, só que é o seguinte, viu? É o seguinte, viu? Tem, nessa história aí, tem uma coisa que ele não contou pra você.
3: O
0: quê? Quem carregou a cestinha foi a mulher dele.
3: A mulher dele?
0: Ele ficou conversando comigo lá. Quando ele pensou em se mexer, a mulher dele catou as cestinhas e foi embora.
3: É, tá certo.
0: Ele pensou em se mexer.
3: Deixou, mas ele lá a pé.
0: Ele fez igual você quando você... Dá aquela coçada na carteira assim, mas não tira, sabe como é que é? Ele, peraí, bem que eu já vou.
3: Por que você tá falando isso de mim?
0: Por que você faz isso?
3: Porque a gente tomou café uma vez na vida. Uma vez na vida. Eu deixei de pagar o café?
0: Não, é que você me cornetou agora há pouco, eu vou cornetar.
3: Ah, tá bom.
0: Eu vou cornetar o senhor. Vou cornetar o senhor também. O senhor me prometeu um pastel, faz 10 anos que o senhor me prometeu um pastel. Estou esperando faz 10 anos esse pastel.
3: Eu mando agora esse pastel pro senhor.
0: Faz 10 anos que eu estou esperando esse pastel.
3: Se eu mandar, o senhor vai ter que comer.
1: De um lado você não toma café comigo, do outro você não me dá um pastel.
0: É. O cara se coça, sabe, Jorge? Fica se coçando, mas a carteira não sai. A carteira não sai de jeito nenhum. Ele coça, mas a carteira não vem. É impressionante.
3: Amanhã é quinta-feira, né?
0: Pastor Osias que o diga. Pastor, os dias que o diga.
3: É. Amanhã a gente vai num vinho.
0: Sei. Um abraço pro
3: Deixa
0: Sargento Drauzio.
3: Comigo.
0: Hã? Um abraço pro Sargento Drauzio.
3: figuraça da melhor qualidade.
0: Ele tá me contando, aliás, que você chamou ele para ir no programa, ele não pôde ir porque ele teve umas atribulações.
3: Tá remarcado agora para terça-feira, viva. O Sargento Drauzio é um sargento importante, ele tem outras atribuições dentro da Polícia Militar. E ele teve um compromisso na semana passada, tá tudo bem, a gente entende. Eu marquei com ele na terça-feira, então na terça-feira é um assunto sério que a gente precisa conversar. O Sargento Drauzio é negociador de pessoas tentantes ao auto-extermínio. E a gente vai conversar a respeito desse assunto que é delicado, mas que precisa ser conversado com todo respeito. E o Sargento Drauzio é especialista nesse assunto. E na terça-feira, 10 horas da manhã, ele vai estar aí no programa para a gente conversar a respeito de abordagem a esse tipo de pessoa, o que leva a pessoa a pensar nisso, como é que faz para ajudar pessoas nessa situação.
0: Probleminha lá no microfone. Como diria o italiano, no microfone. Problema no microfone do Carlos Gomide. É aquele problema de apertar o botão devido, né? Vamos aguardar aí. 6 horas e 34 minutos agora, 6h34. Quer estabelecer uma nova. Restabelecer a conexão? Quer? Então deixa eu colocar uma mensagem de áudio no ar aqui, posso? Me permita?
4: Bom dia!
0: Bom dia!
4: Estamos sempre juntos todas as manhãs. Opa. Um grande abraço para vocês e alegra as nossas manhãs e também traga as notícias para nós, a nossa querida região, Limeira, Chamadas e toda a região. Que vocês tenham um dia abençoado.
0: Amém.
4: Deus abençoe todos vocês aí da rádio e estou junto com vocês todas as manhãs. Um grande abraço.
0: Opa, Ana Basso, lá de Iracemápolis. Muito obrigado, Ana. Grande abraço a você também. Obrigado pelo carinho e pelo apoio, viu? Mais uma mensagem de áudio para mandar para o ar aqui, Joyce?
1: Pode mandar.
2: Bom dia. Os
0: bom dia.
2: Não pode tomar banho ali. Tem que tomar banho pelo menos só umas duas vezes por semana.
0: Pelo menos uma vez por semana. É, nem tanto, Miro, nem tanto, né? Mas quando tá muito friozinho assim, dá pra gente dar uma, né? Ah, dá pra gente aplicar um 171, né? 171 do desodorante spray. A gente já tem o Gomide?
3: Oi. Pronto, voltei.
0: Muito bem. Não, é porque eu queria só lembrar, ontem no finalzinho do programa, nós recebemos aqui dois vídeos, né? De um ouvinte, me foge o nome dele agora, depois a Joyce acho que vai me ajudar a lembrar o nome do ouvinte. Mas ele mandou dois vídeos aqui de uma situação aí na cidade, que ele queria fazer uma denúncia, né? E eu, no finalzinho do programa, a gente não tinha tempo de colocar no ar, e a gente guardou esses vídeos para hoje, nós vamos colocar no ar. Ah, era a denúncia do cemitério. Cemitério. Vandalismo no cemitério. Vamos colocar no ar daqui a pouquinho. Tá? A gente vai colocar no ar esses dois vídeos que esse amigo mandou pra gente aí. Vamos colocar essa denúncia no ar, sim, senhor. Daqui a pouquinho, tá? Só queria dizer isso.
3: Não, tá certo.
0: 6h36. 6h36, Gomide.
3: Foi o Marcelo, né, que mandou, né?
0: Marcelo, né?
3: É, ele falou, inclusive, que podia divulgar o nome dele, por isso que a gente...
0: Ah, é verdade, é verdade.
3: Tá falando aqui.
0: Foi isso mesmo.
3: Oi, Ivan.
0: Oi.
3: Mandar um abraço aqui pro Adriano Morelli, o Floquinho.
0: Família Morelli toda.
3: É, ele tá fazendo uma piada, acho que é piada interna aqui, porque... Não sei. Ele falou o seguinte: bom dia, fala pro Ivan que eu não tenho igreja. Não entendi também.
0: Eu não tenho igreja?
1: Eu acho que é porque leu o nome do canal dizendo Morelli.
0: Ah! Não, não é, é Morelli? A igreja lá do Pastor Ozias... Igreja.
3: Astrologias é.
0: Igreja Presbiteriana.
3: Moriá.
0: Moriá?
3: É.
0: É que aqui no perfil está Igreja Presbiteriana Moriali. E que eu saiba, a família Morial é Moriale. Não é isso?
3: É. É. Não, mas no pastor. No perfil do Pastor Ozias está. Igreja Moriali?
0: É, o perfil tá aqui, Igreja Presbiteriana Moriali, 8961, é esse o perfil.
3: Que tá aqui. Então não é o do Pastor Ozias. Muriá é um.
0: Pastor
3: é um
0: Ozias, né? Pastor Ozias, tá. Ele colocou o nome aqui.
3: Ah, então não sei. Ô, Pastor Ozias!
0: Não, é só o perfil, veja. É só o nome da igreja. É correto, eu confesso, não sei.
3: É Moriá.
0: Moriá.
3: Igreja Presbiteriana Moriá. Tá. Moriá.
0: Tá. Aqui no perfil está Moriá. Eu li do jeito que estava aqui no perfil, por isso. Me perdoe, tá? Eu li do jeito que estava no perfil.
3: É um monte sagrado localizado em Jerusalém, onde, segundo o livro de Gênesis, Abraão quase sacrificou seu filho Isaac. Ah, é quando ele entregou o filho ao sacrifício, né? É também o local onde o rei Salomão construiu o Templo de Jerusalém. É o Monte Moriá, que dá nome à igreja presbiteriana, que é pastoreada pelo meu querido vovô Ozias. Aliás, vovô Ozias vai ser vovô logo mais, viu, Ivan?
0: É mesmo?
3: Mais alguns dias.
0: Ai, coisa linda.
3: O Kenai chega aí para alegrar a vida da família Pinto, que é Ozias Pinto, né? Então, para alegrar a família, o Kenai daqui a alguns dias deve chegar. E ele falou que perto do dia 22 ou 27, se eu não me engano, deve chegar. Mas chegando a gente vai falar aqui, viva?
0: Sim, senhor.
3: E claro que a gente vai acompanhar com muita alegria a chegada do Kenai, filha da Gabi, que é filha do pastor Ozias e da Silvana, que a Silvana está vivendo uma nova fase, que agora ela está aposentada. 30 anos de prefeitura e conseguiu se aposentar na semana passada. Oi, Ivan.
0: Oi.
3: Ontem... Eu estou tentando contato com algumas pessoas para ver se a gente consegue saber o desfecho. Aliás, eu vou passar algumas imagens para a Joyce. Imagens que talvez não choquem tanto, né? Porque sabe como é, né? Teve um caso de agressão ontem a dois moradores de rua no centro de Limeira.
0: Uhum.
3: E eu vou falar para você uma coisa. Bateram, não bateram pouco no camarada, não. Viu? Nos camaradas, não. Rapaziada, acho que estava nervosa com os moradores de rua e eles acabaram sendo agredidos por um outro morador de rua. Largo José Bonifácio, Ivan.
0: Sim.
3: Na frente da Escola Brasil, na esquina da... Para vocês se localizarem, esquina da Trajano com a Presidente Roosevelt. Tá?
0: Eu vi essa notícia ontem e eu estava esperando você trazer essa informação aqui. Justamente por causa desse pequeno detalhe, em frente à Escola Brasil. Outra vez a gente vai falar da Escola Brasil. A Escola Brasil não tem nada a ver com isso, né?
3: Sim.
0: Mas outra vez a gente vai falar aqui da Escola Brasil neste programa. Porque, lamentavelmente, é lamentável. Conta a história para nós, Bamid. Conta a história para nós.
3: Oi, Ivan. Testemunhas disseram,
0: é.
3: Uma testemunha aqui concordou em falar sobre a condição de anonimato, disse que ele estava, que ele viu um grupo de morador de rua. Aliás, eu passei algumas fotos para a Joyce, as fotos mais leves, porque de fato o camarada estava bastante machucado. Algumas fotos de mais longe vai dar para ver direitinho, ou vai dar para vocês terem uma noção do que aconteceu. Segundo essa testemunha, Ivan, havia um grupo de 7 ou 8 moradores de rua conversando e bebendo ali na esquina da Presidente Roosevelt com a doutor Trajano, praticamente encostado ali no muro da Escola Brasil. Então, não era bem na esquina, era um pouquinho para baixo ali, mas daquele lado ali do Largo José Bonifácio. E que, de repente, começou uma discussão entre eles. O motivo? Bebedeira, né? Tava todo mundo bebendo, tava todo mundo meio alto. E eles não souberam explicar. A testemunha, na verdade, que viu a cena, não conseguiu explicar por que de repente eles começaram a discutir. Bom, fato é de que um dos moradores de rua se armou com uma pedra, que eu não posso mostrar aqui porque a pedra está suja de sangue e pode dar problema com o YouTube. Mas não é uma pedra tão grande, Ivan. É uma pedra

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17h47, vamos lá então rapidinho para a gente não perder o pique. Vamos para os vídeos que o nosso ouvinte Marcelo mandou ontem para cá. Ele estava reclamando, ele tava, eu quero fazer uma denúncia. A situação do cemitério parque, como é que ele está? Vamos ver os vídeos, Joyce? Tem áudio? Tem? Ah, não tem narração? Esse aí é o cemitério parque, né? Os túmulos são assim. É, o aspecto não é dos melhores, realmente. Não é um bom aspecto, a coisa não tá bem cuidada, né? Que é aquilo ali? Ah, estão roubando plaquinhas? É isso? É? Estão roubando. Plaquinhas de metal, né? Sim, sim. Plaquinhas de metal estão roubando. Olha aí, falta de limpeza, né? É.

0: Ah lá, estão roubando as placas. Ah, é aí que está o tal do vandalismo que ele falou, né? O pessoal está roubando. O que tem de placa de metal lá está roubando. É. O aspecto, que não é dos melhores, está faltando um trato, né? Um cuidado maior. Mas a prefeitura, isso que eu não estou entendendo. A prefeitura, olha aí, mais casos aí de placas. Isso que eu não estou entendendo. A prefeitura disse que contratou uma empresa para cuidar do cemitério, ou dos cemitérios. Muitos. Se roubou muita placa aí, né? Foi só esse vídeo? Tá. Então é isso. Estão roubando as plaquinhas de metal, olha lá. As plaquinhas de metal. Tá faltando cuidado, né? Nesse túmulo, por exemplo, aí tá faltando um cuidadozinho. É. Ah, tá. Tá faltando um cuidadozinho, mas no cemitério como um todo tá faltando, né? Não é a primeira denúncia que chega. E eu quero sempre lembrar, toda vez que falam de cemitério aqui, eu não posso deixar de falar isso. Limeira não tem mais lugar para você, uma família que quer ter um jazigo para sepultar os seus entes queridos, as pessoas da sua família. Limeira não tem mais lugar. Quem tem, hoje se morre uma pessoa, já de algum tempo, né? Hoje, já de algum tempo, se morre uma pessoa nessa cidade, ela vai ser sepultada lá no parque, no cemitério parque, num túmulo provisório, porque não tem para vender. Quem quiser comprar um jazigo para a sua família, não encontra esse jazigo, não tem lugar nos cemitérios da cidade. Chegou a esse ponto a situação. Chegou a este ponto a situação. Não tem lugar. Quem está sepultado lá, está sepultado de maneira provisória. Lamentavelmente. É essa a situação. 7h50, vamos ao comentário do Ricardo Galzerano, Joyce?
1: Ainda continua muita choradeira a respeito da derrota do Brasil na Copa do Mundo para a Noruega. Choradeira em rádio, em TV e nas redes sociais, em conversas entre amigos. Muita gente se lamuriando, dizendo por que perdeu, que não era para ter perdido. Aí alguém fez um levantamento e postou na internet as comparações entre os dois países. E é interessante falar um pouco sobre isso. O PIB anual da Noruega, o produto interno bruto médio da Noruega, é 8 vezes maior que o produto interno bruto do brasileiro. Ou seja, eles são 8 vezes mais ricos. O Índice de Desenvolvimento Humano, IDH, que mede vários fatores deles, é bem acima do nosso. A expectativa de vida na Noruega é de 83 anos de idade. No Brasil é de 75. O Índice de Corrupção, medido pelos institutos que fazem isso, mostram a Noruega como o 5º país menos corrupto do mundo. 5º. O Brasil está no lugar 107. 107º mais corrupto do mundo. E todos os indicadores apontam homicídios, por exemplo. No ano passado, houve 19 homicídios na Noruega. No Brasil, 34 mil. Tá certo que a gente ficou triste com a derrota. Todo mundo que gosta de futebol e é brasileiro ficou triste com a derrota. Mas a maior derrota nossa é nós não estarmos vendo e pouco fazendo para transformar esse Brasil num país melhor. Para não ter esses níveis tão díspares, tão diferentes dos países desenvolvidos. Continuamos crescendo a passos de tartaruga e com índices horrorosos de corrupção, de homicídio, de nível de escolaridade. Então, até que perdemos de pouco no futebol, porque pau a pau entre as nações, a gente perde de goleada. E está na hora da gente fazer nossa parte, com voto, pelo menos com voto, e com participação popular, e com participação entre amigos, em cobrança de políticos, para ver se esse país sai desse pântano de mediocridade.

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0: 7 horas e 57 minutos, 7h57. Aí recebo uma mensagem aqui dizendo o seguinte: Puan em francês, né? Principal tradução de fedido ou fedorento em francês é Puan, para coisas ou pessoas, ou fétido, para algo muito fétido. Rapaz, eu vou falar uma coisa para você. Esse negócio da reputação é terrível, né? Reputação é a imagem que as pessoas têm da gente. É terrível esse negócio da reputação. É muito injusto isso, não é possível. Meu Deus, a que ponto chegamos, hein? Obrigado, viu, Paula Piola? Obrigado pelo francês. Eu gostei do aprendizado em francês. Sepultado no túmulo, não. Sepultado num buraco. Há 2 anos, quando meu marido faleceu, estou lendo aqui no texto no WhatsApp, tá? Fizeram uma pressão para eu comprar um terreno, R$9.000. Não tive condições e ele foi sepultado num buraco. Quando der 3 anos, 3 anos vai pro ossário. É isso. É desse jeitinho aí. Hoje não. De algum tempo para cá, que eu não sei dizer precisar quando, mas de algum tempo para cá, em Limeiras, quem quiser comprar um jazigo para sepultar a sua família, os entes queridos da sua família todos juntos no mesmo local, quem quiser não pode fazer isso. Quem tinha essa pretensão não pode fazer. Não é de hoje, já faz muito tempo. E essa é uma situação que não muda. Entra governo, sai governo, Microsoft para lá, Samsung para cá e outros balangandãs, né? Essa é uma situação que não muda. Entra governo, sai governo, essa situação está aí. Pode uma cidade, uma pessoa que mora numa cidade não ter condição de comprar um jazigo para sepultar os entes queridos? Pode isso? Você acha normal isso? Vocês acham normal isso? Eu não acho. Eu não acho. Eu acho isso uma aberração. Mas é algo que nós estamos vivendo, já de algum tempo, não é de hoje, não. Desse jeitinho. Bom, 8 horas pontualmente. Vamos fazer o seguinte, hoje não tem Copa do Mundo, não tem jogo da Copa do Mundo. Ontem a gente viu a Argentina se classificar, estava perdendo para o Egito por 2-0, mas tem um tal de Messi lá, um cara lá que joga naquele time da Argentina, tal de Messi, que eu vou falar para você, viu, cara? Negócio impressionante. Ganhou de 3-2 a Argentina e hoje não tem jogo da Copa do Mundo. Está chegando uma mensagem de áudio aqui, eu não quero deixar para trás. Posso, Joyce, mandar para o ar?
1: Sim.
0: Me permita.
2: Bom dia, Ivan.
0: Bom
2: tudo
0: dia.
2: Bem?
0: Bom dia, tudo
2: Oi,
0: bem?
2: Ivan.
0: Oi.
2: Quando a minha irmã morreu, ela foi enterrada no meio do mato. O velório dela foi 3 horas só, porque não tinha coveiro para poder enterrar ela mais tarde. E eu, as minhas irmãs do Paraná nem pôde vir ver a própria irmã, porque não dava tempo. Foi terrível, muito triste, porque nos outros prefeitos nunca aconteceu isso, de viver esse matagal e de pegar coveira aqui dos pires para pular no cemitério para enterrar as pessoas rapidinho. Porque senão a pessoa tinha que voltar para a geladeira e ficar esperando até chegar os parentes. É muito triste a gente não poder ver lá o ente querido. Tenha um bom dia.
0: Bom dia. Judelite que mandou essa mensagem para nós aqui. Você vê, cada um tem uma história para contar. Cada um tem uma história para contar. Uma história que passou num momento de grande dor para a família, né, de grande sofrimento. Momento de sepultamento de um ente querido e de repente você passa por uma situação de profundo constrangimento para você e para sua família, né? Porque dessa situação dessa cidade que não prestam atenção naquilo que realmente deveriam prestar atenção, né? Na hora da morte, meu irmão. Mas nem na hora da morte ter paz, ter sossego, nem na hora da morte, é o fim da picada, né? Mas é o que temos para o momento. 8 horas e 2 minutos, em nome da Joyce, em nome do Carlos Gomide, muito obrigado a todos pelo carinho da audiência. A gente volta amanhã não, amanhã é quinta-feira, feriado. É verdade.
1: sexta-feira.
0: A gente volta na sexta-feira com mais edição de Um Bom Dia Melhor. Bom feriado para todos, uma boa quarta-feira, um bom feriado para todos. Até lá e continue cravado aqui nos 82.9, que é para ficar de boa.

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2: Olá, muito bom dia e olha que clima maravilhoso. Afinal de contas, hoje é quarta-feira, véspera de feriado.

E a partir de agora, com a sua participação, aproveita que é véspera de feriado, que amanhã você tem descansinho. Se quiser pedir música, fica à vontade. Afinal de contas, o programa tá bem feliz, viu?

0: gente, hoje quartou, dia 8 de julho de 2026. Uma manhã muito gostosa, porém, né? Se a gente parar pra pensar, tá gostosa porque a gente começou bem, estamos felizes, mais um dia de vida e tudo mais, vivendo cada momento. Só que o dia tá preguiçoso ao mesmo tempo, porque olha, a gente percebe uma neblina até que grande. Em alguns pontos da cidade tá bem, bem... Não tô enxergando um palmo na frente do meu narizinho. Não é bem assim, mas realmente uma neblina mais densa em alguns pontos da cidade. Não tá frio, mas tá um arzinho meio gelado, sabe? Como o mineirinho fala, aquele arzinho geladinho, sabe? Então, eu não sou mineira, tá? E também, se eu fosse, seria... Ficaria muito feliz em ser, porque eu acho o sotaque do mineiro muito bonitinho. Eu gosto.
1: Eu nunca encontrei uma pessoa que diga que não gosta de mineiro.
0: Não tem como não gostar, gente.
1: Não gostar.
0: Pessoal, gente boa, gostou. Olha, as comidas são maravilhosas. A gente sempre brinca, né, que o queijo é a picanha do mineiro, né? Mas não é verdade. Então, só tem coisa boa quando a gente fala do mineiro, né? O que vem de Minas é gostoso. Tem os queijos, tem a culinária. Feijão tropeiro, a gente já lembra de Minas,
1: lá,
0: né?
1: Então, Roberto...
0: Você acha que eu ficaria feliz,
1: mundo,
0: Joyce?
1: Todo mundo deveria ir, pelo menos uma vez na vida, conhecer Minas.
0: Ai, deve ser bom. Eu não conheço... Olha, gente, eu falo de Minas, mas eu não tive a oportunidade de conhecer o estado. Acredito que se eu conhecesse, eu ia gostar.
1: Povo hospitaleiro.
0: Eu imagino.
1: Em todo lugar que você vai, todo mundo te recebe super bem. A gente leva um choque.
0: Ai, que delícia. Imagina, porque tem lugar aí que não tem isso, né? Você chega... É um pouquinho diferente, mas eu vejo a Joyce falar muito bem de Minas. E todo mundo que vai pra lá também volta nessa vibe gostosa. Fala que a recepção deles com a gente é legal, oferece. Tem as coisas gostosas que a gente traz também. Fala muito de doce, né? A gente fala muito só do queijo, mas tem muito doce
1: também.
0: Em casa,
1: então, meu Deus do céu!
0: Ah, que delícia! Só coisa boa, só coisa boa. Mas eu brinco quando eu... Assim, eu brinco de uma maneira... Porque eu acho legal o sotaque, eu gosto, acho bem bonitinho, tá? Então, assim, tá um pouquinho geladinho lá fora, mas nada que depois, por exemplo, aqui tá gostoso. Porque assim, Joyce, não tem como manter a mesma temperatura de lá pra cá, né? Então, geralmente lá tá mais geladinho que aqui dentro. Olha que aqui dentro a gente mantém a temperatura legal pros equipamentos. Mas eu, por exemplo, ó, você pode ver, já fiz isso aqui, já ergui, ó... E daqui a pouco já vou tirar, porque aqui eu tô sentindo calorzinho. Mas tá gostoso, tá muito bom. Robertinha com vocês, então, até as 10 horas da manhã. Tô esperando a sua participação. O nosso 34044000 tá liberado. E hoje, valendo Família no Cinema. Então, bora participar com a gente.

0: 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Boa demais essa música, né? Paralamas do Sucesso. 8 horas e 22 minutinhos.
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0: E aproveitando, mandando aquele recadinho bom demais, Ana Regina Stein, do bairro dos Frades, está aqui com a gente. Obrigada pelo carinho. Um beijo, um ótimo feriado pra você. Afinal de contas, amanhã, quinta-feira, é feriado. Eu não vou mentir que eu tô feliz, não. Eu vou falar a verdade, tô feliz. Joyce, você também tá, né?
3: Eu tô super feliz.
0: Não tem como não ficar. A gente não pode ser hipócrita e falar, não, eu não gosto, não. Acho que é verdade.
3: Todo mundo gosta.
0: E a verdade tem que prevalecer, Joyce, porque... Não, eu fico aqui cheia de hipocrisia. Não, gosto, né? Porque não sei o que. Não, eu adoro feriado. Eu, qualquer motivo pra eu dormir é felicidade. Eu tô que nem o Cris no episódio lá. É, toda hora ele queria dormir, né? Até que ele se prejudicou na lavanderia lá. A mãe dele mandou ele lavar a roupa. Mas ele não viaja de mim. Ele falava assim que quando chegava final de semana, o momento mais especial é que ele gostava de dormir. Eu tô assim também, viu? Elizabeth Galo, do Abílio Pedro. A Cris. Cris, manda um beijão pro Léo. Hoje é folguinha dele, né? Eu tenho certeza que o Léo tá aproveitando, ainda mais com esse tempinho bom demais, né? Rô Franco, obrigada. Um ótimo feriado pra você também. Tá mandando um bom dia pra mim, pra Joyce. Samara, um ótimo feriado pra você também. Dona Sebastiana, um beijão. Dona Sebastiana mandou mensagem de áudio. É, deixa eu ver aqui. Eu vou transcrever que é melhor. Geralmente eu tô fazendo dessa forma. Eu sempre... eu não consigo colocar direto sem eu ouvir o conteúdo. Como às vezes não dá tempo de ouvir o conteúdo, eu prefiro transcrever, ler tudo bonitinho, certinho, pra não correr risco. Não que a dona Sebastiana vai fazer uma coisa, mas na verdade esse critério que eu adotei são pra todos. É, não é só pra um ou outro. Eu aprendi, porque a gente já tomou muito da cabeça com alguns áudios muito antigos e tudo mais. A pessoa já chegava xingando, colocar direto. A gente adotou o critério de não colocar direto no ar. Pelo menos eu faço isso. Eu sei que em outros programas as pessoas colocam direto, mas aí é uma questão deles, né? Aí se der processo, aí a gente vai ter que ver depois, né? Mas eu não faço isso, tá? Então eu vejo antes, dou preferência pra ler. E se não dá pra ouvir, ouço depois, mas não coloco no ar quando eu coloco sem pelo menos saber o conteúdo da mensagem. Ela colocou assim, bom dia, Robertinho, muito obrigado por você ter me sorteado pra torta. Foi sorte, sorteio. Que Deus te abençoe. Deus te dê muita saúde e muitas bênçãos na sua vida, amém. Eu desejo de coração, tá? E eu sei disso, eu conheço a senhora. Eu sei que a senhora tem um coração muito puro, um coração muito bom. E eu tenho certeza que isso que a senhora tá desejando pra mim é de coração, viu? Você é uma pessoa maravilhosa, dedicada. Obrigada, eu tenho meus defeitos aí, sou meio brava às vezes. Eu tento ser uma pessoa boa todo dia. Que Deus nos abençoe, amém. Deus te dê muita saúde pra você. Obrigada, viu? A minha filhinha, amém, meu esposo. E tá mandando também um abração pra Joyce, viu, Joyce? Tá mandando pra você, eu tô desejando um ótimo feriado. Aê, boa! Um beijo, dona Sebastiana, passei o recadinho aqui, tá? Obrigada. A Rô Franco mandou... Ô, que lindo, adorei, viu? Quando a gente vê coisinha com criança, assim, é tudo de bom, né? Edilene, tia Jane, tio Dito, obrigada pelo carinho. Cris, beijão pra... Ah, Cris, ouviu que eu mandei um beijo pro Léo também, né, Cris? E a Sônia. Sônia, um beijão pra você. Ela mandou pra mim... como que é? Deixa eu dar um zoom aqui. O zoinho tá falhando ultimamente, gente. Eu descobri que eu não tô enxergando de perto. Eu tô precisando colocar longe pra poder enxergar algumas coisas. Tela de celular, livro. Aí eu... Procurei no chat e Petito falou a mesma coisa, Joyce. Então, você é cansaço? Você sofre também, Joyce? Às vezes você tem que afastar?
3: Sim.
0: Seria, então, uma...
3: É um sinal de que a gente já passou
0: cansada?
3: Muito tempo com tela ou com muita luminosidade, assim, de luz artificial. Então, os olhos começam a cansar um
0: Precisamos
3: pouco.
0: Fazer assim, então? Acho que vou precisar usar óculos, né?
3: Você vai notar que você se sente melhor, por exemplo, quando chega no final de semana e você descansou, não tá trabalhando mais com nenhuma tela, e quando volta na segunda-feira já tem menos desse efeito.
0: Você coloca um pouco mais pertinho e consegue enxergar. Eu tô tendo que fazer assim, às vezes, com o celular. Falo, opa, sinais da idade. Sinais da idade. Mas assim, ó, a dona Sônia mandou... sobre o falecimento do César Amaral, o César da Casa da Música da Vila Queiroz. É uma pessoa muito conhecida. Então, assim, ela tá mandando pra gente até poder relatar sobre a questão do falecimento dele. É, falecimento do César Amaral, o César da Casa da Música da Vila Queiroz. Então, o pessoal da Vila Queiroz, Boa Vista, grande parte aí da, né, do pessoal conhece o César. E o velório vai ser das 13, então da 1 da tarde até às 16, no Saudades, tá? Sentimentos aí à esposa, familiares. É... A esposa dele chama Sônia. Sônia, você é a esposa dele? Porque eu não conheço. Por isso que eu até... Como você mandou, eu queria saber... Como você está agendada como Sônia e aqui na nota fala que a esposa é Sônia, eu queria saber se você é a Sônia que é a esposa dele. Tá bom? Por isso que eu fiquei meio na dúvida, tá? Eu não conheço. Às vezes falo que você é a Sônia, a esposa dele, e você não é a mesma Sônia que é a esposa dele. Se for, só manda. Se for, a gente... Então, César Amaral, o César da Casa da Música da Vila Queiroz, tá bom? Então, meus sentimentos aí a toda a família. Que triste, né? Todo falecimento, morte, assim, deixa a família muito triste, destruída. E que bom que tem Deus que, aos pouquinhos, aí depois, né? Aos pouquinhos vai reconstruindo, né? O que era dor, vira uma saudade que ainda dói. Depois, uma saudade, mas a saudade, né? A falta que a pessoa vai fazer, isso fica eternamente, né? 8 horas e 28 minutinhos.

Manhã Melhor com você, 8 horas e 36 minutos. 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

0: Bom dia! Agora são 8 horas e 48 minutos. 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

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Ah, não, o Thiago ligou pra mim, comprou o combustível azul, vai de jatinho, né, Albertinho? É rápido, vai, é bate e volta, mas vai de jatinho. Então, na sexta-feira a gente volta a falar mais um pouquinho da relojoaria do Zezinho. Fui, bom feriado, até lá, tchau, tchau.

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0: E hoje, quartou, véspera de feriado, estamos aqui ao vivo, desde manhãzinha. Então a gente falou bastante, mandamos alôzinhos, que mais? Falamos com o Marcelo da Relojoaria do Zezinho, boa música, você encontra aqui no programa Amanhã Melhor. E também aquele momento que fofocamos, comentamos. Ah, Joyce... Fofocar do mundo dos famosos pode, né, Joyce?
1: Pode,
0: bom dia.
1: Sim. Bom dia, Robertinha.
0: Tudo bem?
1: Tudo bem.
0: Eu acho que fofocar da vida alheia, isso não pode.
1: Não, aqui a gente não faz.
0: É, mas dos famosos.
1: Dos famosos, sim.
0: Sem problema, eles dão motivo, né?
1: Sim.
0: A gente vai dar um pitaco aqui, outro pitaquinho ali.
1: E que assim, sirva de lição pra todos também, caso a gente tenha que criticar.
0: Com certeza. Fica a dica aí pra você. Então, assim, tem coisa boa no nosso programa. A gente vai falar um pouquinho do mundo dos famosos. Vamos dar os alôzinhos. E tá tudo certo. Inclusive, no 34044000, tem alôzinho pra gente mandar pra Rosana, a Rua do Jardim em São Paulo. Maria Rita Zacarias. Um bom feriado pra você também. Beijo grande. Zilda do Teixeira Marques. Luzia Mamédios. Edilene, tia Jane, tio Dito. A Edilene acabou mandando também a nota de falecimento do César, que é o César do Amaral, que é o proprietário da Casa da Música, que fica lá na Vila Queiroz. A gente acabou falando também a nota de falecimento dele. Como a gente comentou, uma pessoa muito conhecida na região e nossos sentimentos à família. Momento triste, né? Momento muito triste. Edilene, obrigada, viu? Obrigada por ter mandado. Ele faleceu aos 70 anos. De idade, uma pessoa nova, uma pessoa que tinha toda uma vida pela frente. Claro que eu não sei o que aconteceu, se ele tava dodóizinho, se ficou doentinho, se foi algo que foi de repente também, mas é como a gente sempre fala aqui, Deus sabe de todas as coisas. Então, que Deus conforte a família, que é quem vai ficar, vai sofrer, porque vai sentir falta, vai ter saudade, vai ter todos os sentimentos, mas que Deus consiga consolar o coração de cada pessoa que ficou. A esposa, os filhos, os outros parentes também que vão sofrer com a ausência dele. E que o César esteja aí nas mãos de Deus. É o que a gente deseja, né, Edilene? Então, um beijo pra você e obrigada por ter mandado. A gente tá reforçando aqui. Ah, e reforçando também sobre a questão do velório. O velório vai acontecer no cemitério Saudade. Na primeira informação, era 13h. Aqui tá a partir do meio de meia. Então, entre meio de meia e 13h, você pode ir lá prestar, né, sua última homenagem para ele. Até às 17h. Às 17h vai haver o sepultamento, que vai acontecer no cemitério Saudade 2 também. Momento triste, né? A gente entende, como eu falei, e reforço, os sentimentos da família do César. Adriana, do Jardim São Pedro, um beijão. Mauricéia, do Abílio Pedro, obrigada pelo carinho. A Rê, do bairro Boa Vista, beijão. Léo Celusiak, quartou, folgou. O Léo, olha, o Léo tá na vibe, me mandando, sabe o que, ó? Ele mandou assim, ó, estava fuçando aqui nas fotos e tal, e nas conversas com a minha irmã, e olha o que eu achei. Joyce, vai lá na conversa do Léo, a Joyce tem acesso também, dá uma olhada como eu era loira, Joyce, dá uma olhada nisso aqui, eu nem sei quanto tempo faz.
1: Nossa, Roberto, você era bem loira mesmo.
0: Eu era bem loira. Loiraça, meu Deus. Sabe quando eu olho pra essas fotos, parece que não sou eu. É uma coisa que, eu não sei, parece que nem eu me reconheço. Eu com a minha raiz grande pra esperar ficar bom pra pintar de novo. O loiro é ingrato demais. O loiro, Léo, Joyce, isso aqui é o que o loiro faz com alguém. Porque depois, essa cor natural aqui, ó, ela aparece. E aí, olha as pontinhas arrebentadas, desgastadas por esse loiro ingrato que deixa a gente ficar assim. E olha que eu cuidava, claro, não cuidava daquele jeito maravilhoso, né? Mas olha aí, eu loirona.
1: Como a gente muda só com qualquer coisinha que faz no cabelo,
0: verdade.
1: Não?
0: Joyce, não, eu olhando, não parece que sou eu. Tá certo que a imagem mudou um pouco, sabe? A paisagem
1: não,
0: ali mudou um pouquinho.
1: Olha
0: lá, Joyce,
1: a diferença eu acho que é maior por causa da cor.
0: Da cor mesmo?
1: Sim.
0: Obrigada, Joyce. eu confio na Joyce, então...
1: E eu sou aquele tipo de pessoa, eu só faço elogios a respeito da aparência das pessoas quando é sincero mesmo, eu não fico fazendo média com ninguém, não.
0: Eu acredito, e eu conheço você, então Sim. Eu sei que é de verdade. Mas assim, eu tô olhando, a primeira foto que eu tô olhando, Léo, obrigada por isso. Ô, Léo, eu tô olhando que eu tô de blusa branca. E aquele pouquinho de cabelinho que começou. Léo, você não lembra quanto tempo faz isso aí, não, Léo? Eu não tô mais loira desde 2022. Então, por aí você já tem uma ideia que já fez um tempo, né? Mas ainda era Mix. E a gente mudou também o nome de Mix pra melhor em 2022. Mas meu cabelinho aqui tá um pouquinho arrebentadinho nas pontas, né? Então, né? Era o que esse loiro ingrato faz com a gente.
1: Sabe uma coisa que parece? Que o moreno destaca mais as covinhas.
0: Você acha, Joyce?
1: Eu achei.
0: Que o moreno destaca mais? Eu tava com 1 quilo de maquiagem aqui, hein, Joyce? Eu fazia um degradê. Hoje eu tô pintando mais de marronzão a sombra. Mudei a sombra também. Mas gostava desse estilo da sombra, gostava. E olha aí o loiro aí. Ai, às vezes dá uma saudade de ficar loira de novo. Sabe, fazer uma loucura e fazer pronto, vai, deixa acontecer, vai, faz de novo aí um loiraço. A outra, nossa, nessa outra aqui, Joyce, caramba, eu vou falar, eu tenho esses costumes. Nossa, Joyce, tu tá vendo como era loira? Aqui com essa blusa preta parece outra pessoa. Eu fazia o cofre premiado na época. Ah, mas esse cofre dava um trabalho. Gente, a ganhadora no dia. Nossa, eu passei um mico. Sabe por quê? Porque o cofre bateu pra abrir. Graças a Deus. Porque tava levando isso há muito tempo. E eu não via a hora. E já não tinha mais. Eu comecei a dar dicas e tudo mais. Joyce. Aí fez o clique. Pô, abriu.
1: Abriu.
0: Mostrou que viu, o cofre ficava desse lado. Só que na hora de virar essa chavinha aqui, quem disse que esse cofre abria? Já ganhou, pode ficar tranquila. Que... Peraí, ganhou, calma. E eu pagando meu mico lá. Tem que ser eu. Olha, é incrível. Eu sou desastre em pessoa pra abrir um cofre. Sou eu no mundo do crime? Abre aí. Me ferrou. Eu e meus micos. Calma, abriu. Dona fulana e a mulher lá, mas... Ô, Roberto, isso é o que vai dar
1: ela
0: certo?
1: Ela ficando desesperada, já.
0: Será que o Roberto vai me dar a grana do cofre? E eu lá, nossa, nesse dia... Eu vou falar uma coisa, não sei se foi nesse dia específico, mas eu fazia o cofre, todas as vezes fazia as lives, não tocava música também, porque não dava. Mas eram umas coisas muito loucas. Olha que tinha nome do programa ainda, era A Voz e a do Povo, com Oswaldo Davoli. Grande amigo Oswaldo Davoli, não é porque ele saiu daqui, que não é uma pessoa que... Eu gosto, tenho o maior respeito, não tenho o que falar. Ele, às vezes, torrava as paciências. Tinha uma hora que a gente...
1: Quem conhece o Davoli conhece.
0: Sabe como que é, né, Joyce? Mas é uma pessoa boníssima, né? Gente boa. Não está mais aqui, mas é uma pessoa que eu tenho um respeito muito grande. Mas aquilo, Joyce, com a blusa preta, eu tô mais loira ainda. Eu acho que a pessoa que fazia... Não sei quem fazia meu cabelo, gente. Já troquei tanto de cabeleireiro. Vocês não fazem ideia, eu não consigo ir até o final, ser fiel. Não consigo, mas é por mim mesma. Eu sou relaxada com isso. Eu, às vezes, falo, não vou mais lá e acabou. Às vezes com motivo, às vezes sem motivo. Então, eu não posso nem falar que, não. Eu não sei nem quem fazia meu cabelo aqui nessa época. Caramba, a pessoa que fazia, ela falou assim, você quer ficar loira? Tome o loiro pra você, engula o loiro aí. Mas, assim, vou ser muito sincera, eu gostei mais do loiro anterior. Eu tô com a blusa branca. Que é um loiro muito claro, mas em contraste com o preto. Só que vocês reparem que o meu cabelo no loirão, quando eu tô mais loira de preto, né, Joyce?
1: Uhum.
0: Eu tô com o cabelo menos arrebentado do que o com a blusa branca. Que daí já começou, quando começou a deteriorar, não tinha mais como. Aí foi pro beleléu. Mas, ô Léo, eu gostei porque tem momentos que eu... de fotos antigas, que eu me olho e parece que eu não me reconheço. Nossa, que coisa, mas é verdade. Parece que eu não me reconheço, parece que não sou eu. Ó, o Léo escreveu assim, ó. Faz uns anos aí, esperando o dia 5 pra comprar a tinta pra retocar. Era bem isso. Você sabe, Léo, que eu vou falar uma coisa pra você. Quando eu pintava o meu cabelo com tinta, o meu cabelo não era bagaçado. Por quê? Porque a tinta, ela vai realmente ressecando as pontinhas. Só que ela quebra muito menos o cabelo do que descolorir pra você conseguir um loiro diferente. E quando eu comecei a fazer as mechas, que é o descolorir, quando eu pintava com loiro, nossa, ó, muito 10. Mas aí eu comecei a ficar muito dourada. Eu tava parecendo sol, bem dourada. Aí eu falei, quero mudar. Eu quero mudar. E aí foi quando eu comecei a fazer a mecha. Foi a partir daí que o meu cabelo começou a arrebentar, e aí veio o estresse, e aí veio Covid, e aí veio um monte de coisa, e aí culminou de eu ficar morena. Aí é o que ele mandou aqui também, ó. E tempos diferentes, anos bem diferentes, porque a mudança do microfone e do cenário também. Eu não tinha reparado, o Léo falou. Nossa, Léo, é verdade. Ó, esse loiraço aqui, Joyce, da blusa preta, é o loiraço mais antigo. E depois, esse loiro com a blusa branca, que é o loiro que eu gostei mais a cor, é um mais atual, porque, ó, a gente mudou, lógico, a espuminha, mudou o nome também. Uhum. Então, é um loiro... O loiro mais atual é o loiro da blusa branca. Eu não tô compartilhando com vocês, pessoal, mas eu tenho vontade aqui... Deixa quieto. Faz muitos anos, não recordo, mas eu trabalhava no supermercado dia. Foi em 2015 pra 2016. Eu era loira, verdade. Na verdade, sou loira desde meus 16 anos. Nossa, Léo. Quanto tempo. Acho que eu tinha uns 15 anos, né? Lembro que o programa era feito duas vezes, às 8 e depois às 14. Então é de... Tá, então é de 2018 pra cá. A gente já tem um parâmetro aí. 2018 pra cá. Bastante tempo, né?
1: Oito anos,
0: Joyce. Nossa, como a paisagem mudou. Eu lembro desse dia, eu nunca ganhei, cara, chorando aqui.
1: Lindo, Léo.
0: Ó, na camiseta branca você já tava saindo do loiro. Na verdade, quando eu fui sair do loiro mesmo, quando que foi? Foi na migração da rádio, foi em fevereiro. Eu tenho aqui na minha rede social, deixa eu pegar minha rede social aqui, gente. Tem muita coisa antiga aqui na rede social, inclusive eu. A Joyce dá risada comigo. Tem muita coisa antiga aqui na rede social, inclusive eu. Deixa eu achar aqui, nossa, peraí, olha eu, tem tanta coisa antiga aqui. Ó, essa foto que eu tenho aqui, que é uma das que eu mais gosto, que eu tô loira, é de 2020. Eu vou mostrar. Não sei se tá saindo bem, Joyce.
1: Tá, agora sim.
0: Ó, essa foto é uma das que eu mais gosto. É que se eu pudesse voltar a ficar loira, eu gosto muito dessa cor. E aí na migração, pra vocês verem como que mudou. O tempo é um pouco ingrato, né? Caramba. Oh, meu Deus. Eu não quero na época do Vitão. Quando o Vitão veio aqui, já tinha mudado minha cor do cabelo. Pronto. Ó, essa foto aqui, vou dar até um zoom. Foi na migração da rádio. Ó, aqui eu já tinha deixado meu cabelo há meses sem colocar nada, fazer mecha. Só que olha como que tava. Ele já tava o pó da rabiola. No mesmo... Ó, uma semana depois eu cortei o meu cabelo e mudei a cor. Uma semana depois desse daqui. Aqui era só o que eu tinha de cabelo. É o que tava na frente, é o que eu tinha de cabelo. Não tinha mais nada atrás. Só tinha isso aqui. Ou eu fazia alguma coisa, ou eu ia... Sei lá.
1: Perdeu o restante.
0: Perdeu o restante que tinha. Aí, gente, aí, ó. Aí foi o dia seguinte que eu mudei. Olha aqui, ó. Vou mostrar pra vocês. É na minha rede social. Quem for lá. Aí foi... Ficou bom, né, Joyce? Uhum. A pessoa que acertou, cortou, acertou o meu cabelo. Não tô indo mais nela também. Eu chorei tanto um dia antes, que foi o dia que eu cortei.
1: Ela
0: foi o dia
1: fez o corte do jeitinho pra deixar o seu cabelo mais cheio.
0: Mais cheinho. É porque eu estava com muito pouco cabelo em tudo, sabe? Não só por conta do loiro das pontas, mas é por conta do... É que tinha caído muito e tal. Quem tirou essa foto foi a Mariana Gaché. Ela não trabalha mais aqui. Mari, um beijo pra você. É uma pessoa muito, muito querida, que eu tenho um respeito muito grande por ela. Ela foi fazer outras coisas e ela se deu muito bem, graças a Deus. Fico feliz por ela. E ela que tirou com o celular dela. Na época não tinha iPhone, gente. Ela tinha. olha a foto do iPhone dela. Nunca consegui tirar uma foto assim, nem com o meu iPhone, nem com o do meu marido. Mas eu gostei de mim. Olha, o rostinho cheio, Joyce, que eu tava um pouquinho mais acima do peso. O rostinho tava bem cheio. Mas eu olho, parece que você é outra pessoa também, sei lá. Aqui a maquiagem mais escura. Eu não curto muito da risada nas fotos. Ai, gente, só assim que a gente vê como que a gente é, né, Joyce? Nas fotos a gente repara, olha, eu não sou muito da risada, não curto muito.
1: A gente repara até...
0: Eu não tava triste, mas eu tava insegura ainda.
1: Sim, a gente consegue lembrar como nós nos sentimos na época
0: vendo a foto.
1: As fotos.
0: Eu olho pra essa, eu gosto do que eu vejo, mas o dia seguinte, pra mim, eu chorei. E aqui, eu gostei do meu corte demais, mas eu tava ainda insegura. Não, por mais que minha filha falou, ficou lindo, marido também e tal. Porém, eu ainda não tinha criado aquela segurança. Pra mim era tudo novo. Mas eu gosto. Agora, a foto que eu mais gosto, das que eu tenho aqui, é essa aqui. É que eu mais gosto. Acho que é que eu mais tenho saudade. Olha, me emocionei. É essa. Então, né, gente? Saudade. Léo, você me fez ficar nostálgica, hein? Quase chorei aqui, culpa sua. Liga a live no YouTube, divide a tela pro pessoal ver. Mas a live tá ligada, né?
1: Tá, sim.
0: Tá certinho, né?
1: Eu acho que ele quer que coloque as fotos pra...
0: Coloca, Joyce.
1: Pode colocar,
0: Joyce. Se tiver fácil pra você, às vezes eu não quero dar trabalhinho pra Joyce. Joyce, se tiver fácil pra você, coloque. Então, como eu falei, a que eu mais sinto falta, que eu gosto, eu gostava do meu cabelo. Tanto que eu deixava a raiz só assim, pra depois fazer. É mais essa aqui. Essa aqui é a que eu tenho mais saudade e que quando eu vejo é que me emociona mais. No sentido de você... Deixa eu até ver aqui se tá aparecendo. No sentido mais de saudade, né? Então é essa aqui. E o Léo me mandou... O Léo me deixou muito nostálgica, Léo. Quase chorei aqui, viu? Agora essa aqui que eu tô loira que eu mais gosto. Se eu pudesse, ficaria loira desse jeito aqui. É uma fase que eu mais gostei de ficar loira essa. Sei lá, não sei. Se vocês falarem que eu fico mais bonita, loira ou morena... Ó, a Edilene já falou assim pra mim. Faz uma morena iluminada. É verdade. Aqui, gente, meu natural, Joyce, é esse, ó. Joyce, ouvintes. Esse aqui não tem nada, nada aqui, gente. Não tem nem resto de loiro, não tem nada. Nem... Não passei nada mais no meu cabelo desde 2022. Mas a paisagem mudou um pouco, Joyce. Não sei se vai ficar mais bonita desse jeito.
1: Mas enfim, fases, né? Mas, assim, a Roberta da fase atual com a Roberta da fase antiga não perdoam em nada, tá?
0: Obrigada. Obrigada, Joyce. Obrigada de coração. Eu já pensei em fazer um moreno iluminado. Já meu marido falou pra eu ficar com o cabelo mais escuro. Mais escuro que isso, eu não tenho coragem. Não sei se combinaria.
1: Das fotos do Léo.
0: Ó, gente, agora vocês vão ver a Robertinha da foto do Léo. Não tomem susto, tá? Não tomem susto. Mas é uma fase diferente, como eu falei. Ó, a mais loira, eu acredito que... Eu não sei. A mais loira, deixa eu ver, Joyce, ela... Que horário que eu tava fazendo aqui? Ó, 9h35. Então, é de 2018 pra cá. Ó, essa... 8h15. Então é de 2018 pra cá. Então, essa eu não curto muito, porque eu acho que eu tô muito loira. Tô loira demais, porque eu tenho a sobrancelha preta, né, gente? Tô tendo que tomar... Já essa eu acho que eu tô mais simpática e também menos loira, mas um loira equilibrado. É que eu também tô com uma raiz muito grande. O Léo falou que, como que é? Esperando virar o cartão pra retocar. Léo, já fiz muito disso e ainda faço, só esperar virar o cartão. É que hoje eu não preciso retocar mais o loiro. Preciso mais. Mas, assim, é uma coisa de louco. Aí, gente, essas são as fotos que o Léo compartilhou comigo. Léo é um querido, Léo é um ouvinte que, como eu falei pra vocês, eu acabei conquistando o Léo, fazendo tarde livre, fazendo as minhas lives. E ele continuou, sabe? Então eu fico feliz porque ele gostou, ele, a Cris, a mamãe dele também. Então eu tenho muito carinho pelo Léo e toda a família, porque o Léo foi um ouvinte que eu conquistei e graças a Deus ele gostou tanto que ele continuou. Então, sinal que a gente fez um bom trabalho pra conquistar o coração do Léo, conquistar o coração da Cris.
1: E a gente fica tão feliz quando o pessoal vem e continua todos os dias.
0: é uma satisfação Sim. grande, né? Eu tive ouvintes que eu conquistei também. Quando eu assumi o horário da manhã, eu tinha ouvintes que não me conheciam. Tinha ouvintes que ficaram assim, nossa, mas a Rô não faz à tarde? Ela tá fazendo agora? E teve também pessoas que eu acabei conquistando e que perduraram até hoje. Então, eu fico muito feliz. E sobre, né, gata? Agora tá toda morena, a vida que segue. Daqui uns 10 anos, mandou outra imagem de hoje. Ah, Léo, obrigada. E o Léo, como eu falei, é uma pessoa muito carinhosa e é isso. Deu uma saudade. O Léo conseguiu me emocionar. O Léo conseguiu, porque eu acabei vendo as imagens. Gostei muito de ver, porque você percebe a mudança. Pude até falar que eu gostei mais da foto da camisa, né, da onde eu tô de blusinha branca, do que da de blusinha preta. Acabei compartilhando com vocês, mostrando a fase onde eu tinha que cortar o cabelo, não tinha mais jeito, quando eu mudei, e mostrei pra vocês a foto que mais me agrada, das que eu tenho ali no, né, no meu Instagram. Tenho outras em casa que eu não posso, mas que me agrada também, que é um dos mesmos, os mesmos períodos. Foi 2019, 2020, eu tava com um loiro que eu gostava bastante. E me emocionei, porque às vezes eu olho pra algumas fotos antigas e eu não me reconheço mais. Não sei porquê, então... Sei lá, né? Sei lá, mas me emocionou. Me senti muito nostálgica e emocionada. Léo, você conseguiu, hein, Léo? Quase que eu choro aqui, hein? Quase que eu choro. 9:32 agora, gente! Vamos lá. A Alana, deixa eu ver. A Alana mandou assim, ó. A Aurora tá mandando abraços. Beijo, Aurora, pitiquinha linda. A Adriana Jardim São Pedro, boa tarde livre com você, era às 3:00. Isso, eu começava das 2:00 às 4:00. Não, era das 2:00 às 4:30. Aí depois a gente teve uma mudança de horário. Aí eu comecei a fazer, antes eu fazia 2:30 à tarde. Aí, meia hora, que bom, pra dar um descanso. Aí eu fazia 2:00, mas era das 2:00 às 4:00. Às 3:00 eu tava no ar. Gostei tanto que vou ser vizinho, vou querer café da manhã. Ah, Léo, é verdade. O Léo vai ser nosso vizinho aqui. O Léo vira e mexe, vai estar aqui pendurado, né, Léo? Olha lá, gostou tanto que vai querer café. Avisa quando você for vir que a gente prepara alguma coisa melhor. Porque do mais só vai ter cafezinho e água, né, Joyce? Tá, como que fala aqui? Tá meio devagarzinho aqui. Mas daí a gente prepara alguma coisa aí pro Léo. O Léo vai ser vizinho, gente, que coisa boa. Raquel Barros. Ô, Raquel, um beijo pra você. Fico feliz com a sua participação também. Bom dia, querida, você super combina com loira. Obrigada, viu? Obrigada de verdade. Eu sempre fui, então sou meio suspeita de falar aí, né? A Edilene, sempre linda. Obrigada. Olha lá, a Adriana não tinha falado assim, deixa nós ver. A gente compartilhou. Rogério de Jundiaí, obrigada pelo carinho, viu, pela participação. A Edilene faz Morena Iluminada, Elizabeth Galo, bom dia. Pedro Ferreira, bom dia. Deixa eu ver se tem mais algum recado. Gente, eu não quero esquecer nenhum recado, por isso que eu tô repassando aqui pra não esquecer, tá? A Edilene, quero ganhar no sorteio pra ir no cinema com a minha filha, que está de férias da faculdade. Ô, delícia, hein? Curtir cineminha com a filha, tudo de bom.
1: Piquezinha de férias.
0: Leva, Edilene. Ó, nome no sorteio, só falta ganhar, tá bom? Beijo pra você. A Juliana é Arme. Ju, bom dia, meninas. Ju, obrigada pelo carinho e também pela participação, viu? Luciana Barbosa, bairro do Pinhal. Rosiane Rodo, Jardim do Lago. Deixa eu ver se tem mais algum recado. Não, por enquanto eu li todos os recados e agora eu vou falar alguma coisa, né, gente, que já viu, né? Deixa eu entrar certinho aqui. Pronto. Ai, gente, me emocionei, viu? Emocionei, deu até uma vontade de ficar loira de novo.
1: Assim que tiver coragem, você volta com loira. Surpreende todo mundo.
0: Surpreende todo mundo. Olha, Joyce, não é que eu demoro pra tomar uma decisão, quando eu tomo uma decisão, é porque eu tô bem consciente daquilo, sabe? E se acontecer e eu chegar loira aqui, é porque eu pensei e cheguei na decisão de ficar loira, né? E tudo mais. Léo me mandou aqui. Ah, eu loira também. Ô, Léo, esse aqui é virando, esperando virar o cartão, tá? Com certeza, tá de vermelho. Nossa, essa foto aqui é antes de 2018. Antes de 2018. O Léo, a Cris. Nossa, Léo! O Léo resgatou das entranhas da saudade. Ai, meu Deus, viu? Enfim. Ai, pai. 9 horas e 36 minutos. Vocês, é uma pergunta que eu vou fazer pra todos vocês. Vou fazer pra Joyce também. Léo quiser responder e tudo mais, respondo. Ah, quem mandou também aqui um bom dia é a Mariela da Joias Brasil. Estamos ligadinha ouvindo vocês. Ô, pessoal da Joias Brasil. Obrigada. Que delícia, pessoal trabalhando. Muito bom, gostoso. O trabalho é bom a gente trabalhar, é bom a gente estar sempre aí. E ouvindo aí a Robertinha, fico mais feliz. Quero participar do sorteio. Boa sorte, Mariela. Boa sorte pra você, tá? Mas a pergunta que eu vou fazer, quem quiser responder, fica à vontade. A Joyce não vai ter escapatória. A Joyce vai ter que responder. Joyce, você, quando vê fotos mais antigas, uhum. Que nem eu fiquei um pouco nostálgica, existem fotos que eu gosto e outras nem tanto. Mas tem gente que fala assim, nossa, eu adoro ver foto antiga porque eu curto mais aquele período da minha vida do que esse. Você é mais esse... Claro que a gente sempre tem foto que não vai gostar. Tem aquela que vai gostar de aquela que não. Mas mais, assim, numa porcentagem. Quando você vê fotos antigas, você mais gosta ou você mais fica assim, puxa vida, acho que eu melhorei mais, não melhorei? Como que fica a sua nostalgia nesse quesito?
1: Eu gosto de ver fotos. Até aquelas fotos, assim, da época de criança mesmo, eu gosto de olhar. Mas eu tenho alguns períodos também da minha vida que eu olho a foto, eu me lembro daquele período que não foi bom e eu consigo identificar. No meu rosto mesmo, que a coisa não tava legal na época. Mas, em geral, eu gosto das fotos.
0: Em geral, você gosta.
1: Sim, eu gosto de ver a mudança e... Dá pra notar aquilo que eu falei pra você também, da mudança da minha própria personalidade. Eu vejo o quão longe eu já cheguei.
0: É bem isso mesmo. Sim. Você falou da questão da personalidade. Algumas coisas que eu era de... Eu vou falar mais de 2018, até porque... Foi um período que eu vim pro programa de manhã, que daí eu acabei assumindo a rádio também, na questão de cuidar um pouco mais das coisinhas aqui. Eu falo que eu mudei bastante. Não digo a minha personalidade, a minha essência, porque eu sempre fui sem paciência. A paciência nunca foi uma qualidade, mas eu não era tão estressada. Então eu acho que uma das coisas que mudou foi isso. Eu mudei e acabei ficando mais estressada. Acho que é o peso da responsabilidade e das coisas que vão acontecendo. Sim. Então,
1: e a gente, se eu posso falar alguma coisa, mais é isso. Responsabilidade com o tempo, isso passa a pesar mais.
0: Passa também. A pesar mais, então eu acabo. Mas é pra te fazer bem, claro. Mas mesmo fazendo bem, existem momentos que você se estressa. E como, sim, eu sou uma pessoa que eu me cobro muito, então é. Pelo fato de eu acabar me cobrando, eu erro muito comigo mesmo. E aí, eu mesma acabo tomando a jaca. Aí eu fico estressada, fico muito mais brava, fico com meus picô cheios às vezes, né? É isso. Olha eu compartilhando coisas que, do mais, eu não compartilharia. Mas acho que me sinto à vontade com isso, Joyce.
1: Eu tenho notado que nas minhas fotos eu tenho ficado um pouco mais leve agora, sabe?
0: Mais leve. Eu acho que eu fico com os ombros mais pesados.
1: O meu tem ficado um pouquinho mais leve, mas isso eu sei, eu tenho consciência de que é um esforço que eu tenho colocado em tentar ser assim. Vamos colocar dessa maneira.
0: Acho bonito.
1: Então, é um esforço diário que eu tenho tentado todos os dias a ser menos, sabe, ser menos rígida com as coisas. Então, agora sim eu tô começando a notar isso um pouco mais nessas fotos. Agora, as fotos que eu tinha de momentos ruins do passado que eu consegui identificar, não era nem coisa relacionada a estresse, era tristeza mesmo. Então, eu notava. Teve um período que eu perdi muito peso. Então, daquela época, tem uma foto só guardada e naquela época eu tava assim... Meu rosto tava esquelético, tinha sombra assim na sobrancelha. Na sobrancelha não, na bochecha. Então, quando eu olho aquilo, eu lembro desse período que eu tava muito mal emocionalmente e aquilo já tava refletindo na minha aparência também.
0: Então é um período que,
1: sim,
0: você até lembra, ruim. Mas não é agradável.
1: Eu tô
0: ficar
1: sorrindo revendo na foto, mas dá pra notar que
0: só por fora
1: não tava legal. Então,
0: a gente
1: essas
0: reconhece.
1: Fotos às vezes servem pra lembrar que, poxa, foi um período assim obscuro. Mas eu saí dele.
0: Isso é bom.
1: Saí dele.
0: E hoje eu posso falar assim, eu conheço a Joyce já faz um tempo. Eu gosto do astral da Joyce, eu gosto da maneira que a Joyce resolve as coisas, da maneira que a Joyce me ajuda, me ouve. Joyce me ouve bastante. Nós
1: somos amigas.
0: Somos amigas, então assim, é gostoso. E a Joyce tem uma paciência de Jó, viu? Não é fácil aguentar a Roberta, não. Não é fácil, não. Mas graças a Deus que você conseguiu. Fico feliz por isso. É bom quando nós temos vitórias, sim, né? A gente consegue entender que um período não foi legal, mas saber que conseguiu sair. Isso é bom. Bom, e fico feliz por você.
1: Sim, às vezes isso é uma grande parte dessa situação. Não tô dizendo com todas as pessoas, mas para algumas, era o meu caso. Uma parte disso era comigo, era eu que me causava aquele sofrimento também. Então, dessa parte que eu consegui vencer, vamos colocar assim, foi eu tendo que aprender a me conhecer um pouco melhor. Aprender a ver coisas boas em mim, ver coisas boas no que eu faço, no que eu sou capaz de oferecer. E eu passar a amar um pouco mais daquilo que eu tinha, não só amar as coisas externas, as outras pessoas, o que as outras pessoas tinham de bom, mas aprender a encontrar essas coisas em mim também. Então, é todo um processo, sabe?
0: Sim.
1: Por isso que essas fotos, elas estão ali, elas não me recordam de bons momentos, mas hoje eu posso olhar pra elas e falar assim... Poxa, eu mudei.
0: Eu venci?
1: Eu consegui vencer aquela vez. Eu sei que se acontecer mais uma vez, eu consigo vencer mais uma vez.
0: Mais uma vez. E com certeza consegue. Você é forte. Isso assim. É bom.
1: Isso agora
0: é bom.
1: Sim.
0: É bom, é bom, é bom. Ó, a Adriana, do Jardim São Pedro, mandou assim. Você está mais bonita agora. Obrigada. O Léo mandou assim. Eu amo ver fotos antigas. Hoje estou melhor do que antes. A vida me fez bem. Hoje me sinto bem. Tem um álbum de casamento da minha irmã que é o auge, é isso?
1: Aí, olha lá.
0: Se eu li errado, Léo, desculpa. E o Léo mandou assim, hoje estou mais gordinho. Antes era magrelo. Nem regata eu usava. Hoje estou bem melhor comigo mesmo. Tô mais encorpada. Ah, Léo, muito bom, Léo. É isso aí, mas é gostoso. Eu acho que as fotos existem. Hoje eu não tenho tantas fotos mais imprimidas, né? Reveladas, como a gente fazia antes. Mas eu estou pra fazer, e isso já faz anos, querendo separar algumas dos períodos e ir lá fazer a revelação delas e fazer um álbum. Por quê? Porque por mais que você tenha acesso digitalmente, não é a mesma coisa que você poder fazer e ficar. Sim. Eu adoro fotografia.
1: É gostoso.
0: Eu acho que eu nasci num tempo diferente, sabe, Joyce? Porque hoje mudou tudo, né? As pessoas, elas colocam uma pastinha,
2: mesmo.
0: Né?
1: Olha.
0: Bom dia pra você também, novinho. Olha o Stitch chegando.
2: Bom dia. Ficando velha mesmo. Ficando velha.
0: Mas
2: eu sou de outro tempo. É velha.
0: Às vezes eu me... Não, não que eu... Não que eu
2: não
0: seja.
2: Não que você seja velha, mas você é.
0: Mas eu me sinto, às vezes, num tempo que eu... Que
2: desculpa,
0: eu
2: meu Thiago, mas assim, não pude perder a piada.
0: Perder a piada, né? Mas é gostoso você passar assim, ó, o álbumzinho, poder ver, já tá ali reveladinha, bonitinha. Eu não sei, eu sinto falta disso. Tô pra fazer, tô me devendo isso, mas eu não... Nem fala, você... Ah, parece que é uma coisa, né? Você nunca tem tempo. Aí, dependendo, acontece alguma coisa, você acaba tendo tempo. Mas realmente eu não ando tendo tempo e nem às vezes, como fala, disponibilidade mental para fazer isso. Mas se eu conseguisse, eu ficaria muito feliz, porque eu acho que você revelar a fotinha lá e ter, eu acho que dá uma nostalgia boa. Ô, Léo, ó, que ele mandou assim, ó. Hoje fico feliz, as pessoas falam, nossa, você está diferente. Mais lindo. A reação das pessoas é diferente. Bem legal. Tá vendo, Léo? Então, que bom que você olha as fotos e vê esse período. Um período bom pra você. Que você foi melhorando. Que você gostava do que via. Mas hoje você se sente muito melhor. Isso é realmente muito bom. Eu já olho pra minhas fotos. Às vezes eu não consigo me reconhecer. Porque eu também mudei cor de cabelo e tal. Mas não sei por quê. Talvez é um período que eu esteja passando, e talvez quando eu olhar, depois, né, daqui um tempo, eu olhar de novo e falar assim, oh, hoje eu me reconheço, hoje a Roberta lá de 2020, com aquela foto que ela gosta mais, eu consegui encontrar alguma coisa ali, mas não sei, quando eu olho, às vezes não consigo, não sei, talvez sejam as coisas, né, que aconteceram, e as responsabilidades, as correrias e tudo mais. Talvez seja isso, né, Joyce?
1: Tudo isso influencia a maneira como nós olhamos para nós mesmos. Tanto o momento que nós estamos passando, a maneira que nós estamos nos sentindo a respeito de alguma coisa, isso influencia muito a imagem que a gente tem de si quando olha no espelho, quando olha nas fotos.
0: Eu olho e parece que meu sorriso era um pouco diferente, não sei.
1: Sim, tem isso.
0: É, então eu falo, parece que é diferente, parece que eu não tô me reconhecendo. Talvez seja a mesma pessoa, mas eu olhando, pra mim não parece. Aí eu acabo não me reconhecendo, né? Não sei. Ai, gente, complicado, né? 9h46, eu nem vou falar nada. Eu ia falar do... Que sem... Como que é? Nem vou falar, não. Ó, após criticar Vini Jr., Zé Felipe culpa bebedeiro, eu ia falar dele, mas... Não vou perder meu tempo, a gente falou de nostalgia aqui. Tá bom? Hoje a pauta do programa, quem fez foi o Léo. Não foi, Joyce?
1: O Léo chegou preparado. Você
0: sente? O Léo chegou preparado. O Léo chegou com quem não queria nada.
2: Ah, o Léo não atrapalha, o Léo faz a pauta. Quando eu chego, vocês me chamam de Stitch, me ofende, fala que eu sirvo só pra atrasar o programa.
1: Você magoou.
0: Ofendeu.
2: Agora o Léo ajuda.
0: É, o Léo ajuda. Você vem pra arrebentar o programa, fazer passar do horário.
2: Deixa.
0: Stitch.
2: Da próxima vez que me pedir alguma coisa, fala assim, pede pro Léo.
0: Tá vendo, Léo? Ele ficou com ciúme, né?
2: Pede pro Léo!
0: Ô, Léo, ele ficou com ciúmes, Léo. Ele ficou com ciúmes, Léo. Ó, eu faço o meu roteiro a semana toda. Na quarta-feira eu jogo tudo na mesa. Ó, a Cris colocou assim, gente, tô linda hoje. Tá vendo? A Cris, ela se olha hoje e se vê muito melhor do que antes. Eu acho isso maravilhoso. Que nem a Joyce também, ela gosta do que ela se, né, do que ela vê hoje.
1: Mais.
0: É gostoso toda demais, assim. Gente. A Cris mandou assim, Gomide, não fica com ciúmes do meu irmão, kkk, viu?
2: Não tô com ciúmes dele. Tô
0: tá com ciúmes,
2: eu tô, sim. Eu tô revoltado com a Roberta. Porque ela fala que eu atrapalho, que eu chego, que eu faço isso, que eu sou estite, que eu sou aquilo. Aí a hora que chega, eu vou até parar de falar pra você não atrasar o programa.
1: Nossa, mas você tá bravo?
2: Não, não tô bravo, não. Olha, vocês não me viram bravo. O dia que vocês me verem bravo...
0: Espero não ver, tá?
2: O dia que vocês me verem bravo, vocês vão falar assim, hoje ele tá bravo.
0: Hoje ele tá bravo.
2: Pois já tô tranquilo.
0: Ele tá com ciúmes, gente. A palavra dele.
1: É bravo, é ciúmes.
0: É ciúmes, né, Joyce? A Joyce concorda comigo também. Até a Cris falou, Gomide, não fica com ciúmes. Aí o Léo mandou assim, eu tenho meus roteiros. A Cris mandou, você também é top, viu? Bom trabalho.
2: Não, eu não tenho problema com o Léo, não. Aliás, as senhoras parem de arrumar... A senhora e a senhorita. As senhoras parem de arrumar contenda entre eu e o ouvinte. Porque vocês estão colocando eu contra o ouvinte. Eu nem conheço o Léo e eu sei que ele ouve você todos os dias. Aliás, a senhora está hoje nostálgica com relação ao seu cabelo, né?
0: Tô. O Léo me mostrou umas fotos de umas lives que eu fazia. E faço ainda live, mas aquelas são antigas. E eu tava loirona. E loiraça. Você não viu?
2: Não, eu vi aquela foto que você me mostrou aquele dia aqui. Lembra que você...
0: Joyce, coloca pro Gomide ver. Quem fez a pauta do programa hoje foi o Léo. E o Léo que me mandou. Porque o Léo é um ouvinte que eu conquistei através das lives. Então, o Léo... Então, eu tenho duas imagens que o Léo mandou. Gente, eu quase fiquei... Quer dizer, assim, eu quase chorei. Fiquei emocionada, quase chorei. Quase o Léo me fez chorar.
2: Não vai chorar, hein?
0: Não vou, que agora eu já...
1: Agora fiquei, não, só
0: fiquei firme.
2: Agora
0: só
2: depois.
0: Não. Só depois. Lágrima. Vai ali na sala, lá tá a Roberta. Enfim, vai... Olha lá, essa é uma... Foi de entre 2018 pra cá.
2: O que, que é aquilo do lado ali?
0: Aquilo lá é um microfone antigo que ele usava...
2: Não, volta.
0: Não sei se é isso que você tá perguntando.
2: Volta. É um microfone. Essa.
0: É um cofre.
2: Ah, é um cofre.
0: Eu fiz um período da minha vida, um cofre premiar. E o Léo participava bastante também, a Cris. Então ele tirou um print dessa época que eu fazia o cofre. Tô muito mais loira. Acho que eu tinha acabado de fazer a raiz do cabelo, viu, Joyce? E a outra foto...
2: Cofre mesmo, é verdade.
0: É, aí a outra foto... Eu tô com a raiz um pouco maior, óbvio. Só que eu gosto mais da cor, dessa cor de cabelo do que a outra. A outra tá um pouco mais dourada, essa tá um pouco mais loira, né? Ah, sei lá, não sei.
2: Não, é que a outra você tá com a raiz do cabelo um pouco mais comprida, né?
0: Tá,
2: você
0: tá bem.
2: Você percebe
0: comprida.
2: Que a... Aí, tá vendo como é que tá a
0: é
2: cor?
0: É bem diferente também. Mas são uns anos diferentes aí também. Aqui é mais nova. E ali foi um pouquinho depois que... Talvez um outro ano, no ano seguinte. Não me lembro. Não me lembro o tempo.
2: Eu conheci você loira.
0: Isso mesmo, conheci loira. Foi em 2018,
2: você.
0: Né?
2: 2019.
0: 2019? 2019. Caramba. 2019. É, já tudo isso, verdade.
2: Não, não, é. É, ah, não lembro. Acho que foi 2018 mesmo.
0: Eu acho que foi 2018.
2: 2018, porque minha filha tinha acabado de nascer. E minha filha nasceu em 2017.
0: Ah, então foi 2018. Foi, é.
2: Eu não... 2019 eu...
0: Me deixando louca. Sabe? É. Eu tô pensando que eu tô ficando doida ainda. Já não lembro as datas aí. Você também, hein? Tá pior que eu. Fala de idade, mas tu também, hein?
2: Olha lá, tá vendo? Eu já fui ofendido uma vez nesse programa. Agora você vai ofender
1: daqui
2: de novo.
1: Ele vai falar, fica falando que eu sou velho e o Léo é novinho.
0: É, Léo, de cabeça volta isso.
2: Não, aí também não, né?
0: Só volta isso também. Ai, que culpa que o Léo tem de ser mais novo. Nem sei se o Léo é mais novo, mas eu acredito que seja. Nada com, né? Porque eu tô atacando ponto.
2: Mas se, também se ele é mais novo, ele é mais novo que você também, viu?
0: Também é mais novo que...
2: Viu, Léo? Você é mais novo que ela também, viu? Mais novo que ela.
0: Magoei. Magoei. Magoei. Para com isso. Midi, você é um homem já feito, pai de família, tá todo magoado aí?
2: Eu magoado?
0: Joyce, ele não quer assumir, tá vendo? É um dos estágios, é a negação.
1: É um dos estágios, com certeza.
0: A negação.
2: Eu
0: é
2: magoado?
1: A pessoa vai negar até a morte, não é verdade.
2: Por que vocês acham que eu tô magoado?
0: Ó, a Cris mandou assim, ó, Robertinho, você tá parecido com as Paquitas.
1: Olha...
2: É, eu ia falar uma coisa aqui.
1: Foi longe.
0: Quem quer pão, pão, pão? Gente do céu.
2: Nossa, que mico, cara. Depois essa foi embora.
0: Que mico, porque... eu não ligo.
2: Hã?
0: Eu não
2: ligo. Ah, você não liga de ser comparada com a Paquita?
0: Não que eu... Eu não acho, mas...
2: Se você pudesse...
0: Eu acho bonitinho os meus ouvintes falando.
1: É que as Paquitas eram uma coisa assim da nossa geração. Nossa. Todas as meninas queriam ser Paquitas.
2: Da nossa geração. Vai, você é mais nova que ela, ó.
0: O que é isso? Tá me ofendendo agora? O que é? Pra partir pra ignorância?
2: Eu estou falando alguma mentira?
0: Nenhuma. Eu sou mais velha que ela mesmo.
1: Exatamente. Se tem um negócio que não funciona comigo, é falar da minha idade.
2: Não, eu não tô falando. Olha, tá vendo? Vocês distorcem tudo que eu tô falando,
0: gente. O Marcelo
2: gente, não é
0: da Elogio Arizézinho, de vez em quando ele fala que eu tenho 26 anos. Obrigada.
2: Eu estou falando que você é mais nova que ela. Em algum momento eu estou falando alguma mentira?
0: Nenhuma.
2: Dos três aqui, eu sou mais velho.
1: Nossa geração.
0: Yes. Mas também não tem problema.
2: Não tem problema nenhum.
0: Aliás,
2: a senhora prefere... É, desculpa. É, não, não
0: Joyce,
2: que...
0: Joyce, vou catar ele.
2: Não entenda isso como uma provocação. E é sério. A senhora prefere ter a sabedoria de 40 anos ou o corpo físico e a disposição de uma menina de 25?
0: Ah, não. Eu prefiro ter a sabedoria, porque eu acho que... O que a gente foi adquirindo ao longo do tempo é muito mais. Vira e mexe, eu falo pra Joyce assim, Joyce, assim eu tivesse a cabeça que eu tenho hoje, mas se eu, entendeu, estando com 18, 20 anos, seria bem diferente. Certas coisas não teria tanta urgência, certas coisas poderiam ser esperadas, aguardadas. Então eu gosto, eu não ligo. Eu acho que eu tomei um susto quando eu entrei numa faixa etária que... Tava um pouco diferente daquilo que eu pensava. Eu tomei um susto. É. Pra mim foi, não vou mentir.
2: Não é todo dia que você faz 29 anos, né?
0: Não, claro. Não é todo dia. Obrigada. Você ficou o Marcelo hoje, né? Mas depois que você percebe, você fala assim, nossa, olha quanta coisa eu aprendi. Então a sabedoria, eu fico muito feliz por isso, por ter conseguido ter sabedoria e acumulado tanta coisa pra hoje eu conseguir também tomar decisões muito mais conscientes do que aquelas que eu tomei quando eu tinha meus 20 e poucos anos. Então, eu não troco a minha fase. E nem meu... Nada, corpo também, eu nunca... Ah, você fala de estética. A paisagem é diferente. Fala até pelo rostinho. Mas tá tudo bem, eu tô tranquila
1: até
0: com isso.
1: Até porque a Roberta também não tá mal.
2: Tá, não, tá. Não,
0: então,
2: não.
0: Então,
2: há problema nenhum em falar isso, viu, gente? Não, não tá, não tá.
1: Sim, então eu falo pra ela, às vezes.
0: Eu acho que foi mais pela questão do número, quando muda, que eu tomei um susto, do que mais pela aparência.
2: Quando você começa a ter mais passado do que futuro.
0: Tem coisa aí que você fala assim, ó, mas em 24 anos, puxa vida.
2: É.
0: Ágil mesmo, ela tem 24 anos.
2: Não, eu fico pensando assim, grandes fenômenos, assim, grandes coisas que aconteceram. Por exemplo, 2001, 11 de setembro de 2001. Lá se vão 25 anos e eu lembro perfeitamente o que estava acontecendo em 2001.
0: Eu estava no meu primeiro emprego e... Olha,
2: que era aqui, não foi aqui.
0: Não, meu primeiro emprego não foi aqui. E eu estava indo almoçar com uma colega de trabalho, a gente estava no centro da cidade. Eu lembro que o marido dela... Ó, pra você ver quanta coisa que a gente lembra nesse 11 de setembro. O marido dela, ele era um policial afastado. E aí aconteceu tudo aquilo, a gente ficou sabendo pelo rádio. Eu não lembro que rádio que era que ela tá ouvindo, realmente eu não me lembro isso. Mas ela ficou tão preocupada que ela olhou pra mim e falou assim: Roberta, e se estourar uma guerra, uma terceira guerra mundial? Ela já... Gente, achei tão bonitinho na época que eu era muito novinha, já trabalhava, porque eu trabalho desde meus 14 anos. E ela falou pra mim assim: eu tô muito preocupada com meu marido. Ela chamava o marido dela de Belo. Olha, me lembro até hoje o apelido do marido dela. E ela, super carinhosa, ligou pra ele: Belo, vê o que tá acontecendo aí.
2: Você tava atingindo a maioridade em 2001, né?
0: Eu estava pra atingir.
2: É,
0: pra atingir. Eu não vou falar... Não era menor, tá?
2: Ela tinha 17 anos. 17 pra 18
0: 16
2: anos.
0: 16 pra 17. É mais ou menos.
2: Há controvérsias, né?
0: Será?
2: Se a nossa diferença de idade é 3 anos, eu...
0: Você tá certo.
2: Menos. Você tava com 17 anos. Porque essa diferença de idade...
0: Eu tinha acabado de fazer, por aí, setembro, isso?
2: É.
0: E assim, eu lembro e achei tão bonitinho. Eu tava com ela ainda na época. O nome dela é Solange. Nem sei se ela me ouve, não sei. Ela não morava aqui na época. Ela morava... Ela era de Limeira, mas ela tinha mudado, acabado de mudar pra Ipeúna. Uma pessoa muito gente boa. Ah, isso é uma coisa que a gente lembra. Eu tava com ela e ela se preocupou com o Belo dela. Achei tão bonito. Achei bonito. Eu me lembro até hoje. Essa é uma coisa que eu me lembro. Ainda bem que eu tô com memória boa. Jesus salve, né?
2: Então, 2006, já lá se vão 20 anos dos ataques lá do Dia das Mães. Lembro perfeitamente onde eu tava também, o que tava acontecendo no mundo naquela época.
0: Você fala do PCC?
2: É.
0: Também me lembro. Já estava na rádio. Eu entrei na rádio em 2002. Eu estava na rádio e eu me lembro perfeitamente. E ainda, eu não tinha carro não, gente. Eu usava transporte coletivo e fui embora de ônibus. Ainda a gente saiu mais cedo do trabalho.
2: Eu não tive essa oportunidade.
0: Eu me lembro perfeitamente. Eu tinha, porque eu era, na época, eu era produtora, né? E atendi o telefone também dentro do estúdio. Auxiliava os locutores ali da época. E a gente foi embora, soltamos mais cedo e... Eu fui de ônibus embora ainda. Ainda que eu me lembro. Não tinha carro, não. Nem tive transporte. Não tem problema nenhum de falar também. Por que não? São coisas na vida. E nunca me fez mal. Me auxiliou. Eu precisava trabalhar. E tá tudo certo. A turma pensa: nossa, sempre andou de carro, né? Não. Já de transporte coletivo.
2: Eu já andei muito também.
0: Muito também.
2: Muito de transporte coletivo. E não é problema nenhum nisso.
0: Não,
2: aliás, se tem uma coisa...
0: Ajudava a trabalhar, pra não ir já, né, a pé, né?
2: E se tem uma coisa que eu tenho vontade de fazer, é pegar a Sophie pelo braço e levar, enfiá-la dentro de um ônibus um dia. Assim, evidentemente ir com ela junto, né?
0: Sim. Mas pra entender
2: pra ela entender como é que funciona.
0: A dinâmica de quem realmente precisa do transporte coletivo. Porque hoje em dia... Falo pelos nossos filhos, estão acostumados com o carro.
2: O carro.
0: Sim. Né? Então a gente vai de um ponto para o outro com o carro. A minha filha, acho que ela pegou uma ou duas vezes só com a minha mãe, porque a minha mãe não quis pegar Uber, não quis pegar táxi. Minha mãe falou não. Ela foi, levou minha filha no médico, que eu não consegui levá-la. Era um horário de manhã. E aí, a consulta terminou mais cedo. Falei: mãe, me espera aí. Não precisa, eu vou. Aí a minha mãe falou: eu vou levar ela.
2: De ônibus.
0: E ela andou. E ela super curtiu.
2: Foram poucas
0: vezes,
2: mas a Sophie, eu acho que andou uma vez de ônibus quando ela foi com uma turma de escola pro shopping.
0: Sim.
2: Pré-escola, ela tinha um projeto na escola lá de que eles juntavam dinheiro o ano inteiro e aí no final do ano eles iam comer McDonald's no shopping.
0: Ah, que bonitinho.
2: Esse era o projeto da escola. E eles iam de ônibus. Ônibus. Eu descia lá na Avenida Campinas, pegava o ônibus, ia pro shopping e voltava de ônibus. E ela foi, acho que foi as duas únicas vezes. Quando ela foi pro shopping e voltou naquele dia. Ela não, comigo, por exemplo, ela nunca andou de ônibus. Ônibus de transporte coletivo, né?
0: Sim.
2: Ônibus rodoviário, isso. Ok, a gente andou, mas...
0: Sim, mas...
2: Aliás, eu acho que até rodoviário, eu acho que ela nunca andou, viu?
0: Eu já andei em viagens com ela, já, mas... E por exemplo, sair daqui pra, sei lá, Campinas, também nunca fiz com a minha. Mas aqui ela já andou, e ela... Minha mãe falou que ela super curtiu.
2: Cara, é diferente, é uma experiência diferente pra ela.
0: Pra criança é diferente, né? Mas é isso, mas não sei, a gente...
2: Vai explodir.
0: O Léo falou que ele tem 36 anos.
2: 36,
0: mais conservado, com cara de 28 anos. KKK.
2: Eu também tenho 45.
0: Gente, as Paquitas são lindas.
2: São.
0: Gente,
2: são.
0: O sonho de todas as meninas era ser assim. As Paquitas. E as Paquitas eram todas meninas altas. Eu com meu metro, com meu 1,58, não ia fazer sucesso.
1: As roupinhas delas.
0: As roupinhas delicadas. Olha lá, a Cris mandou assim, é da nossa época, né, Joyce?
1: É, da nossa época.
0: KKK deu risada. O Léo colocou assim, minha família ouve você, Gomide, eu também. Mas fico mais quietinho ouvindo as notícias. e dou umas cochiladas quando tá.
2: Ah, quer dizer, então que no meu programa você cochila, é isso?
0: Já... Tá vendo, Léo? É rancoroso, é duro, né? Vamos achar a Solange do Belo, verdade. Olha que eu lembrei em 2001. São coisas nostálgicas que a gente lembra, não é verdade? Gente, vou encerrar o programa. Mais uma vez,
2: você atrasou o programa
0: por causa do Gomid, aí, tá que vendo? Chegou aqui.
2: Eu cheguei pra cá dizer...
1: Ele veio só pra brigar com o Léo e atrasar o programa.
0: É verdade.
2: Não, ele veio não, que eu tava ouvindo, eu tava voltando da Zona Rural agora, que eu fui gravar uma materinha lá, falando da interdição de uma escola municipal lá na Zona Rural. E aí eu liguei o rádio e você tava falando, ah, é porque meu cabelo
1: tava
2: amarelo.
1: O Léo, ele veio pra cá.
2: Como é que é o negócio? Agora você fala!
1: Estava falando do Léo, ele falou assim: eu não vou deixar barato também. Veio pra cá.
2: Porque não, eu vim pra cá porque eu tenho programa agora às 10 horas, mas eu não sei se você lembra.
1: Você chegou?
2: Cheguei 15 pras 10. 15 pras 10. Eu precisava fazer outra coisa, só não fui porque não ia dar tempo de fazer.
0: Não ia dar tempo de fazer. Aí você falou: não, agora eu vou pegar no pé da Roberta e da Joyce.
2: Não, eu cheguei aqui. O que você falou?

0: Pois o Léo trabalha de manhã, então, ó. Não trabalha, Léo?
1: Ah, amanhã ele não trabalha, né?
0: Não, não
1: então trabalha. Então não é tão essencial assim o trabalho.
0: Léo, que bom, Léo. Você é bom. Não, sim, ele trabalha.
1: Oh, mas você decide o que você quer aí. Você tá falando que ele não decide, que ele trabalha, que ele não trabalha. Você decide o que você quer aí, pô.
0: Talvez ele tenha colocado não respondendo alguma coisa. E eu fui falar depois, deu a entender que não. Então, Léo, quem comeu o bronha fui eu. Ele tá impossível hoje. Não pode falar alguma coisa que tá corrigindo.
1: Não, ela chega e fala assim, não, ela não trabalha amanhã.
0: Porque ele respondeu aqui na hora.
1: Nossa, que ele não trabalha, que aí bom, então não é tão essencial.
0: Sim, trabalha.
1: Aí, não trabalha. Você decide o que você quer fazer. Se você não entende, você não lê.
2: Nossa.
1: Se você não entende, você não lê.
0: Pra você aqui. Ele trabalha de domingo a domingo, sua mala reclamou, né?
1: Só folga na quarta-feira.
0: Então
1: ele não trabalha de domingo a domingo.
0: Léo, mata!
1: Ele trabalha de quinta a terça. Óbvio.
0: Para de ser chato? Meu Deus, Deus me livre.
1: Não, quem trabalha de domingo a domingo não folga. Ele trabalha de
0: escravidão, pô.
1: Mas é o que eu estou falando, criatura. Ele trabalha de quinta a terça. Na Léo. Folga, a folga dele é...
0: Já que ele tá corrigindo, faz, porque se contrariar, já viu, né? Não contraria, não.
1: Vou falar nada pra você, viu?
0: Não contraria, não, tá?
1: Vou falar nada pra você, viu?
0: Vou reclamar com a minha... rosnar agora,
1: viu? Vou conversar com a minha chefe, inclusive daquela menina que tá lá na redação, que fica te ajudando, que ela fica me cornetando todo dia, cara. Qualquer dia desse, eu vou pegar ela pelo pescoço.
0: Te entendo.
1: Eu vou jogar ela lá atrás da caixa d'água. Aí você vai ver o tamanho do rolo que vai dar.
0: Vai dar um rolo danado, viu? E você fica dando ideia que outras pessoas vão querer fazer com outras pessoas também. Você vai ter um monte de jogada atrás da caixa d'água ali.
1: Celular, caixa d'água, pessoa.
0: A pessoa caída lá, o que você fez? A fulana me trouxe pra cá. Eu comi e deu ideia.
1: A gente vai... Não, não vou falar. É uma piadinha muito maldosa, não vou falar.
0: Não, melhor não.
1: Melhor eu ficar em silêncio.
0: Ó, culpa sua.
1: O que foi? Não, porque pessoa não é tão fácil jogar. Outros objetos é mais fácil jogar. Caderno, fone, celular.
2: Depende
1: é mais fácil.
2: Do tamanho da pessoa e o tamanho da raiva.
1: Não.
0: Em último caso, a gente pega pelos cabelos e arrasta.
1: Não. O celular é mais fácil jogar.
2: Sim.
1: O fone é mais fácil jogar. Não é? Eu tô falando mentira?
0: Não. Tá demais hoje, hein?
1: Não, eu tô... O que eu tô falando de mentira? Eu tô falando que uma pessoa não é tão fácil jogar pela janela. Um celular é fácil, um fone é fácil, um caderno é fácil. Não é? A chave do carro é fácil, um microfone é fácil. Não é? Um bisturi, um cachorrinho. Não, cachorrinho não pode.
0: Cachorrinho não pode. Mas sabe que você quer desejar alguma coisa ruim, você deseja que certas pessoas peguem a nave espacial
1: não, então, já
0: do Brasil
1: não pode,
0: e vai pra Marte.
1: Já que não pode jogar o cachorro, a gente joga o veterinário. Então, o que que você...
0: Olha,
1: tchau, Roberto.
0: Tchau. Gente, um beijo pra vocês. O Gomid é o Stitch aqui da rádio. Joyce, você achou o apelido perfeito pra ele.
2: Não tem outro.
0: Perfeito.
1: Não, mas qual é o problema? Se você não quer jogar o cachorro, joga o veterinário. Minha filha do coração é veterinária. E qual é o problema de falar disso?
2: Nenhum.
1: Você quer jogar um radialista? Joga um radialista. Quer jogar um jornalista? Joga. Pode. Puxa saco também? Pode.
0: Puxa saco. Quer pezinho? Vai, senão não, eu vou jogar. Não. Você vai sozinho ou quer que eu jogue?
1: Não, se oferece uma bala, ele foi jogar. Eu vou deixar...
0: Melhor, porque você tá atacado. Ô, Joyce, olha, usa os pontos de pressão.
2: Não, mas deixa que o dele vai chegando. A Paula já chegou. A Paula já dá um jeito nele.
0: Paula, dá um jeito nele. Gomit tá que tá hoje, senhor.
2: Tá. Hoje? Todo
0: tá
2: dia.
0: O Léo que tá falando, e tá
1: amanhã,
0: mesmo.
1: Amanhã, sexta-feira eu vou trazer um pacotinho de house pra você. Tá bom?
0: Você vai me oferecer?
1: Vou oferecer, se você não quiser, você joga pela janela.
0: Tá bom.
1: Entendeu?
0: Combinado.
1: Fica assim, fica marcado.
0: Tá bom, combinado.
1: Tá bom.
0: Ó, culpa dele, exclusivamente dele. Gente, ó.

0: Tira o tema, tá, eu Joyce?
1: Eu não tô fazendo nada, eu tô quieto
0: você
1: aqui.
0: Faz sim, Gomid. É. Você faz.
1: Tá bom. Vai, solta a vinheta,
0: gente,
1: aí.
0: Gente, 10 e 7. Ai, o sorteio.
1: Oi, tá vendo?
0: Culpa dele. Tá. Vamos lá, sistema rodando. Vai. Coloquei os, ó, gente, coloquei os nomes do sorteio.
1: Vai.
0: Vamos lá, sistema rodando, boa sorte. Quem será? Pronto. O nome da ganhadora. Rosana Franco Paula, do Fênix, Rô Franco. Beijão pra você. Vou mandar os ingressos pra você curtir cineminha na faixa. Gente, tchau. Beijão.
1: Você já vai embora?
0: Eu já vou embora. Agora é com você. Tchau, gente.

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1: São 10 horas e 15 minutos da quarta-feira, 8 de julho de 2020.

0: São 10 horas e 17 minutos da quarta-feira. Atenção, atenção. Hoje é tipo sexta-feira? É tipo sexta-feira tipo hoje, sexta-feira. Né? Joyce, bom dia. Tudo
1: bom
0: bem, Joyce?
1: Bom dia, Gomidio. Tudo bem.
0: A imprevisível, Joyce. A gente combina as coisas fora dela, fala, oh, acho que não vai dar certo isso não, porque vai que,
1: acho,
0: né?
1: Que eu não garanto nada, não.
0: Tá vendo só como é que são as coisas, o que que eu tenho que aguentar aqui? Tudo bem, Joyce, bom dia.
1: Tudo bem.
0: Tá de banho tomada hoje, né? Porque hoje
1: eu
0: a gente descobriu...
1: Eu pelo menos sou no banho todo dia.
0: Que a gente descobriu hoje que Ivan Schutzer não é todo dia que toma banho, né?
1: Gente, as coisas que estão saindo nesse estúdio hoje...
0: Mas não é... Gente, pra quem não acompanhou o Bom Dia, o Bom Dia Melhor, o Ivan falou hoje que não toma banho todo dia, que não é todo dia que ele toma banho, não, porque não toma banho todo dia. Mas peraí, Ivan, como é que você não dá? Porque quando tá esse tempinho aí, eu pego um desodorante do lado, aí eu perguntei se ele toma banho sinuca. Aí ficaram, nossa, chocados, porque eu perguntei se o cara toma banho sinuca. E tá tudo certo. Ué... Aqui, pelo menos, todo mundo tomou banho nesse estúdio hoje, com exceção do Ivan Schutzer, acho,
1: Ivan.
0: Né? Menos o Ivan. Não deu pra defender? Deu pra defender ele hoje?
1: Não,
0: deu, né?
1: Hoje ficou difícil. É. Hoje ficou difícil defender o Ivan.
0: Diante da declaração do Ivan, ele falou, e foi ele, ninguém perguntou nada.
1: Quanto
0: ele falou.
1: Mais ele tentou se defender,
0: pior
1: ficou.
0: E a gente não perde nada, você também não perde nada. Você tá ficando, olha, você tá me mostrando, você tá se mostrando uma excelente corneteira, viu? Se põe na imagem aí, faz favor, para as pessoas verem que você tá ficando com vergonha. Você tá se tornando uma senhora corneteira, viu?
1: Eu avisei para vocês.
0: O quê? não dá muita asa, não.
1: Eu avisei.
0: Ah, não, mas tá tudo certo. Mas esse tipo de brincadeira faz parte da vida. E se a gente não brincar, vai levar tudo a ferro e fogo? Não dá, né? Não dá. Muito bem. Aliás, a gente brinca muito. Mas também a gente fala muito a sério. Tira o BG pra mim, por favor, que eu preciso conversar sério com os nossos ouvintes agora. É, foi na semana passada, cerca de 10 dias atrás, a Inês, aqui nossa vizinha aqui, da Jardim do Residencial dela, que é a Vica Grota, entrou em contato com a gente, aliás, entrou em contato com a Roberta, né, o programa da Roberta, dizendo que o marido dela tinha tido acho que foi um derrame, né, que ele teve, foi um AVC que ele teve. Eu vou procurar aqui nas mensagens. E que ele estava internado. Eu vou até ver aqui que dia que foi que ela mandou isso para a Roberta. Ó, no dia 24 de junho, tá? A Inês Silva da Olhada Cavica Grota, a gente sabe porque a maioria das pessoas estão cadastradas pelo nome aqui, tá? Esse é trabalho que a Joyce faz fora do ar nos bastidores, ela fica cadastrando os ouvintes aqui. E ela, no dia 24/6, ela disse o seguinte: bom dia, Roberta. Hoje estou te ouvindo e estou arrasada. Um dos dias mais tristes da minha vida. Meu marido está entubado na Santa Casa. Aí a gente começou a falar a respeito disso e tal. Ela pediu para que as pessoas orassem pela vida dele e tal. E que apenas um milagre salvaria a vida do marido dela. Ela... Parece que ele teve um... deu um derrame. Ela falou que deu um derrame. Que ela, parece que já tinha tido outro episódio de derrame, né? Há 22 anos, deu um primeiro derrame nele. E ele sarou. Ele estava com algumas sequelas, mas estava ótimo. Dirigia, trabalhava bem. Isso tudo é manifestação da Inês Silva para a gente aqui. E acho que foi anteontem, se eu não me engano. Eu ia falar ontem, mas com aquela correria que foi o programa ontem, né? Duas entrevistas, o negócio da Diga acontecendo lá, a gente acabou não comentando. Mas como a Adélia, como a Inês, ela fez a manifestação de que o marido dela estava doente, aí no dia seguinte teve uma pessoa que perguntou e eu mandei a mensagem para ela dizendo que o marido dela estava do mesmo jeito, foi a última mensagem que ela mandou para a gente aqui. A última mensagem foi no dia 25/6, porque a gente entende que a Inês estava dando prioridade total, prioridade zero para o marido dela. E anteontem, à noite, eu recebi uma mensagem da Inês, se eu não me engano, pelo meu Instagram ou Facebook, dizendo que o marido dela faleceu. Eu tenho uma relação muito natural com a morte, sabe? Eu acho que a morte é uma consequência da vida. E isso não tira a minha tristeza. Eu perdi meu pai, eu perdi minha avó já, que era muito querida por mim. E isso dói. Claro que dói. Claro que eu tenho saudade da minha avó. Claro que eu tenho saudade do meu pai, embora meu relacionamento com meu pai não tenha sido dos melhores. E a gente estava tentando reconstruir esse relacionamento quando Deus o chamou para perto dele. Mas eu sinto falta, eu tenho saudade da minha avó, do meu pai, de tantas pessoas que eu conheço, que eu conheci na vida e que foram embora precocemente ou por conta de velhice, como foi o caso da minha avó, que morreu com 88 anos, já estava senhora de idade, mas tinha ainda muita coisa para viver e ela acabou tendo um episódio na vida dela que ela nada me tira da cabeça de que ela morreu de tristeza. Mas isso é para um outro momento. É claro que a gente sofre. É claro que a gente ora, reza, faz prece aí, cada um na sua religião, cada um com a sua nomenclatura, queira chamar como queiram, para que as pessoas se recuperem, né? Mas, acima de tudo, é que seja feita a vontade de Deus, né? Que Deus tenha um plano perfeito para a vida da Inês, tinha um plano perfeito para a vida do marido dela, se eu não me engano chamava Roberto, eu vou dar uma olhada aqui, mas eu acho que é esse o nome dele. Mas chegou a hora, e todo mundo vai ter a hora, acho que todo mundo nasce sabendo que a única certeza que a gente tem na vida é a morte, que um dia todo mundo vai embora, e talvez por isso que a minha relação com a morte seja uma relação sabe, de naturalidade. E eu entendo que a vontade de Deus é boa, perfeita e agradável. Mas a gente fica triste pela ouvinte, a gente fica triste pela tristeza, respeitamos o luto. Eu queria ter tido a informação antes para poder passar e dar um abraço na Inês no velório, assim como a gente fez com o marido da Paula Piolo, Edson. E aqui eu vou falar, eu, Marquinhos Pérez e Diego Medeiros, fizemos questão de irmos até o velório da Paula Piola para dar um abraço. Eu queria ter dado um abraço na Inês no velório. Mas, ô Inês, que você se sinta abraçada, tá? Que você se sinta confortada. Vai doer. É um processo, o luto é um processo que a gente tem que passar, mas é um processo natural. Mas a tua vida não acabou. Vai ser duro, vai ser difícil você viver sem o seu companheiro, mas a tua vida não acabou. A vida dele, Deus achou que era o momento de chamá-lo para perto dele. Mas a tua vida não, você está viva. Então viva com alegria, viva com leveza, viva com saudade. Claro que vai ter saudade. Eu não estou falando para você simplesmente esquecer que você teve um companheiro de 40 anos, não é isso. Mas que você lembre do teu companheiro de 40 anos com leveza. Olhando para frente, porque a gente só anda para frente quando a gente olha para frente. Enquanto a gente tentar andar para frente, mas olhando para trás, a gente vai tropeçar, a gente vai cair, né? E eu falei isso certa vez para um outro ouvinte nosso, um outro amigo nosso, que perdeu o filho em um acidente e que teve lá uma situação, desaparecimento de um dinheiro que o filho tinha. E o Gilberto Pomarola, que é ouvinte nosso e que teve essa situação também quando eu estava lá no outro prefixo. E eu falei para ele, teve certa vez que eu falei para ele, eu falei, Pomarola, para frente. Então é isso que eu falo para você, Inês, olhe para frente. Agradeça a Deus pelos 40 anos que você teve, felizes, fantásticos ao lado do seu marido. Agradeça a Deus a oportunidade de você ter tido isso. Agradeça a Deus pela vida do teu marido. Mas acima de tudo, entenda de que tudo tem a hora. A própria Bíblia diz em Eclesiastes 3 que tudo tem a hora. Tem a hora de chorar, tem a hora da risada, tem a hora de colher, tem a hora de plantar. Tem a hora de falar, tem a hora de se calar. Tudo tem hora. E a hora do seu marido chegou. Então tenta enxergar por esse lado que talvez fique menos pesado para você. Mas, Inês, sinta-se abraçada. Se quiser mandar mensagem, pode mandar. Eu vou ver se eu pego teu endereço, porque eu quero passar na tua casa para te dar um abraço. Eu acho que eu te conheço, é que é tanta gente que acaba passando. Você disse que você me conheceu numa loja no centro da cidade recentemente, eu me lembro que eu fui abordado, mas se eu te ver na rua, eu não vou saber quem você é. porque é tanta gente que me aborda que às vezes fica difícil da gente guardar algumas pessoas. Mas eu vou fazer questão de passar na sua casa para te dar um abraço. Vou pegar teu telefone, vou entrar em contato com você e vou fazer questão de aí te dar um abraço. Mas que acima de tudo entenda que tudo tem um momento certo. E o momento do seu marido chegou. Fica o nosso abraço, o nosso silêncio, o nosso beijo carinhoso em você, no teu coração. Que Deus possa te sustentar e Ele vai te sustentar, porque Ele não dá o frio se Ele não der o cobertor. E vida que segue. Porque é assim que tem que ser, infelizmente. É doloroso, é doído, é triste, é chato, mas é assim que tem que ser. E quis apenas fazer esse registro, porque como ela compartilhou com a gente esse momento de dor, né? Ouvintes perguntaram, e certamente ouvintes estavam orando pela vida dele, como eu orei, como certamente a Joyce orou. Eu estou dando uma resposta para o ouvinte aqui de que a Inês entrou em contato comigo dizendo que o marido dela faleceu. Inês, um beijo no teu coração, tá? E a gente está aqui, independente de qualquer coisa. Independente se ele tivesse sobrevivido ou se Deus levou ele como levou. Independente de qualquer coisa, nós estamos aqui para alegrar, para divertir, para entreter, para falar besteira, para dar risada e para viver os momentos difíceis junto com os nossos ouvintes. E talvez, Joyce, isso seja... talvez alguns dos segredos... Eu não sou ninguém, eu não gosto de falar isso, né? Mas talvez algum dos segredos e algumas dos diferenciais do meu trabalho é isso. Eu quero estar perto do meu ouvinte, eu quero viver a vida do meu ouvinte. Tem muita gente que acha que ele é a constelação e que tem um monte de... né? E que ele está lá no alto, porque ele é uma estrela e está todo mundo aqui na Terra. Eu não, eu gosto de estar com o pé no chão. Aliás, é o que eu mais peço para Deus, pé no chão, para que a fama, esse sucesso ou essa exposição que eu tenho não me leve para as alturas achando que eu sou ninguém, porque eu não sou nada ainda. Eu não sou M3 pontinhos nenhuma nesse mundo. Eu não sou ninguém na fila do pão. E eu gosto de saber da vida dos meus ouvintes e viver a vida, porque o rádio é isso, né? As pessoas nos têm como amigo. E eu não sei se você tem ainda essa noção, porque você está começando agora com essa exposição, mas tem muita gente que vem falar comigo, me confidenciar coisa. Que eu falo, meu Deus, essa mulher está falando o quê para mim? Esse homem está falando o quê para mim? Eu não sou ninguém na vida dele. E ele está me contando coisas, às vezes, íntimas que acontecem dentro da casa deles. Porque as pessoas têm nós amigos. E amigos estão aí para isso, né, gente?
1: Sim. Eu acho que eu sinto um pouco
0: disso.
1: Põe
0: na imagem,
1: você
0: aparece na imagem, por favor.
1: Pelas mensagens recebidas aqui no estúdio.
0: Sim.
1: Até porque me encontrar na rua é um pouco difícil. Mas eu sinto realmente essa proximidade e a maneira como os ouvintes nos abraçam. E nós com certeza abraçamos os ouvintes também. Então existe essa relação de proximidade de uma certa maneira aqui. E eu fico contente quando os nossos ouvintes têm essa liberdade de nos contar essas coisas. De compartilhar o dia deles conosco. É algo... que a gente se sente honrado, na verdade.
0: Sim.
1: Porque fazer parte de algo tão íntimo das pessoas não é para qualquer um. É uma demonstração de confiança. E até nessa questão da Inês também, ela confiou muito na gente. Nós vimos que teve toda uma mobilização com todo mundo de querer saber mais detalhes, saber se ele estava bem, se havia alguma maneira de ajudar, de orar. Eu acredito que é esse tipo de senso de comunidade que nós precisamos ter hoje em dia. E
0: sim,
1: que bom que a gente tem esse espaço aqui.
0: Sim. E que a gente dá essa possibilidade,
1: sim,
0: né? E que as pessoas entendem que nós vivemos numa sociedade que, gente, tá aí, tá todo mundo aí é para se ajudar. Tá todo mundo
1: ninguém
0: aí é para
1: é
0: se ajudar.
1: Ilha. Não dá para viver completamente sozinho.
0: Exatamente.
1: Isolado.
0: Eu acho um absurdo quando você vê, por exemplo, uma pessoa caída na rua e que as pessoas passam e não param para ajudar a pessoa,
1: sim,
0: a se levantar. Acho que a gente
1: é um absurdo
0: tem,
1: isso.
0: Acho que a gente
1: é um
0: tem
1: absurdo.
0: Que ter uma... sabe? Um senso de viver em sociedade. Mas, enfim. Ana Tereza está se manifestando aqui, lamentando a morte do marido da Inês, dizendo bom dia, Gomide e Joyce. Um dia todos nós voltaremos à pátria espiritual.
1: Sim.
0: Inês se sinta abraçada por todos nós. Linguajar aqui pouco importa. A forma com que as pessoas se comunicam aqui pouco importa, mas... Eu creio que um dia ou outro todo mundo vai morrer e vai para onde quer que você acredite que a gente vá, a gente vá. A gente vai e vai deixar saudade algumas pessoas aqui. A Paula Piola mandou mensagem de áudio. Aliás, antes de colocar a Paula Piola, peraí que eu vou respeitar os mais velhos, viu? Paula Piola, aguenta aí que eu vou respeitar as pessoas mais experientes. Fique na imagem, fique na imagem, por favor. Ouça só o que a Sebastiana falou de você. Fala, dona Sebastiana.
2: Bom dia, Ilustríssimo. Filho Gomiti, tudo bem com você?
1: Olha, subiu de nível.
2: Uma quarta-feira abençoada para você e por toda a sua família. Que Deus nos abençoe. Dê um abraço nessa princesa que está na sua frente. Eu amo ela como se fosse minha filha.
1: Ah, dona Sebastiana.
2: O poder do Espírito Santo está ao lado dela e também do seu lado.
0: Amém. Amém. Obrigado, dona Sebastiana. Falou então, ô princesa.
1: Olha lá, já tá com ciúme de novo.
0: Ah, não, não.
1: Toda vez que a dona Sebastiana vem aqui, não, eu dou um monte de abraço nela.
0: É uma pessoa que a gente tem um carinho muito grande.
1: Sim. E ela tem um carinho muito grande por nós também.
0: Isso é
1: algo assim.
0: Nossa, o carinho com que ela me tratou. A primeira vez que eu vi a dona Sebastiana na vida foi quando ela veio aqui trazer o pudim pra gente. Ela veio e me abraçou e me beijou e eu. Sabe,
1: ela é uma coisa assim que transborda.
0: Transborda. Paula Piola, fala comigo, Paula Piola.
3: Bom dia, Gomide Joyce. Ô, Joyce, você entendeu agora por que eu participo tanto dos programas? Que as minhas conversas diárias são com vocês?
1: Ah, agora eu entendo.
3: A vida segue, né? A vida de quem ficou tem que seguir. É doloroso? É, mas ela tem que seguir. E é isso.
0: Ô, Paula Piola, eu sei que você tá chorando. Deu para perceber que você tá chorando. Perder um marido não deve ser fácil. Perder a esposa, perder um companheiro de tanto tempo. No caso da Inês, 40 anos. No caso da Paula, se não 40, perto disso, ou mais que isso. Eu não sei exatamente quanto tempo.
1: É uma vida.
0: A Paula passou com o Edson.
1: É uma vida.
0: E a forma com que foi. E eu tive a honra de conhecer a Paula Piola justamente pelo problema que ela teve com a Imobiliária Popular, né? Ela era ouvinte da rádio e ela mandou mensagem para mim dizendo, olha, eu sou uma das vítimas, porque a gente começou a pipocar aquele negócio, né, gente ligando, gente indo atrás e eu indo na delegacia todo dia e 30, 40 BOs por dia. Teve dia que teve 30, 40 BOs por dia registrado no primeiro distrito contra essa bendita dessa minha mulher, e a Paula foi uma delas, e ela entrou em contato e aí a gente manteve contato, porque ela que pediu para falar, a gente deu espaço para ela falar e tal. E aí eu conheci o Edson, eu fui tentar matar um rato na casa da Paula Piola um dia, né, Paula Piola? O Edson não teve coragem, vocês me ligaram, né? Eu também não tive coragem de matar aquele rato, mesmo porque eu não achei o rato. O rato tava preso no jardim de inverno da casa da Paula Piola, no jardinzinho que ela tem lá. Ela tá falando que ela não tá chorando, não, que ela tá gripada. Mas eu entendo, se você estiver chorando, não há problema nenhum. É, em determinados momentos é necessário que se chore mesmo, né, para colocar para fora tudo que se tem guardado. Foram 30 anos que a Paula conviveu com o Edson. E eu conheci a Paula Piola nessa situação. Então, a Paula Piola é uma querida amiga e que quando a gente ficou sabendo, e posso falar aqui, e me permita, Marquinhos Pérez, falar em seu nome, e tenho certeza que o Diego não vai se opor ao que eu vou falar, porque eu tenho certeza que é verdade também da parte dele. Quando a gente ficou sabendo, a gente chegou e falou, não, precisamos fazer alguma coisa, é nossa amiga, é nossa companheira de trabalho, é nossa ouvinte, tanto daqui no Marquinhos na época, quanto minha e do Diego lá na outra emissora. E aí a gente se uniu, fomos, demos força, passamos, fizemos questão de estar lá, porque é assim que tem que ser a vida. Amanhã ela... hoje foi a Inês que perdeu o marido, amanhã infelizmente alguém que vai perder alguém querido, né? Isso pode chegar para mim, para Joyce, para qualquer pessoa, e a gente quer ter certeza de que as pessoas estarão do nosso lado, e as pessoas têm certeza que a gente está do lado delas. Então um beijo mais uma vez carinhoso na Inês. Eu vou entrar em contato com ela, vou pedir para passar na casa dela, vou ver um horário que dá para passar, nem que seja à tarde, mas eu vou fazer questão de passar para dar um beijo na Inês e transmitir nosso carinho para ela aqui, em nome de todos aqui da Melhor FM. Gomide, precisamos da sua ajuda. Vamos lá. Uma amiga pegou... Ah, meu Deus do céu. Meu Deus. Uma amiga pegou um verme no olho. Tem foto aí da Alessandra, se você puder pegar pra mim, por favor. Só não pega a foto do verme, tá? Não, desnecessário, tá? São quatro fotos, só não pega essa que tá o bichinho aí, que não tem necessidade de mostrar isso. Ela precisou comprar esses medicamentos. E eu estou fazendo... É bastante. Rapaz do céu, é bastante. Ó, a compra teve... Quantos itens? 21 itens. E ficou em R$238. Ela teve um desconto, né? Mas ela teve... Ficou R$238 a conta. Gente, R$238, às vezes, para alguém que ganha um salário mínimo... É muito dinheiro. Estou fazendo uma rifa para ajudar. Você consegue divulgar? Claro que a gente consegue. Ela pegou o cachorro ou do pássaro. Ainda não se sabe. O bem-estar animal vai na casa dela. Graças ao Márcio do estacionamento, também queria agradecer. Bom, o vereador deve estar divulgando também, né? 1,50 é o número, gente. 1,50 é o número. Para ajudar a amiga da Alessandra Cremasco. Alessandra, eu vou pedir o nome e o telefone dela. Porque esse tipo de campanha... ela tá... Nossa, quantos medicamentos... Meu Deus do céu. Quantos medicamentos. Ela tá precisando de ajuda, gente. Essa ouvinte tá precisando de ajuda. A Alessandra, a amiga da Alessandra, tá precisando de ajuda. E aqui ela mandou... Você viu a foto do bichinho aí?
1: Vi.
0: Desnecessário. Eu acho que é desnecessário mostrar o bichinho, né?
1: Eu acho que é melhor não.
0: Melhor não, né?
1: Pelo horário.
0: Até pelo YouTube também. É. O pessoal tá almoçando. Não é necessário. Essa é a conta que ela... precisou fazer, né? Eu não sei qual é a intenção da Alessandra, se ela precisa pagar essa conta, só essa conta, ou se ela está precisando de dinheiro. Vamos ligar para a Alessandra? Alessandra, você está me ouvindo? Eu vou te ligar. Eu vou te ligar e vou te colocar no ar. Vamos ver se a gente consegue falar com a Alessandra para ver exatamente o que essa ouvinte tá precisando. Vamos lá.
4: Bom dia.
0: Tudo bem, Alessandra? Bom dia.
4: Tudo bem, e você?
0: Eu tô bem também, graças a Deus. Ô Alessandra, me fala uma coisa. Essa sua... Como é que ela chama, primeira coisa?
4: Eu vou falar só o comecinho do nome, porque eu nem perguntei pra ela se eu podia divulgar ou não. A gente chama ela de Fran.
0: De Fran, tá bom. Bom, isso. A Fran, ela pegou um... Foi um verme, um bichinho que entrou no olho dela, é isso?
4: Dos cachorros que ela tem 13 cachorros e eles todos também estão com esse verme.
0: Sim.
4: Ou se ela pegou de algum pássaro, porque vai muito pássaro na casa dela para comer as rações, né? Fica lá, então também não se sabe se é de algum pássaro.
0: Tá. E ela tá precisando pagar essa compra, ela tá precisando de mais medicamentos. Qual que é a intenção da gente ajudar? O que que ela tá precisando?
4: Então, a princípio ela foi várias vezes lá naquele med.com. Eles receitaram alguns remédios para ela, ela tomou já vários remédios, mas não resolveu nada. Aí a gente conversou com o veterinário, conversou com o farmacêutico, e eles indicaram esse medicamento aí que foi passado para ela agora. E
0: sim.
4: Aí ela teve que comprar, porque a gente não conseguiu a receita para pegar no postinho, né? Então ela teve que comprar. E aí eu tô precisando que o pessoal ajude ela a pagar essa conta, porque vai precisar de mais coisa, né?
0: Tá. A princípio, então, é pagar essa conta de 200 e... Não, ela teve um desconto bom, inclusive, da farmácia, né? É isso?
4: Isso. Na verdade, é R$130, que ela gastou só ontem, né?
0: Sei.
4: Fora os outros que eu nem sei.
0: Tá bom. Bom, então ela precisa... A princípio, ela precisa de R$142, que é o valor total da compra, é isso?
4: Isso. O Márcio do estacionamento, a gente pediu ajuda para ele, e ele conseguiu que o bem-estar animal vá lá fazer um atendimento nos cachorros, fazer exame, ver o que está acontecendo lá com os cachorros. E eu fui ontem, já estou indo atrás já desde sexta-feira, lá da med.com para liberar o exame dela, ultrassom.
0: Sim.
4: Que foi pedido no olho. Sei. Só que eu não tô conseguindo o MIDI também. Tá bem difícil lá. O pessoal não tá liberando o pedido pra ela fazer.
0: Tá. Tá bom. Ô, Alessandra, me faz um favor. Passa o Pix dessa moça. Ela tá precisando de R$142, é isso?
4: É, no momento.
0: A princípio é isso que ela tá precisando.
4: Ela já pagou, mas eu... Oi, desculpa.
0: A princípio é isso que ela tá precisando. R$142, que é o valor dos medicamentos, é isso?
4: Isso.
0: Tá. Então você faz o seguinte, me passa o Pix dela que eu vou pagar essa conta pra ela.
4: Ai, que beleza. Obrigado, Gomide. Deus abençoe.
0: Passe o Pix dela pra mim, eu vou fazer agora esse Pix pra ela. E aí a gente... depois você vê com ela o que mais ela tá precisando e me fale que a gente vai tentar ajudar. Mas essa conta aí já tá na minha conta, pode deixar que eu vou pagar.
4: Amém. Obrigado, Gomide.
0: Tá bom?
4: Bom dia, obrigado.
0: Obrigado, tchau, Alessandra. Tchau, tchau.
4: Tchau, tchau.
0: Ah, gente, tem tanta... Deus tem sido tão bom comigo, Joyce. R$142. Não vai me deixar mais pobre.
1: Eu creio nisso. Quando nós abençoamos outras pessoas, sim, Deus nos, sim, abençoa.
0: Sim. Eu não precisaria nem ter falado isso aqui. Falaram, passa o Pix aí, eu vou passar o Pix aqui, eu vou fazer o Pix, pronto, acabou. Mas eu vou fazer. Vou fazer. Vou fazer, aliás, vou fazer agora isso. Preciso só do Pix. Então... Vou pedir para a Alessandra passar o Pix dela. Assim que ela passar, eu vou fazer e vou... tá aqui, ó. Ela acabou de passar o Pix da moça aqui. Eu vou fazer essa doação de R$145. Acho que tá bom, né? R$145, tá bom. A conta ficou em R$142. Ela pagou. Tô vendo aqui na notinha, tá, gente? Ela teve a compra ficou R$238, só que ela conseguiu um desconto de... Não, peraí, é muito mais que isso. Não é isso, não. Peraí. Não, é isso mesmo, ó. Ela, a compra ficou em R$238. E agora, hein? Ah, não sei. Tô na dúvida aqui, viu? Tá meio... Não tá entendível essa nota aqui. Mas deve ter ficado muito mais que isso. Porque, ó, tem aqui... Compra de R$26, de R$45, de R$29, de R$15, de R$6, de R$9. Eu tô pegando aqui assim, sabe? De R$26.
1: Eu entendi. O valor do desconto foi R$238.
0: O valor do desconto foi R$238. E ela pagou R$142.
1: R$142.
0: Quer dizer, o valor do desconto foi R$238. Você imagina quanto que ficou a compra, né?
1: Sim.
0: Não tem aí, né? Quanto que ficou a compra. Eu não tô achando aqui também. Gente, a Joyce tem acesso às imagens aqui do meu WhatsApp aqui, WhatsApp da rádio, né, que tá comigo aqui, e ela tá tentando me ajudar, mas certamente o valor do desconto foi 238.
1: Sim.
0: Né? Ó, pra você ter uma ideia, ó, tem de 9,55 foi para 3,34 o valor do remédio, só que tem 21 itens aqui.
1: Tá tudo listadinho.
0: Tá, de R$26, teve desconto de R$11, foi para R$14. Que mais tem? E tem outros medicamentos aqui, né? De 9,55 foi para R$3,34. Enfim, a nota tá aqui, tá? A imagem tá aí, inclusive. Coloca a imagem da nota pra gente assim que você tiver condição, por favor. Esse valor de
1: O valor é aquele que a Alessandra falou, R$380.
0: R$380.
1: Isso, o valor total.
0: E ela ficou pagou 130 pelos descontos. Isso. Então é esse valor que eu preciso fazer o Pix, eu vou fazer o Pix agora. Repito, não precisaria falar isso aqui. Você consegue aproximar lá perto do valor total lá embaixo, lá onde tem o desconto, onde tá em negrito lá, por favor. Vou fazer esse Pix já para Fran, para transferir isso logo, e aí a gente acaba com esse sofrimento da Fran. E porque Deus tem sido tão bom comigo que eu acho que não vai me matar, não vai me deixar mais pobre, mais rico. E Deus tem me dado tanta saúde para fazer as coisas que... É o mínimo que eu posso fazer, é abençoar alguém. Tá aqui o nome dela. É Fran mesmo, tá? O, o, negócio da Caixa Econômica Federal aqui, R$130. Pronto. Pronto. Deixa eu digitar a senha. Paraná, paraná, paraná, transferindo, gerando comprovante. Pronto. Isso. Ó, mostra ou não? O que que você acha, Joyce? Mostra aqui ou não? Precisa mostrar? Precisa mostrar? Tá bom. Então eu vou mostrar. Vou colocar aqui o nome na... O dedo em cima do nome dela. Só pra mostrar, ó. Veja se consegue aí pegar, por favor.
1: Vou trazer mais aqui.
0: Ó. Onde eu tô com... Onde que eu tô com o dedo ali é... É o nome dela, tá? E eu tô colocando pra preservar. Tá feito. A transferência, então, de R$130 pra Fran. Tá? Tá feito. Fiz agora aqui. Já chegou pra conta dela. A chave Pix que me passou foi a Alessandra. É, eu não vou passar a chave Pix porque a chave Pix tem o nome dela. Tô sobre o nome dela, inclusive. Eu não sei se pode, se não pode. Então... Ô, Alessandra, mas já tá feito. Essa conta aí tá paga. R$130. Que é o valor que você me pediu aqui. Ih, agora você falou de R$142. E agora? Ah, eu faço outra de 12 também, não tem problema. Eu já faço outra de 12 para ela. Ela pagou 130 no crédito e 12 no débito, né? Então ficou R$142, eu passo outro Pix de R$13 para ela, que aí a gente arredonda para cima, tá? Vou passar então outro Pix de R$13 para Fran. Essa conta aí tá paga. Aí, Alessandro, o que eu preciso de você? Verifique com ela o que ela precisa. Você me passou o nome dela aqui, o número do telefone dela, eu vou entrar em contato com ela também e ver. Olha, o que, que a gente pode ajudar? É dinheiro? E se for dinheiro, faça o favor, né? Fale que a gente vê. Eu não vou colocar faca na cabeça de ninguém, no pescoço de ninguém, para pagar alguma coisa para ela. Mas, ah, e tem aqui também a rifa, né, que a Alessandra está fazendo, que é um conjunto de duas toalhas de luxo, tá? Uma toalha grande de corpo e uma toalha de rosto. Então, quem puder fazer, participar dessa rifa, gente, custa R$1,50. Ah, mas eu não vou ganhar. Tá bom, você não vai ganhar, mas é um jogo de toalha, é R$1,50 para você ajudar alguém que está precisando. Vamos lá, gente, ó, eu preciso, vamos fazer o seguinte... Eu não sei, aqui não vai dar tempo, já são 10 para as 11, já preciso chamar intervalo ainda. É, vamos conseguir pelo menos alguns números já vendidos? Vamos. As pessoas que queiram comprar, ó, Gomide, eu quero comprar 2 números, quero comprar 3 números, cada um fazendo aquilo que pode, hein? Não quero ninguém se enfiando em dívida, fiz o Pix de R$130, porque graças a Deus eu tenho condição. Também não tenho condição de abençoar todo mundo, mas, né, é um valor que não vai me fazer falta. É... Então, pessoalzinho aí, nossa turma do Cidade em Foco. Paula, Denise, Ana Tereza, Sebastiana, Rosiane e tal. É, por favor, passe para mim aqui. Que aí eu passo, eu não vou passar no ar para não expor, mas a pessoa falando, ó, eu vou comprar 3 números. Aí eu passo o telefone da Alessandra, que é quem tá organizando a rifa. Tá? Vou comprar 2 números, 3 números, 4 números, 10 números, né? Olha, a Paula Piola já comprou 10 números. Já são R$15, né? E esse dinheiro vai pra ela, tá, gente? Não quero mais nada pra mim. Não quero. Esse dinheiro vai pra ela e eu não vou nem intermediar esse dinheiro. Eu vou passar o telefone da Alessandra pra que a Paula Piola... Paula, vou passar pra você o telefone da Alessandra. Alessandra, eu tô passando seu telefone pra Paula Piola, nossa presidente da comissão de ouvintes aqui. É... Entra em contato, ô Paula, com esse telefone que eu tô te passando. Manda mensagem pra Alessandra lá e vê com ela como é que você faz pra pagar essa rifa, tá? E Pix, já faz o Pix, pronto, acabou e já... Ô, gente, vamos ajudar? Vamos ajudar? Vamos ajudar essa nossa ouvinte? Eu só tô aqui no WhatsApp, mas eu tenho certeza que o pessoal do YouTube vai chegar e pra ajudar também. Então, se você puder ajudar comprando... Que seja um número, eu tenho condição de dar R$1,50, dê R$1,50, tá? Eu não gosto de ficar pedindo dinheiro aqui, mas é para uma causa que surgiu aqui no meio do programa, então é por isso que eu tô falando, tá? Então, por favor, se você puder doar, ajudar, por favor, ajude. Eu já ajudei, Então ajude você também, tá? São 10h52, deixa eu falar da pastelaria do Vô João. Tinha um monte de coisa para falar hoje, um monte de coisa. O programa virou de ponta cabeça. Tá bom, graças a Deus. Deus sabe todas as coisas. Ele, de repente, se eu tivesse naquele ritmo frenético, a gente não poderia ajudar nosso ouvinte. O importante é ajudar seres humanos. Vamos ajudar seres humanos. 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

0: 10h57, finalzinho do nosso programa. Gente, já conseguimos 35 números. Tá? 35 vezes 1,50 dá 35 com... 35? Calma, por favor. Calma, muita calma nessa hora. 42,50. Acho que é isso. 42,50. Deixa eu ver. 1,50 vezes 35. 52,50. É, já conseguimos R$50 aí, R$52,50. Pessoal, tudo direcionado para a Alessandra. Todo mundo que está mandando mensagem para mim aqui, eu estou direcionando para a Alessandra, que é quem está organizando a rifa, tá? Então, não é nada com a gente, não vai passar dinheiro pela nossa mão, eu não quero receber um centavo disso. A gente vai encaminhar, viu, Joyce? E se alguém chegar aí depois, por favor, encaminhe tudo para a Alessandra. Tudo para a Alessandra, que a Alessandra vai administrar isso. E eu liguei para ela agora há pouco aqui, falei com ela fora do ar no intervalo e pedi para que ela prestasse contas, tá? Disso. E aí, Alessandra, se precisar de mais vezes divulgar, você liga e a gente divulga e vida que segue, tá? Na sexta-feira, se precisar, na segunda, se precisar, manda, a gente vai divulgando conforme a coisa vai acontecendo aqui. Então a gente já conseguiu R$52, um pouco mais de R$50 para ela. Aquela conta da farmácia já está paga, aliás, está meio paga. Eu vou fazer a outra metade agora, porque eu prometi R$142 e vou pagar R$142, certo? Que é assim que tem que ser. Deixa eu ver aqui. Eu vou fazer esse... E eu quero mostrar para os ouvintes, é por isso que eu estou tentando fazer no ar. Vou digitar de novo a chave Pix dela aqui. E aí eu vou transferir para ela mais R$13. Tá? R$13. Tá, foi 142 que ficou, não foi isso? 142 e alguma coisa? R$142 e alguma coisa. Então, essa listagem de... Essa conta da farmácia já está paga, tá? Integralmente. Eu tinha pago os 130 e agora eu vou fazer mais R$14 de transferência. R$13 de transferência para Fabiana. Deixa eu mostrar aqui para vocês. Tá aqui, ó. Opa, ó, R$13. Tá? De novo, estou baixando aqui porque aqui tem o nome dela, tá? Então, fiz a transferência agora, R$13 para a conta da Fran. Então, a conta da farmácia está paga. Agora, fica a solidariedade dos nossos ouvintes de ajudar essa pessoa que teve o olho invadido, né? O bichinho invadiu o olho dela. E ela está tomando um remédio chamado Albendazol. Como é que... Deixa eu ver do que se trata. Albendazol. Achei. É um medicamento antiparasitário indicado para o tratamento de infecções causadas por diversos vermes e parasitas intestinais, como lombriga, oxiurus, giardia e larva migrans cutânea. Eu não sei se ela precisa mais desse medicamento, se ela já comprou todos os medicamentos, a gente não sabe. Eu vou entrar em contato com a Alessandra, eu vou passar o meu telefone corporativo para a Alessandra e vou pedir para que a Alessandra, na medida do possível, sempre que precisar, me passar a informação do que ela está precisando e, na medida do possível, a gente pede aqui, ajuda de uma outra forma, enfim, né? Tem tantas e tantas pessoas que eu sei que podem ajudar. Alessandra, eu vou te mandar daqui a pouco pelo WhatsApp o número do meu telefone corporativo, que é aqui da rádio. Você vai ver que está o logo da rádio lá, ele fica comigo o tempo todo. E aí, se você precisar de qualquer coisa, você pode mandar mensagem. Eu não garanto que eu vá ver na hora, porque não é toda hora que eu estou com ele, mas pelo menos uma vez por dia eu dou uma olhadinha lá. Aliás, ontem chegou uma outra, só para a gente terminar, chegou uma mensagem. Lembra que a gente falou do caso dos escorpiões lá do Jardim Vanessa?
1: Lembro.
0: Ontem a mesma mulher me pediu socorro de novo.

fica o dono do, do terreno. Vão esperar acontecer alguma coisa? O escorpião picar a filha do nosso ouvinte para tomar alguma providência? Aí não adianta chorar no leite derramado. A gente está avisando. O que, que eu posso fazer? Cobrar a prefeitura. E isso a gente vai fazer. No mais, eu não sei o que eu posso fazer. A gente pode fazer. O que, que eu vou fazer? Eu vou lá matar escorpião? Eu posso indicar remédio aqui. Que eu... Recebi essa mensagem pelo telefone, pelo WhatsApp da rádio que fica comigo. Aliás, talvez seja interessante a gente divulgar também esse telefone, sim, né? Não é um telefone que eu vejo com tanta frequência, mas é uma forma das pessoas tentarem entrar em contato comigo. Aí, qualquer coisa, a gente divulga o seu também. As pessoas falam com você. Pode ser? A gente divulga o seu institucional. Não tem, né? Não tem. Coitada, ela não, não tem. A gente divulga o pessoal também, se for o caso. Não tem problema. Não, mentira, não, gente. Não. A gente... Não. Telefone pessoal, jamais. Jamais. Isso não se divulga. 11h04. Pessoal, fiquem todos com Deus. Eu volto na sexta-feira. Bom feriado. 6 da manhã a gente está de volta no Bom Dia Melhor e às 10 no Cidade em Foco. Muito obrigado, Joyce, pela companhia. Obrigado a você, ouvinte. Obrigado às pessoas que ajudaram a nossa ouvinte, que está precisando de ajuda. E assim tem que ser. Estamos ao lado do ouvinte, correndo junto sempre que o ouvinte precisar. 11h05, vem aí polêmica com José Luiz Barbosa. José Luiz Bueno. José Luiz Bueno. E que Deus abençoe a sua vida.

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0: Bom dia, Limeira. Bom dia a toda a nossa região. Começando mais um programa Polêmica aqui nesse dia 8/7/2026. Para você que está aí, eu sou José Luiz Bueno Júnior. Estou aqui todos os dias trazendo aqui informação, bate-papo, conversa com você, que é o nosso ouvinte, que é o nosso melhor ouvinte aqui na 82.9, que está pelo YouTube, pelo Facebook, que está em todas as plataformas. E você pode mandar. Eu gosto muito quando eu tenho participação, porque você ajuda nós a fazer o programa. 3404-4000, me ajuda a fazer o programa aqui, tá? 3404-4000, a sua participação é muito importante para a gente falar de tudo o que acontece na nossa cidade, no nosso estado e também no nosso Brasil. Diariamente aqui nós estamos trazendo sempre aqui pré-candidatos para a gente poder bater papo, porque você vai ter a arma para poder, a arma do voto, para poder, né, em outubro fazer a sua decisão. E também, ao longo do nosso programa, nós trazemos também diversos tipos de informações de tudo do que acontece dentro do nosso cotidiano. E hoje nós iremos falar, nessa primeira parte aqui do nosso programa, de um tema muito importante, que é a dependência química, né? E principalmente o trabalho realizado pelos narcóticos anônimos. Sempre nesse programa eu procuro trazer diversos temas, assim como nós já trouxemos aí na semana passada uma médica, trouxemos também um médico também, oncologista. Fica sempre ligadinho conosco aqui, sempre temos aqui notícias e informações que são de grande relevância para você que está aí do outro lado. E a semana passada nós trouxemos aqui o Dr. André, oncologista aqui, que falou sobre o câncer. Olha só que tema tão relevante, que são vários tipos de câncer que nós temos aqui, né? Que nós vivemos aqui e espero que nós nunca tenhamos, e a prevenção sempre é importante. Mas trouxemos ele aqui para a gente bater um papo. Trouxemos também aqui uma médica aqui também para falar. Ô, Geraldinho, bom dia.
1: Bom dia, Bueno. Bom dia a todos os nossos amigos ouvintes aqui da Melhor FM.
0: Trouxemos uma médica aqui também para falar de crianças, né?
1: Uma pediatra muito boa. É ótima aquela médica.
0: Vamos trazer na próxima semana, estará aqui também no nosso programa, um médico aqui. É, o Dr. Darcy vai estar aqui também para bater um papo conosco aqui, ele que é urologista, que é muito importante a gente poder falar da saúde e a prevenção dos homens. É ou não é?
1: É importantíssimo, aquilo que nós falamos, a gente está sempre falando, a mulher, ela, a prevenção, ela cumpre em risca, o homem não, o homem só vai ao médico quando na última hora.
0: Pois é.
1: Ele está sentindo uma dor, agora eu vou ao médico. Aí pois chega é. Lá, a coisa já está extrapolada, como diz o outro.
0: Pois é, e nós procuramos aqui, nesse programa diversificado, por que que eu falo diversificado? Porque o programa tem o nome de polêmica, mas nós queremos levar, o programa nosso deveria ser de informação, e não polêmica, né? Porque a gente gosta de trazer um pouquinho de tudo que acontece e trazer também para você um pouco de sabedoria e para todos nós aqui termos aí essa prevenção falada no rádio. E hoje, como eu falei, nós estamos trazendo aqui um tema muito importante, que é a dependência química, que acontece. Quem não tem alguém que conhece, que é ou já foi dependente químico, que precisa, de repente, aí de uma ajuda, de um apoio, né? Muitas famílias enfrentam esse problema e muitas vezes não sabem como buscar ajuda. E esse pessoal dos Narcóticos Anônimos faz um trabalho voluntário, além de ser um trabalho voluntário, é um trabalho que eles realizam e às vezes não é tão divulgado assim. E aí eles estão aqui para a gente poder falar, para a gente poder bater papo, para esclarecer um pouquinho sobre esse assunto, né? Nós estamos recebendo hoje aí, Joyce, eu acho que vai ter que ficar com a imagem fechada deles aqui, porque o trabalho deles é voluntário, mas é importante a gente manter um pouquinho do anonimato de cada um deles aqui. É, eu estou recebendo hoje aqui no programa aqui o Felipe, o primeiro nome que eu posso falar, e também estou recebendo aqui o Eduardo, que fazem parte aí dos Narcóticos Anônimos. Felipe, obrigado por ter vindo, meu amigo.
2: Bom dia, Bueno, bom dia, Geraldinho, bom dia a todos. É um prazer estar com vocês aqui mais uma vez, falando um pouco aí do programa de Narcóticos Anônimos, do que ele vem fazendo aí na minha vida.
0: Pois é, também estou recebendo aqui o Eduardo. Eduardo, obrigado por ter vindo.
3: Obrigado, Bueno. Obrigado, Geraldinho. A gente que agradece o espaço, né, de poder trazer para a sociedade um pouco do nosso trabalho, o que a gente faz e o que a gente pode ajudar aqueles que porventura venham estar sofrendo desse mal.
0: Eduardo, deixa eu falar para você, o Felipe já veio já aqui no programa aqui. O que aconteceu para você ser, na época, entrar na parte dos narcóticos? Ou entrar na parte, na parte química? O que aconteceu na sua vida até você chegar dentro dos narcóticos?
3: Ótima a sua pergunta, ótima mesmo. Uma das coisas que há muita confusão é que narcóticos anônimos são para pessoas que usaram drogas ilícitas, né? Drogas para narcóticos anônimos são qualquer substância que altere o humor a nível de lucidez. Então, para narcóticos anônimos, o álcool e remédios usados sem a prescrição médica em altas dosagens, desde que seja para alucinar, também são considerados droga para a gente. Então, não necessariamente é só pessoas que fizeram uso de drogas ilícitas.
0: Aquela pessoa que vai no postinho e se automedica com um alprazolam, com um remédio para dormir, para colocar 3, coloca 10 e fica dependente daquilo ali, ela também vira uma dependente química, porque o remédio, ele é remédio enquanto é baixa dosagem. Depois ele vira um veneno químico, né?
3: Somente um profissional da saúde é capaz de prescrever e alterar a dosagem. Então, inclusive, isso é um problema na Prefeitura de Limeira. São remédios de alto custo. E agora parece que se fechou o cerco, mas antigamente as pessoas passavam nos diversos pontos de retirada para retirar várias vezes a mesma receita, e esses remédios acabam sendo alucinógenos. Em combinação com o álcool, alguns deles têm efeitos piores do que as drogas ilícitas, né? Então, para nós de Narcóticos Anônimos, não tem essa questão. No meu caso, em específico, a droga que entrou primeiro na minha vida foi o álcool, né? Eu tenho 50 anos e na minha geração, quando eu era pequeno, era coisa comum a bicadinha, né? O pai, a mãe, o avô, a avó, toma uma bicadinha, experimenta um cálice disso, experimenta essa aqui que é fraquinha, toma essa daqui que não tem problema, né? A gente não fala nome de drogas porque, ou do álcool, porque isso não muda qual que vai ser, né? Mas o experimento veio por aí. Já isso começou quando eu era pequeno mesmo, criança, 7, 8 anos, né? E com 12 anos, 13 anos, a hora que eu comecei a fazer a transição de menino para homem, e já veio a ideia de conquistar uma menina, né? De impressionar. Eu morava no interior e eu fui numa festa e tinha uma menina que ela era bem mais velha do que eu, e eu queria causar uma boa impressão. E eu percebi que no ingerir o álcool numa quantidade um pouco maior, eu ficava um pouco mais corajoso, um pouco mais atrevido, né? Daí eu já não sei se eu ficava bom mesmo ou se era só a loucura de ter bebido, né? E começou ali, né? Ali começou eu entender que o álcool, ele começa igual para todas as pessoas. Um bem-estar, um relaxamento, um se sentir à vontade, um ficar mais tranquilo. Ele começa da mesma maneira para todos. Mas aí o organismo do adicto, ele metaboliza diferente. A maior parte, quase todas as pessoas chegam num momento que começa a perceber que está embriagado, vai perdendo os sentidos e ele vai parando.
0: E aí você começou a perceber que já estava já dependente daquilo ali.
3: Não, ali eu ainda não era um dependente. Ali eu ainda fazia o uso recreativo, social, né? Estudava, ia na igreja, tinha minha vida familiar tranquila, né? E eu era, inclusive, contra as drogas, o uso de drogas ilícitas, né? E eu fui crescendo, e a hora que eu cheguei ali nos meus 15, 16 anos, num dia em que eu já estava um pouco alto, de repente não deu medo de usar a droga ilícita. Né?
0: Aí você entrou daí, né?
3: Porque aí apareceu ali, eu não vi acontecer nada de muito estranho com eles, falei, não tô vendo problema nenhum.
0: Entendi.
3: E experimentei, né? E a doença, ela é progressiva, né? Não acontece da noite pro dia, né? O uso, para aqueles que têm essa predisposição à dependência, ele vai aumentando. Porque a pessoa chega num estado, a hora que ela usa, um estado de euforia, de alucinação, porque isso, a droga, ela é alucinógena. E a partir da segunda, terceira dosagem, ela nunca mais vai chegar naquele ponto. Mas o adicto, ele, toda vez que ele ingere o álcool ou a droga, dispara nele a obsessão e a compulsão, que é a vontade de chegar de novo naquele estado que um dia ele esteve.
0: Olha só. Ô, Geraldo, naquele tempo seu, hoje você tem um senhor de 70 anos. Naquela, o Geraldo tem 70 anos, é verdade mesmo.
1: 70.
0: Naquela época lá, a droga era mais bebida, maconha?
1: Não, na minha época, a droga, a bebida sim. Engraçado, antes de te responder, todos eles, mesma coisa. A bebida alcoólica é entrada para droga, para maconha, cocaína, LSD. Na minha época, existia muito LSD, ácido e maconha. A cocaína não era tão divulgada. LSD, sim. Você punha na debaixo da língua e viajava aí. E outras coisas que eram usadas também, eu já vou falar abertamente, era cogumelo. Cogumelo na minha época de hippie, né? Mas eu nunca, como eu nunca usei...
0: O senhor foi hippie?
1: Opa, gostava.
0: Não gostava de tomar banho, não?
1: Não, o hippie tomava banho. Isso é coisa... O hippie, na realidade, foi uma revolução cultural da minha época. Uma revolução cultural, mas dentro dessa revolução cultural entrou muita droga também no meio. Era cogumelo, LSD, ácido. Era um outro tipo de droga. Mas não era tão explícito como hoje. As coisas eram bem mais escondidas, bem mais maneira, né? E outra, quem usava esse tipo de droga também não era pobre. LSD tinha que vir de fora, era rico. Rico mesmo, o pobre não usava, não. O pobre, o máximo que ele conseguia era uma maconhinha.
0: Ô, Felipe, entendeu? Obrigado por ter vindo, meu amigo. Hoje a gente vê as drogas, hoje não são mais isso daí que o Geraldo está falando, né? Ah, o cara cheira cola de sapateiro, cheira isso, cheira aquilo, usa aquela. Hoje é a base da cocaína, é das coisas mais ilícitas de grande... Ou eu tô falando alguma coisa besteira aqui?
1: Ela chegou em toda a classe hoje.
2: Pela história, né? Ela já fala por si, né? Mudou muita coisa. Você não vê anos 60, 70 era uma coisa. Aí depois anos 90. Então acho que as coisas vão mudando assim automaticamente, né?
0: E praticamente, como o Eduardo aqui falou, o Geraldo tá falando, tudo, primeiro ensaio ali é entre a bebida, né?
1: Essa maldita bebida. Que dia que foi que eu falei, Bueno? Desculpa até te falar. Aqui é o corote. Foi ontem ou ontem que eu tava falando?
0: Incrível.
1: Aquele corote. Até agora eu não consigo gravar esse nome.
0: Tem um zíper
3: As bebidas aí, saborizadas, né? Baixo teor alcoólico.
0: Custa R$2.
3: É fácil acesso. É fácil acesso, não tem controle.
0: Fácil acesso. A gente vê ali no centro... Ali
3: e é normalmente as drogas do final de ativa, que a gente chama de ativo, que é o uso de droga, o final acaba voltando nessas drogas de novo, porque a pessoa progride, aí depois ela vai ficar, a dependência vai aumentando, ela vai precisando usar cada vez mais, em maior quantidade, o dinheiro acaba e acaba voltando pro álcool. Normalmente acaba voltando lá no álcool.
0: Que dificuldade, como que é a situação? Eu acho que situação, casos assim, bebida principalmente... teoricamente com valor barato, não pode, o cara já tá numa situação, é difícil que também o vendedor tá ali, ele vai vender, mas ele fala que não pode vender para menor de idade, mas eu já vi já na fila, num hipermercado aqui da cidade, aqui no centro da cidade, eu já vi na fila lá, de 3-4 na fila passando, você com o carrinho ali comprando as suas coisas ali, e o cara, coitado, ele tá na dependência química, mas... Ele foi lá só pra comprar o corotinho, tá ele mais três ali, cada um corotinho na mão. Por quê? Porque pegou um dinheiro ali no semáforo. E aí vai lá, fala que precisa de um dinheiro pra comprar comida. E vai lá pra sustentar a bebida. E o mercado tá vendendo. Isso é completamente fora do comum, da realidade. Mas é o que acontece nesse nosso país. Quer dizer, isso aí vai acabar afetando cada vez mais aquele vício pra vocês. Utilizando disso que eu estou falando, vocês acham que deveria ter a internação involuntária?
1: A compulsória, vamos lá.
0: A compulsória.
3: Para narcóticos anônimos, o que narcóticos anônimos tem a oferecer? É um programa de 12 passos. Esse programa ele veio de Alcoólicos Anônimos. A gente adaptou só o primeiro passo, que em em Alcoólicos Anônimos eles dizem que são impotentes perante o álcool, nós dizemos que somos impotentes perante a doença da adicção. Nós acreditamos no conceito de doença, né? Onde a nossa obsessão e a nossa compulsão pode ser por várias coisas, né? A gente chega na Irmandade por causa da substância química ou do álcool, mas existe esse programa de 12 passos porque se a gente não cuidar, a gente vai acabar a doença migra, a gente fala, vai pro jogo, vai pro sexo, vai pra pornografia, vai pra algum campo, porque essa necessidade de obsessão e compulsão, uso a adrenalina no alto, ali, né? Exato. Então, para a gente, a droga ela ser proibida ou não ser proibida não é o que vai mudar para a gente, porque sendo lícita ou não, a pessoa vai ter o acesso. Né?
0: Não então, vai mudar nunca. Né?
3: Não vai mudar nunca. Desde que o homem espremeu a uva e apareceu o álcool, surgiu uma dependência. O problema é que a sociedade... encara de modo diferente que a gente, né? A gente entende que o adicto ele nunca vai conseguir usar nenhum tipo de substância em nenhum tipo de quantidade e ter controle sobre
0: mas,
3: isso.
0: Mas então, aí entra aquela situação, eu te conheço, sei que você tem sua empresa, você cresceu e hoje está aí trabalhando e vivendo a vida. Graças a Deus. Mas e para aquele que está querendo e não consegue vencer? Ele vai lá nos Narcóticos Anônimos e ele não consegue vencer.
3: Então, eu acabei esquecendo. Em Narcóticos Anônimos, o que o programa fala? Que o quanto antes a pessoa conseguir lidar com aquela dificuldade, melhor. Porque ela vai ter que lidar pro resto da vida. Ela vai ter que criar habilidade para lidar com isso pro resto da vida. Ela não vai mais voltar a usar só por hoje, né? Não vai mais poder voltar a usar. Quanto à reclusão, à internação, quem é apto a dizer sobre isso é um profissional de saúde. Existe equipamento público, né, à disposição da sociedade. Se o familiar acredita que a pessoa não é capaz de encarar a abstinência, aí ela precisa de um equipamento público para dizer, ó, você vai precisar ser internado por tantos dias em tal lugar. No meu caso, não foi necessário. Eu comecei a frequentar as reuniões. Lá me disseram que eu não era obrigado a nada, nem a parar de beber ou usar droga. Eu só deveria não ir às reuniões alcoolizado ou drogado e nem portando nada. Mas eu não era obrigado a parar. E, de fato, eu não consegui a princípio. Né? Foram 6 meses indo ali para começar a entender como aquilo ia me ajudar, qual era o conceito, como praticar esses passos, como essa rede de apoio podia me ajudar. Lá é oferecido o telefone dos membros para você ligar antes, quando você tá ali. Porque no começo você vai ter que lidar com a crise de abstinência, né? Aquela depressão, você vai ter que lidar com aquilo tudo. A gente tem toda uma ferramenta para lidar com isso. Tem uma reunião 24 horas pelo site. Em Limeira tem reunião todo dia. Existem os companheiros que se dispõem a receber as ligações, falar pelo WhatsApp para a pessoa enfrentar isso. Então eu demorei 6 meses... para conseguir me valer de todo o equipamento, de todo mundo que estava ali, criar habilidade e botar em prática o nosso lema, que é possível parar de beber, usar droga, perder a vontade e encontrar uma nova maneira de viver. É possível. Só que para a gente que está ali no dilema, porque você vem do dilema da sociedade. Para a sociedade pensa assim, se todo mundo consegue, por que você não consegue? Porque o adicto ele faz parte, é uma pequena parte da sociedade, não sei qual é o percentual, mas é 5, 10% do percentual. A maior parte das pessoas vai fazer as mesmas coisas e não vai se tornar dependente. Vai, de repente, até usar uma droga ilícita e não vai se tornar dependente. Mas nós não, a gente não consegue ter essa habilidade e fica esse jogo de empurra, a gente tentando fazer e a sociedade tentando forçar a gente a conseguir fazer o que a gente nunca vai conseguir.
1: Ei, Bueno, tem uma novela na Globo que está passando agora, o cara é viciado em jogo, em cartas. Eu estou até acompanhando essa novela para me assistir, eu não lembro o nome do ator. O vício de carta também, de jogo, não é fácil. ele querer largar. Ainda tem os donos do pessoal do cassino que cerca as pessoas que sabem que são viciados em jogos, que faz aposta, né? Acaba fazendo aposta altíssima. Então o jogo de carta também é um vício que para sair dele não é fácil. E a Globo está exibindo essa novela agora.
3: E é muito fácil você estereotipar ou julgar algo que você não conhece. É igual a diabetes, que eu acho que é algo bem da sociedade. Todo mundo sabe que o diabetes ele tem uma fissura pelo açúcar, pelo doce. Mas a sociedade encara como uma falha de caráter, como uma fraqueza, como é só não comer o doce. Para aquela pessoa, a dificuldade é diferente do restante. Sim. Né? É assim é a adicção. Para a gente é muito diferente, né? O que a nossa mente acaba aliando o estado de prazer e de euforia que a gente teve. Nada no mundo vai dar o que a droga deu, porque é um alucinógeno. Mas até a pessoa entender tudo isso, que aquele nível de o que ela achou que era felicidade, que na verdade era uma alucinação, ela não vai encontrar e ninguém encontra, porque aquilo não existe, é uma ilusão. E entender o programa, isso demora, não é fácil.
1: Viu, Felipe? Eu fico louco quando eu tô em mesa, em roda de amigos. Como eu nunca bebi, as pessoas falam, não, um copinho só. Eu já, velho, já. Os caras querem fazer eu beber. Eu, inclusive, quando eu saía com os amigos, eu pedia algum tipo de bebida, o suco, coisa. Eu primeiro provava, porque eu sabia que meus amigos jogavam bebida alcoólica dentro do meu copo. Vodka, que não tem cheiro. Eu só de sentir, eu falei, opa, aqui tem. Quer dizer, os próprios, muitas vezes, as próprias pessoas que te cercam querem te fazer um vício. Entendeu?
2: E o legal do programa nosso, do Narcóticos Anônimos, é essa experiência, né? Por exemplo, o Eduardo, ele teve essa história. Ele chegou no programa, ele não precisou ser internado. Já no meu caso, eu precisei.
0: Você ficou internado.
2: Entendeu? Então, lá que eu tive contato com o Narcóticos Anônimos.
0: Você ficou internado voluntariamente. Você pegou e falou, eu quero ser internado.
2: Não, a primeira vez foi involuntariamente.
0: Então, aí eu faço a pergunta que eu fiz para ele. Você acha que deveria ter a internação involuntária?
2: Para nós, de Narcóticos Anônimos, a gente não tem essa opinião sobre isso.
0: Mas eu
2: tô
0: perguntando a sua.
2: Para mim, no meu caso, funcionou. Porque eu precisei desse tempo. Eu já estava convulsionando na rua.
0: Então, aí é que eu entro naquilo que eu estou falando.
2: Então, a família vendo isso, no desespero, me internou. Lá eu tive o contato com o Narcóticos
0: Anônimos.
2: Olha só,
0: você teve um resultado de uma internação involuntária que te trouxe à vida novamente para poder enxergar aquilo que é.
2: Cheguei lá no local e comecei a fazer coisas que eu não fazia mais, como tomar banho, escovar o dente, tinha cabelo. Essas coisas aí que o uso de droga me tirou. Horário pra acordar, horário pra dormir, entendeu?
0: As regras da vida, né?
2: Sim, vai reaprendendo. E saindo, fui pra uma reunião e a hora que eu vi aquele monte de pessoas ali se recuperando, tô limpo há tantos anos, tô há tantos anos, né? Falei, opa, existe um caminho, existe uma
0: aí
2: saída.
0: Aí começou da garra de querer vencer.
2: Aí você cria, o programa passa o quê? Esperança. Você começa eu no caso, comecei a acreditar. Uma outra ferramenta que o programa oferece, além dos 12 passos, e eu acho até bacana falar aqui, que é o apadrinhamento. Hoje, para mim, é uma honra estar aqui falando de NA e falando, o Eduardo é meu padrinho.
0: Legal.
2: Eu cheguei no programa, fui frequentando as reuniões, depois de um ano, cheguei nele, fui vendo sempre ele ali na reunião, falei assim, olha, eu quero ser igual a esse cara.
0: O Eduardo hoje é seu padrinho.
2: Hoje é meu padrinho.
1: Quantos anos, Eduardo? Desculpa.
3: Eu tô no programa fazem 27 anos e 6 meses.
1: 27 anos e 6 meses?
3: Eu cheguei com 23, E fazem 27 anos e 6 meses que eu não bebo nem uso droga, graças a Narcóticos Anônimos.
1: E tem que se todo dia se policiar.
3: O que acontece é, com o tempo, você cria a habilidade, né? Então, a promessa que o programa traz é que se você frequentar as reuniões, se você compreender os 12 passos e praticar na sua vida, você vai perder a vontade de beber e usar droga. Essa vontade, ela já não me vem mais. Mas eu não deixei de ser adicto, continuo sendo adicto. Então, hoje, eu já entendi o que é fácil. Então, eu não frequento bares, eu não frequento... lugares onde o álcool é que impera, ou que o uso de drogas é facilitado. Então eu já não vou mais nesses lugares. Eu já tenho uma vida familiar, tenho filho, neta, minha esposa, tenho amigos, então eu já tenho uma vida mais saudável. Até um dia a gente faz um serviço que é levar a mensagem àqueles que estão reclusos da sociedade, ou encarcerados ou internados, e aí um menino perguntou para mim, então você está querendo me dizer que eu nunca mais vou poder ir numa balada? Eu falei, não, você vai poder ir numa balada. Mas quando você puder ir numa balada, você não vai querer ir na balada. Porque hoje eu tenho uma vida muito melhor que eu jamais imaginei poder viver. Nem dos meus melhores sonhos. E pior que isso, eu nunca imaginei gostar dessa vida. Eu nunca imaginei que eu ia gostar, né? Porque eu tava, a minha vida que eu conhecia era a vida do uso de drogas, a promiscuidade e tudo aquilo que acaba acontecendo quando você é novo e está envolvido nesse meio. E aí foi me apresentada uma nova vida que eu nunca imaginei. Livre de religião, não me interessava a condição financeira minha, eles não estavam preocupados com o que eu tinha feito no passado, a opção sexual, eles não queriam saber nada, só queriam me ajudar a encontrar essa maneira de vida que eu não achava que eu ia querer. Né? E eu acabei ficando limpo porque os problemas já eram grandes na minha vida. Eu tinha 23 anos, já tinha processo na justiça, processo de cassação de carteira, já tinha o SURSE, já não podia ficar pra rua depois das 10 da noite. Já tinha um monte de problema que não era normal. Já tinha tido muito acidente de trânsito, tinha tido um acidente que eu tinha ficado 3 dias em coma, coisas que não são comuns. Só que enquanto você tá naquele meio, você acredita que é só um azar, estão torcendo para eu me dar mal, agouro, uma fase da vida, né?
1: Eu tenho 24 folhas no bolso.
3: Eu precisei frequentar as reuniões para entender que aquilo que estava acontecendo na minha vida não era comum. Eu trabalhar e não ter dinheiro, meu dinheiro ir todo pro álcool, para droga, para farra. Então eu precisei me desconectar daquele mundo para entender o que estava acontecendo comigo.
0: Como que é, hein? Você falou uma coisa aí que eu achei interessante. O narcóticos, tanto o outro pessoal lá do AA, não é religião, não tem esse efeito, mas paralelamente transforma a pessoa para ser uma nova vida. Que tá, porque então, a cada momento a pessoa vai pegar e vai falar, olha, eu posso ir, mas isso não é para mim. Nós não estamos aqui falando de religião, de maneira nenhuma. Mas a religião, seja qualquer igreja, qualquer pessoa puder ir também, é importante porque faz parte também da mesma sintonia. O trabalho que esse pessoal aqui faz aqui é digno de respeito para você que tem aí. Ô Joyce, eu mandei aí uma arte aí que tem aqui as informações de todos os NAs aqui na nossa cidade de Limeira, que realiza este serviço voluntário de amor e carinho que eles fazem aqui na nossa cidade e tem em todo o nosso Brasil. Acho que não dá para aumentar, né? Tá bem pequeno aqui, mas depois a gente arruma um outro encaixe que dá maior aqui a visibilidade. Porque aqui em Limeira, aqui, eles realizam um serviço em vários bairros aqui da nossa cidade de Limeira. E como o Felipe aqui, o Eduardo aqui estão dizendo, de repente você tem aí algum amigo, tem algum colega, tem alguém aí que está precisando, veja, dá uma verificada aonde está as equipes aí de narcóticos. Nós temos aqui de segunda-feira, aqui na nossa cidade de Limeira, de segunda-feira nós temos o Grupo Esperança, lá no Jardim Abílio Pedro. No Jardim Abílio Pedro. Tem às 10 horas da manhã e tem às 20 horas. São sempre nos principais bairros aí onde há uma necessidade até maior, né? Tem o Grupo União. O Grupo União é de sexta-feira, às 20 horas, no Jardim Vista Alegre. Tem também às quartas-feiras, no Jardim Ibirapuera. E também de segunda-feira, Daí nós temos aqui o grupo no centro, é um dos que tem mais dias, né?
3: Esse é o grupo mais Renascer. Antigo nosso, é o primeiro grupo nosso.
0: É o grupo Renascer, né? Que fica lá na rua Santa Cruz, 955, na sala 2, que atende de segunda, terça, quinta, sexta e sábado e também aos domingos. Esse trabalho é um trabalho totalmente voluntário. Fala uma coisa pra mim. Quando vocês... Hoje você é padrinho ali do Felipe. Quando vocês apadrinham, quando vocês têm essa comunhão de um com o outro, como que é? Como que funciona isso? Isso daí é eterno.
3: É. Só completando o que você disse, qualquer pessoa que quiser saber sobre a gente, www.na.org.br, nosso site hoje, se você puser pela localização, ele já mostra quais são os grupos perto de você.
0: Olha só, repete de novo isso daí.
3: www.na.org.br. Entrou no site, você põe a localização, ele já mostra quais são os grupos perto de você no dia que você está ali, que legal, na sua localização. Que legal. Ou se a pessoa tiver qualquer dificuldade com isso, 132.
0: Além de tudo, lá tem a linha de ajuda também.
3: É, esse é um telefone de linha de ajuda. Ali você tem acesso aos grupos perto de você, informações, se você quiser comprar material, o que você quiser saber sobre Narcóticos Anônimos, tem 24 horas, todos os dias da semana, grátis. Assim como a Irmandade, que não paga nada, não paga nenhum tipo de taxa, nenhum tipo de mensalidade, né? E você tinha dito sobre...
0: Eu tinha perguntado para você quando você tem ali um padrinho, isso daí é eterno.
3: O programa não é um programa de autoajuda, ele é um programa de mútua ajuda. O principal papel das nossas reuniões são nos convencermos uns aos outros de que é possível parar de usar droga, perder a vontade, encontrar uma nova maneira de viver. O programa não é religioso, mas é um programa espiritual. Em todos os passos você vai ouvir falando sobre um poder superior, né? E aí cada um concebe de acordo com a sua crença religiosa, ou mesmo que não tenha, o seu poder superior, né? Então, a mútua ajuda é o que funciona, é um mostrando para o outro como praticar aqueles passos e como viabilizar aquilo na sua vida, né? Dado que nós somos pessoas muito diferentes umas das outras, né? Hoje, em Narcóticos Anônimos, tem criança, tem pessoas da terceira idade, tem homem, mulher, transexuais, tem todo tipo de pessoa. Nós somos muito diferentes um do outro. As drogas que usou, o ambiente que a gente viveu, o grau de escolaridade, é muito diferente. O que nos une é a doença. E o que a gente sente, isso é o mesmo para todos. Então, o programa é na base da empatia. Uma das primeiras coisas que a gente aprende é que a gente só é capaz de manter o que temos dando de graça o que a gente recebeu de graça. Por quê? Só quem teve um dia na escuridão sem saber a saída sabe qual é essa dor. E a hora que encontra um outro, vira um prazer ajudar ele a sair daquela escuridão, é ensinar o caminho que ele trilhou.
1: E a droga, viu, gente, que o Eduardo está falando, não é só a droga, a cocaína, maconha, não. A droga, o álcool também é uma droga, apesar de ser vendido livremente. Então, quando a gente fala da droga, a droga, muitas vezes a pessoa entra pelo álcool. Então, também o álcool é considerado uma droga.
3: Esses dias chegou uma menina lá que ela não conseguia falar. E era remédio.
0: Era remédio.
3: Remédio. E ela não conseguia falar. Ela não conseguia. Ela tava a um ponto que ela não conseguia, travada.
0: O que é isso daí? Depressão.
3: Eu não sei dizer o que levou ela, né? Porque ela é nova e eu ainda não conheço a história dela. Mas era remédio. Eu até achei que fosse droga. Daí a gente chegou, e aí, contato? Daí ela verbalizou, é remédio. E uma outra situação que você falou que me lembrou. A gente teve, há pouco tempo atrás, um membro que se ingressou. Ele, a vida inteira, não teve problema nem com álcool e droga. Ele era, inclusive, GCM daqui de Limeira. E no aposentar, se viu sem atividade, sem o que fazer. Começou a ir no bar, conheceu a droga e em 2 anos ele já acabou com a vida dele. Em 2 anos.
0: Olha só, como que é. Isso aí acontece com muitas pessoas, não há... situação vulnerável, né? Vulnerável, que eu tô falando, não é simplesmente na parte financeira. É no serviço, falta de um emprego, ou aposentou e aí começa a ficar sozinho dentro de casa, perde aquela qualidade de vida e aí acaba entrando dentro da bebida, ou dentro dos remédios, ou dentro da droga ilícita mesmo, né?
3: Exatamente.
0: Isso é uma das coisas que acontece muito. Ô Felipe, fala pra mim aqui, os trabalhos aqui na cidade de Limeira são constantes, não param.
2: Não param, estamos direto aí.
0: Todas as equipes aí estão aí com essa autoajuda para poder levar e trazer aí aquilo que é de melhor para conseguir o máximo de pessoas que queiram e que precisam, né?
2: Bom, hoje Narcóticos Anônimos aqui em Limeira, dia 22 de agosto, o Grupo Renascer vai completar 34 anos aqui.
0: 34 anos do Grupo
2: Hoje Renascer. A gente estamos em 9 aqui e um em Iracemápolis. A gente tem o HI, que atende hospitais, instituições, presídio, né? É um subcomitê. Tem o Relação Pública, que vem fazer isso que o Eduardo está fazendo, coloca cartazes em UBS, placas nas rotatórias, a gente faz assim, a gente fala painel, mas a gente vai nas empresas falar do programa, entendeu? E tem também o Linha de Ajuda, que são companheiros e companheiras que se reúnem para estudar a melhor maneira aí de atender a população que liga lá, porque a gente recebe essas ligações aí. Então, Limeira hoje aí vem fazendo um trabalho aí cada vez melhor, né? Porque a gente pensa, é isso que o Eduardo falou, né? Em devolver aquilo que a gente recebeu. Só quem foi usar droga chorando, sem não querer, que sabe, né? A tristeza que é. E quando chega alguém, a nossa alegria é imensa.
0: Como que é o Eduardo? São muitas as pessoas que utilizam também do telefone para poder também utilizar da linha de ajuda?
3: Sim, esse telefone, inclusive, é algo que a gente coloca muita energia, muito esforço, né? A gente conseguiu diante do governo para ser um 3 dígitos. Isso não significa que é de graça, a gente paga essas ligações.
0: E aqui em Limeira também tem equipe que...
3: No Brasil inteiro. Esse 132, ele é amarrado, ele atende todo o Brasil. A gente tem um programa que a gente comprou e ele distribui melhor as ligações de acordo com
0: então
3: onde você está ligando.
0: Então, você pode receber ligação de lá, de outro estado?
3: Posso receber de outro estado.
0: Entendi. É como se fosse um CVV, um Centro de Valorização da Vida.
3: Isso, exatamente. E aí, todo tipo de pessoa pode ligar. Tanto a pessoa que acredita ter um problema, um familiar, um profissional, pode ligar lá e todas as informações que você quiser de DNA vai ter lá.
1: Qual,
3: né?
1: Número?
3: É 132.
1: 132?
3: 132. Inclusive, no nosso site você vai achar as reuniões de Limeira e vai ter algumas reuniões que estão lá consideradas como reuniões abertas. Nessas reuniões, se você é mãe de alguém que tem um problema, ou irmão, ou esposo, você pode convidar essa pessoa a ir até essa reunião e você pode ficar junto com ela na primeira reunião, né? A gente fala isso porque às vezes é uma pessoa que tem muita vergonha. Entrar dentro de uma sala é o passo mais difícil, às vezes, para a pessoa que tem um problema. Ela não tem essa coragem de entrar lá sozinha. Então, se o familiar quiser levar nessa primeira reunião, ele pode ir até essa reunião e pegar essa reunião junto com ela. As demais, a gente sugere que a pessoa vá sozinha, até porque a gente tem a questão do anonimato lá, né? Uhum. A gente... preserva o nome das pessoas que estão lá, quem são elas, a vida
0: fica
3: pessoal.
0: Fica entre elas,
3: fica,
0: né?
3: Tudo,
0: entre todos, com todos.
3: Tudo,
0: ali
3: fica, tudo que você disser e tudo que acontecer dentro da reunião, fica dentro da reunião. Você pode ser inteiramente honesto ali e falar o que está acontecendo. Nós lá temos esse pacto, nós sabemos o quanto isso é importante. Não sai de lá de dentro.
0: Eu tô vendo aqui que tem... Vocês já falaram aqui dos 12 passos, mas eu tô vendo aqui que tem também 12 tradições e 12 conceitos.
2: Exatamente.
0: São, né? 3 tipos de 12.
2: As 12.
0: E por que 12? Por causa dos 12 apóstolos?
3: Na verdade, quando começou, antes de existir Alcoólicos Anônimos, existia um grupo, chamava Grupo de Oxford. Esse grupo nasceu dentro de uma igreja e esse grupo tinha o propósito de aproximação a Deus. Ele era dentro de uma religião, ele era de aproximação a Deus, ele era um programa de 6 etapas. Acontece que as pessoas começaram a ir, e aqueles que tinham problema com alcoolismo, frequentando esse grupo de 6 etapas, paravam de beber. Então, ele não era destinado a isso, mas ele acabou tendo muita força nisso. O primeiro membro de Alcoólicos Anônimos, que foi o Bill, ele frequentou esse programa e foi lá que ele acabou ficando, conseguindo estacionar o alcoolismo dele. Ele relata que ele ficou limpo, foi praticando aquilo que ele aprendeu, e um dia, sentado na mesa da casa dele, ele teve um despertar espiritual e ele desdobrou o que seriam os 12 passos. A Irmandade funcionou por um tempo e depois eles perceberam que se eles não tomassem alguns cuidados, porque assim, Narcóticos Anônimos, assim como Alcoólicos Anônimos, funciona no mundo inteiro, são 144 países, 72 mil reuniões semanais, sem nenhum diretor, nenhum presidente, ninguém que tenha autoridade.
0: Todos sendo iguais.
3: Todos em condição de igualdade, todos. O que nós temos lá são servidores de confiança, assim como eu, Felipe, que foram eleitos para vir aqui falar isso. Mas esse encargo pode ser retirado o momento que a Irmandade quiser. Não, você não está fazendo o serviço de acordo, retira. E a gente perde esse direito. Então a autoridade final fica com os grupos. Os grupos de NA são os donos de NA. Tudo é decidido em consciência coletiva. Assim é decidido. Mas existiam alguns problemas, e aí vieram as tradições, que foi para que a gente não aceitasse em hipótese alguma doação de fora. Ninguém pode contribuir com NA. A gente não pode aceitar nenhum tipo de contribuição. Nós temos que pagar nós mesmos o anonimato, para ninguém aparecer em nome de NA falando: ah, eu sou fulano de tal, e querer brilhar ou as custas de NA, para que ninguém invente uma clínica e fale: ah, essa clínica aqui é de Narcóticos Anônimos. Entendeu? Foi. Então a gente não apoia, não endossa. Aí foi estabelecido qual é o propósito primordial, né? Que é levar mensagem ao adicto que ainda sofre. Quem é a pessoa mais importante em Narcóticos Anônimos? É aquele que está chegando pela primeira vez. Esse é a pessoa mais importante. Quem é que vai mandar? Consciência de grupo é quem tem a autoridade final em Narcóticos Anônimos. Então, essas duas tradições foram como se tradições mesmo, coisas que a gente, de regras de bom praticar, que impede que nós mesmos acabemos com a Irmandade. E os 12 conceitos são a mesma situação, só como a gente vai se relacionar entre a gente e a sociedade.
0: Tá certo. A gente vai falar mais sobre isso daí. Eu espero que vocês voltem mais vezes aqui pra gente poder se comunicar, porque esse espaço aqui a gente gosta sempre de dedicar, porque se a gente conseguir, na gama de audiência que nós temos, tiver alguém lá do outro lado lá que necessita, que precisa, a gente tá ganhando uma alma, a gente tá ganhando uma pessoa, né, pra tentar aí se ressocializar, querer ter uma vida melhor. Eu agradeço muito a vinda de vocês, né?
4: Nós que agradecemos, viu? Aí.
0: É isso aí, obrigado.
3: Nós que agradecemos o espaço de vocês, né, a atenção. Procure-nos www.na.org.br ou no 132. Se dê a si essa oportunidade, né? Vá a uma reunião, conheça como a gente funciona. E se você tiver o problema com álcool, droga, ou conhece alguém, é possível que a gente consiga te ajudar.
1: Amém. Felipe, muito obrigado pelo
4: obrigado sua você, vinda Geraldinho.
1: Aqui. E trazer também o Eduardo, né? Que você já teve aqui agora, o Eduardo, o Bueno conhecia, não sabia que era ele que vinha. Obrigado, e esse tema eu gosto muito, viu? É um ótimo tema aqui para o programa.
0: É um tema que a gente sempre gosta de abrir esse espaço. A rádio aqui é democrática, abre espaço para todo tipo de bate-papo que a gente puder colocar a população sempre dentro aí das informações. E se você tiver alguém, se você tiver algum conhecido, de repente precisa, liga lá no 132, procura pedir informação e convida essa pessoa para estar participando lá dos Alcoólicos Anônimos. Muito obrigado.
4: Obrigado a vocês.
0: Vamos para o nosso intervalinho? Intervalinho rápido, a gente volta já, tem muito mais aqui no nosso programa.

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0: 12 horas e 3 minutinhos aqui na cidade de Limeira. 12 horas e 3 minutinhos. 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
0: 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E nós estamos aqui recebendo aqui o Pedroso. Pedroso, que é pré-candidato aqui a deputado federal pela região de Montemor, veio aqui bater um papo conosco e nós vamos falar de um tema hoje muito importante aqui no nosso programa. Tema bem relevante, quero até mandar um abraço aqui pro Acir Palma, quero mandar um abraço para ele, que sempre também vem aqui no nosso programa. Ele que é pai atípico também. O Acir Palma é autista do coração, né, Geraldo?
4: Aquele é. Um grande abraço ao Alci.
0: A pai autista é o William lá da Alan. Quero mandar um abraço pro William, o grande William, que é um grande amigo nosso aqui. Nós estamos recebendo aqui o Pedroso, eu estou recebendo aqui também o Amarante. O Pedroso está trazendo hoje ele aqui, que é pai autista, e nós iremos falar desse tema tão importante que é sobre o autismo. Pedroso, obrigado por ter vindo.
5: Zé, Geraldo, eu que agradeço de estar aqui de novo, tá? Agradeço pela oportunidade aqui de estar vindo aqui falar com vocês.
0: O Amarante, Amarante é pai autista, veio hoje bater um papo conosco aqui também, né? Pai é atípico, né? Pai de um menino, né? Na verdade é pai atípico. Pai atípico. Obrigado por ter vindo, viu, Amarante?
6: É um prazer estar aqui com vocês.
0: Vamos. Fala só um pouquinho pertinho do microfone, só para captar bem a sua voz aí. Fala para mim, o que, que é um pai atípico? É um pai, né, de uma criança que necessita aí de atividades aí especiais, e a vida não é fácil, né?

0: Marlito?
1: É, a vida não é fácil para quem é um pai ou até mãe atípica, né? Existem os desafios diários e só nós que entendemos isso. Hoje, é como cuidar, como tratar a saúde, o bem-estar, o psicológico de uma criança, que mesmo passando de uma certa idade adulta, ele ainda continua nos graus, né? Então, hoje temos o nível 1, nível 2 e nível 3 pro autista.
0: São vários níveis,
1: sim,
0: né? O seu é de nível...
1: Nível 1.
0: É de nível 1.
1: Nível 1.
0: É de nível 1. Ô Pedroso, é uma situação aqui em Limeira, aqui também são vários os casos, e principalmente os governos não dão um suporte necessário que deveria de dar para os pais atípicos, para as crianças, principalmente referente a laudo. A laudo para laudar, porque a criança ela tem a possibilidade de receber o LOAS, que é um benefício pequeno, mas ajuda na contribuição familiar.
2: Ô Zé, eu acho que existe uma cultura, né? Na verdade, eu penso assim que algumas pessoas... elas tinham até vergonha, né, antes, e às vezes quando tinha uma criança, ou não buscava ajuda num período, né, quando a criança era pequena, uma ajuda, porque ajuda quanto mais cedo, melhor. Então vinha uma cultura, mas eu vejo assim, ainda no meu modo de pensar, né, ainda está muito longe, ainda falta muita coisa, mas a gente já vê hoje uma movimentação que a gente não via antes. A gente já vê hoje discussões, né, a gente vê que falta muito ainda a capacitação, principalmente nas escolas, de como lidar com essas crianças, mas eu vejo hoje, já acendeu alguma luzinha, né? Já tem alguma coisa, lógico, como eu falei, está longe ainda, mas eu vejo que as pessoas já não estão tendo tanta vergonha, já estão buscando mais ajuda, e querendo ou não, penso eu, né, Amarante, que quanto mais cedo essa ajuda for dada a essa criança, mais a chance dele ter uma vida aí melhor.
0: Então, mas eu estou falando na questão de governo, no sentido, eu acho que o Amarante, que entende, que sabe como que é o caso, entendeu aqui a minha pergunta aqui.

0: que acaba dando. Não é simplesmente um médico qualquer, médico no sentido, um pediatra normal, que fazer e acaba tendo a dificuldade para conseguir um LOAS, vai, para poder ajudar a contribuir, que é muitos os custos aí para uma criança atípica, né?
1: Sim, o custo ele é muito, muito grande e hoje são poucos especialistas que querem fazer laudar. Médicos que nem tem que ser goga ou neuro.
0: Olha só.
1: Entendeu? São três situações porque são avaliações distintas. Então, assim, hoje o nosso governo, o nosso município, eles bloqueiam muito essas situações, que principalmente isso, principalmente convênio. Convênio médico não quer dar laudo para o autista. Por quê? O autista hoje, ele tem vários benefícios, né? Inclusive, deu uma melhorada nos benefícios que tem. Autista pode ter uma carta especial, mas tem que ter um laudo pelo grau. Ele tem direito ao benefício do governo. E hoje, a maioria das informações que vem, o pessoal quer ter esses benefícios para si próprio, mas não cuidar do autista. Então, complementando o que o Pedroso disse, as escolas não estão especializadas, tanto a municipal quanto a estadual. O poder público nas áreas, nas áreas municipais das forças públicas também tem que fazer essa adequação. Então, hoje, existe N situações para o autista. Só que quem entende o caso, quem é pai e mãe atípica.
0: Pois é, isso é um problema.
2: E ele falou uma coisa séria, é uma verdade, porque as pessoas, ô Pedroso, elas que têm formação para poder cuidar de um autista, ela acaba investindo no próprio bolso, né, para se formar, ter uma formação. Quando vai para uma escola especial, o governo dá o suporte. Não só o federal, o governo estadual, municipal e o governo federal não dá o suporte para aquele profissional trabalhar.
0: Qual que é a sua visão sobre isso daí, Pedroso? Qual é a nível de estado e federal?
3: Ô José, é bem isso que o Geraldo falou. A gente vê que falta um suporte tanto do governo estadual quanto do governo federal, um suporte no sentido de... Porque as leis, como a Marante falou hoje, tem alguns benefícios. Só que assim, a gente precisa ver isso em prática, isso realmente. E o que que ocorre? Inclusive, eu acho que tem os benefícios são importantes, mas eu acho que é mais importante até o acompanhamento, né, dessa criança, o acompanhamento, preparar ele para quando ele estiver numa fase adulta, do que até os benefícios. Porque às vezes a gente fala de benefício, mas assim, eu acho que tinha que investir mais realmente ali na educação, nos parâmetros, para que ele possa ter uma vida melhor e que ele dependa o mínimo possível da sociedade e o mínimo possível do governo.
0: Pois é. É uma realidade, né? Infelizmente, né, Geraldo?
2: Eu tenho acompanhado alguns profissionais na área do autismo, né? Dentro de escola, você vê que não tem suporte nenhum. Ela não tem suporte nenhum. Não é aquela a pessoa que é profissional nessa área, ela não queira. Mas ele não tem suporte. A sala não tem preparo nenhum. Nenhum.
3: Ô, Geraldo, eu vou pegar até um gancho seu aí. A gente andando aí, né? Hoje a gente está andando em quase 40 cidades aí. E algo que eu me surpreendi em cima do que você está falando é na educação. O que está ocorrendo? Quais são a maioria das reclamações do pessoal da educação, né? Se tiver algum professor assistindo aqui, ou diretor de escola, pode mandar uma mensagem para a gente aí. Eles estão exigindo demais, muito dos professores. Sim, até demais. Só que eles estão esquecendo que não é da noite para o dia que esse professor vai conseguir essa capacitação. Então, está tendo uma reclamação muito grande que o governo está vindo em cima da educação dos professores ali, exigindo muito, mas eles esquecem que o professor ele não tem nem tempo para estar se qualificando, tinha que ter um preparo melhor, preparando ele, né? Você falando, por exemplo, hoje, eu vi, inclusive ontem eu tive num evento, tinha uma diretora de escola, ela comentando, por exemplo, que numa sala de aula, eles colocam, por exemplo, os alunos lá, 10, 15 alunos, e coloca 4 autistas, né? E eles querem que uma pessoa dê conta, não dá conta. Então, assim, e aí o governo está medindo, está analisando esse profissional pela a qualidade do ensino, pelo que os alunos estão aprendendo, e ela falando o seguinte: Antônio, bem que a gente gostaria, mas a gente não se sente, não consegue.

0: dar esse retorno. Então, se o governo for medir a qualificação do professor em cima do que os alunos aprenderam, ela mesmo tem a consciência que ela sabe que não consegue dar toda a dedicação, toda a atenção que os alunos precisavam.
1: Eu entendi o que você quis dizer. Para quem está do lado daí, quem faz a avaliação hoje do professor é o aluno. O aluno dá uma nota para o professor. Você olha, o professor vale 5, vale 7, e o governo vai em cima daquilo. Mas não dá condição do professor dar uma educação boa para o aluno. E muitas vezes também, eu não vou só, o aluno também não faz por onde, viu? Eu tenho ido a algumas escolas aí, Pedroso, à noite ou durante o dia, o aluno só vai com o celular na mão. Só o celular na mão.
2: É, mas hoje já
1: mudou. Quer aprender o quê?
2: Mas hoje mudou muito. Eu acho que, ô Pedroso, falta aí uma capacidade maior do Estado em poder dar um suporte para o professor, dar uma educação um pouco. A educação lá na escola particular é muito mais avançada do que numa escola pública. Precisa de um investimento maior sobre isso daí, né?
0: Em cima, inclusive, Zé, em cima do que o Geraldo falou, na verdade, o Geraldo, não é que o aluno dá uma nota para o professor, mas eles fazem algum teste.
1: Mas é avaliação, ele avalia o seu professor.
0: Eles fazem alguns testes com os alunos e em cima disso eles avaliam o professor. Uhum. Só que uma coisa que você falou, que é o seguinte, o que a gente vê hoje? Inclusive, a coisa inverteu, né? Você vê hoje que os filhos mandam no pai, né? Então, o que a gente vê hoje também? Inclusive, assim, eu estou falando isso em cima do que eu ando conversando aí com alguns professores, igual ontem estava com uma diretora de escola. Os alunos, vamos falar assim, os pais mal educam os alunos em casa e acham que a escola tem a obrigação de educá-los eles na escola. E então, assim, ela se sente, porque assim, é uma cultura hoje. O aluno, uma boa parte vai para a escola e não vai para estudar. Então ela tem que convencer o garotinho, aquela princesinha, olha, vem que estuda e tal, porque ela é avaliada em cima disso. Então, assim, é um conjunto, inclusive, de educação, né? O que a gente vê ela falando, inclusive, isso, que às vezes vai conversar com os pais. E os pais, em vez de repreender o filho, de não sei o que, ele acha que o professor que está errado ainda porque não conseguiu fazer com que o filho dele progredisse.
1: Ô Marante, teu filho está na escola pública ou particular?
3: Meu filho já se formou, né? Meu filho hoje tem 22 anos.
1: Ah,
3: né?
1: Ele se formou?
3: Já se formou, ele tem 22 anos.
2: Qual que é o nome dele?
3: Rian,
2: um abraço pro Rian.
3: E eu tenho o de 17, que é o Samuel.
2: Os dois são aqui?
3: Não, só um, velho.
2: Só o Rian.
3: E assim, foi uma dificuldade muito grande a escola, porque o autista, ele tem vários estágios, né?
1: Uhum.
3: Então, o autista, eu falo isso pra você, pra ele pegar a confiança de uma pessoa, não é do dia pra noite. Eu tenho casos, tem situações que meu filho demorou um ano pra pegar confiança, um ano e meio pra pegar confiança das pessoas.
1: Uhum.
3: E assim, é uma criança, quem tem autismo, quem não sabe, 85, 87% dos homicídios no Brasil são autistas, devido a que a inocência, não tem a malícia, qualquer coisa que você conversa, ele entende. Então, assim, a gente tem que entender os parâmetros hoje que o nosso país vive. E detalhe, eu palestro em escola pública para os autistas. Então, eu faço um trabalho que meu filho pede.
2: Hoje você pega aquilo que você sente na carne e leva.
3: E detalhe, da onde vem a rejeição? Da própria casa. Não é aqui fora. Primeiramente, a gente tem que ver o interno de casa. Então, a rejeição de um autista hoje, complementando o que o Antônio falou de escola, tudo vem de dentro de casa.
2: Você teve isso daí?
3: E na realidade, assim, a rejeição da família. Porque acha que... Antigamente, a gente não tinha isso. Era tratado como louco, como demente. Tudo isso. Mas não, existem... Hoje, a gente consegue, eu particularmente, consigo entender as reações de um autista. Então, às vezes, você vê uma criança no mercado bagunçando essas coisas, ela não está bagunçando. Às vezes o barulho está demais, porque são sensíveis ao barulho, são sensíveis à claridade. Então você tem que ter a perspectiva do que você está tratando. E antes disso, o que é o problema? É em casa. Eu tive casos de a pessoa querer vir a mim e eu falei que não. Eu tenho que ir na sua casa para ver a sua zona de conforto ser aquilo ali. E eu fiz um trabalho, complementando o autista, com um amigo meu, que ele é guarda municipal, que... A gente tem longas datas de amizade, me indicou para um guarda municipal que mora em Americana. O filho é autista. E o pai é autista. E a mãe não aceitava, e a mãe era psicopedagoga.
1: Olha.
3: Resumindo a ópera, a gente foi, conversou o dia inteiro, no final, hoje, a mãe, a esposa dele, se a gente precisar fazer trabalho social, ela vem, porque ela entendeu o que que é. Então, assim, a rejeição, ela vem de dentro de casa. E o mercado de trabalho hoje, que nem o Antônio falou, professor, tudo, eles são muito inteligentes. Inteligentes ao extremo. O QI deles é supera. Então, eles podem ser colocados no mercado de trabalho, mas o que que empaca isso? Empaca o empresário, tem que entender de onde vem. E, geralmente, hoje é o QI quem indica.
2: Pois é, é verdade. Realmente, é esse o QI aí, né?
3: É o QI quem indica.
2: Somente a indicação, isso aí acaba... Ô Pedroso, lá na cidade de Montemor, naquela região, tem um trabalho... pro tratamento aqui, Limeira aqui, hoje tem aqui a Casa Azul aqui que faz aí os atendimentos. E lá, como é que funciona nessa região? E você acha que deveria ser cada vez mais ampliado no estado, a nível federação também aí nos estados aí? Porque esse caso aí aumenta, hoje está muito falado a parte do autismo. Você acha que precisaria ampliar cada vez mais aí esse tema?
0: Ô Zé, com certeza. O que que acontece? Tem sim, Hortolândia, Montemor tem, né? Mas assim, a gente vê que tem, mas ainda é muito pequeno perto do número de pessoas que precisa ser atendido, né? Por quê? Porque como o Amarante falou, primeiro, né? Até o Amarante pode responder, mas eu acredito que assim, não é unânime. Um autista não é igual o outro, né, Amarante? Então é algo mais específico. Aquele profissional precisa entender aquela pessoa, quais são. Às vezes, eu posso estar enganado, mas às vezes fala assim: às vezes um tem medo, tem pavor de barulho, às vezes o outro não tem, né, Amarante? Então, assim, ele precisa entender um pouco mais e para isso precisa realmente uma atenção. O que a gente vê hoje é assim. A gente está falando do autista, mas em geral, eu até falo o seguinte, a gente precisa investir mais nas pessoas. E a gente tem que lembrar que a criança hoje autista, amanhã ela vai ser um adulto. Então, se ela não for bem amparada, se o governo, a sociedade, aí a gente fala o governo federal, estadual, aí vem as prefeituras, que geralmente é as prefeituras ali, né? Eles precisam tratar com bastante atenção, porque essa criança um dia vai ser um adulto e se ela não foi bem preparada, ela vai levar toda essa carga para a vida adulta. Que aí eu acredito que é muito mais difícil, né, Amarante, na vida adulta do que quando criança.
3: É muito mais difícil por quê? Porque você não tem um preparo. Porque para você colocar hoje, vamos fazer o dia de hoje de 20 anos atrás, é totalmente diferente. A tecnologia veio para ajudar e também para prejudicar, né? Então, assim, hoje você vê muitas questões de saúde e tudo, mas não é 100% aquilo que acontece. Então, assim, as pessoas hoje, elas têm que entender que a mudança, ela é feita. Mas qual é a gravidade disso para o autista? O autista tem o autista, vou dar um exemplo, nível 1, nível 2 e nível 3. O nível 1, ele é médio, o nível 2 é um pouco mais agressivo, e o nível 3 é não verbal, agressivo. Né? Então, assim, como é que você, um pai e uma mãe tem um psicológico para cuidar? E às vezes acontece até um divórcio dentro de casa, porque o pai não aceita o filho daquele jeito.
2: Já ouvimos muito isso daqui.
3: Então, o que que acontece? Então, você tem que ter um psicológico. E a gente que trabalha com isso, que eu tenho filho, e fora disso, expande, porque a gente faz alguns trabalhos sociais para o autista, é difícil porque você vê nitidamente na cara das pessoas o que que eles querem. Um benefício próprio, exemplo. Autista, se for tirar um carro zero, tem um benefício. Ele tem um benefício de um salário. Ele tem benefício em escola, tem benefício... Então, assim, as pessoas querem utilizar do benefício próprio do filho, mas não investir na qualidade de vida para ele ter. O autista, ele é sensível a toque, sensível à luz. Ele não pode com barulho. O meu filho usa abafador quando precisa. Quando em alguns lugares eu tenho que levar ele com abafador. Então, a gente tem que buscar qualidade de vida para eles. E hoje as escolas... falando que o Antônio estava complementando, as escolas hoje não estão aptas para isso. Por quê? Hoje o professor não ganha mal, não ganha bem. E aí tem uma sala com 40 alunos, tanto da primeira classe até o terceiro ano do colegial. E aí, como é que faz uma situação dessa? Ele não está preparado para isso.
1: Os próprios coleguinhas têm que abraçar esse aluno. Eu quis dizer para você também, eu tenho a minha família, duas filhas, minha mulher são pedagogas. A minha mulher tem uma aluna autista que ela não pode me ver. Ela vem, ô Pedroso, ela vem, me abraça, me beija. Ela pegou uma confiança, aquilo que você falou, em questão de 3 meses. Ela passar perto de mim. Não, hoje ela sai da aula, ela vem, se ela me vê, ela vem, me abraça, me beija. A mãe dela falou, são poucas pessoas que ela faz isso.
3: Mas o que, que ela viu em você? Ela viu um diferencial. Você não trata ela igual a todo mundo. Ali você tem que ter carinho, você tem que saber entender, porque a dor dela não é a dela, é a dor do pai e da mãe. Primeiramente de tudo, você tem que entender o pai e a mãe. Se o pai e a mãe te der a brecha para você entender o que eles estão passando, eles passam isso para os filhos. Então, se o filho está na pressão, se o filho está com problema, tudo, mas quem que está com problema primeiramente? É o pai e a mãe. Então, você primeiramente tem que entender o pai e a mãe está legal, não está passando por alguma dificuldade, algum problema de saúde, problema familiar, né? Em cima disso, vem a qualidade do autista. Então, assim, o autista não é só, ele é laudado como autista, tudo bem. Mas e dentro de casa? Como é que é o círculo familiar? Às vezes o círculo familiar dele é aqui fora que te acolhe melhor do que dentro.
2: Olha só, tá vendo só? Ô Pedroso, nós vimos aí, né, o Amarante aqui está falando, e nós falamos aqui nos programas aqui, né, a respeito de fogos de artifício. O Brasil agora perdeu a Copa, saiu fora da Copa, perdeu o jogo, né? E espero, né, que deveria ter uma lei realmente federal para poder esses estampidos aí. A pessoa quer soltar os fogos? Quer soltar os fogos? Solta, é legal. Mas sem aquele barulho lá do rojão. Nós estamos falando aqui com a Marante aqui, que veio aqui junto com o Pedroso. O filho tem até que usar o abafador, né? Olha só que situação. Mas olhando para esse lado aí, será que agora o Brasil agora vai ter um foco realmente desse Brasil real, né? Não da seleção brasileira aqui, com a política, com todas as ações que nós precisamos aqui, né? Aqui no que nós estamos vivendo hoje.
0: Ô Zé, então, realmente é assim, eu sou brasileiro, né? E às vezes a minha esposa às vezes falava assim, ah, eu tinha um sonho de morar em outro país e tal. Eu vou falar a verdade pra você, cara, eu nunca pensei, nunca, jamais pensei de sair do meu país, do meu Brasil. E o que a gente se decepciona um pouco, né? Os nossos jogadores, a maioria, né? Vai até um certo ponto, você se entusiasma e tal, quando você vê, puxa vida, perdeu.
2: É muito dinheiro que esse povo ganha.
0: E aí o que eu vejo, cara? Você acaba, porque nesse período, Geraldo, você acaba esquecendo. Ninguém mais fala de Banco Master, ninguém mais fala de corrupção, tudo. Porque aí é Copa, é jogo e tal. E assim, e ao mesmo tempo, agora a gente voltando, né, para os problemas que realmente o nosso Brasil está aí, né? Então eu falo, ontem eu estive num evento e eu falando para as pessoas, que aí envolve também a parte hoje que a gente está aqui com a Amarante do Autismo, é o seguinte, as pessoas precisam a dar valor às pessoas, a pensar em pessoas, né? Ah, olha, é legal você soltar um fogo de artifício e tal, mas quantas pessoas tem problema que você está prejudicando. Então, eu acho que o ser humano precisa ser mais ser humano, começar a olhar, pensar no outro. Ah, um minuto de prazer ali de um fogo que eu estouro, às vezes tem uma criança, ou até os animais, né? A gente vê os animais, vídeos de animais aí. Então, eu acho, eu sempre falo o seguinte, Zé, eu sou pré-candidato a deputado federal, e eu falo o seguinte, a única forma que tem do nosso Brasil voltar a crescer, voltar a ser um país digno, é as pessoas acordarem e começar a ver nos pequenos detalhes, em dar mais valor às pessoas, em respeitar o outro, né? A gente está falando aqui, por exemplo, do autismo, né? Então, assim, tem pessoas que têm preconceito, né? Ver um autista tem preconceito, não entende. Você tem que entender que aquela pessoa não está daquela forma que ela quer. Né? Então, assim, eu acho que está faltando um pouco mais de empatia. Eu fico vendo ali, sabe? Zé, você sabe o que acontece? Eu estou com 50 anos e antigamente, Geraldo, você estava num determinado local, você ficava sabendo que faleceu uma pessoa na cidade vizinha. Você nem conhecia, falou, nossa, poxa vida, faleceu uma pessoa e tal. Hoje, o ser humano está tão máquina que eu falo, olha, faleceu um cara ali embaixo. O que você faz? Você vira as costas e vai embora. Você tá muito, o povo está muito sem sentimento, cara.
1: E eu espero que mude agora. Vocês falaram em seleção, eu já estou com a camisa da seleção, porque muita gente perguntou, o que você está usando a camisa da seleção? A CBF mandou um avião fretado para os Estados Unidos pegar o jogador. Sabe quanto jogador veio para o país?
3: Só um.
1: Só um, o Danilo. Um voo fretado para vir um jogador. Os demais, sabe qual a preocupação dele com o país? Ó.
2: Nem fica aqui,
1: fica. Nem fica aqui, gente. Sabe, é uma vergonha essa seleção brasileira, é uma vergonha.
3: E se você não sabe, eu vou te dar um spoiler. O Messi é autista.
1: O Messi é.
3: Jogador da tem vários jogadadores, mas estou citando o Messi porque é uma referência.
2: Ó, a gente levando em consideração, entendeu? Que as pessoas autistas, como você falou, têm uma visibilidade para poder ter uma facilidade tão grande, ele realmente considera que seja mesmo, porque ó, perdeu o pênalti, foi lá, fez o gol. Pra você ver, né?
3: E a Argentina se garantiu.
1: E ele que garantiu a Argentina.
3: Então, assim, a discriminação hoje pro autista ela é muito grande. Nós, como pais e mães atípicas, a gente tem que ter uma força muito grande. Então, hoje eu brigo muito por isso. Não só pelos meus filhos, mas quem pede um auxílio, pede uma ajuda. E a gente tenta entender como é que funciona. Porque hoje, cada município, cada estado trabalha de um jeito. Mas se a capacitação que o governo tem condições de mandar para poder ajudar o professor, qualificar ele, não precisa ser todos.
1: Mas qualifica alguns.
3: Qualifica alguns. E tenha um responsável, um psicopedagoga, um psiquiatra, um neuro dentro da escola, ou tire um plantão a cada 15 dias na escola para entender os alunos, porque assim, são hiperinteligentes.
2: O Amarante.
1: Eu sei.
2: Se as empresas soubessem da inteligência que tem esse pessoal e fizessem um trabalho focado dentro do seu setor, do seu departamento, principalmente na parte de tecnologia, são muitos, né?
3: São muitos. E o que acontece hoje? Essa nova juventude que ela está, a gente não está criticando, mas essa nova juventude hoje, ela não tem a mesma percepção de vida, percepção de carreira e de trabalho que nós temos. Eu estou com 47 anos. E eu venho de uma jornada muito gigantesca de lutas, que nem o Antônio também vem de lutas e batalhas. Mas hoje, para um autista entrar dentro de uma empresa, se qualificar tudo, os colegas já não ajudam.
2: Entendeu? Há muito preconceito?
3: Há muito preconceito porque não querem entender, não querem estender a mão. E quem estende a mão são poucos, e esses poucos são isolados dentro do trabalho. Por isso que muitos hoje preferem prestar concurso público, que o nosso país está tirando um pouco do concurso público, mas você tem que ser qualificado e com faculdade e tudo para poder trabalhar.
1: Eu vou no mercado, não vou citar o nome, mas lá tem bastante pessoas com... Tem alguns meninos que trabalham, que saiu da Ariu aqui, tipo a Pai, você de outra cidade. A Ariu tem muitos trabalhadores, meninos que trabalham dentro, ou saiu da Ariu, ou é autista. Você vê assim, ali, eu vou citar o nome, Covabra. Então, eu vou muito nesse mercado e tem
3: autista. Não é só o Covabra, enxuto também. Se você for enxuto, Covabra, esses mercados que tem mais de 30 anos nas regiões, se você olhar, não tem gente nova trabalhando no caixa. Nos atendimentos, é só pessoas de mais idades, e o pessoal que está empacotando é isso que você falou, que tem síndrome de Down, que tem o TEA, que tem o autismo, tem tudo. Então, assim, isso, qual a credibilidade que o mercado tem desse? Muitos fora dos outros.
1: Pois é. Eu frequento lá, um dos motivos é esse.
0: Ô, José, realmente. Deixa eu só fazer um comentário. Fica aqui com uma pessoa mandou aqui, a Rosângela de Barra Bonita.
2: Barra Bonita. Que legal.
0: Ela colocou aqui. Parabéns pelo tema e parabéns pelo tema que vocês estão abordando. Estou torcendo aqui para você ser eleito. Então, assim, porque assim, é um tema real.
2: Você é pré-candidato.
0: Explica
1: aí para não dar o.
0: Mas ela falando assim que realmente poucos políticos abordam de verdade esse tema, né? Então, assim, ela falando que é um tema muito sensível. E importante você ver lá de Barra Bonita, então, quer dizer, a gente está aí. Cidades afora aí, né, Geraldo?
1: São mais de 80 cidades.
2: Fazendo a caminhada, fazendo tudo. E qual foi o seu intuito de trazer o Amarante aqui? É justamente por esse tema tão relevante que é a causa autista.
0: É, o Amarante, José, ele é um amigo meu já há um certo tempo, né? E eu conheço o filho dele e tal, né? E assim, a gente sempre conversava entre a gente, né? E assim, é o que eu falo hoje, você tem que olhar as pessoas. Primeiro, atrás de um problema ruim, tem uma pessoa. E atrás de um problema bom, tem uma pessoa. Então, assim, a gente precisa começar a enxergar as pessoas. E o Amarante, eu vejo aí, pela atuação dele, é um empresário bem-sucedido, né? É uma pessoa bem atuante na causa. Então, eu falei, Amarante, você se importa de fazer uma visita lá na rádio para a gente abordar um pouco? Porque, assim, muita gente, como é que eu falo, tem preconceito de falar. Ele não, ele fala tanto que ele dá palestra, né? Porque ele é uma pessoa não só que dá palestra, mas ele vivencia isso, né? Ele tem um filho com 22 anos, filho hoje formado, né? Então, assim, é uma pessoa que não é só na teoria, mas também na prática. Ele vivencia isso de verdade, né? Então, tem credibilidade no que fala.
2: Pois é.
3: E é difícil ter espaços para a gente poder falar. Então, assim, como é que você faz isso? Atuante em comunidade, atuante no trabalho na empresa, atuante onde você vai. Porque, assim, todo mundo sabe que tem uma lei, mas ninguém regra pela lei. Então, assim, hoje autista tem preferência em banco, tem preferência em mercado, tem preferência em estacionamento. E você vê muitas reportagens, nego estacionando em estacionamento de autista, não quer dar preferência. Então, assim, você tem que entender, que nem eu complementar o que o Antônio falou. Atrás daquela pessoa, ela tem um CPF, atrás do CPF tem uma pessoa, atrás de uma pessoa tem uma família, e atrás da família vem aqui, uma base. E como é que a gente trabalha a base? A gente não trabalha iniciando o CPF, a gente tem que começar pela base. E muitos hoje que vêm para o mercado querem saber quem é a pessoa. Não, você tem que entender o histórico dela para você se adaptar. Então, quando a gente trata um autista, ou você quer entender um autista, na realidade, você tem que entender a base dele, quem que é pai, mãe e família. E o que o mercado proporcionou e o que foi a negatividade que ele teve. Então, não é só autista, síndrome de Down, também tudo isso. Então, hoje o mercado está escasso de pessoas, ou fazem que não enxergam, ou não querem enxergar, mas, assim, o trabalho nosso é muito árduo, o trabalho ele é árduo, porque quando envolve autista, envolve um ser humano, porque nós não somos eternos, mas ele vai constituir família. Ele tem que entender o que é um ciclo familiar, ele tem que trabalhar, gerar renda, ter seu próprio negócio. E o que o governo traz isso para a gente? A gente não vê programas de incentivo. Ah, você que é autista, proporciona um MEI, a gente vai ajudar você, o que você precisa? Não. Então, hoje, você falou dos fogos. O fogos, para o meu filho, é um pior.
2: Olha só.
3: É pior. Então, é abafador de detalhe. É muito sensível à audição. Então, assim, tudo isso que o Antônio pôs e a gente está colocando, trazendo esse tema, que é um tema muito específico, a aceitação no mercado ela é muito pequena.
2: E a sociedade precisa aprender cada vez mais sobre isso.
3: Sim, a sociedade isso, né? Precisa aprender, mas e para entrar na sociedade? A gente tem que ter pessoas, que nem o Antônio está vindo, e eu estou nessa jornada do autista, batendo firme. E assim, você não pode ter medo. Porque quem vem para essa situação e fala... Hoje, muitas pessoas que eu conheço, até em prefeitura, estado, não, a gente conhece o autista. Você é pai? Você é mãe? Não. Então você não conhece quem é um autista.
2: Pois é, os políticos precisam cada vez mais incentivar e colocar em prática para a sociedade aprender um pouquinho mais sobre o autismo, né, Pedro?
0: Ô Zé, o que o Geraldo comentou, né, do avião que foi buscar, só voltou um jogador. Você sabe, a gente vive num país, cara, que eles estão esquecendo as pessoas e hoje a coisa está tão difícil que, assim, quem que hoje... Ganha fama e fica famoso. Não é quem ensina nada de bom, é quem ensina de ruim. Então hoje a molecada de hoje ela não quer trabalhar porque ela acha que ficar fazendo vidinho pro TikTok ela vai ficar rica, né? A gente vê hoje uma distorção de situações e o que a gente vê? As pessoas realmente esquecendo de cuidar de pessoas. E é o que o Amarante falou. O governo tem que pensar que precisa dar uma atenção, porque essa que hoje é uma criança, ela vai ser um pai de família, uma mãe de família, né? Então, assim, um preparo. Resultado, eu acredito que a gente tem que voltar a olhar para as pessoas, né? E não em fazer enfeite, fazer demagogia, mas olhar de verdade, com ensino, com preparo com os professores, para que possa dar um atendimento, dar um acolhimento, né? Então, acho que esse é um dos primeiros passos, né, Amaral? O governo realmente não é só no papel. Porque, Zé, Geraldo, se a gente for ver hoje, o que tem de lei, Geraldo, é muita lei. É muita coisa. Só que, assim, pouco se põe em prática, né? E aí, o que o governo faz? Tanto que, assim, eu acho que tem que manter os incentivos. Mas, assim, às vezes, o que o autista quer não é tanto incentivo. Ele quer realmente uma educação, ele quer um preparo para a vida adulta.
3: Vou te dar um exemplo para vocês. Vou dar um exemplo de Campinas. Campinas tem mais de 1.200.000. É uma metrópole. Só tem 36.825 autistas laudados.
2: Laudados.
3: Você acha que IBGE, fora isso, não tem muito mais. Então, assim, eu estou te dando o que a gente entende, o que aparece. Então, assim, você imagina uma cidade, uma metrópole com mais de 1.200.000 habitantes.
2: Tem 36,
3: entender. Né? Então, o que a gente pega? Que nem o Pedroso falou hoje, a gente tem que ter essa empatia, a gente tem que entender. Porque eu vou te dar um exemplo. Se vocês não sabiam, mas eu vou te passar. O Brasil tem a cidade, Ribeirão Pires, é a única cidade no Brasil referência para o cannabis, para autista. E detalhe, quem fez o projeto foi um médico, o doutor Alexandre. É a única cidade no Brasil referência para o cannabis por autista. Eu conheço, tive o prazer de conhecer. E quando a gente precisa de alguma coisa...
2: E é eficaz mesmo?
3: É eficaz. Porque assim, não é que você compra no mercado tudo lá, é preparado. Exemplo, seu filho tem está no nível 2. Você leva, ele te entende, ele é médico naquilo. Em cima do laudo ele vai fazer a receita, ele vai fazer o tratamento. Entendeu? E o Brasil está escasso disso. A gente só teve Rio de Janeiro, que foi uma prefeita vereadora autista, e no estado de São Paulo, um vereador autista.
2: Pois é.
3: E aí eu falo para você, qual é a abertura hoje para uma sociedade, que nem a gente o Pedroso está passando, para abrir um espaço isso pro autista? Quem vai abrir esse espaço somos nós, ou pai, ou mãe, ou pessoas que têm uma firmeza de pulso que está trazendo a causa. Porque todo mundo hoje quer, ah, não, eu sou autista, eu sou TDAH, não existe isso, a gente tem que entender. E a base é a família.
1: Eu acredito que ainda nós vamos levar um pouquinho de tempo ainda, porque muita gente ainda não respeita o idoso. Você está falando de vaga para autista? Eles não respeitam o idoso, não respeitam o cadeirante. Então, o autista ainda vai levar um tempinho para que seja respeitado. Sim. Infelizmente, porque isso é da educação. A educação que eu digo não é só educação de trânsito, é explicar o que significa uma parada de idoso, explicar o que significa uma parada de cadeirante, uma parada de autista. Até hoje eles não respeitam. Você vai em mercado, qualquer lugar, você vê lá idoso, você vê, desce um cara tranquilo, 20 e poucos anos, com a namorada na boa, olha pra tua cara e vira as costas e vai embora.
0: É, na verdade. Aí eles tomam sua vaga, Geraldo?
1: Toma minha vaga.
2: Na verdade,
1: quer dizer, isso é educação ainda.
2: Eu vou falar pra você, na verdade, falta mesmo as pessoas, é uma falta de educação, falta de ética, mais respeito, porque não tem. Ontem eu fui numa padaria tradicional aqui da cidade, aqui, à noite, a mulher parou no meio de duas vagas, de boa, sabe? Parou ali tranquilamente, foi lá tomar seu cafezão, aonde daria pra parar dois carros, ela parou o carro dela.
0: Mas às vezes
1: não tá nem aí.
0: Mas às vezes isso aí é o carro do marido e ela tem muito medo de alguém bater nas portas, ela para.
2: Misericórdia.
0: Pra dar distância, né, João?
1: Isso é educação mesmo, educação de trânsito, educação de casa.
2: É complicado, realidade, falta empatia entre as pessoas.
3: Que nem você citou no início, a questão da internet. Até o Pedroso citou hoje. O pessoal vê um YouTube, o YouTube tá ganhando dinheiro, o outro tá lançando isso, mas e atrás da vida desse cara, o que que tem? Então, quando a gente parte por uma questão do autismo, é real. Agora, a pessoa, ela tá se levantando, tá indo, tem um Instagram, o cara tá batendo isso, mas você sabe o que que tem por trás daquilo? Tem gente grande. Então, a gente tá vindo por uma causa justa e honesta o que tá acontecendo. Mas aos olhos do nosso governo, do nosso município, eles fecham os olhos para isso. Você entendeu? Recurso tem. como é que é tratado o recurso? É tratado para as pessoas certas para entender. Então, assim, hoje, a questão que o Antônio está vindo, até eu vim para cá, para as pessoas entenderem que elas não estão sozinhas. Eu, como pai atípico, que eu sei que é muito difícil um pai ou uma mãe vir falar isso em cadeia nacional ou vir falar isso em uma rádio, mas hoje ninguém quer vir dar cara para bater. Tenho medo da represália.
2: É verdade.
3: E assim, eu não tenho medo.
1: Não tem que ter medo.
3: Mas as pessoas têm o medo. Não é, Pedro? As pessoas têm o medo de me falar abertamente o que está acontecendo. Não busque os seus direitos, esperam chegar até você.
2: Pois é, realmente. Pedro, agora há pouco nós estávamos aí na primeira parte falando aqui com o pessoal aqui dos Narcóticos Anônimos aqui. E uma das tendências que mais cresce é o vício em jogo, né? E mudando só um pouquinho de assunto, só... Você acha que deveria, dessas bets, continuar ou ser totalmente bloqueada no nosso país?
0: Ô Zé, eu acho... ontem, por incrível que pareça, ontem a gente estava tocando esse assunto, teve um jantar do PSD, né, lá em São Paulo, e na mesa a gente tocou esse assunto. O que que ocorre? Por exemplo, ô Zé, eu admiro alguns cantores, alguns artistas, e inclusive uns que eu gostava de... Eu acho que como ser humano ninguém é melhor que o outro, independente de ser um grande empresário, eu admiro ele como um grande empresário, ser um grande político ou ser um grande cantor. Só que quando eu vejo um cantor ou um apresentador de televisão famoso fazendo uma propaganda de bet, Zé, pra mim, de verdade, ele é pior que um traficante. Por quê? Porque o traficante, ele tá lá no ponto dele, o cara sai da casa dele e vai lá comprar droga. A bet, não, o cara tá no celular ali, ele vê um artista famoso falando pra ele entrar, você ganha X valor, você... Cara, e você vê o que acontece na vida dessas pessoas. Eu vi um caso semana passada, inclusive ontem eu tive com o coronel, um abraço, o coronel Castro, ontem eu tive com ele também, ele comentou comigo de um amigo dele, um policial militar, não sei nem como, o cara conseguiu, Zé, gastar R$1 milhão em jogos. Então, quando eu vejo alguns artistas, alguns jogadores de futebol divulgando esse tipo de coisa, eu falo, cara, você está acabando com a vida das pessoas, você não tem essa consciência. Mas, em cima da sua pergunta, Zé, eu acho que não deveria ser proibido. Eu acho que deveria...
1: Legalizar,
0: deixar. Agora, eu acho que deveria ser igual no cigarro. Proibir algumas propaganda, incentivos, né? Porque a pessoa tem que ter o livre-arbítrio de ir lá e apostar, de não sei o quê. Mas tem um limite... Ter alguma coisa que limita o cara ali, se ele jogou X por dia, ele só poder jogar aquele valor, sabe? Alguma coisa para dar uma travada. Porque o que que acontece? Às vezes o cara vai se empolgando e o celular na mão, a facilidade é muito grande. Então eu acho que a solução não seria proibir, mas sim inibir algumas coisas, inibir algumas propagandas e ter uma limitação. Porque assim, eu tenho um caso, uma colaboradora que trabalhava na minha casa, o esposo dela, eles chegaram a perder, tanto que ela separou, eles chegaram a perder o apartamento que moravam, ele teve que vender, porque ele tinha dívida de jogo, a agiota ameaçando ele, então assim, é um negócio muito sério, né? Mas, no meu ponto de vista, eu acho que não deveria proibir, acho que deveria existir, mas ter algumas regulamentações e diminuir esses incentivos aí, essas propagandas aí em cima de dessas bets.
1: Nós comentamos isso ontem, né, Zé? Foi? Tem muita gente que usa como é que é? Bolsa Família?
2: Usa Bolsa Família para poder sustentar o vício.
1: Sustentar o vício. Eu acho o seguinte, se a pessoa ganha Bolsa Família, eu sou a favor. Bolsa Família, põe lá, é para supermercado, farmácia, para comida, remédio, tudo bem, até eu concordo. Agora, apareceu lá jogos, pô, cancela na hora, então essa pessoa não está precisando. Essa pessoa não está precisando. Então nós comentamos isso aqui ontem com o Tenente Coronel, né, o Paganotto. Comentamos isso ontem aqui, nós estávamos comentando isso aqui ontem no ar. Pessoa usar da Bolsa Família para poder jogar. Eu acho, aí eu sou contra.
2: E você, Amarna, o que você pensa nisso?
3: A Betis, na realidade, é um vício.
1: É um
3: muito
1: vício.
3: Grande. E detalhe, hoje as crianças estão perdendo muita visão de tanto ficar no celular, de tanto ficar no jogo. E detalhe, elas querem, hoje, os adolescentes, tudo querem um dinheiro fácil, rápido, sem fazer esforço. Isso, na realidade, é uma droga. Porque assim, você acaba perdendo família, você acaba sendo morto e você acaba entrando em endividamento. E detalhe, nós que lá atrás criamos um patrimônio para deixar para eles, eles estão perdendo tudo em jogo. Por quê? Eles estão vendo em cima, o youtuber tal faz uma bet, youtuber X faz outra bet, tá milionário, tá. Um tá fazendo rifa de carro importado, um tá fazendo isso. Então, tipo assim, aquela questão é um incentivo, é uma droga. Então, assim, como é que você vai pegar uma criança que é autista ou TEA, até os próprios adolescentes hoje, e colocar para eles que não é desta forma? Porque a nossa televisão, ela não explica e não orienta a questão da educação, nada. Ela só passa essas propagandas que são pagas milionariamente para poder ter o canal ir acima. Mas o que eu entendo? Que teria, sim, que ter uma diminuição e, que nem o Antônio falou, uma proibição por causa de idade. E isso também tem que vir dentro de casa. Por isso que hoje está tendo muito lançamento de bloqueio de telefone, de aplicativos ocultos que você baixa no celular para os seus filhos e para poder tirar do jogo. E mesmo você tirando, o filho fica agressivo, o filho mata pai e mãe.
2: Vira um vício.
3: Então, como é que você trabalha isso? Psicológico, tantas horas isso, tantas horas aquilo, ele vai estudar. Eu dou exemplo, meu filho que é autista, ele adora ler mangá. Mangá, aquele livro japonês que lê de trás para frente. Eu não consigo nem entender o que está escrito.
2: Olha só, entendeu? Inteligência dele, para ele...
3: É, ele que faz. Então, assim, então, isso é um vício. Então, eu teria que ter uma diminuição, sim. E o dinheiro que é gasto com isso, gastar em outras situações para melhorar a questão da nossa saúde.
1: Nós tivemos aí, você falou em artista, nós tivemos MC aí que estava faturando 1 bilhão, 2 bilhões. Aonde, meu? Aonde? Fazendo show? Mas nunca...
2: Como
1: nunca,
2: que, como
1: 2 bilhões de reais, nunca.
2: Para. Como que são essas situações, né? É muita coisa errada nesse nosso país, Pedro.
0: O Zé Geraldo Amarante, eu tenho uma percepção e eu queria a opinião de vocês. Sabe o que eu vejo hoje? Eu não vejo nenhum canal incentivando a família. Eu só vejo hoje... De verdade, se existir, existe poucos. A maioria das mídias, das televisões hoje, por exemplo, faz anos que eu não assisto uma novela, mas quando eu assisti, o que, que você vê? Traição, pilantragem, nego. Então, assim, você vê aí a molecada hoje, quem faz sucesso é a mulher que mostra a bunda, que rebola na televisão. Você vê hoje o pessoal incentivando os casais se separar. Porque, você teve uma discussão, a primeira discussão você separa. Então, a gente só vê hoje, cara, parece que eles estão focados em destruir as famílias. Por quê? O que que acontece? Toda família tem problema, Zé Geraldo, Amarante, tem problema. Os nossos pais tiveram, os nossos avós tiveram, mas se resolve. Então, a gente vê hoje, se você for analisar hoje, você vê o incentivo é da molecada... virar bandido e não querer nada com nada e não trabalhar, é dos casais se separarem porque eles ficam mostrando algo nas redes sociais, uma vida que não existe, a gente vê, então você não vê, se tiver algum que vocês lembram, vocês podem falar, eu não vejo hoje em nenhuma parte a mídia incentivando a família, incentivando o filho, incentivando alguém a querer ter um futuro. Você não vê uma novela ensinando, um filme ensinando o filho o que, que ele tem que se preparar para o futuro, que ele tem que se qualificar. Aonde você já viu uma rede de televisão incentivando o cara a procurar um curso profissionalizante? Você não vê, pode ser uma impressão minha, o Geraldo, José e Amarante. Mas assim, hoje, a impressão que a gente tem é que parece que realmente o intuito deles é destruir as famílias.
3: E você tem que ter muito cuidado hoje, porque tem a lei do LGPD, tem a lei dos direitos autorais, qualquer coisa que você está falando, a pessoa não quer entender, já vai lá e mete um processo no CEPROC para ganhar. Entendeu? Então, assim, isso tá difícil. Que nem o Antônio falou, não tem programa de incentivo à família. E não tem um programa de incentivo a dizer assim, o que você vê na televisão teve um evento em tal lugar, que o evento tá maravilhoso. Tá aí dentro desse evento tem o quê? Não tem ninguém. Então, assim, isso é verdade. Então, tem que tomar muito cuidado, que às vezes o que a gente fala, por causa hoje existe lei para tudo. Inclusive, se você falar uma coisa torta, você...
2: Já...
3: Você, antigamente, a gente brincava, chamavam de gordo, mado, preto, branco. Hoje, se você for falar isso, você responde processo.
2: Pois é. E o seu menino hoje trabalha?
3: Não, ele está em casa, mas estuda, né? Estuda em casa e eu estou preparando eles para vir para o escritório, né?
2: Está preparando
1: eles? Desculpa.
3: Oi? Não, ele se formou no colégio, tudo bonitinho, e agora ele quer fazer jornalismo.
1: Ah, é?
3: É.
1: Parabéns.
3: Entendeu?
1: O Rian vai ser um colega nosso.
3: O Rian gosta de jornalismo e até ele brinca comigo, falou, pai, você é um cara muito agressivo nas palavras. Você pega pesado, mas tem que pegar pesado.
2: É ele mesmo que te educa.
3: É, ele fala, mas não é, é a realidade. A gente, que nem o Antônio, quase 50 anos, eu tenho 47, a gente foi forjado de uma forma diferente. Existe dor, existe sentimento, existe lágrima, tudo, mas tem o seu momento. O momento de você buscar, correr atrás e trazer, não existe dor, não existe lágrima. Você tem que fazer, porque você, atrás de você tem uma família, tem várias famílias que nem ele, tem várias famílias, eu tenho famílias atrás de mim que dependem de mim. Então, assim, quando você fala, ah, não pode, não, a gente tem que entender. Então, a gente tem muitas coisas que você tem que ser doce e outras coisas que você não pode ser doce. Tem que ter a realidade da vida.
1: Eu fui forjado na porrada. Porque na minha época...
2: O senhor foi mesmo, o senhor foi forjado na porrada, na frente porrada. De empresa, querendo fechar a empresa. petista, sabe? Querendo chegar na empresa, querendo falar, vamos fechar aqui.
1: Na minha época...
2: Ou vai ter que dar o aumento.
1: Para se fazer uma
0: faculdade... Vai dizer que eu já era sindicalista.
2: Sindicalista.
1: Para se fazer uma faculdade na minha época era muito difícil.
3: Não, mas é difícil, eu falo pra você.
1: É muito difícil.
3: Eu falo pra você, meu pai é falecido, né? Já tem 7 anos. Mas meu pai, o senhor vai lembrar, o senhor também não é tão novo assim, né? Mas meu pai era da época da Guarda Civil, meu pai foi militar.
1: Sim, da Guarda Civil.
3: É, da Guarda Civil, que depois virou Polícia Militar. Isso tem mais de 50 anos.
1: Sim.
3: Então, eu fui forjado, criado, não existe meio termo, ou é certo ou é errado. Pronto.
0: Geraldo, José, se vocês me permitirem,
2: claro.
0: O Amarante falou em Guarda Civil. Eu queria fazer um agradecimento. O que que acontece? Ontem mesmo eu tive com dois coronéis da já aposentados da Polícia Militar, e a gente conversou, eu falando para eles como a guarda municipal está atuante. Quinta-feira passada, furtaram um veículo do meu cunhado, um caminhão, lá na empresa dele, né? E aí a gente fez algumas diligências e correu atrás, e a gente conseguiu localizar esse veículo aqui em Limeira.
2: Olha só!
0: Aqui em Limeira. E o que que aconteceu, Geraldo? A guarda municipal de Montemor estava atuante. Nós estávamos num canavial, encontramos a guarda municipal de Capivari, e quem conseguiu encontrar o caminhão aqui em Limeira foi a guarda municipal de Limeira. Então eu queria até agradecer o GCM Paulinho e o Diego Lázaro. Por quê, Geraldo? Não só
2: eles
0: por...
2: São da onde?
0: Daqui de Limeira.
2: Qual que é o nome? GCM?
0: O GCM, o Paulinho e o Diego Lázaro. Por que que eu queria agradecer eles, o Geraldo e José? Não só por eles terem encontrado o veículo, né? Mas também pela forma de abordagem, de lidar ali com as pessoas. A gente ficou ali um tempo e a gente vê. Então, assim, o que que a gente está vendo hoje? A gente está vendo a Guarda Municipal bem atuante. E a impressão que eu tenho, Geraldo e José, é que a guarda é mais humana. Mesmo ela estando lá para fazer a segurança, ela é mais humana, ela consegue se comunicar melhor com a população. E eu até falei para eles, né? Até falei para ele que quando tivesse uma oportunidade, eu ia agradecer eles, assim, mais pelo sentido de acolhimento. Porque, assim, o Geraldo, José, às vezes as pessoas, a gente tem que tomar muito cuidado para falar, mas, por exemplo, às vezes, antigamente, hoje eu não vou muito em delegacia, mas antigamente, rapaz, seria uma delegacia, você era tão mal atendido que a impressão que tinha era que você que era o bandido. Então quando você vê, por exemplo, estou te falando das três guardas que a gente teve o contato aí, eu tenho alguns amigos que são guardas municipais, mas assim, eu queria agradecer esses dois pela parte ali, eles estavam ali, chega o pessoal, então você vê que eles têm ali um entrosamento com a sociedade, que é o que eu já defendo, inclusive já defendi aqui no passado, que a segurança pública não tem só que repreender, tem que também participar. Então eu queria agradecer esses dois aí, porque eu senti ali uma humanidade. Eles, parte de humano, estava ali, chega as pessoas, cumprimentam. Então, assim, eu legal. Queria ressaltar aí a importância das guardas
2: nós
0: municipais da cidade.
2: Aqui nos programas nossos, aqui, diariamente, aqui a gente fala do trabalho das forças de segurança, que realmente a Guarda Municipal de Limeira, a Guarda Municipal da nossa região, atua com brilhantismo, assim como a Polícia Militar, Polícia Civil, né? Toda a Força de Segurança, que faz um trabalho realmente exemplar, e a gente fica feliz aí de ter encontrado aí um bem, porque hoje você tem que colocar seguro, você tem que cuidar, porque simplesmente você ter é fácil de um querer vir e levar. Olha só que situação que nós vivemos.
0: E esse caso, o Geraldo, foi um caso, José, foi um caso bem importante, porque assim, há um ano e meio, esse meu cunhado já perdeu um caminhão, né? E agora, ele, quando aconteceu, eu falei, poxa vida, não é possível, cara. Ele já estava dando como perdido, mas assim, realmente isso aí é onde a gente traz aí o governo, né? A gente vê aí recordes de arrecadações, e a gente não vê isso refletido em segurança, a gente não vê isso refletido em saúde, a gente não vê isso na educação. A gente está falando de três situações que são primordiais, mas a gente não vê isso. E qual que é a única forma, inclusive esse ano é um ano de eleição, qual que é a única forma? É realmente a população analisar e ver aí. E só tem uma forma desse país mudar. É a população acordar, ver em quem vai votar, né?
2: Olha,
0: esse
2: aqui,
0: ano
2: a
0: é um ano
2: pra isso. Aqui está falando aqui que ela também concorda aqui direto aqui com o Amarante aqui. Ela é da seguinte opinião: se é proibido, é proibido. A lei precisa ser severa. É, realmente precisa ser severa. É uma realidade mesmo, né? A lei do nosso país deveria ser um pouco mais firme.
1: Aquilo que eu vivo batendo na tecla, você tem interesse em fazer a lei ser cumprida como deveria ser? Será que os nossos deputados estão querendo, os que estão lá? Porque ali é o seguinte, se for cumprir a lei mesmo, te garanto que são uns 400 algemados lá de dentro.
2: Então,
1: não te digo todos,
2: é o sistema,
1: mas uns 400 deputados saem algemados lá de dentro.
0: Quantos da esquerda você acha que saem?
1: A maioria. Não, eu acho o seguinte, ali infelizmente não é nem esquerda nem direita, porque da esquerda ele acha que só tem 150 deputados. Eu acho que é isso. Mas eu acho que os deputados deveriam, sabe, ver que a população está sofrendo. A nossa Constituição deixa muita brecha, a nossa lei deixa muita brecha.
2: A verdade é que a nossa lei, realmente, a Constituição deveria ser totalmente aí reformulada, né?
0: Você sabe, Geraldo Zé, uma opinião que eu tenho, eu fico vendo, assistindo um pouco mais, eu fico vendo alguns vídeos de alguns políticos, e eu vejo que eles voltam de acordo com...

0: que a sociedade não aceite tão bem, mesmo sabendo que é ruim para a sociedade. Então, assim, eles não votam pelo que eles acham que é bom ou ruim, eles votam pelo que eles acham que a sociedade vai aceitar ou não.
1: Como que é, né? Como que é? Realmente, precisamos aí ficar antenado. Falamos aqui todos os dias aqui. Outubro é o mês que todos têm ali o poder ali de fazer renovação, de fazer mudanças neste nosso país. Pedroso, agradeço muito sua vinda aqui. Foi bom a gente poder falar, principalmente de um tema tão relevante com o Amarante, que é um pai, é um pai atípico, né, de filho aí. E casos assim, a gente tem que levantar essa bandeira sempre, como o Amarante falou, de repente não tem tanto a liberdade para poder falar. Aqui nós damos aqui sempre a liberdade para a gente poder falar desse tema e espero que você possa trazer ele mais vezes aqui para a gente poder comentar sobre esse assunto tão relevante que é da causa autista.
0: É. Zé, que acontece? Eu fiz o convite para o Amarante, é assim. Falei, Amarante, até porque a gente já tinha sido abordado por algumas famílias falando da falta de atenção que tem, eu falei, cara, eu sei que você tem um tempo muito ocupado, mas os momentos que você puder, na tua agenda, sobrar um tempinho, se você puder, né, inclusive a gente está indo alinhando algumas coisas para inclusive, ô Geraldo, em comunidades, né? Ele faz um trabalho em algumas comunidades, né? Então, ele falou, não, cara, com certeza, eu tiro o tempo, a gente encaixa, é lógico que ele é empresário, tem a vida dele, né, o trabalho dele, mas eu falei para ele, dentro disso, expliquei para ele o projeto, né? E dentro disso, ele já se prontificou a nos ajudar, eu vi, assim, inclusive, gostaria de agradecer muito ele aqui, porque... tem pessoas que às vezes até faz, mas meio travado. Já o caso dele não, ele se prontificou de antemão, falou, não, pode contar comigo, sempre que der para encaixar a agenda, vou estar indo com você. Então eu queria agradecer aqui em público aqui o Amarante aí por essa força.
1: Agradeço aí, viu, Amarante?
2: Eu fico feliz de estar aqui, poder falar num tema tão difícil, tão doloroso para os pais e as mães, mas infelizmente a gente tem que viver a realidade. Agradeço o convite do Pedroso, de vocês abrir o espaço. E eu estou à disposição aí que vocês precisarem. Bater, a gente bate. Isso aí não tem problema, não.
1: Geraldo?
3: Amarante, obrigado pela sua vinda. Parabéns por esse tema teu, você entendeu? O autismo tem que ser realmente colocado sempre aqui na mídia para que as pessoas que estão do outro lado entendam melhor o que é autismo. Entendeu? Eu tenho minha filha que inclusive eu já citei, minha esposa trabalha, minha filha trabalha numa clínica, só atende autista, entendeu? Então, eu acho que tem que ser sim falado, tem que dar espaço para falar, como nós trouxemos aqui os alcoólatras anônimos, as pessoas que drogam, né? Aquela coisa toda. E obrigado, Pedroso, por ter participado aqui todas quarta-feira, né, Pedroso?
1: Sempre todas, aí tá vindo.
3: Tá vindo aí. E boa sorte para você na sua caminhada, né?
1: Vamos caminhando aí, vamos, né? Caminhando. A caminhada é lutada, né, Pedro?
0: Não, de novo, eu me sinto muito bem aqui. Hoje a Priscila não está aqui para me cutucar.
1: Priscila.
0: Um abraço para Priscila. Priscila, não esqueci de você não, tá? Mas eu agradeço aí, agradeço ao Amarante. Muito obrigado e sempre que precisar, sempre que você nos convidar, estaremos aqui.
1: Eu agradeço aí. Pessoal, a gente está indo aí. Daqui a pouquinho vai começar mais um programa aqui no podcast dos engenheiros aqui da EAL, da Multa, do CREA. A gente vai colocar aqui o primeiro episódio que a gente fez, que foi um episódio bem bacana, realizado aí com muito carinho. Daqui a pouquinho vai começar, a Joyce já vai colocar. Então fique ligadinho, fique na Melhor FM. Nós estamos indo, mas eu já volto já com esse episódio aqui que a gente vai colocar. Então fique na Melhor, fique conosco. Amanhã é feriado, mas sexta-feira a gente tá de volta aqui, se Deus quiser, hein? Um grande abraço para todos vocês.

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0: seja bem-vindo a mais um episódio do nosso podcast institucional da Mútua. Hoje vamos falar sobre um tema extremamente importante para os profissionais registrados no sistema CONFEA-CREA: os benefícios, os auxílios, a proteção social, os importantes serviços oferecidos pela Mútua. Muitos profissionais conhecem o CREA, mas ainda têm dúvidas sobre o papel da Mútua e sobre tudo o que ela oferece ao longo da carreira. Para esclarecer essas questões, recebemos representantes da Mútua, do CREA, da EAL e profissionais que atuam no mercado. Nós estamos aqui recebendo aqui Ronaldo Santos, engenheiro, Ângelo Peto, que foi um dos fundadores, a gente vai até falar um pouquinho aqui, foi um dos fundadores lá da EAL, e também o Oswaldo Gosmin, todos engenheiros. E para começar, eu gostaria que cada um falasse um pouquinho, que se apresentasse rapidamente e contasse um pouquinho da sua trajetória profissional. Ronaldo Santos, obrigado por ter vindo.
1: Obrigado você aí pela oportunidade, obrigado a Vani, agradecer ela de cara por essa parceria junto com a Mútua e... A gente está sempre aí presente. Então, bom, eu sou engenheiro civil e engenheiro de segurança do trabalho. Eu tenho uma empresa de engenharia lá em Presidente Prudente. Eu sou credenciado da Caixa Econômica Federal já há algum tempo. Hoje eu sou um autônomo, né? E dentro do sistema eu já comecei desde quando eu era estudante de engenharia, que eu comecei a jogar futebol lá na Associação de Presidente Prudente. Tinha um time que até, por sinal, o time era muito bom. E eu e mais um outro colega, né? Pegamos a oportunidade, a gente fazia engenharia ainda. E a gente tinha alguns conhecidos que jogavam no time. E a gente foi, comecei a participar. Aí passou-se os anos, eu estudando, aí me formei. Aí eu comecei a participar diretamente dentro da associação, junto com as diretorias, aí ajudando. Até que chegou um período que eu virei vice-presidente, aí depois virei presidente da associação. E nesse período que eu virei presidente da associação, eu comecei a dar umas entregas lá dentro do CREA. Foi logo quando o Vinícius também estava começando, acho que no primeiro mandato dele de presidente do CREA. E aí, e o Vinícius, e ele cobra muito isso, ele gosta de pessoas que é muito ativa, que dá entrega mesmo para o profissional. E eu comecei a fazer algumas atividades dentro da associação. Criei aí o primeiro encontro das mulheres tecnológicas do Estado, criei a diretoria da juventude. Então eu dei uma remodelada e eu acho que foi aí que o Vinícius virou o canhão para mim lá na associação. Falou, esse moleque é bom, hein? Vou investir lá.
0: E aí começou.
1: E aí começou o nosso relacionamento dentro do sistema, assim, bem participativo. Dentro do sistema que eu falo, que, quando eu falo em sistema, eu costumo dizer que é CONFEA, CREA e Mútua, tá? Não é só... Mútua individual, só CREA ou só CONFEA. Costumo dizer que é CONFEA, CREA, Mútua. Então, a associação nossa, por exemplo, a gente começou a ter uma participação efetiva dentro do CREA. E aí, aí surgiu o convite para mim ser coordenador da União, da UNAP, lá que é da União das Associações lá da nossa região, do Paraná, do Paranapanema. Aí eu fui ser vice-presidente também do IPEA, num período, aí foi quando surgiu o convite da Mútua.
0: Olha só que
1: isso
0: bacana.
1: Há 5 anos e meio, né? Atrás que o Vinícius me convidou. Pra mim foi mais um outro desafio, cara. Eu não era muito conhecido. Eu não conhecia muito a Mútua ainda, entendeu? Também.
0: Tem uma trajetória grande aí. Vamos falar muito aí durante o nosso podcast aqui. Nós estamos aqui recebendo também o Ângelo Peto. Ô, Ângelo, eu fiquei sabendo que você foi um dos fundadores da EAL. Que bacana. Obrigado por ter vindo.
2: Eu que agradeço a oportunidade de estar aqui com os senhores, tá? Na realidade, assim, sou considerado, né, como fundador, porque a EAL foi fundada no dia 11 de agosto de 1967, o ano em que eu estava terminando a minha formação agronômica na Esalq como engenheiro agrônomo. Então, quando eu cheguei aqui em Limeira, né, logicamente depois de formado, logo no início de 1968, eu me associei à Associação dos Engenheiros e Arquitetos de Limeira, naquela oportunidade fundada por colegas do meu pai e com alguns contemporâneos nossos já ingressando dentro da faculdade, da associação. Então aí comecei a pertencer, né, a essa nossa associação, que vem dessa data. Então, por estar no período do primeiro ano, nós somos considerados fundadores, aqueles que ingressaram durante o primeiro ano, ok?
0: Que legal.
2: E aí, nessa trajetória, logo depois dos anos, eu fui compelido a fazer parte da para diretiva, inclusive dizendo que eu seria o próximo candidato a presidente. Eu falei, olha, sinto muito, mas em razão da minha vida pessoal, da maneira que eu estou vivendo como engenheiro agrônomo, eu não tenho a menor condição de estar assumindo. E assim fiquei lá participando, tá? Então, naquela oportunidade, fala para mim, bom, já que você não fica na associação, você vai ficar como representante da engenharia agronômica dentro do CREA São Paulo. E ali foi, então.
0: E ali foi,
2: fomos caminhando, tá?
0: Que bacana.
2: E aí cheguei, inclusive, a exercer a presidência da EAL, muitos anos depois, né? Que aí também me deu a oportunidade de estar convivendo com o CREA, na condição de presidente da EAL. E aí depois, né, nós vamos abordar, me envolver intensamente dentro da vida do CREA São Paulo.
0: Vamos falar muito sobre isso daqui hoje aqui. Eu também estou recebendo aqui o Oswaldo Gosmin. Oswaldo, obrigado por ter vindo, viu?
3: Eu que agradeço o convite, agradeço aí a participação aí e boa tarde a todos também. Bom, eu sou Oswaldo Gosmin, engenheiro civil, também sou engenheiro de segurança do trabalho, como o Ronaldo. Atualmente estou como funcionário do CREA, chefe aqui da nossa regional aqui, Rio Claro, Limeira e Araras, né? E as cidades menores também que envolve. Mas antes de estar no CREA também, já tive meu escritório de engenharia lá em Araras, trabalhei com obras privadas, públicas também, né? Tô com 30 anos aí de engenharia já na rodagem aí.
0: Tem uma história também.
3: Falando aí, né? Tem uma história, graças a Deus, uma história boa, com muitas obras, muitos projetos, muitas realizações já feitas também. Também como o Ronaldo também, a minha empresa já prestou serviço à Caixa Econômica Federal. A maioria dos engenheiros vão muito para essa área de fiscalização, de aprovação de projetos e de apoio aí de empresas que precisam de engenharia, né? Mas é muito gratificante. Eu falo que a engenharia, para mim, se eu tivesse escolhido outra profissão, eu não tinha escolhido. Engenharia é engenharia mesmo.
0: Que bacana. Olha só, é muito importante. Esse episódio aqui é de extrema importância para você que é engenheiro, para você da sociedade em geral, mas principalmente para os profissionais que conhecem sobre o CREA, mas ainda têm dúvidas sobre o papel da mútua e sobre tudo aquilo que ela pode oferecer ao longo da carreira. Então fique ligadinho que é muito importante esse podcast aqui para que você possa entender. Para isso eu vou até perguntar aqui para o Ronaldo Santos. Ronaldo, fala para mim o que é a mútua e qual a sua missão dentro do sistema Confea CREA.
1: Então, a mútua, na verdade, ela é uma caixa de assistência, né? Ela foi criada aí em 1977, junto com a ART. Eu acho que os profissionais da época, os engenheiros da época, que tiveram essa ideia, que eu acho que foi uma ideia genial ela ter feito isso, porque grande parte da receita da mútua, uma das maiores partes da receita da mútua, vem da ART. O profissional recolhe uma ART, 20% daquela ART, ela vai diretamente para o caixa da mútua. E aí eu costumo dizer que a mútua é o bolo de cereja do sistema, né? Quando a gente fala em sistema, como eu já havia falado, é Confea CREA mútua, o Confea tem lá, faz a parte da legislação, que deveres, direitos, o que pode, o que não pode. O CREA, a função principal do CREA é fiscalização. Aí tá o Gosmin aí, que sabe falar bem melhor que eu sobre isso. E aproveito a oportunidade que tem para dar o parabéns para ele, aí em nome de todos os fiscais, porque e do presidente interino, que está interino, e o presidente também que está afastado, a presidente. Que intensificou muito essa área de fiscalização dentro do estado de São Paulo, que fez com que a engenharia voltasse a ser a protagonista de tudo hoje. Então, não só por questão de recolhimento de RT, não, é por questão de colocar o profissional no trabalho.
0: Colocar no patamar,
1: exatamente,
0: dele mesmo,
1: né? Colocar onde que deve se colocar, porque tem muitas empresas, muitos serviços aí que são clandestinos e não tem profissional. Aí o CREA, através dessa fiscalização aí, que intensificou hoje, excelente aí, batendo recordes e recordes aí de fiscalização. E Com isso, vem o aumento da arrecadação também, que é onde que entra também o recurso da multa. Mas não só por isso, não. Mas eu acho que o fator principal da criação da multa aí foi para dar um auxílio, um desenvolvimento aí pro profissional. Tanto na área, para ele alavancar tanto a área dele profissional como a área dele social, como a vida dele social, tá? Porque ali na multa você tem benefícios reembolsáveis e benefícios sociais, então são benefícios que você pode utilizar para alavancar a tua profissão, o teu trabalho, o teu serviço, para ajudar aí no teu crescimento, como para você se distrair. Vou te dar um exemplo. Um profissional vai comprar recém-formado aí, ou até um profissional que já está na ativa. A gente tem um benefício lá que é o Equipa Bem, que é um benefício reembolsável, que o que mais sai lá hoje é o carro, tá? Então ali o profissional aí está precisando de um carro para trabalhar, aí ele consegue lá, através da multa, solicitar esse benefício, comprar um carro... com juros mais acessíveis de mercado, um carro que não fica alienado, entendeu? Quando você vai numa concessionária ou num banco, pedir sempre um financiamento,
3: alienado,
1: o banco,
3: né?
1: O carro não é seu, né? O carro é do banco, ou é da concessionária, de quem ela está
3: financiando. Ali diretamente, então, ali não fica multa, alienado.
0: Ali não. Olha só para você ver como que é importante você ser um associado da Mútua e ver os benefícios que você tem. Você não é associado ainda? Olha o que você está perdendo.
1: É isso aí. Vem ser um mutualista. Aí você pega um outro exemplo legal. A gente estava participando, a Mútua, ela teve uma crescente muito grande nesses últimos anos, né? Inclusive, até quando eu fui convidado para ser candidato, porque lá o nosso cargo é honorífico e a gente não recebe, não tem salário, não tem nada. Tem a não ser ajuda de custo. Quando você vai viajar, quando você vai translado assim, te dá o teu deslocamento e tua diária. E a gente começou a participar de muitos eventos, tá? Não só com as entidades de classe também, mas eventos aí que eu falo em feiras de construção. E essa semana agora a gente estava na feira da Drone Show, uma feira espetacular que também faz 4 anos aí que a gente tem essa parceria. E eu, inclusive, eu estava lá ontem, lá no stand, anteontem, no stand, e um dos mutualistas que estava lá participando da feira queria conversar lá dentro da Mútua com algum responsável, que ele tinha solicitado um benefício, Equipa Bem, que através desse equipamento também você tem lá o que chama equipamentos, para comprar um equipamento da feira. Então, o que aconteceu? Então, ele conseguiu lá...
3: Através da Mútua.
1: Através da Mútua. A gente estava conversando, porque ele estava esperando ele assinar o contrato dele. E daí ele falou, eu queria saber como é que tá meu contrato. E eu conversando com ele já na palma da mão dele. Não, na palma da mão dele, no celular, pum, clicou lá. Contrato para assinatura. Foi muito engraçado, hein? E até a gente conversando, falei, vamos fazer um vídeo aí.
3: Quanto tempo tem a Mútua?
1: A Mútua...
3: De existência.
1: Ela tá com 49 anos. Ano que vem ela vai fazer 50 anos. Quando eu falo... E só finalizando, foi até engraçado, né? Daí eu falei pra ele, vamos fazer um vídeo. Você vai falar, vamos lá no stand que você tá comprando equipamento. Então ele pegou um equipamento pra trabalho, ele pegou, aproveitou a oportunidade da feira, que tava mais barato o equipamento, aproveitou que a Mútua tava presente, aproveitou dele ser mutualista, então ele pegou o dinheiro com a Mútua, com juro mais acessível que o de mercado, comprou o equipamento e vai trabalhar agora.
3: Olha só.
1: E eu até conversando com ele, falei, e aí, como é que funciona esse valor que você está pegando, que você está pagando? É viável? Você consegue, com o trabalho que você tem, que esse equipamento vai te oferecer, te proporcionar? Você falou, Ronaldo, isso daí eu paro brincando.
3: É benefício para os associados.
1: Isso é quando a gente fala pro lado profissional, né? Aí também vem o lado pessoal da Mútua, ela também ficou preocupada com o lado pessoal. A gente tem um benefício lá que chama Férias Mais.
3: Olha só.
1: Daí o profissional aí tá querendo passear, quer viajar, quer ir lá conhecer o Mickey, entendeu? E não quer descapitalizar. Ele tem essa oportunidade hoje lá de pegar um próprio dinheiro dentro da Mútua. Para satisfazer aí uma viagem
3: com
1: a família.
3: Competitivos bem melhor que o mercado aí, para ele associado ter esses benefícios.
1: Isso.
0: Ô Ângelo, fala uma coisa para mim. Naquela época lá, quando tudo começou, você começou sem dinheiro, não tinha todos esses benefícios igual tem hoje, né? A Mútua tem aí 49 anos aí, ou já tinha já?
2: Não, realmente não existia esse tipo da... esse braço do sistema, que era esse braço assistencial, né?
0: Olha só. Você
2: tem uma ideia, eu completo agora em dezembro 59 anos de formado.
0: 50 é uma história, hein?
2: De formado, tá? Então, como ele está me dizendo, que nós estamos com 49, então tem uma defasagem de 10 anos.
0: Pois é.
2: Nesse intervalo desses 10 anos, realmente não existia nenhuma condição de ter qualquer benefício de uma caixa de assistência.
0: A Mútua veio para salvar praticamente a vida dos associados.
2: Na realidade, o que, que acontece? Como ele bem colocou, existe uma receita que é gerada por imposição de regulamento da anotação de responsabilidade técnica. Qual é a razão, inclusive, de ter um profissional técnico atuando? É em defesa da sociedade, do exercício ilegal das profissões que são regulamentadas e que têm conhecimento realmente técnico daquilo que vai fazer. Inclusive ficando, já diz o tal, ficando responsável pela aquela atividade que ele está exercendo. Né? Então, o que acontece? Mediante isso, como o profissional, com o advento da lei da ART, passou a ser obrigado a recolher uma taxa, então o que, que acontece? Esse dinheiro que é gerado pelo profissional, pelo exercício da profissão dele, dentro do escopo de defesa da sociedade, uma parte desse recurso vai ser destinado a uma caixa de assistência para devolver benefícios a esse camarada que gera essa renda. Então é uma coisa muito, muito, muito assim, importante. E o que me causa uma surpresa sempre grande, e era uma luta que a gente sempre, ou ainda é uma luta que a gente exerce com relação aos profissionais, é que o profissional ele não se dá conta da importância que é ele se associar à Mútua com uma taxa mínima, ínfima, ínfima por ano em relação a todo aquele direito que ele tem de auferir de recursos dentro da própria empresa.
0: Agora, olha só, Oswaldo, os benefícios são importantíssimos. Com certeza. Que que acontece para você que está aí me vendo, assistindo aqui a esse vídeo, ainda não se cadastrou, não se tornou aí um associado da Mútua? Por que será, hein, Oswaldo? O que que acontece que ainda, com tantos benefícios importantes que nós iremos falar aqui ainda ao longo do programa, não se associou?
3: Mas eu até justamente ia pedir para fazer um complemento, né? Eu sou, como eu falei, há 30 anos formado como engenheiro, já sou 20 da Mútua.
0: 20 já anos. 20 anos? Porque 20 sabe anos que os benefícios são interessantes.
3: Exatamente. E assim, realmente o que o Ronaldo tem feito aí, junto com todo o pessoal aí da Mútua São Paulo, é fantástico, porque realmente os números são fantásticos. Mas nesse depoimento que eu falei que eu queria comentar, eu vou falar o que eu já fiz com a Mútua. Eu já comprei computador, já comprei carro, já comprei fotovoltaica para minha casa, já comprei, inclusive, até materiais para reforma da minha casa. Então, assim, já usei para muita coisa, realmente.
0: É um combo que a pessoa pode utilizar praticamente para tudo na vida dela.
3: Tudo. Não, tem tudo, tudo, tudo, tudo.
0: Se eu preciso de um carro, eu posso financiar.
3: Se o Ronaldo ficar falando aqui, nós vamos gravar uns 20 episódios. De tanta coisa que tem para oferecer para o profissional. E o que eles têm falado é assim, pode fazer a pesquisa que você quiser no mercado, não tem um juros igual da Mútua. Do profissional que pode ter esse recurso, não tem igual, não tem. Realmente é fantástico.
0: Olha só, pessoal, é muito importante você que não é associado, se interar, procura saber certinho. Se cadastre e faça aí, né, a sua inscrição aí para ser sócio da Mútua. É muito importante, né, o meu amigo aqui, Ângelo Petu.
2: Realmente, quando a pessoa se der conta daquilo que ele está deixando de utilizar, com certeza ele faz a inscrição no minuto seguinte, porque é matemática pura. Outra coisa, essa questão do montante que é cobrado do ponto de vista de juros ou de valores em relação ao volume recebido, isso é o menor do mercado por uma razão muito clara. Esse não é o escopo. A mútua não é para ganhar dinheiro dando benefício. É simplesmente para ter uma maneira de, pelo menos, custear todas as obrigações, a contabilidade, essa coisa. Porque não é o foco da instituição mútua, não é ganhar dinheiro fornecendo recursos para o profissional. É o contrário, é pegando o dinheiro que o profissional recolhe e devolvendo para ele. Essa que é a realidade.
4: Olha só, que bacana.
2: Essa que é a realidade. Quer dizer, o custo realmente é simplesmente burocrático, não é para gerar lucro. A mútua não tem, ela, o foco dela não é ganhar dinheiro, é simplesmente trabalhar em benefício, devolvendo uma parte do recurso que o profissional recolhe para ele próprio.
4: Agora, o Ronaldo, fala uma coisa para mim. É caro para se associar?
1: Não, não.
4: Só vou pegar. Tem tantos benefícios desses daí. Pega o gancho, fala o que você precisa aí, mas comenta para nós um pouquinho.
1: Isso daí, às vezes, você começa a falar sobre a multa, aí você vai, a pessoa vai
4: aparecer,
1: regalando os olhos, e fala assim, nossa, isso daí deve ser um absurdo.
4: Pois é, tem tantos benefícios daí, assim,
1: deve ser dificuldade, deve ter um monte de dificuldade, deve ser aquilo. Mas é nada. Mas depois que você fala tudo esses benefícios que a multa oferece, até para quem que não é engenheiro, que é de outra área, entendeu? Todo mundo fica doido. Aí na hora você vai falar o valor, você vai falar, o cara fala, meu Deus, tá de sacanagem. Aí o cara vai cutucar e fala assim, é pegadinha, né?
4: Olha.
1: Não, mas não é não. Ó, você tem uma ideia hoje, para você ficar sócio da multa, você paga uma taxa de associatividade. Hoje ela está em R$ 88,00, tá? Isso dos R$ 88,00, R$ 52,00 depois de um mês, ele entra para você, ele volta para você numa conta de previdência privada, R$ 52,00. Então, na verdade, para você ficar sócio, você vai pagar em torno aí de R$ 36,00, né? E anuidade, então você ficou sócio. Então, daqui um ano ou ano que vem, você ficou sócio hoje, pagou lá R$ 88,00. Tá sócio, beleza? O ano que vem, a partir do ano que vem, você começa a pagar a anuidade. Quem já é associado também paga a anuidade. A anuidade, hoje, ela até dia 17, dia 30 de abril, que já passou, era 170. Até dia 30 de maio, 31 de maio, já foi também, era 200. E agora até dia 30 de junho. Então, tem mais essa ainda, hein? Você paga anuidade até junho, se quiser. Você pega 220. Então, a anuidade, na verdade, ela é 220. Você pagar com 90 dias de antecedência, abril você vai pagar 170, maio você iria pagar 200 e agora junho, 220. Só queria fazer
4: fica à vontade.
1: Um adendo aqui do Anjo. Quando ele fala que, realmente, a multa, ela, por isso que ela é a caixa de assistência, ela é sem fins lucrativos, ela não tem... A função dela não é essa, de querer ganhar dinheiro e não foi. Aí, um outro gancho dele comentando que da época dele, que não tinha tantos benefícios. Realmente, ele tem razão. Vou dar uns dados aqui para vocês aqui, rápido, também. É que, bom, a gente assumiu a multa em 2021. Eu, Renato e a Cláudia. O Renato, diretor-geral, ele está aqui de Americana. Engenheiro eletricista, a Cláudia de Marília, ele é nossa engenheira. Ela é engenheira civil também de segurança do trabalho. E aí a gente assumiu a multa em 2021. A gente fomos eleitos em 2021. 2020, junto com a pandemia lá, a gente fez eleição até na época da pandemia. Em 2021 a gente assumiu a multa. A multa, ela tinha 10 mil associados. 10 mil. Em 2025, ano passado, a gente entregou ela com 23 mil associados. Então a gente saiu. A multa em 45 anos, ela tinha 10 mil. A gente entregou ano passado ela com 23 mil. Então, mais que dobrou a quantidade de associados. Que realmente, que o povo não tinha entendimento, não conhecia muito. A gente saiu em 2021, de 20 milhões de benefícios para os profissionais. Em 2025, a gente fechou 132 milhões. Então, você saiu. Foi assim, ó, um crescimento exponencial, você pode falar. 20 milhões, 50 e poucos milhões, 70 milhões. Daí chegamos ontem, e esse ano nossa previsão é em torno de 140, 145 milhões. A gente saiu de 45 entidades de classe para 210. Entidade de classe não. Todas as entidades associativas, que fala, que pode ser identidade de classe, pode ser aí o IBAP também, que é uma entidade, mas não é do sistema, entendeu? De 45 para 210. Então ela cresceu, que a gente costuma até brincar, que eu acho que era JK que falava, né? Brasília, Brasil cresceu 50 em 5, né? Em 5 anos. A multa foi praticamente isso. E a gente costuma dizer também, é onde que entra o CREA, é onde que entra o CONFEA, que isso só foi possível com essa união. Porque até antes, onde eu entendo e me conheço de engenheiro dentro do sistema, lá atrás, quando eu fui ser presidente da associação, o sistema não era muito unido, sabe? Era muita picuinha, muita briga. O CONFEA dava um tiro para um lado, o Minho sabe falar bem disso também, o Ângelo também deve falar muito bem disso. O CREA era de um lado, a Mútua ia para o outro lado, então não se conversava o sistema.
4: Aí houve a união, aí houve vocês união, conseguiram aí, colocar...
1: Aí, oportunidade. Aí, voltando lá, aí você vai. Pô, vocês crescerem quantos por cento? 120% aí. Mais que o dobro. Da 23 mil associados, de 10 para 23 mil. Pô, que legal, que sucesso. Legal. Se for em relação a Mútua. Aí se você for ver em relação ao sistema mesmo, que temos hoje 350, 370 mil profissional, ainda ela tá ainda que... Precisa ainda mudar a continuidade. Um ou, na verdade, hoje eu não falo que ela não precisa, não. O que precisa, sabe o quê? É os profissionais acordar. Porque eles sabem que tem. Ainda tem profissional que reluta.
4: Antes era 10, vocês foram para 23. E ainda são, no total, são 320
1: mil. 350
4: mil. 350 mil?
5: Eu posso completar para você.
4: Por gentileza.
5: E atualmente, inclusive completando essa informação do Ronaldo, nós estamos com 380 mil profissionais.
4: Profissionais.
5: Habilitados e registrados no CREA São Paulo.
4: Olha só. Estamos falando então aí, querendo ou não, aí jogando alto aí, 350 mil pessoas que não estão cadastradas na Mútua.
5: Exato.
4: E o que você está fazendo aí, ainda que não se cadastrou, com todas estas vantagens?
5: Perdendo todo o benefício que ela dá.
4: Perdendo todo o benefício.
5: Todo o benefício que ela nos dá. Exatamente.
4: Todo um benefício. Você está precisando de um carro, você vai conseguir a taxa de juros muito simbólicas. Vai precisar viajar igual aqui. O Ronaldo acabou falando aqui, quer ir para os Estados Unidos? Vai poder ir. É muito benefício. Até fotovoltaico, se precisar colocar na casa. Você colocou tudo, na sua?
5: Coloquei na minha casa.
4: Olha só. E o Ângelo, fala uma coisa para mim. Qualquer lugar do Brasil, qualquer engenheiro pode se cadastrar junto à Mútua e ter esses benefícios.
2: Perfeito. Pelo seguinte, né? Quer dizer, quando a gente fala aí, vamos deixar... Se bem que para os engenheiros, mas vamos dizer, para o público em geral. O que, que nós temos na estrutura? CONFEA, Conselho Federal de Engenharia e Agronomia, sede Brasília e tal, que gerencia os 27 CREAs de todas as unidades federativas do país.
4: Tá? Olha só.
2: Então, aí, em cada unidade federativa existe o seu CREA. No caso nosso aqui, que nós estávamos comentando, o Gusmin deu um número preciso, que é o que eu ia comentar, acima de 300 mil, não, nós estamos perto de 400 mil profissionais inscritos.
4: Que bacana.
2: Tá? Quer dizer, então, isso é que sempre me causou uma estranheza enorme. Por que não chegar nem a 10%, gente?
4: Então, com todos esses benefícios.
2: Da quantidade de profissionais que têm o direito de se associar à Mútua. Esse é o negócio. Quer dizer, o profissional, quando ele está kits com o CREA São Paulo, que ele está para exercer sua profissão do que abarca o sistema, isso é a geologia, tudo, tá? Então, todas as estruturas do sistema, vamos recapitular. O profissional se forma. Para ele estar legalmente exercendo sua profissão, ele tem que se registrar por lei no CREA São Paulo. Aí o que que acontece? Nessa oportunidade, ele passa a ter o direito de se associar à Mútua. Para poder estar gozando de todos esses enormes benefícios que existem. Então é uma coisa que realmente deixa nós, os profissionais que pertencemos ao sistema completo, que é CONFEA, CREA, Mútua, nós, na realidade, não entendemos por que que os nossos colegas não se associam.
4: Olha só.
2: Inclusive, foi comentado aqui pelo Ronaldo o valor, que o valor, vamos dizer, muito pequeno em relação. E aí uma parte volta, inclusive, numa previdência privada do que, daquilo que ele recolhe. Então, sinceramente, eu acho que o pessoal está precisando, pelo menos, ouvir o que está sendo relatado aqui nesse podcast, né? Para que a gente, possa realmente ter. Para que a gente realmente possa ter essa noção de tudo isso aí.
4: Agora, Ronaldo, fala uma coisa para mim. Você é engenheiro de uma atuação ou...

0: E se eu não me engano, acho que o Gusmin pode aí depois complementar, eu acho que o técnico em edificações ainda pode ter CREA por opção. Porque os técnicos, se eu não me engano, eles montaram o conselho deles, então eles não têm mais CREA. Então eles não podem mais se associar à mútua e nem os arquitetos, porque eles têm os conselhos deles próprios agora. Mas por questão de direito adquirido, na época lá que eles eram do conselho, eles continuaram. E o arquiteto, eu sempre costumo dizer, quando a gente vai em eventos aí, o cara é arquiteto, e o cara fica doido, né? Que você fala tudo isso da mútua.
1: Com todos esses benefícios.
0: Que é benefício reembolsável, benefício social, é previdência privada, é plano de saúde, é clube de vantagens. E então o cara fica doido. Aí fala, como é que faz pra mim me associar e tal? E aí a gente dá aquela dica, né? O cara fala, faz um design de interior. Ou se você é design de interior, que é um curso técnico, e o CREA, eu acho que numa parceria aí, o Gusmin pode falar bem disso daí, pode ter CREA. Então, o arquiteto que ele tem lá na sua atribuição, ela fez um curso técnico, uma pós-graduação nessa área de design de interior, ele pode solicitar o CREA dele. E vale a pena. O CREA, ele fazer esse curso, vale a pena ele registrar no CREA, ter CREA, só para ser associado da mútua.
2: Olha só que bacana. Ô, Gusmin, fala uma coisa para mim. Estou estudando e já quero entrar. Tem condição, o estudante tem possibilidade ou ele tem que terminar primeiro todos os estudos?
3: O estudante também pode ser o CREA Júnior, né?
2: Ah, tem também?
3: Tem o CREA Júnior e tem a Mútua Júnior.
2: Que só legal, fala um pouquinho para nós sobre isso.
3: O que é o CREA Júnior? Na verdade, onde o estudante ele pode ter acesso às normas da BNT, ele pode participar das palestras, ele pode participar dos cursos que o CREA promove, pode participar junto com a multa, tudo a parte de tudo que for de evento que a gente estiver fazendo, você entendeu? E aí, com isso, lógico, ele vai se inteirando de como é o sistema, com CREA, CREA, multa, ele já vai aprendendo tudo que a gente vai cada dia mais passando informações referentes à legislação, principalmente do que ele vai utilizar, né? E vai aprendendo realmente como que vai funcionar a vida dele profissional habilitada, né? Agora, ele não pode ter ainda definitivamente a participação nos benefícios maiores, que nem na própria mútua, né? Ele só vai ter esses benefícios de acesso aos financiamentos ou pleitear algum valor que ele precise só depois de formado, né? Então, assim, realmente é nessa situação aí. No caso aí, os técnicos acabaram migrando e fazendo um conselho próprio deles, né? Também os arquitetos. Os que já estavam ativos dentro do CREA, dentro do CONFEA, ainda quando tinha todo o convênio com a mútua, esses permaneceram. Agora, os novos que estão agora já, a partir de quando foi oficializada a formação do CAL e dos conselhos dos técnicos, esses já não podem mais daí realmente até mesmo filiar a mútua ou até mesmo, vamos falar assim, fazer qualquer filiação nova ao sistema do CREA. É obrigatório. Não porque a gente não quer, mas por causa da legislação, porque toda legislação é federal, é atendida em forma do que é necessário isso daí, você entendeu? Então, assim, tem muita coisa que realmente até pode ser feita. O próprio estudante, que nem, por exemplo, ele tem um estágio visita. O que é esse estágio visita? Ele vai no CREA durante uma semana aprender todo o funcionamento do CREA. Ah, tem a parte administrativa, tem a parte de fiscalização, tem a parte de RH. Ele vai conhecer realmente tudo que tem. Aí depois também tem o banco de talentos. Ou a pessoa está já com uma pretensão de trabalhar numa empresa. Ele vai, faz o currículo dele, cadastra lá no banco de talentos esse currículo e as empresas já vão ver que ele está pleiteando para trabalhar. Ele pode ser contratado por esse banco de talentos também do CREA, você entendeu? Assim, está estudando, já está participando do sistema. O sistema é o que o Ronaldo falou, a gente frisa bem, sistema, CONFEA, CREA, mútua, é o sistema. Isso daí é a engenharia nossa.
2: Que legal, que bacana. Ô Ângelo, você que é o decano aqui, é o mais antigo de nós aqui, que conhece. Fala uma coisa pra gente, sabe que como que é a situação financeira, principalmente quem está começando, aquele engenheiro que está começando. De repente ele entra lá e se cadastra no mútua, tem possibilidade dele poder conseguir, dependendo se ele está passando ali por alguma dificuldade financeira,

0: dificuldade financeira temporária, ele pode fazer empréstimo também junto à mútua, junto a essa caixa de benefícios.
1: Sim, sim, ele pode solicitar recurso financeiro.
0: Caso ele queira abrir o escritório dele, fazer tudo ali, né? Há essa possibilidade.
1: Com certeza, com certeza. Então, na realidade, é uma situação completamente diferente do meu início de carreira, realmente.
0: Entende? Hoje então, a facilidade chegou, basta ele acreditar, se cadastrar exatamente. E ser um mutualista.
1: E fazer a coisa em ordem, tem que cumprir regras, tem que adimplência, tem tudo isso também como e de uma maneira muito mais suave, né? Porque a gente sabe quando acontece um problema de descompasso entre uma instituição financeira, que eu não tenho nenhuma restrição a elas, e o tomador do recurso, ela tem que agir, porque o fundamento dela é manter a estrutura empresarial ativa. A estrutura empresarial ativa da mútua não é com relação ao recurso que ela recebe por estar liberando recurso financeiro. A existência da mútua está baseada numa outra coisa, que é exatamente o recolhimento da ART.
0: Olha então, só, que bacana. Ronaldo, fala uma coisa para mim aqui. Tem também aí benefícios na área da saúde para o mutualista?
2: Tem. E só também complementando, o regulamento da mútua, ela tem... Na verdade, quando eu fui candidato, né? A gente já está na reeleição agora, então, porque nosso mandato acaba agora dia 31/12, vai fazer 6 anos, é 3 anos mais 3 anos. E o regulamento da mútua, quando o profissional se torna mutualista, ele tem uma carência, tá, de 1 ano para usufruir desses benefícios reembolsáveis, para solicitar. Por exemplo, o cara se formou, recém-formado, então ele não consegue de imediato já pegar um benefício. Na época a gente tentou até ver se conseguia flexibilizar mais, só que é lei, sabe? Tem que passar pelo Congresso, então tem que fazer um projeto de lei. Porque isso faz parte da lei que criou a mútua lá, dos artigos, dessa carência de 1 ano. E aí, em relação também ao estudante lá, o que tem o Mútua Júnior, só complementando.
0: Claro, com vontade.
2: Se o estudante também, ele tem direito ao clube de vantagens mútua, tá? Que é um clube, a mútua, ela tem uma parceria com várias empresas aí no ramo de alimentício, vestuário, de informática, saúde também.
1: Medicamentos
0: que é muito importante.
2: Você pega a rede, qual que é a rede grande aqui? Drogazil, Droga Raia, não sei, São Paulo. Sim, sim. O mutualista, o profissional que é mutualista, ele vai na farmácia, só dá o seu CPF, sai lá o desconto dele, que é bem mais acessível que da própria rede, da própria farmácia. E além desse, em relação à saúde, a gente tem duas situações. A gente tem lá um dos carros-chefe nosso é o plano de saúde, tá? Que o plano de saúde, aí o mutualista é adesão, ele escolhe lá um plano, um perfil dele, o que ele gosta, ele compra esse plano de saúde, igual esses tem no mercado, entendeu? Também é mais acessível. O mercado por quantidade, mais vantajoso por questão da quantidade, de ser um plano corporativo. Se torna um plano corporativo, então você consegue ter uns valores melhores. Que é Unimed Seguros hoje, aí tem a Qualicorp, que é uma gestora que cuida da Sul América, de algumas outras. E dentro de uns benefícios, tem um benefício reembolsável que chama Garante Saúde também. De tudo aquilo que eu já falei, de carro, de energia renovável, férias mais, o custeio de profissional, que é um crédito pessoal, que você vai no banco, a mútua também tem um custeio desse, tanto até 60 mil como um mútuo azul mais, que é até 15 mil, mas voltando para a saúde. E lá tem um Garante Saúde. O que é esse Garante Saúde? É um benefício reembolsável, que o profissional precisa fazer um procedimento, pode ser até estético, que o plano de saúde dele não cubra esse procedimento, odontológico, pode ser odontológico, qualquer um outro procedimento. Ele pode solicitar na mútua esse benefício, um recurso que realmente depois ele retorna, né? Aí tem 6 meses de carência também, tudo. É um espetáculo isso. E também tem um outro programa na área de saúde que chama PIN, que é o Programa de Inclusão da Mútua, que esse também foi destinado para aquele profissional que tem uma deficiência auditiva, tem uma cadeira de rodas, precisa de uma cadeira de rodas, precisa de colocar uma prótese. Eu tenho colegas que já pegaram para colocar prótese, para colocar o aparelho auditivo. Você consegue pegar. E o pulo do gato desse programa aí, desse PIN, ele é bom, porque dependendo da situação que o profissional se encontra, não tem juros, é só correção. Tá? E dependendo da situação dele, ainda além de não ter juros e ser só correção, a multa às vezes oferece até 90% do valor
0: desse
2: benefício.
0: É muito importante. Realmente. Osvaldo Gosvin, uhum, sempre é importante, a gente está sendo massivo falando da importância para você, ainda que não é um mutualista, principalmente na questão da previdência. A pessoa vai pagar, vai ser restituída de volta em previdência para ela. A vantagem é muito grande.
3: Demais, né? E você vê, que nem eu comentei, eu há 20 anos já tenho até um bom valor lá.
0: Já tem, já lá
3: guardado. Já garantido lá,
0: já,
3: né?
0: Já tem lá garantido.
3: Já tô com a minha previdência um pouquinho até reservada lá. Mas sem dúvida, é um dos melhores aproveitamentos para o profissional ter a mútua, porque realmente o que ele precisar, o que ele quiser, ele vai encontrar.
0: Não é só para ele, vai ser também para os familiares. Sim, né?
3: Lógico. A gente até é suspeito falar, né, Ronaldo? Porque a gente nunca pensa no final da vida, mas até quando a gente também deixar de estar aqui, a família também vai ter o apoio, vai estar assistida com os benefícios da mútua. Você entendeu? Então, assim, é lógico. A gente não quer comentar no assunto, mas infelizmente é o caminho real da vida. Mas realmente, quem não tem, tá perdendo.
0: Você compartilhou já que comprou lá fotovoltaico, que isso daí ajudou muito para você. Sim. E aqui para o Ângelo Pito, o que já foi? O que você pode falar de experiência marcante de apoio prestado pela mútua? Depois eu também quero que o Ronaldo fale para nós também.
1: Na realidade, teve uma época que eu havia adquirido um carro, né? E aí, vendo isso aí, eu falei, deixa eu fazer um teste, tá? Peguei e falei, olha, eu comprei o carro, tal. Falei, não tem problema, o senhor me manda o recibo, tal. E numa quarta-feira que eu comecei a conversa, até na terça seguinte o dinheiro estava na conta.
0: Olha só.
1: Sem alienação, sem nada. Pois no fim aí, dentro do prazo, fiz o prazo mínimo aí que eu vou. Então eu fiquei assim, surpreso, tá? Inclusive com a agilidade, com a facilidade de fazer. Então foi uma única vez eu fiz utilizei o recurso, e vou falar, mais como experiência para ver, mas será que é realmente assim?
0: E então, acabou que foi realmente
1: isso. Isso, o Ronaldo está falando aqui, o Gosmin estão comentando agora da realidade atual, como ele comentou da feira. Isso eu estou falando de coisa de 35 anos atrás.
0: Você com que as vantagens aumentaram de lá para cá.
1: Pois é, 35 anos atrás. Tá?
0: Olha só, aí você aí, ô Ronaldo, fala para nós.
2: Você sabe que o Gosmin falou uma coisa interessante também. A mútua, ela tem esse... A única certeza que a gente tem na vida é a morte. Então você nasce, você vai morrer. E a mútua, preocupada com isso, ela tem lá uns benefícios que chama benefícios sociais. Que dentro desses benefícios sociais você tem lá o auxílio funeral, o pecúlio é um seguro de vida aí que a mútua oferece. Isso é tudo gratuito, você não reembolsa nada. Então, quando aconteceu uma fatalidade aí, você foi para outra vida aí, a mútua ela oferece aí para os dependentes aí um recurso para o seu velório, seu enterro, e o seguro de vida, dependendo da forma acidental ou natural, 32 mil, dependendo da morte. Tem o pecuniário, que é onde ajuda um que está desempregado. E, cara, eu já usei também, coloquei na minha casa energia fotovoltaica, eu já usei o custeio de profissional, que eu falei para vocês que é aquele empréstimo, a mesma coisa que um empréstimo de banco. Eu já usei um, que é custeio também que fala, dentro do custeio, só que ele é Mútua Azul Mais, que é até 15 mil só. Que ele foi criado para atender aquela necessidade do profissional que está com aquela dificuldade, sabe? De emergencial, de pagar um cartão de crédito, pagar IPVA, com esse de ano, IPTU. Então ela foi criada nesse sentido, independente, profissional, não consulta Serasa, pode também enrolado mesmo, que é pra, realmente para pagar isso daí, para atender essa necessidade. Já usei para construção, eu tava fazendo, eu faço casa para vender também, para comercializar, e numa dessas eu peguei um recurso da Mutu para terminar uma dessas casas. E outro está o pulo do gato também, quando você vai comprar um imóvel pela Mutua, o imóvel não fica alienado. Se você pegar um financiamento em algum outro banco aí, o imóvel não vai ser teu. Quando você não pagar, é do banco. Na Mutua não, você pegou dinheiro para comprar o imóvel, você pegou o dinheiro para construir, você pegou o dinheiro para reformar, você pegou o dinheiro para comprar um terreno, não alienada na matrícula do imóvel. Então, você vê que a coisa é razoavelmente... Acho que não dá nem falar que ainda tem profissional que às vezes pensa, viu? Fala, é, eu vou ver, depois a gente conversa.
0: Olha só, eu queria que vocês aqui... Nós estamos aqui falando com três experientes engenheiros. Por isso que nós trouxemos aqui os melhores para falar com você que está aí nos assistindo. Eu queria aqui, Oswaldo, fale para nós aqui, deixe uma mensagem para aquele que ainda não é mutualista. Eu queria que cada um de vocês aí rapidamente deixasse aqui uma mensagem para você, que ainda presta bem atenção, você que ainda não fez ainda sua inscrição, não é um mutualista, veja, nós falamos aqui durante esse podcast aqui, da importância de ser. Então, eu gostaria que você falasse, deixasse aqui a mensagem para aquele que ainda não é, assim como o Ângelo vai falar também aqui, e o Ronaldo, para que vocês falassem e deixassem um pouquinho da experiência, reafirmando aí, para que cada um venha a ser um mutualista.
3: Se você não é mutualista, eu acho que você, além de estar perdendo tempo, você está deixando de ganhar os benefícios, está deixando de ganhar todas as qualidades que você pode proporcionar à sua família, ao seu trabalho, à sua empresa. Porque realmente a Mútua só oferece, ela não tem nada de cobrar. Ela realmente ela tem o interesse de ajudar. Então, seja mutualista, não perca tempo.
0: É isso aí. O Ronaldo, fala para nós também aí, deixa aqui uma mensagem aqui para todos aqueles ainda que não se cadastraram, ser mutualista, que é muito importante.
2: É, eu acho que não pode perder essas oportunidades. É o único conselho do Brasil, do mundo aí que tem esse tipo de entidade que pode oferecer alguma coisa. E então é aquilo que a gente sempre fala nas nossas palestras, e o Renatão criou esse slogan: venha pra Mútua, venha ser feliz.
0: Que legal, que bacana, é isso daí. Ô Ângelo, fala pra nós, com toda essa experiência aí, fala pra nós aí, deixando um recado aqui para aqueles que ainda não são mutualistas.
1: Veja bem, é uma questão exclusivamente de prestar atenção em tudo aquilo que foi falado durante esse nosso podcast aqui, tá? Se você tiver alguma dúvida ainda, faça a seguinte proposição. Coloque o dinheiro do valor de uma anuidade mais a taxa de adesão, né? Experimente por um ano. Depois, se você entender que não vale a pena, que realmente é uma coisa que não tem a menor relação com você, o que não é verdade... Porque principalmente uma das coisas que talvez tenha afastado um pouquinho o pessoal quando se fala naquilo que é o nosso destino final, né? Mas então só por essa condição, mas pelo menos por um ano você faça o teste e você avalie, e depois se não quiser você pede a baixa da Mútua e fica bom, entende? Mas faça essa experiência com esse valor ínfimo, tá? Por um ano só, ok?
0: Olha só, que bacana, hein? Eu gostaria que você seja mutualista, porque é importante. Procura direitinho, porque, olha, as vantagens são infinitas. Eu agradeço muito aqui a você que está aqui assistindo a esse vídeo. Fique conosco aqui nos próximos que nós iremos ter aqui. E agradeço aqui todo o pessoal aqui do CREA São Paulo, do Mútua São Paulo e da AEAL. Agradeço aqui ao Ronaldo Santos, ao Oswaldo Gosmin e ao Ângelo Peto por mais esse programa aqui. Um abraço a todos.

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O anjo do Senhor anunciou a Maria, e ela concebeu do Espírito Santo. Ave Maria, cheia de graça, o Senhor é convosco. Bendita sois vós entre as mulheres, bendito é o fruto

do vosso ventre, Jesus. Santa Maria, Mãe de Deus, rogai por nós, pecadores, agora e na hora de nossa morte. Amém. Eis aqui a escrava do Senhor. Faça-se em mim segundo a vossa palavra. Ave Maria, cheia de graça, o Senhor é convosco. Bendita sois vós entre as mulheres. Bendito é o fruto do vosso ventre, Jesus. Santa Maria, Mãe de Deus, rogai por nós, pecadores, agora e na hora de nossa morte. Amém. E o Verbo se fez carne e habitou entre nós. Ave Maria, cheia de graça, o Senhor é convosco. Bendita sois vós entre as mulheres. Bendito é o fruto do vosso ventre, Jesus. Santa Maria, Mãe de Deus, rogai por nós, pecadores, agora e na hora de nossa morte. Amém. Rogai por nós, Santa Mãe de Deus, para que sejamos dignos das promessas de Cristo. Oremos. Infundi, Senhor, como vos pedimos, a vossa graça em nossas almas, para que nós, que pela anunciação do anjo conhecemos a encarnação de Jesus Cristo, vosso Filho, pela sua paixão e morte na cruz, sejamos conduzidos à glória da ressurreição, pelo mesmo Cristo Senhor nosso. Amém. Glória ao Pai, ao Filho e ao Espírito Santo, como era no princípio, agora e sempre. Amém. Glória ao Pai, ao Filho e ao Espírito Santo, como era no princípio, agora e sempre. Amém. Glória ao Pai, ao Filho e ao Espírito Santo, como era no princípio, agora e sempre. Amém. Deus vos abençoe e vos guarde. Ele vos mostre a sua face e se compadeça de vós. Volva para vós o seu olhar e vos dê a sua paz. Ele vos liberte de todos os males no corpo e na alma, temporais e espirituais. Esteja sempre ao vosso lado para vos acompanhar, adiante de vós para vos guiar, atrás de vós para vos guardar, acima de vós para vos livrar de toda ação maligna, e dentro de vós para vos dar a paz, a alegria e a verdadeira felicidade. A bênção de Deus Todo-Poderoso, por intercessão de Maria, sua Mãe, São José, santos anjos, caia sobre vós e vos conserve sempre na sua graça e no seu amor. Em nome do Pai, e do Filho, e do Espírito Santo. Amém. Amém. Você...

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São 18 horas e 7 minutos, amigos do esporte, aquele abraço, boa noite, começando o Pimba nos Esportes com carne sexta-feira, né? Programa de número 1862, aqui na Melhor FM, com o comando e a supervisão de Luz Henrique Quintal e também Tiagão Maes, hein? Vamos falar muito da Internacional, vamos falar do Independente, vamos falar do futebol amador, vamos falar de Copa do Mundo. Hoje nós temos um entrevistado, ele joga no Independente, mas Limeira inteira gosta dele. Limeira inteirinha gosta dele, é uma unanimidade. Daqui a pouco nós vamos bater um papo com ele, tá bom? Mandar um abraço aqui para os professores, o Haroldo Pereira Soares e a Marília Estruziato, porque os dois comandaram o Instituto Soares na Copa Mendonça de Karatê e foram conquistadas aí 23 medalhas no total, 8 de ouro, 7 de prata, 8 de bronze. Parabéns então aos nossos karatecas, tá? Voleibol hoje, o Brasil feminino acabou largando bem nesta terceira etapa da Liga das Nações. O time comandado pelo José Roberto Guimarães derrotou o Japão fora de casa, 3-7-1, 25-20, 19-25, 25-19, 25-23, o jogo em Osaka, 1 hora e 54 minutos de confronto. O Brasil está na segunda colocação na classificação com 23 pontos ao lado dos Estados Unidos. As norte-americanas lideram, tá, pelos critérios de desempate. O Brasil chegou à sua 8ª vitória e contabiliza apenas uma derrota. O Brasil quadra na sexta-feira, 7h20 da manhã, novamente em Osaka, desta vez contra a Polônia, tá bom? Mandar um abraço para a família Mercury, em especial ao Kina, né? Eu tô vendo aqui que até o Igor passou para mim que morreu o seu Higino, o Mercury. Irmão do Nenê Mercury, do Zé Mercury, do João Mercury, fundadores da Merck Bach. Então, nossos sentimentos a toda a família Mercury pelo falecimento do seu Higino. Eu não o conhecia, mas pela matéria que o Ademir Nogueira, nossa enciclopédia viva do esporte, postou antes, jogou no Independente, era muito querido na cidade. Então, nossas condolências à família Mercury pelo falecimento do seu Higino, tá bom? 18 horas e 10 minutos. Vou dar uma boa noite aqui para os meus companheiros, mas hoje eu vou fazer uma enquete. Olha, se você acertar, eu vou falar para você que você é largo demais. Como nós vamos ter duas camisas da Internacional alusivas à Copa do Mundo, né? Que foram dadas de presente da Silva, eu vou dificultar. Eu não vou facilitar e falar, olha, quanto vai ser Inter e Amazonas, ou dê um clique aqui, dê um joinha aqui. Qual vai ser o público pagante de Inter e Amazonas? Você tem que acertar na cabeça. Tem que dificultar. Ó, eu vou dar o meu palpite. 808 pagantes. Imagina eu acertar. 808 eu vou colocar. Então, o público exato. Pagantes. Não o que comparece ao estádio. Porque tem o público pagante e o público geral. Não pagante, totalizando tal. É o público pagante. Quantos torcedores pagarão ingresso no domingo para Inter e Amazonas? A Inter na terceira posição. E a gente trouxe essa informação durante a semana que o Amazonas não vence a 8-9 jogos. Não. Ele ganhou do Anápolis nesse meio termo aí de 1-0. Eu levantei todos os números do Amazonas e daqui a pouco eu trago as informações. Muita gente coloca aqui, olha, não ganha 9 jogos, não ganha 8. Não. Ele ganhou nesse meio tempo aí do Anápolis por 1-0. Tudo bem que não vem bem no campeonato. Os últimos 2 jogos perdeu para o Volta Redonda no Rio 3-0. Perdeu em casa para o Itabaiana pelo placar de 2-0. Né? Um abraço, Miguelzinho Mendes, está com a gente aqui. Isso para acompanhar com a gente aqui o Pimba nos Esportes. Tá bom? Então são 18 horas e 12 minutos. Público pagante. Olha, o primeiro que opinou aqui é William Luiz, 688. A Mari vai anotar todos os palpites, tá bom? Olha, eu vou ser bem criterioso. Se você errar por um ou por dois,

0: Tá valendo, eu te dou a camisa. Agora você não pode errar por 5, por 10, por 15. É uma margem. Não, é uma margem de um ou dois torcedores. Vai depender do meu humor na segunda-feira. Mas olha lá, 688 pagantes, na opinião do William Luiz. Luiz Carlos Sacilotto, 904. Neirei da Silvana, 884. Eu acho que é essa média. Não adianta, é entre 800 e 900 pagantes, dificilmente passa, né, dos mil. A gente gostaria muito, pela campanha que a Inter faz, da importância que vai ser esse jogo, porque depois a Inter vai jogar contra o Guarani em Campinas e vai ter uma folga por conta da final da Copa do Mundo. Enfim, opinem, tá bom? Qual vai ser o público pagante de Inter e Amazonas? Mais um palpite aqui, ó, Clodoaldo Santos. Conhece ele, né? O nosso convidado conhece. Clodoaldo Santos aqui, ele coloca 775 pagantes. Roseli Pilon, um beijo, Argoluda, saudade de você. 713 pagantes. Florisvaldo Almeida, 1030. Karina Bertran, 1280. Ah, se desse 1280 eu ficava feliz, hein? Tá bom, vamos ver aqui, ó. Ah lá, o Márcio Bigão, tem que acertar na mosca ou chegar próximo. Não, se você errar por um, por dois, tá valendo, tá bom? William Jesus, 1113. Aqui, Lucelena, 750 pagantes. Wellington Fernandes, 1014. Otávio Rivabene, que aqui é o Pedro José Rivabene, 825. José Nunes, 1050. Renato Francisco Júnior, 815. Washington Silva, 1260. Eu gosto, hein? O pessoal responde na lata. Valeu, gente! Muito obrigado. Quando é gozação aqui, eu nem perco tempo, tá? Não adianta. Não vou ler, tá bom? Vamos lá, então. 18 e 14. Vou começar com o Marcolino aqui. O Neymar tá muito abalado, né? Muito abalado, que perdeu a Copa do Mundo. Tá muito triste. Hoje ele anunciou a compra, né, de um iate de 120 milhões de reais. E o iate vai receber o nome de NJ. Só que não é o NJ de Neymar Júnior. Vai estar escrito NJ. Que referência, né? As iniciais de Neymar Júnior. Então, o iate NJ, né? Já saiu de Fortaleza, no Ceará, rumo a Recife, em Pernambuco. O iate está em viagem, será entregue ao Neymar em Angra dos Reis. É muito
1: onde
0: difícil.
1: Ele tem uma casa em Mangaratiba, né?
0: É muito difícil a vida do
1: Neymar. Ele tem uma casa em Mangaratiba.
0: É muito difícil, é muito difícil. E outra probabilidade é a entrega do iate em Santa Catarina. Boa noite, Marcolino.
1: Boa noite, Dimar. Boa noite, tia. Nossos convidados. O nosso convidado, né?
0: Seu intruso.
1: Eu consegui, né? Mandaram aqui pra mim. Você conseguiu?
0: Então, deixa eu contar aqui. Tudo bem com o senhor?
1: Tô bem, graças a Deus.
0: O Marcolino me pega a viatura dele, que quase ninguém conhece, né? Quase ninguém conhece. Só tem a ambulância e o carro dele, que o pessoal mais conhece aqui, né? Ele vai lá em Paulínia fazer um serviço. Você foi lá no motel de Paulínia?
1: Não, aqui.
0: Ah, aqui. Então tá, você foi trocar o extintor na gritaria, mas aí o senhor foi lá em Paulínia trocar o extintor de incêndio de uma empresa. Isso. Aí ele, olha só, semana, né, Baixolinha? Semana...
1: Ah, mas você já falou o nome do convidado.
0: Tudo bem, Baixolinha. Semana... Ó, Baixolinha aqui com nós. Ó, semana de mata-mata. O que que o seu Marcolino... O cara falou, manda um abraço pro Feipa. Conhece o Feipa? Você sabe quem é o Feipa? Não. Conhece aí, Titi? Eu fui pra caralho. Viu? Então é o seguinte.
1: Ainda bem que eu tenho uma manhã bonita pra caramba.
0: Aí é o seguinte. Aí o Marcolino vai lá em Paulínia. Deixa eu dar uma olhada como é que é o campo lá, porque eu vou estar aqui trabalhando no domingo. Eis que, né? O pessoal já reconhece ele. Ô, é o Marcolino, do Rápido Norte. Você veio bisbilhotar aqui, você veio filmar as jogadas ensaiadas do Paulinense, por favor, se retire imediatamente do estádio Luiz Pericinotto. O senhor foi enxotado.
2: Chamou segurança?
0: Chamou segurança, quase foi algemado. O que o senhor foi fazer em Paulínia? O senhor é louco?
1: Não.
0: Hã?
1: Não. Não. E olha pra você ver como foi tão engraçado. Eu fui buscar um serviço em Paulínia, na empresa lá, e quando eu vinha voltando, eu encontrei um jogador da Paulinense, vi com a chuteira na mão, a camisa da Paulinense. Eu falei, irmão, onde que fica o estádio da Paulinense aqui? O estádio municipal de Paulínia? Ele falou, ó, vai reto aqui, pega a primeira avenida, vai até o fim dela, você vai ver escrito estádio, você já entra, dá pra você ver os refletores. Eu falei, você joga lá? Eu falei, joga lá na Paulinense. Ah, legal. Aí fui. Cheguei, parei a viatura longe, né? Pra não dar na cara, né? Parei a viatura um pouco longe. Desci. Fui no estádio. Cheguei, entrei no estádio. É. Bonito até, por sinal.
0: Bonito.
1: Estádio,
0: parece bonito. O Limeira Futebol Clube.
1: É bonito o estádio deles.
0: O estádio paulinense é igual do Limeira Futebol Clube.
1: Bonito o estádio deles. Gramadinho bom. Aí, falei, molecada já se preparando pro treino, né? Eu falei, vou assistir, né? Ficar aqui, pegar alguma coisa aqui de informação, né? Mas eis que chegou uma pessoa do meu lado, olhou a camisa, ST Extintores, aí de Limeira, né? Pô, o senhor é de Limeira? Eu falei, eu sou de Limeira. Não tinha como falar que não era, tava com a camisa, pô. Aí, nem pra levar uma outra também, né? Pô, Marcolino, é, pô, senhora. Marcolino. Aí, o rapaz, você não vai poder... você não vai poder assistir o treino, cara, não pode. É... Não, mas tudo bem. Falei, eu vim só pra conhecer o estádio, porque nós vamos estar trabalhando aí domingo. Não, pô, cara, se não fosse isso, cara, a pessoa foi me educar, falou, seria um prazer ter vocês aqui, como vai ser um prazer receber vocês aqui domingo. Aí eu falei, não, prazer é tudo nosso, vocês vão ser bem recebidos em Limeira também. Mas peguei e saí, fui embora.
0: Tá bom. Antes do boa noite aqui do Baixolinha, mais palpites aqui, ó. Público pagante, Marcelo Êxodos, meu querido Marcelo Assis, amo esse cara. Mora aqui no meu coração, dos caras de Limeira que eu mais gosto. É o Marcelo Assis.
1: Ex-presidente do Galo.
0: Exato, eterno presidente. 1.102 pagantes, tá? O Demerval Andrade, não tá. É, um abraço, meu querido. Mais uma vez, Marcelo Assis, top demais, tá? É, ele colocou aqui, ó. Feliz noite, meu rei, demais. O público no Limeirão será de 38.887, casa cheia. Abraço, ele falou gostaria, mas será aquele público que ele falou 1.102, tá? É, quem mais aqui? Jair Freitas, 974. Lembrando que na sexta-feira a gente faz um show de palpites. Hoje é só o público pagante, tá bom? Quem mais aqui? Olha aqui, o Reinaldo Elias Corneta, 1.380 pagantes. Quem mais aqui? Vamos lá, o placar aqui, Antônio Carlos Salles, pra sexta você opina, tá bom? Aqui é o público pagante hoje. Emerson Bastos, 1.092. Washington Silva, 1.260. O Renato, eu já falei aqui, 815, né? José Nunes, 1.050. Vai opinando aqui, tá bom? Muito bem. Baixo, eu tentei trazer esse cara pro programa e ele pipoca e vai pra lá e vai pra cá e não vem. E hoje tava tudo certo pro Jonathan vir. O Jonathan teve que ir pra Campinas levar sua mãe no médico. Ele prometeu estar aqui na semana que vem. E aí, de repente... O Marcolino sobe as escadas com o meu irmãozaço Baixolinha. Cara, que bom tê-lo aqui. Bem-vindo, cara.
3: Obrigado. Boa noite a todos. Primeiramente, agradecer a Deus, né? E a você e o Marcolino que fizeram o convite, que já não foi de hoje, né? Já faz de um tempinho. Então, sou muito grato de estar aqui hoje.
0: Cara, eu vi você engatinhar no futebol. Tava comentando aquele cabelo desse tamanho, assim, ó. O Clodoaldo falava assim, ó. Seu pai, né? Nossa, você vai ver meu menino... Como que vai jogar bem futebol, cara? Ele não tava errado não, hein?
3: Ah, vamos indo, né? E pra quem puxar na família também. Muito incentivo do meu pai, apoio dele. E segue firme na luta.
0: Você falou que tem a quem puxar na família. Você é sobrinho do KT. Simplesmente do Edmárcio. A gente tem que fazer a dupla sertaneja, né? Edmar e Edmárcio, que é o querido KT. Como é que é esse sobrinho do KT, cara? Lendário KT da Inter de Limeira.
3: Olha, até hoje em dia... Quando eu tô num lugar com ele, ou até mesmo, tipo assim, quando eu tava parado, tava ajudando numa sorveteria, né? Aí o pessoal fala, é sobrinho do KT. Aí todo mundo, nossa, é sobrinho do KT, já para, começa a perguntar, a cumprimentar. Começa a falar da história dele no futebol e nos amadores também.
0: O Baixola, você tentou não ser chamado de Baixola. Você queria ser chamado de Cauã. Por quê?
3: Ah, não, pra falar a verdade, eu não ligo. Já pegou também.
0: É o que eu ia falar. Eu me recusei.
3: Era só em questão da narração em si, sabe? É. Baixola, porque teve um pessoal já que me falou, até mesmo Tié, uma vez, que é meio que diminutivo, sabe?
0: Sim.
3: Aí as pessoas olham com outro... onde as pessoas não, né? Quando você for para um outro lugar, o pessoal já vai meio que pela estatura.
0: Por ser baixo.
3: E é verdade. Mas de chamar assim no dia a dia, eu não ligo não.
0: Até porque a Inter teve um meia, Felipe Baixola. Felipe Baixola jogou no Palmeiras, jogou em tantas equipes. E é diferente, Cauã hoje, Baixola, Cauã tem 1.500 jogadores chamados Cauã. Quando alguém vai contratar, é o Baixola, aquele do Independente. Você é referência.
3: Já pegou em todo lugar que eu vou, no Tanabi, pegou. Até meus amigos que lá de Goiás, chamava de Mirola já. Então já pegou. Não tem mais o que fazer.
0: Acho que Miranda você também chamou

0: chegou a ser chamado?
1: Foi em Piracicaba. Piracicaba é só Miranda e Goiás também, só Miranda que
0: Miranda. Caramba, mas aí Bachola é melhor, né?
1: Baixo é melhor.
0: Ah, mas agora até tirar o lá, né?
2: Agora ficou difícil.
1: Ah, não, é, acontece igual.
2: Na narração assim, você não vai conseguir falar.
1: Difícil, tem uns Marcolino. Que falam baixo, tem outros que falam Bachola. Ah, pra mim tanto faz.
0: Bachola, o acesso ano passado bateu na trave. O Galo caiu nas semifinais pro Tanabi. Esse ano escapa?
1: Creio eu que não. Já tá diferente, já começou diferente, né? Parece que começou com... Como posso dizer? Como a gente bateu na trave, parece que a gente concentrou mais pra esse ano, né? Organizou mais, teve um planejamento melhor. E, pô, tá tudo encaixado, parece, né?
0: Entendi.
1: O trabalho tá firme, tá sendo feito com muita dedicação e empenho. E tá fluindo,
0: graças. Elencos, que comparação que você faz? O elenco do ano passado, eu falo assim, né? Até o Marcolino pode concordar ou não comigo. Sim. Eu queria o nosso elenco desse ano com Gabriel Hilário, com Eduardo Processo e com o Juan Mosqueira. Só isso.
1: Colômbia.
0: Exato. Esses três encaixados no elenco desse ano.
1: Iam ajudar bastante. Mas, igual eu conversei com o Marcolino uma vez, quanto o Mogi que ele perguntou pra mim. E a gente tem um grupo da resenha também, né? Do ano passado. Tá todos os meninos ainda. E a gente conversa. É. Eles perguntam, eu já falei. De grupo... De jogar com o grupo, taticamente e tudo mais, esse ano não tem nem o que falar, dá de 10 a 0. Entra um, sai o outro e mantém. O ano passado tinha também, só que a gente tinha peças melhores individualmente. Clientes, né, que já tinham jogado, como fala? Situações melhores. Sim. Também. Aí puxava mais a responsabilidade. Mas esse ano não, esse ano é... Cada um compra o seu papel ali certinho. E a gente consegue pôr um futebol mais coletivo.
0: Tem mais banco, que a gente chegou na conclusão, tem mais reposição. Quando um jogador sai, outro entra, é problema pra voltar. Você tá passando por isso. Você tá passando por... Pedrinho tá jogando pra caramba improvisado na lateral esquerda. Antes do Marcolino perguntar, você comparou os elencos do ano passado e desse ano.
1: Sim.
0: E os técnicos, qual a diferença do Mister Thiago Miguel para o Lúcio Borges do ano passado?
1: São características diferentes, né? O Mister, ele é um jogo mais de posse, de conexão. E o Lúcio é um jogador mais de contra-ataque e tudo mais. Tipo assim, pegou, já dá amplitude, mais velocidade. O Mister gosta mais daquele... independente.
0: Que top. E sobre sua contusão, você está fora em alguns jogos. E a tendência é que você volte e fique à disposição para o jogo de domingo.
1: Sim. Ah, eu já tô melhorando cada dia que passa. Hoje mesmo fiquei fora do treino, mas pra dar uma... Como fala a palavra?
0: Você tá fazendo a transição, né? Você tá fazendo uma transição do departamento médico pro campo. Você não pode...
1: Voltar a Vera
0: já. Voltar a 100 por hora, né?
1: Sim. Então, acho que amanhã eu já consigo treinar. Vamos ver, né? Que hoje eu senti um leve desconforto.
0: Eita.
1: Mas, como eu falei, tô quase 2 semanas parado. Então, voltar assim logo de cara gera um pouquinho de desconforto.
0: Como é que você machucou?
1: Também não sei.
0: Mas foi num treino, num jogo?
1: Então, eu tinha sentido o adutor, mas foi desgaste, né? Cansaço. Eu fiquei acho que 2 dias fora. Aí quando eu voltei com desconforto no tornozelo. Que foi só aumentando. Aí quando começou a amenizar, aí começou a doer o tendão. Do outro pé.
0: Entendi.
1: Aí pode ser o campo, né? Que tá um pouquinho duro, o impacto. Que é uma dor que eu nunca senti, nem quando eu torci o tornozelo. Não tomei pancada, não tomei pisão nem nada. Só começou a doer.
0: Aliás, o campo do Galo, pelo amor de Deus, hein? E amanhã mais 2 jogos de manhã lá. Mais 2 jogos da Inter lá amanhã.
1: O nosso vem que cuida de lá tá...
0: Tá no DM.
1: Tá afastado, tá no
0: Giovani.
2: Não, tá difícil, a situação tá difícil.
0: Vamos pôr o Marcolino aqui. Antes, olha, quem te manda um abraço é o Alexandre Freitas Pimenta. Ele manda um abraço pra esse amigo, esse que é o Cauã. Torço demais pelo seu sucesso, sou grato por ser amigo do seu pai e seu tio. Sucesso Bacholinha.
1: Outro Pimenta, tamo junto. Abraço.
0: Valeu, valeu. Vai lá, Marcolino. Mais aqui, olha. Tatiana Savieiro, 881 pagantes. Kelly Marco Silva, 977. Quem mais aqui? Continue opinando. Você chegando agora no programa, quantos pagantes nós teremos domingo? Inter e Amazonas valendo uma camisa da Inter versão Copa do Mundo. Aquela que o Miguel estava aqui ontem no programa, tá bom? Vai lá, Marcolino.
2: Ah, Edmar, é aquela coisa, né? Você já fez a pergunta pra ele, que o torcedor, ele cobra, né?

0: Ô, cadê o Bachola? Porque o Bachola não tá jogando. Que ele, como se o Bachola, ele é o queridinho da torcida do Galo, não adianta. Falou Independente hoje, os jogadores já a torcida já associa o Bachola. E ele tava no branco domingo e tinha torcedor atrás de mim e perguntava: pô, Marcolino, até que hora o mister vai demorar pra pôr o Bachola? Só que eles não entendiam que o Bachola tava voltando de lesão e tava um jogo pegado e os caras tava chegando a botina domingo. O senhor tava lá, né, Bachola? Os caras tava chegando a botina. Tanto que tá aí a situação do Felipe Ferreira. Mas assim, Bachola, você teve no Tanabi você não teve tantas oportunidades, igual nós tava conversando, né? Que graças a Deus a gente tem uma resenha gostosa lá no Prado, quando a gente vai lá. Você teve outros convites pra ir pra outros clubes? Ou, tipo assim, o Independente fez o convite pra você voltar e você rapidamente falou, não, é a hora de voltar e subir com esse time?
1: Pra esse ano? Teve Bezinha. Teve um até mesmo que, assim que acabou a Bezinha do ano passado, já tinham me chamado. Foram Tupã, Flamengo de Guarulhos e comentário do Assisense comigo também.
2: Olha que legal.
1: Mas o Tupã e o Flamengo de Guarulhos, o treinador entrou em contato. Só que desde o comecinho, quando eu fui pro Tanabi, eu e o Saul, a gente já tava alinhando de voltar pra cá, que tava montando um projeto da hora, que esse ano a gente ia ir com força total pra buscar o acesso e o possível título também.
2: Ô, Saulo, eu lembro quando ele trouxe você, eu cheguei no Pradão pra acompanhar um treino de manhã. Ele falou assim pra mim, ô, tem uma notícia boa pra te dar. Eu falei, fala, Saulo, tô trazendo o nosso menino de volta.
0: Ele tá assistindo.
2: Desse jeito.
0: Saulo tá assistindo.
2: Saulo, você se lembra? Estou trazendo o nosso menino de volta. Foi. Bachola. Ele tem um carinho por você. O Saulo faz um trabalho. Aí eu falo, né? Se eu sou o Marinho, presidente... Eu falo assim, Saulo, faz o que você quiser no Pradão.
0: Mas já tá.
2: Mas olha, tá o clube é seu. Eu sou o presidente, eu assino a papelada. Saulo, comanda o Galo. Que cara íntegro. Que baita profissional. Cara responsável. Sabe, cara educado. O Saulo é um gentleman. Inteligente, onde põe a mão vira ouro. Deixa o Saulo tocar o clube. Ele sabe o que faz.
0: E eu vou falar uma coisa pra você, Edmar. A gente não pode falar com todas essas letras, né? Mas o que eu acredito plenamente, o Independente vai subir esse ano para a Série A4. Mas o que vem vindo por trás já, que não tem nada a ver com a SAF, nada de SAF. Mas o trabalho que o Saulo está fazendo já, ele já está se programando com algumas pessoas aí. E ele está interligando para vir para o Independente ano que vem. Pode ter certeza, Imar, o Independente vem muito forte ano que vem, mas muito forte.
2: Tomara
0: mesmo.
2: Que suba,
0: muito,
2: né?
0: Forte.
1: Amém.
2: Ai, porque eu não tô tão preocupado com esse mata-mata, eu tô preocupado com o próximo.
0: Com a cena.
2: Eu acho que com o Paulinense dá pro Galo segurar o Paulinense lá e ganhar aqui. Aí, meu filho, vai vir ou o Flamengo, vai vir ou o Matonense, vai vir ou o José Bonifácio, um desses três.
0: Eu vou falar a verdade pra
2: eu
0: você,
2: acredito,
0: eu não tenho medo nenhum deles.
2: Aí eu não gostaria de pegar Matonense.
0: Eu já acho que a Matonense seria melhor pra pegar.
2: De jeito, mano. Melhor é pegar o Flamengo.
0: Ah, naquele campo ruim deles lá?
2: Não é ruim.
0: O gramado
2: sintético, não
0: de
2: é
0: mar,
2: ruim.
0: Nós somos lá. Baixou o jogo lá no passado. Lá já. Olha lá. Qual mas dos dois? Ó, você jogou nos dois.
2: Do
0: você
2: sintético.
0: Jogou... No, os dois é ruim. Mas entre Matonense e o Flamengo e Guarulhos de campo?
1: Olha, se o de Guarulhos estiver igual do ano passado que a gente jogou, eu prefiro da Matonense. A Matonense, você olhava assim de vista... Parecia que tava um campo meio ruim, mas tipo assim, a bola rolava.
0: É que a grama é diferente, né?
1: É diferente.
0: É uma grama de um modelo aqui, outra ali.
1: Mas a gente não teve dificuldade nenhuma na Matonense de dominar a bola, de conduzir. E parece que tá melhor ainda. Que o último jogo eu tava assistindo com os meninos lá no quarto e parece que deu uma melhorada mais no campo. Só que do Flamengo de Guarulhos, se eles tiverem reformado o seu site, dá pra jogar. Mas como a gente já tá acostumado a jogar campo, eu prefiro pegar campo.
2: Bruno Calegari tá mandando um abraço pra você, falando que você tá falando muito bem.
1: Ah, ele não perde uma.
0: Esse,
1: tamo ele, junto, Calega.
0: O Calega pegando, aí amanhã ele vem e fala.
2: Calegari, você tá jogando fino da bola, meu irmão. Parabéns. Que baita jogador que é o Bruno Calegari.
0: Joga muito a bola.
2: E olha, ele achou uma posição que hoje em dia é uma posição europeia, que eu falo. Hoje na Copa do Mundo... Tem vários jogadores que jogam da forma como o Calegari joga, na posição que ele joga. Calegari, se você continuar assim, você vai muito longe. Escreve o que eu tô falando. E do lado você tem dois trogloditas.
0: Tem.
2: Cristiano Borges e Yuri. Aliás, eu tava...

0: passando, fui levar o Rockman embora. Passei na frente ali do Pradão, a tropa, né? Um monte, acho que indo pro shopping, né? Normal, né?
1: Ou na academia, se eu não me engano.
0: Não, eles estavam indo. Ah. Estavam subindo a avenida.
2: Ou pro Goods.
0: Ou pro Goods, pode ser.
2: Que dia que foi isso?
0: É, segunda. Aí abaixei o vidro assim, abaixei o vidro, falei, o senhor é pipoqueiro. Aí todo mundo olhou, é o Yuri, né?
1: Ah,
0: é.
1: Ele falou pra mim hoje.
0: É o Yuri, ele Gustavo não... Gomes do Pradão, ele não vem aqui ele no não... programa. Ele falou,
2: você quer ver como que você vai trazer o Yuri? Sabe como que você vai trazer o Yuri? Eu vou te dar a dica pra você trazer o Yuri.
0: Vai. Eles estão
2: assistindo. Você tem que trazer o Yuri mais um jogador. Aí ele vem. Tipo, um lá e um aqui. Aí ele vem. Se não, ele não, sozinho ele não vem. Tem que ser com dois. Ele mais um, ele vem.
0: Mas
2: ele
0: sozinho não vem. Zaga forte que o Galo tem. Só tomou 9 gols, né? Sim. Nesse campeonato. 7? 7 gols.
2: 7, né?
0: É brincadeira.
1: Ah, ia falar pra você, bem compacta a nossa zaga.
0: 7 gols.
2: Acho que é melhor. A defesa é menos vazada?
0: Exatamente. Que top, sim, hein?
1: E também tem os méritos do goleiro também, né? Que fala pra você, Suzini, o Joe e até mesmo o Brunão também, os três ali.
2: Viu? Deixa eu falar uma coisa pro senhor aqui.
0: Olha lá, Júlio Honório, que bonitinho que o Bachola tá.
2: A Júlia, ela é, essa aí é a nossa torcedora raiz.
0: Eu gosto da Júlia. Gosto da Júlia e acho bacana o amor que ela tem pelo Independente.
2: Ela tem bastante.
0: Eu gosto.
2: Um abraço pra você,
0: Júlia. Ela gosta do Galo, acho bacana.
2: Deixa eu falar uma coisa pro senhor. O senhor já preparou os empresários?
0: Que empresário?
2: O quê? Fala pra ele, Bachola. O que roda lá pelo Prada lá, o assunto lá do casamento?
0: Nossa, precisou. Mas ele tem que estar jogando.
2: Não.
0: Página 3. Titi, página 3. Casamento, desde que esteja jogando.
2: O que
0: quem tá jogando é o Jonathan.
2: Ó, presta atenção. O Suzini te mandou um recado. Ele já falou pra esposa dele se preparar, a namorada, já preparar o vestido, as alianças. Ele falou que ele quer o casamento dele. E ele tá assistindo. Suzine, ó, eu tô dando recado ao vivo pro homem aqui, ó.
0: Eu vou fazer esse casamento se a mãe dele concordar.
2: Uai, aí...
0: Não.
2: É, tem essa daí,
0: né? Você lembra a mãe dele que colocou aqui na live? Calma, meu filho! Calma, meu
2: assustou
0: filho.
2: Assustou a mãe, pô.
0: Assustou. Não, mas tá tudo certo. E volta a jogar. Grande Suzine. Bachola, nosso monstro. Fala bonito. Felipe Ferreira.
1: Ah, Felipe. Rapaz, aí é uma figura, viu?
0: Nosso stand-up show.
2: Esse é fera.
1: Gosto desse moleque demais, velho.
0: Como é que tá o tornozelo dele?
1: Tá recuperado.
0: Trinca ou foi fratura?
1: Então, pelo que eu vi que ele falou com a gente, na primeira vez que ele foi, parece que tinha dado uma fratura. Aí depois ele fez o exame de novo, acho que foi ontem. Acho que foi ontem.
2: Fala pra nós aí, Felipe.
1: Não tinha mais nada.
2: Fala pra nós aí, Felipe.
0: Sério?
2: Como é que tá?
1: Uma leve fraturinha assim.
0: Nossa, mas tá ótimo. Volta e logo.
1: Tempo rápido de...
0: Faz uma botinha.
1: Ah, né? Tá cuidando aí lá.
0: E o Breno entrou bem também, hein?
1: Ah, o Breno é bom jogador.
0: Ô, Felipe, abre o olho, o Breno. Entrou
2: bem. Mas o Felipe recuperado não tem como.
0: Bom, tem mais bate-papo aqui com o Bachola. Antes você começou na escolinha do quanto tempo lá, Bachola?
1: Nossa... Lá pra você, faz uns 5, 6 anos, por aí.
0: Tudo esse tempo você jogou lá?
1: Joguei. Acho que pra mais ainda, que eu entrei lá, acho que tinha 5 anos, 5, 6 anos. Fiquei até os 10, 12 anos.
0: E por que o senhor usava aquele cabelão estilo William do Corinthians? Você lembra do estilo do William do Corinthians? Do Vagalume, quem acompanhou a Inter contra o Maranhão no sábado?
1: Olha, acho que... Também eu não sei, acho que eu só deixava crescer, eu não gostava de cortar muito, minha mãe ajudava a cuidar. Aí eu acostumei daquele jeito. Tem porque fui obrigado, né? Quando subi profissional, raparam o cabelo.
0: Sério? Senão você tava até hoje com ele?
1: Eu acho que eu tava. Tinha de cortar e não gostar, agora só fica desse tamanho. Não cresce mais, não.
0: Ô, Bachola, eu lembro que você não era lateral esquerdo.
1: Não, não era.
0: E por que você foi parar na lateral esquerda?
1: Olha, eu lembro que o Tié sempre cobrava pra mim pra lateral.
0: Sério?
1: Nossa, eu odiava. Ficava emburrado quando ele colocava e tudo mais. Uma escolinha de Piracicaba. Aí eu era atacante e fui pra meia. Aí fiquei entre atacante e meio ali, até que apareceu uma oportunidade pra mim pra Goiás, né? Pra um time lá de Goiás. Eu fui. Aí de cara o treinador de lá já falou, ó, você faz lateral? Falei que fazia, mas não...
0: Faz jogar, né?
1: Nada.
2: Quer jogar?
0: Pra jogar, né?
1: Aí ele foi me ver lá em Piracicaba, eu fiz 2 gols no amistoso, se eu não me engano, de atacante. E mesmo assim ele me levou de lateral. Aí desde então, já faz 6 anos que eu virei lateral.
0: Gosta?
1: Gosto.
0: Cante. Agora não volta mais pro ataque?
1: Ah, não. Se precisar, eu faço também, igual eu fiz o ano passado.
2: É, eu ia falar agora. Mister. O ano passado ele jogava pelo lado direito, como o Felipe joga hoje.
0: Só que menos de terceiro zagueiro, né? Por favor, né?

0: Mister, fala comigo, dá atenção pro grupo, manda zap aqui, ó. Mister, manda um WhatsApp aqui, ó, por favor. Fala, nunca mais vou colocar o Bachola de terceiro zagueiro. E o senhor deu tanto azar que os dois gols foram em cima de Vossa Senhoria.
1: Felizmente, um que costuma de fechar e olhar pra bola assim, o do Black tava do meu lado. Um deslize que eu dei assim, ele já tinha afastado aí, mais 10 centavos de altura tinha cabeceado a bola, mas falta de posicionamento mesmo.
0: Aí a outra no meio da caneta ainda.
1: Não, você é doido, meia lua.
2: Você tem ideia, naquele jogo, quando o goleiro deles machuca, o massagista vai lá, o médico, o massagista vai e fala pro goleiro, é a ordem do treinador, em cima lá do pequeno lá, ó, do 7 lá, em cima dele.
0: Pequeno.
2: Não, ele falou desse jeito. Aí ele falou assim, aí você pode ver, Edmar, se você pegar o tape daquele jogo, Bachola, toda a bola quebrada pelo goleiro era em cima de você. Todas eram em cima de você. E aí no intervalo, eu falei, mister, eu escutei o cara e falei, eles vão quebrar tudo, tá quebrando tudo em cima do Bachola. O mister falou, eu já vi, eu já percebi isso aí também. Eu falei, então. Mas entendeu que o Bachola não era zagueiro ali dele.
0: Não, mas errou na hora que podia, né?
1: É.
0: Foi a única derrota. Nunca mais ele vai fazer isso, viu?
2: Não vai. Ainda mais que esses trogloditas que tá aí. Ainda.
0: E eu achei que quando você estava bem no jogo,
1: sim,
0: né, quando ele muda o esquema e você vai pra ala e depois ele substitui.
1: Sim, mas eu também já não...
2: Tava cansadão.
1: Tava já cansado demais e é o quê? Eu tinha voltado... Acho que não fazia nenhuma semana que eu tinha voltado da lesão do adutor.
0: Aí ele... Enfim, Bachola vai estar com a gente aqui. Tem mais notícias para a gente passar. A gente vai falar da Internacional também. Vamos falar da base, mostrar os lances de Inter e Guarani. Olha, a CBF vai impedir jogos da Série A do Campeonato Brasileiro em estádios que não tenham impedimento semiautomático. Então, a arena que não contar com a tecnologia não poderá receber partidas da Série A. Ainda não há prazo da operação, mas o processo está em fase final de implementação, tá bom? No mercado da bola, o Vitória contratou Pochettino, aquele bom meia do Fortaleza, bom de bola o argentino, hein? Então, Tomás Pochettino assinou com o Vitória até o fim do ano. O Manchester United contratou o volante Andrei Santos, ex-Vasco da Gama, atualmente no Chelsea, negociação em 56 milhões de euros fixos, mais de euros em bônus, tá bom? Então, Manchester United pega o Andrei Santos, que eu achei um dos injustiçados na Copa do Mundo, tá? Nas categorias de base, o Independente entra em campo, como amanhã não tem programa por conta do feriado, o Galo joga na sexta-feira, tá bom? Jogo marcado para as 15h no estádio Telmo de Almeida, em Cosmópolis, contra o Cosmopolitano. É a abertura do retorno. No primeiro turno, o Galo perdeu para o Cosmopolitano no Pradão por 4-1. Na sequência, o Independente empatou com o Brasília 2-2 em Águas de Lindóia, venceu o Rio Claro por 1-0 no Pradão e perdeu para o Rio Branco 1-0 em Americana. Destaque para o meia Ítalo, que marcou os 4 gols do Independente até o momento, tá? A rodada terá ainda Brasília e Rio Branco em Águas de Lindóia e o Rio Claro folgará. Pela quinta rodada, o Cosmopolitano goleou o Rio Branco por 4-1 em Cosmópolis e o Rio Claro surpreendeu o Brasília em Águas de Lindóia por 2-1. A classificação do grupo galista no sub-20 está assim: Cosmopolitano 9, Rio Branco 7, Brasília Independente 4, Rio Claro menos 1. Rio Claro foi punido com a perda de pontos, estava com menos 4, com a vitória caiu para menos 1. Próximo jogo do Independente no Pradão será não nesta sexta-feira, na outra, contra o Brasília, tá? Jogo válido pelo retorno. Amanhã é feriado, mas a bola rola no Pradão. Teremos as categorias de base da Inter jogando contra o Maccabi. E você acompanha ao vivo com a gente na TV Vai Leão. Estarei ao lado do Geraldo Vicente, do Gui Vicente, do Jonathan e do Miguel Mendes. Então amanhã, sub-13, jogo marcado para as 9h. Inter e Maccabi no Pradão, entrada franca, tá? Na rodada passada, a Inter perdeu de goleada para o Cosmopolitano, 4-1 em Cosmópolis. Nos pênaltis, valendo o ponto extra, a equipe liberense venceu por 10-9. O Galinho vai americano enfrentar o Rio Branco às 9h. Na rodada passada, o Alvinegro ficou no 0-0 com o União Barbarense no Pradão e perdeu o ponto de bonificação nos pênaltis, 4-2. Os dois rivais dividem a última posição do grupo com apenas 8 pontos, tá? Nós teremos também no Sub-14 amanhã, às 10h40 no Pradão, Inter e Maccabi, jogo ao vivo também na TV Vai Leão. Na rodada

0: passado, o Leãozinho perdeu para o Cosmopolitano 3-0 em Cosmópolis, mas ficou com um ponto extra nos pênaltis 4-3. Com isso, o Leãozinho é o quarto colocado com 16 pontos na zona de classificação. O Independente enfrenta o Rio Branco amanhã, 10h40 no Décio Vita. Na rodada passada, o Galinho foi goleado em pleno Pradão pela União Barbarense por 4-0. Nos pênaltis, levou o ponto extra 5-4. Desta forma, o Independente é o último colocado no grupo com 6 pontos. A rodada terá também no grupo 5, Rio Claro e Cosmopolitano, União Barbarense e Velo Clube. Tá bom? Daqui a pouco a gente vai falar muito a respeito da Internacional. E amanhã nós teremos o início das quartas da Copa do Mundo, França e Marrocos. Que jogo. Olha que jogão marcado para 5 da passar deste confronto. Vai enfrentar o ganhador de Espanha e Bélgica, que se enfrentam na sexta-feira, às 16h, em Los Angeles. Lembrando, a França só para passar da retrancada defesa do Paraguai. Foi 1-0 na Filadélfia, gol aos 25 do segundo tempo. O Doué entrou no segundo tempo, infernal. Sofreu o pênalti que o Mbappé acabou marcando. E gols do Mbappé em Copas, 7 somente nesta edição. A França tem 14 gols marcados em 5 jogos. Venceu todas as partidas até o momento. Lembrando, a França começou ganhando de Senegal por 3-1 em Nova Jersey. 2 do Mbappé, 1 do Barcola. Na sequência, debaixo de muita chuva na Filadélfia, 3-0 no Iraque, 2 do Mbappé, 1 do Dembélé. Na terceira rodada, com a Noruega poupando seus titulares, 4-1 para a França, com 3 do Dembélé e 1 do Doué. E na fase 16-avos, a França passou fácil pela Suécia, pelo placar de 3-0, 2 gols do Mbappé e 1 do Bradley Barcola. O Didier Deschamps não tem nenhum desfalque, então a França vai ser a mesma equipe que vem ganhando os seus jogos, tá? O Marrocos chega com para essas quartas de final, ganhou do Canadá 3-0 em Houston, uma grande atuação do Unaui com 2 gols e o Raime completou o placar. O Marrocos avançou em segundo lugar na primeira fase, grupo C, mesmo grupo do Brasil, e vai tentar melhorar a sua campanha em relação ao Mundial de 2022, quando chegou até as semifinais, perdeu para a Croácia a disputa do terceiro lugar. E as duas seleções revivem, né? O encontro da Copa do Mundo passada, né? O Marrocos não perde há 10 jogos, uma sequência de 7 vitórias e 3 empates. O Marrocos abriu a Copa do Mundo empatando com o Brasil 1-1 em Nova Jersey. O Saibari fez o gol do Marrocos, o Vini Júnior empatou para o Brasil. Na segunda rodada, venceu a Escócia por 1-0 em Boston, gol do Saibari. E na última rodada, sofreu para virar em cima do Haiti, 4-2 em Atlanta. Hakimi, Saibari, Raime e Assini marcaram os gols do Marrocos, tá? Na fase 16-avos, o Marrocos sofreu contra a Holanda, hein? O jogo em Monterrey, no México, o Gakpo abriu o placar para a Holanda. E no último minuto, o Issa Diop, de cabeça, o zagueiro empatou, levando para a prorrogação. 0-0 no tempo extra e nos pênaltis. O Bono defendeu uma cobrança e deu o Marrocos 3-2, tá? A grande dúvida é se o Saibari joga ou não. Ele que saiu machucado com 10 minutos de jogo. Canadá. As duas seleções se enfrentaram apenas uma vez em Copas. Foi justamente na Copa de 2022. A França ganhou do Marrocos 2-0. Gols do Théo Hernandes e também do Kolo Muani, carimbando a vaga para a final e depois perdendo, né, para a Argentina. França e Marrocos se enfrentaram 6 vezes na história. São 4 vitórias francesas e 2 empates. Quem apita o jogo amanhã é o argentino Facundo Tello. Feriadão, 17h no meu sofá, vendo França e Marrocos. Baixolinha, quem leva essa Copa do Mundo, meu filho? Deixa eu só pôr mais perto de você aqui. Vai lá, Baixola.
1: Olha, falar.
0: Opa! Vai lá.
1: Igual eu venho falando com os meninos, não tem mais seleção boba, né? Todas as seleções que estão agora vão dar trabalho, mas acho que favorita mesmo é a França.
0: E se França. Eu tivesse que colocar no bolão amanhã França e Marrocos, o que, que eu colocaria?
1: França.
0: França.
1: França.
0: Se você tivesse muito dinheiro e tivesse que contratar um jogador da Copa, quem você contrataria?
1: Atual agora?
0: Sim, senhor. O senhor teria opções de Mbappé, Haaland, Kane, Vini Júnior,
1: Messi.
0: Mesmo com a idade dele?
1: Mesmo com a idade. Um aninho ali ele joga ainda.
0: Messi, tá. Argentina faz a final com a França ou...

0: ir para a Inglaterra ou Noruega?
1: Olha, o time da Argentina em si, de jogadores, são muito bons, mas não pegou uma seleção que bate de frente de jogadores também, né? Então acho que vai ser difícil.
0: Tá, vai ser difícil. Coloca os três, Titi, por gentileza. Então vamos lá, naquela matemática simples. França e Marrocos. França e Marrocos, quem passa?
2: França. Por mais França. Que eu quis, mas não aguento.
0: Tá, aí nasce a França enfrenta Espanha ou Bélgica?
1: Olha, eu quero muito que seja a Bélgica, mas eu acho que vai dar Espanha.
2: Eu acho que a Bélgica vai surpreender.
0: Mas nunca, Espanha. Ah. Então nós teremos uma Espanha e França numa semifinal. Inglaterra e Noruega?
1: Inglaterra.
0: Inglaterra. Então a Inglaterra vai para a semi. Argentina ou Suíça?
1: Argentina.
0: Na semifinal, França ou Espanha?
1: França ou Espanha?
2: Aí eu vou na Espanha.
0: Mas o homem do... Então o senhor... Fiel, então a Espanha, ela perde para a Bélgica e ganha da França.
2: Mas o senhor está perguntando, não, o senhor está falando. Tudo bem, eu falei que eu preferia que a Bélgica passasse.
0: E quem vai?
2: Sim, mas agora...
0: Na torcida.
2: Agora entre Espanha e...
0: Quem é melhor, Espanha ou França?
2: Não, a França é melhor.
0: Ah, então tá bom.
2: Mas só que a Espanha também tem jogadores que decidem.
0: Tudo bem. Então, na sua opinião, Espanha.
2: Eu vou Espanha.
0: Tá bom. Do outro lado, Inglaterra ou Argentina?
1: Eu acho que dá Inglaterra.
0: Inglaterra ou Argentina?
2: Eu vou pelo homem que tá deitando. Vou de Lionel Messi.
0: Inglaterra ou Argentina, Titi? Argentina. Eu vou de Inglaterra. Eu acho que a final é França e Inglaterra. Campeão do mundo.
2: Você já imaginou outra final? França e Argentina?
0: Ah, mas aí... Aí a Argentina não ganha, não. Não ganha. Ninguém tira o título da França.
2: Messi iluminado.
0: Ninguém tira.
2: Aquele jogo amarradinho, uma bolinha, o homem vai e toma. Só não pode deixar ele bater pênalti.
0: O Carlos Machado vai ser 1-0 pro Marrocos. A Inter não vai contratar ninguém, Edmar, por enquanto, não. Mas são 5 peças que chegarão na janela de transferência. De julho é a janela de transferência. 5 peças. Um goleiro, um esquerdo, um meia e 2 atacantes. Tá bom? E continue aqui, se você não opinou ainda, qual vai ser o público pagante de Inter e Amazonas domingo no Limeirão. Tá valendo a camisa da Inter em homenagem à Copa do Mundo. Camisa bem produzida pela Dubal do Valmir da Silva, tá bom? Quanto é o público pagante? Se você já opinou, ok. Mas tem que ser na cabeça. Volto a dizer, meu público pagante, 808. Quer chutar?
2: Ah, eu vou nessa faixa etária também, 800, 900, vamos por aí, 880.
0: 880, tá bom, beleza então. Então opinem, tá bom? Horário. 18 horas e 51 minutos, 11 da manhã. Atrapalha, porque tem, queira ou não, o Campeonato Amador, tem muita gente que joga o Campeonato Amador.
2: Tem as quartas de finais do Amador.
0: É, tem muita gente que gosta do Campeonato Amador e que assiste jogos da Inter.
2: Sim.
0: Então muitos desses torcedores vão... Obviamente, aquele que joga, aquele... Tem limeirense, vamos supor, que torce mais pro Vila Queiroz,
2: sim,
0: vamos dizer assim,
2: sim,
0: do que propriamente pra Inter.
2: É.
0: Se você colocar pra ele assim, olha, Lago Azul ou Inter? Ah, eu gosto da Inter, mas eu sou Lago Azul.
2: Sim.
0: Porque o fanatismo pelo Amador é muito grande, Marcolino.
2: E do lado nosso, que principalmente, Edmar, a maioria das pessoas que acompanham o Lago Azul é leonino. Vou dizer pra você que... acho que galista ali é muito pouco. A maioria ali que acompanha a gente é tudo leonino. E
0: sim,
2: o Lago Azul joga 10 horas da manhã na CECAP contra a equipe do
0: Comodoro. Eu vou passar aqui
2: o jogo.
0: Oh, o menor público até agora que opinou foi o Carlos Donizete, 650. Tá? Aqui, ó, só o Renato Francisco Lidimar. Pergunta por Marcolino se a comissão técnica do Independente mandou o olheiro para assistir jogos dos adversários. Mandou ele hoje para ver o treino, você viu o que aconteceu?
2: Não mandou. O Mister, bom, que a gente saiba não, né, Bachola? Não tem olheiro acompanhando nenhum jogo, tanto que...
0: É só você ver a federação, poxa.
2: Independente jogou longe e outra. E hoje em dia tá tão fácil, né? Você vê os vídeos, o tempo dos jogos. O Edmar, hoje eu tava em Engenheiro Coelho, lá esperando para atender um cliente lá. E veio um senhor até a mim, o nome dele é Nelson. É Nelson o nome dele. Ele é pai do Léo, que jogou...
0: Nelson no... Bosqueiro.
2: Isso, que jogou...
0: Bosqueirinho, meu amigo.
2: E ele te mandou um grande abraço.
0: Gosto
2: ele dele. Me reconheceu. Eu tava lá encapuzado, tava eu frio. Ele olhou bem assim, veio. Posso fazer uma pergunta? Eu falei, pode. Pô, você trabalha com o Edmar, né? Você é o Galista, você é o Marco. Ele falou, sou aí. Até me convidou pra tomar um café com ele, mas estava a trabalho, não teve que ir. Mas ele falou que ia estar acompanhando o programa. tá aí

0: Um abraço, mandaram pro Edmar e ele falou: pô, uma hora pega o Edmar, vem aqui em casa tomar um café. E ele falou que o filho dele joga muita bola,
1: muito.
0: Né?
1: Meia esquerda dos bons. Ele um falou, abraço, viu,
0: ele
1: Nelson?
0: Ele falou pra tentar trazer ele aqui pro Amador. Olha, se o Lago Azul subir, vou
1: ele é bom.
0: Conversar.
1: Um abraço, Nelson, obrigado, viu? Ó, Raimundo Pereira, 1.300 pagantes. Aqui o Maurício Modesto, 4x0 pra Inter. Palpite é na sexta, tá? O bolão é na sexta, tá? O palpitão hoje é público. Carlos Machado, 985. Quem mais aqui? Ó, Vinícius Oliveira, 1.156. Valdute, 3.200. Eu venho pelado aqui apresentar o Pimba nos esportes. Pelado.
0: Quem vai querer ver? Não, pelo amor de Deus.
1: Gostaria.
0: Ai, não vem, não.
1: Você imagina se for uma fila lá, só pra ver. Eu começo aqui nem aquela sauna. Só de... Não, é 3.200, não dá. Nem jogo de acesso dá isso aí. Nem jogo de acesso. Nem se fosse o mata-mata contra o Amazonas dava isso. Impressionante, uma pena, né? Rafael Figueiredo, depois da Copa vamos ter novidades da SAF e da Inter? Sim, só depois da Copa. Nos bastidores, todo mundo trabalhando, o valuation da Inter, tudo na parte burocrática de documentação, mas só depois da Copa. Ele opina aqui 850 pagantes, tá? Boa noite, Irimar. Eu estava... Eu vou verificar, tá? Antônio Carlos Garbulho, meu grande amigo, tá bom? São 5 peças que vêm para a Internacional, mas elas só podem ser anunciadas depois na janela de transferências, tá bom? Obrigado por sua mensagem. Quem que colocou aqui? É uma grande uma família, Deus abençoe. Quem que é? Lipe? Lipe Fifer TV. Independente de Limeira, é uma grande escola, um batalhão, uma família. Deus abençoe a todos. Olha que legal a mensagem aqui. Muito legal. Obrigado, tá? Suzini tá machucado. Sentiu, né? Ele sentiu e depois que o Jonathan entrou, não saiu mais também do gol do Galo, tá?
0: Ele já tá recuperado, tá treinando, tá bem o Suzini, tá pronto, apto pra jogar, mas aí é a opção do treinador. Sim. Agora, né?
1: Mais um público aqui, ó. Vídeo Ramos, 986. Vamos lá, 18h55, a gente fala para Chute Inicial Corinthians, a melhor estrutura, estacionamento amplo, atendimento personalizado, estrutura completa com 4 campos sintéticos de última geração, 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Muito bem. Vamos pro intervalinho, daqui a pouco mais Bachola. Eu sei dessa informação aqui, viu, o Vírio Ramos, mas esse jogador não pode ser anunciado ainda, tá? Ele tá treinando, a gente sabe disso, mas não pode ser anunciado ainda. Pode dar problemas, então por isso que ele não é anunciado ainda, tá bom? Depois de intervalinho, noticiário completo da Inter, Campeonato Amador com jogos já definidos, mais Bacholinha aqui, você pode opinar para concorrer uma camisa da Inter em homenagem à Copa do Mundo, público pagante exato, tá? De Inter e Amazonas. Olha o Márcio Bigão, 1.325. Tomara que nós passamos, né, de 1.000 pagantes, mas é a primeira vez que a Inter vai jogar de domingo, 11 da manhã. No sábado, 11 da manhã, tivemos 880 pagantes. Vamos ver no domingo pela manhã, porque sábado muita gente trabalha e a gente sabe que é um jogo importante para a Inter ganhando, ela vai se aproximar muito da classificação, tá bom? Vamos lá. Um minutinho, calma, Márcio, quando chegar a sua camisa, ela será sua, tá? Tem duas, uma é sua e uma para quem acertar o público pagante, tá bom? Um minuto, a gente volta.

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2: 19 horas e 4 minutos, continue opinando. Público pagante de Inter e Amazonas para você concorrer a uma linda camisa da Inter feita pela Dubaldo Valmir da Silva com, né, alusão à Copa do Mundo. Taidigar Mendes, 897 pagantes. Ulisses Custódio, 799. O seu pai tá lembrando aqui, né? Daqui a pouco a gente vai falar do seu pai, né? Que o KT jogou no Galo também, jogou bem demais na rede, jogo do KT no Galo. É, deixa eu ver aqui, ó. Aqui, ó, mais aqui, Ariovaldo Jacon, 1.150 pagantes. Olha, eu entrei em contato com a fonte que eu tenho, né? Tem algumas fontes e tal. Não tem nenhum dos reforços da Inter treinando com o elenco atual da Inter, tá? Nenhum dos reforços que virão para a Inter estão treinando no Limeirão. Pode confiar no que eu tô falando. Não tem nenhuma novidade, nenhum jogador diferente no treinamento da Inter. A Inter está focada para o jogo contra o Amazonas com o elenco que está disputando a Série C do Campeonato Brasileiro. Nenhum reforço chegou no Limeirão. Nenhum reforço treinou com o grupo. Eu posso garantir para você. Tá bom? Daqui a pouco mais novidades da Internacional. Lembrando que vai ter uma campanha legal no domingo. A Prefeitura de Limeira, em parceria com a Inter, promoverá no domingo uma ação de conscientização sobre adoção. Eu acho muito interessante e é legal esse tipo de ação, tá bom? Os jogadores vão entrar em campo acompanhados por animais, acolhidos pela Secretaria de Proteção Animal e que estão disponíveis para adoção. Então imagine só, lá o... Vamos lá, o Miguel Bianconi entrando com um pastor alemão. E você da arquibancada fala, pô, eu queria esse cachorro que está com o Miguel Bianconi, então ele pode ser seu. Então a iniciativa vem com o objetivo de incentivar a adoção responsável, ampliar a visibilidade dos animais que aguardam por um novo lar e conscientizar a população sobre a importância da guarda responsável. A campanha também contará com a arrecadação de ração para cães e gatos. Os torcedores que contribuírem com doações, conforme os critérios estabelecidos pelo Banco de Ração do município, terão direito à meia entrada para assistir à partida, tá bom? Os alimentos arrecadados serão destinados aos animais atendidos pelos programas da Secretaria de Proteção Animal e às famílias em situação de vulnerabilidade que possuem animais de estimação. Então, mesmo que você já tenha comprado seu ingresso, que você seja sócio-torcedor, o que custa você levar um saquinho de ração? Custa você levar um saquinho de ração? Sabe, eu tenho certeza que seu coração vai ficar aquecido.

0: que eles possam ter um lar, né? Ah, é muito bacana, acho muito 10 iniciativa assim. O senhor tem algum animalzinho de estimação, seu Bacholinha?
1: Tenho duas cachorrinhas. Uma, inclusive, minha mãe achou uma perdida numa pracinha no comecinho do ano.
0: Sério, como elas chamam?
1: Uma chama Luna e outra chama Mel.
0: Ah, se você falasse Bacholinha, sem vaquinha. Qual que você gosta mais?
1: Ah, das duas, né? Mas tem uma que é mais apegada, né?
0: Quem?
1: Que é a Luna.
0: A Luna.
1: Já faz 7 anos já que a gente tá com ela. Aí é um xodózinho da família.
0: Fala um pouquinho do seu pai, cara, que é um guerreiro, né?
1: Não tem nem palavras, né? Tá comigo desde de quando eu comecei. O que ele puder te fazer pra mim continuar jogando, ele faz, então...
0: Eu sou suspeito pra falar, gosto demais do seu pai, cara.
1: Ah, muita gente boa,
0: seu
1: né? Simpático demais.
0: Ai, seu tio também, você é louco. O fruto não cai longe do pé. A árvore, quando é boa, o fruto cai perto.
1: Ainda mais com eles apoiando, né? Fica tudo mais fácil.
0: Quando você tá jogando, você lembra deles? Lembra da família? A responsabilidade do seu maior por ser limeirense?
1: Olha, aqui no Independente, sim. Eu fico pensando se eles vão ir no jogo. Às vezes, quando eu vou... A gente tá no hino, né? Tá entrando com a... Ou com as crianças, ou só pra cantar o hino mesmo. Eu olho pra arquibancada, ver se eu acho eles. Meu pai tá sempre no lugarzinho dele lá. Lá na última...
2: Já sabe onde ele
0: tá. Ó, só tem, ó, Milton Spinelli, Kina Mercúrio, seu pai tem lugares cativos no...
1: Tem.
0: E o baiano no alambrado, né? Bom demais. E na rua, como é que é? Seu Bachola do Galo.
1: Olha, eu não sou mais tranquilo, não tô de sair muito. Aí agora que eu tô ficando no alojamento, tá mais nessa reta final. Eu lembro que eu fui com o Pedrinho e com o Igor Bruno no mercado, lá no, acho que foi no Águia, se eu não me engano. Aí teve um torcedor que passou na rua e falou: "Seu Bachola, né?"
0: Ai, que
1: não. Eu fiquei surpreso, né? Querendo ou não, porque...
2: Você é gostoso, pô.
1: É legal. Ainda bem que tá na fase boa também, né? É.
0: Lógico. Por que você decidiu alojar? Porque você é de Limeira, você pode muito bem morar com seus pais, morar na sua casa confortavelmente. Você tomou a decisão de estar junto com os jogadores no alojamento.
1: Ah, tá um ambiente bacana. Não vou mentir, tá um ambiente bacana lá de atletas. E todo mundo é atleta, comissão. Tá um ambiente gostoso. E às vezes tinha que acordar mais cedo, né? E ali fica mais fácil pra mim focar e concentrar. E com todo mundo ali fica... Você tá ciente ali, sabendo tudo que tá acontecendo, fica melhor também.
0: Quem tá no quarto com você?
1: Eu, Pedrinho, Yuri e o Fábio. Tá bom.
0: Qual que é o mais roncador ali?
1: Ah, ali dá uma briga boa.
0: Dá uma briga boa!
1: Yuri e Fabinho, os dois.
0: Qual que é o mais comportado?
1: Ah, eu.
0: Eu sabia. Qual que é o mais bagunceiro?
1: Ixi, vai ficar meio bravinho comigo.
0: Lógico que não.
1: Fabinho.
0: Por que que ele é bagunceiro?
1: Ah, é mais na dele. Mais na dele ali, tem mais coisas pra falar a verdade, né? É esse bagunceiro que eu falo que tem mais coisa e fica, ocupa mais o espaço dele. E... Mas hoje mesmo foi ele que arrumou o quarto lá.
0: E o mais arrumadinho, o mais organizado?
1: Eu e o Yuri.
0: Ah lá, eu e o Yuri, só fala eu. Qual que é o mais comilão do elenco?
2: O
0: que mais
2: sei.
0: Tira do Caio?
2: Eu
0: o Caio
2: sei.
0: Foi buscar
2: Caio,
0: ele assim.
2: Eu vi hoje.
0: Você viu o que o Caio come?
2: Não, eu vi hoje.
0: É absurdo.
2: Eu vou falar pra você. Eu acho que ele vai empatar com o Caio ou vai ficar ali,
0: O Caio come mais que terra de cemitério.
2: Tá
0: eu
2: louco.
0: Nunca vi uma coisa dessa.
2: Então você tem que ver o prato do Irã.
1: Ah, mas o Irã é nutricionista, né? Ele faz a nutricionista parte, aí tem que comer um pouquinho mais.
0: Então pra engordar,
1: mas
0: né?
1: Mas tem um ali...
0: Porque o Irã de frente parece estar de lado some, né? Tão magro que é o Irã.
1: Mas
0: vai
1: tem
0: lá.
1: Ali que é magro de ruindade, viu? Que come pra caramba também.
0: Quem come mais que todo mundo ali?
1: Ixi, mas que todo mundo ali tenha dar uma briga boa. Em uns quatro ali. Um que come pra caramba vai ter que ficar bravo comigo. É do meu quarto.
0: Quem?
1: Magro de ruindade. Pedrinho.
0: Pedrinho, cara.
2: Ixi, é magro, hein?
0: Bom, vamos lá. Mais público aqui. José Alberto Bardini, 946. Márcio Bigão, só faltava o Bianconi entrar com um pincher na mão. Qualquer animal, pô.
2: Esse cara é terrível.
0: Você não via a Pilar da novela sempre com o cachorrinho agora? Ele não é mais aquele cachorro que ela tinha agora. Ela até tem óculos. Você vê na novela. Você não assiste novela, né? Você não assiste novela. Tá bom. A gente vai falar da Inter, 19 horas e 12 minutos. Só os resultados da 7ª rodada do Campeonato Amador que nós tivemos no domingo. Vai, Comodoro! Aqui, ó, pela 2ª divisão. Centro Rural B6, Juventude 3. Comodoro 2, Botafogo 3, o Lago Azul ganhou do América do Matheus Martins.

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1: 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Faça um bom negócio, tá bom? 19 horas e 25 minutos. Bom, a Internacional ela joga no domingo contra o Amazonas, às 11 horas da manhã no Limeirão. E a dupla titular de zaga tá fora do jogo, tá? O Frazan recebeu o terceiro cartão amarelo na vitória contra o Maranhão no sábado passado e terá que cumprir a suspensão automática. Seu companheiro de zaga, o Lucas Santos, foi vetado pelo departamento médico. Ele tem uma lesão na panturrilha esquerda, grau 1. Ele sofreu essa lesão antes da partida contra o Maranhão. Ele foi vetado, o Robson jogou em seu lugar. Então, para a partida contra o Amazonas, Robson e Léo Paraíso serão os titulares da defesa. A novidade será o retorno do João Vitor a lateral esquerda no lugar do Nasson. João Vitor cumpriu a suspensão pelo terceiro cartão amarelo. Precisando da vitória para se aproximar ainda mais da classificação, muito provavelmente o Matheus Costa deve jogar no 4-3-3. Sendo assim, ou o Fabrício Dias ou o Gabriel Dias vão para o banco de reservas, tá? Acredito que o Fabrício Dias jogue, porque ele terá que forçar o terceiro cartão amarelo, porque ele não joga contra o Guarani na rodada seguinte por pertencer ao Bugre. Então, ele tem que tomar o cartão amarelo, então provavelmente seja ele o titular. Aí o Richard e o Rafael Waller vão brigar por uma posição no ataque, mais pro Richard do que pro Waller. No meio de semana, a Inter fez o jogo treino contra o União São João, ganhou em Araras por 2-0, gols do Getúlio e do Claudinho. Falando em Getúlio, ele pode aparecer no time titular da Inter, mas o Marco Antônio é o que vem sendo escolhido pelo treinador. A provável Inter, Emerson Júnior, Ian Silva, Robson, Léo Paraíso e João Vitor, Fabrício Dias ou Gabriel Dias, Lucas Buchecha e Marco Antônio, Vitor Leque, Miguel Bianconi, Richard ou Rafael Waller é o time da Inter, tá? Antes da gente falar do Amazonas, o Marcolino tem caravana sendo, né, ajeitou torcedor do Galo ir para Paulínia?
2: Tem, Edmar, o torcedor do Independente, quando saiu domingo, né? Saiu que o Independente pegaria a Paulinense agora domingo, né, o jogo, já lá na frente do estádio, já começou ali uma movimentação dos torcedores e muitos torcedores falando que vão de carro. Então, vai uma van para levar jogadores, uma ou duas vans, mas vai muito torcedor de carro por ser perto, né? Ser
1: Sim.
2: perto, ser do lado aí. Então vai muitos torcedores. Inclusive hoje o Marquinho Pérez confirmou para mim que o Paulino vai acompanhar o jogo lá, vai assistir. Então, o Independente prometendo levar aí uma quantidade de torcedor aí a fazer aquele barulho para ajudar o jogo, né? Porque isso pro jogador, o Bachola tá aí, sabe disso. Você jogar com um estádio onde você não tem seu torcedor, legal, mas quando você tem o seu torcedor apoiando igual lá, o torcedor apoiando, pô, é diferente. Então, torcedor em Paulínia domingo.
1: Hélio Campos, um abraço para você. Boa noite, Edmar. Reforçados só depois da janela de transferências, né? Essa janela importante do dia 20 de julho. Reforço o volta da cidade, tá? Nenhum reforço da Inter está treinando com o elenco atual. Os jogadores que estão à disposição do técnico Matheus Costa. Não tem nenhum reforço treinando, tá bom? O Vinícius Oliveira, Bachola caberia no Leão? Ah, caberia, mas olha, na posição dele hoje, o João Vitor vem fazer um grande campeonato brasileiro da Série C. Deu uma caída, a gente sabe disso. Curiosamente, depois que ele colocou o cabelinho igual do Lewis Hamilton, piloto, deu uma modificada no futebol dele. Ele sabe disso. A partir do momento que ele mudou o corte de cabelo dele, atrapalhou o futebol dele. Claro que não tem nada a ver, mas foi uma infeliz coincidência, mas o João Vitor volta domingo. Eu acho que esse jogo que ele ficou fora contra o Maranhão fez bem ao jogador. Ele vai voar domingo. Eu tenho certeza que ele vai ser um dos melhores em campo.
2: Mas
1: Tá
2: eu acho
1: bom?
2: que seria, lógico, o Paixão seria legal, mas

0: dá aquela pesada, não dá, Bachola?
1: Putz, jogar no... Duvido que ele não iria.
0: Não, tô falando, mas lógico que vai.
1: Ele é profissional.
0: É profissional, mas que...
1: Não tem nada a ver.
0: Ele é profissional, mas fala assim, mas que dá aquela...
1: Ainda mais sendo da cidade.
0: Não dá, Bachola? Dá aquela...
1: Você vai complicar o homem,
0: rapaz. Não, não vou complicar, tô sendo sincero.
1: Ah... Faz que nem o advogado fala, eu só falo em juízo. Não responde, não.
2: Dá uma pesada, já pensei já, se tivesse o convite, mas...
1: Coração fala não mais, responda, você não sabe o dia de amanhã.
0: Mas eu acho que o Bachola cairia bem numa
1: série. Você não é o Rogério Ceni, você não é o Marcos, você não é o Marcelinho Carioca.
0: Mas é querido da torcida.
1: Mas tudo bem, mas é você querido não sabe o dia de amanhã.
0: O Bachola cairia bem numa
1: tudo
0: série
1: bem.
0: Dele,
1: 25 mano. Anos, vamos supor, ele tá com 22. Daqui 3 anos, o Bachola tá jogando o Campeonato Paulista lá no alto. A Inter vai e faz um convite para ele jogar um Paulistão também. Ele não vem? Ele é daqui. Família toda daqui. Eu duvido que o pai dele vai falar, não, não vai não.
0: Pai dele
1: não, filho, não vem não. Vai lá, não vai não, vem não. Lógico que vem.
0: Ô, Saulo,
1: tá bom, fica
0: Saulo,
1: tranquilo.
0: Põe ele num Paulistão lá pra frente.
1: Eu defendo você, tá? Fica tranquilo.
2: Obrigado.
0: Tá, mas 19, ele cairia 31. Bem numa Série D também, Dimar.
1: Claro, pô.
0: Pô, Série C... Vai bem.
1: Bicho é bom, joga demais. Olha, sobre o Amazonas. Então o Amazonas não tem essa, não, que não ganha 8 partidas, não. O Amazonas, que joga aqui no domingo, ele começou bem a Série C do Campeonato Brasileiro. Venceu Confiança em Sergipe por 1-0. Na segunda rodada, fez 3-0 no Ituano em Manaus. Também em casa, 2-0 em cima do Maranhão. O Amazonas chegou à 4ª vitória seguida, ganhando do Santa Cruz por 1-0. A partir de aí... A história mudou, Santa Cruz foi lá e tirou o técnico do Amazonas, o Christian de Souza. E aí o líder foi despencando, despencando, despencando e está fora do G8. Na rodada seguinte perdeu 100% de aproveitamento, empatou com o Caxias 1-1 em Manaus. Na sexta rodada veio a primeira derrota, que foi para o Figueirense em casa 1-0. O Amazonas não conseguia mais apresentar aquele brilhante futebol do início, perdeu para o Floresta no Ceará 3-2. Na 8ª rodada em casa, perdeu para a Ferroviária por 1-0. Aí vem a goleada que tomou em Campinas do Guarani 5-0. Isso tumultuou todo o ambiente do Amazonas. Mas aí o alívio veio com a vitória contra o Anápolis por 1-0 em Manaus. Um bom empate foi colhido em Itajaí, 1-1 diante do Barra. E nos últimos 2 jogos, 2 derrotas do Amazonas. 3-0 para o Volta Redonda no Rio de Janeiro. E 2-0 diante do Itabaiana em casa. Então é um Amazonas que vem pro tudo ou nada aqui no Limeirão. E a Inter, né, com aquele aproveitamento ruim de 33%, segundo pior aproveitamento em casa de todos os participantes, só acima do Itabaiana. A Inter só tem 1 vitória em casa, 1 vitória em casa e está em 3º lugar. Olha só, graças às vitórias, né, às 5 fora de casa. Que a Inter era para estar na liderança sobrando nesse campeonato. Quem sabe no domingo a 2ª vitória venha, tá? 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Inter e Guarani se enfrentaram pelo Campeonato Paulista Sub-11. Gente, aquele campinho pequenininho do Pradão. É uma graça ver esses meninos jogando. E olha, 2 camisas pesadíssimas. Inter e Guarani. Eu pensei um pouquinho só desses lances dessa partida. Dá uma olhada aí como é que foi no Pradão. Autoriza o árbitro, a bola está rolando aqui no Pradão. Vem com a gente. Campeonato Paulista, Sub-11 na tela da TV Vai Leão.
3: Aqui vem a Inter.
1: Arthur Moscon ganhou o Godoy na entrada da área. Bateu pra fora, Heitor Godoy. Que chance o Leãozinho teve de abrir o placar aos 4 minutos. Chega bem demais Heitor Godoy. Muita raça do camisa 11 do Leãozinho. Lateral já cobrado. João Zanella. A bola viaja para o Leonardo. Ele e o Estevão. Passou do Estevão. Leonardo, pé esquerdo, mandou para fora. Enzo Gabriel para Inter. Aí João Teodoro. Estica o passe na frente pro Heitor Godoy, que para no goleiro Pedro. Outra vez Heitor Godoy. Pedro fechou bem o ângulo. Impediu o gol do Leãozinho. Impressionante, né? Impressionante. Todos os times da base da Inter sempre tem um volante que é muito mordedor, né? Termina o primeiro tempo. São três tempos de 17. Miguel Mendes, o primeiro já foi 0-0. Vamos lá. Vai começar o segundo tempo, saída do Guarani. Guarani com seu uniforme tradicional, camisas verdes, shorts brancos, meias verdes. Olha aí a primeira tentativa do Pietro Lima. A Inter pro ataque com o Henrico. Já botou na frente, pé direito, bate a primeira defesa do Lorenzo. Agora é o camisa 12 do Guarani, o Lorenzo, a finalização do Henrico. Quase, quase a Inter aproveita esse contra-ataque. Lateral cobrado, Benício. Domina pela meia, risca, espalma o goleiro Lorenzo. Uma pancada do Benício.
3: Com Davi Salles, uma chance também com o Henrico, a equipe criando bastante. Vai lá.
1: Olha a Inter, olha a Inter, olha a chance do gol, defendeu Lorenzo, cara a cara com o Henrico. Não pode perder um gol desse. Henrico cara a cara tentou o canto e o Lorenzo milagrosamente defendeu. Aí o Gabriel Furlan em partidaça, hein? Desarma a arma. Agora foi desarmado. Bobeou, perdeu. A chance do Guarani no pé do Pietro Lima. Pra fora do gol. Raspa a trave do Heitor. Quase entra a melhor chance do Guarani na partida. Nos pés do Pietro Lima. Igor Foroni pode abrir o placar para o Leãozinho. Está contra o Sol, o goleiro do Bugre. Autoriza o árbitro Igor para a bola. Pé esquerdo, uma bomba. Segura o goleiro. Soltou bem cruzamento para trás. Enzinho perdeu. Por cima do gol. Teve trabalho o goleiro Lorenzo na cobrança de falta do Igor. Maranhão está 4 pontos da Inter na classificação. Escanteio para o Guarani, vem cobrança fechada. Davi Salles no alto, escora, tira. Rebote com o Enzinho. Nossa senhora, anotou a placa aí. Pablo Miguel. Termina o segundo tempo. Autoriza o árbitro, a bola volta a rolar aqui no Pradão. Lateral pro Leãozinho, Cauã Pereira. Bom domínio do Ricardo, parte o lançamento. É pro Heitor Godoy, pé direito. Pedro para fazer a defesa. 12 minutos 5 pro final. Davi tomando distância para cobrança. Preocupação do goleiro Nicolas, que está contra o Sol, hein? Guarani tem a chance na bola parada. Autoriza o árbitro, Davi para cobrança, pé direito para a bola, levantou na segunda trave, o toque de cabeça, salva! E a bola vai para fora. 0-0. Já até colocou o apito na boca, porque ele vai encerrar o jogo. Terminou, 0-0. 0 Inter, 0 Guarani. Vamos para os pênaltis. O árbitro autoriza Davi Salles. Primeiro pênalti. Davi Salles partiu. Bateu. Imba. Gol da Inter. Do Lorenzo. Quem bate o primeiro pênalti para o... Lorenzo, que teve a última falta do Guarani no jogo. Nicolas atento no centro do gol. É cobrança para o Guarani. O Guarani pode empatar. Autoriza o árbitro para cobrar. Gol do Guarani. Mergulhou o Nicolas quase.

0: Quase que fende, hein? A batida foi muito forte do Lorenzo. Tudo igual a um. Juan Pereira. Zagueiro mais, hein? Foi bem demais o Cauã na partida. Segundo tempo se mandou pro ataque, criou boas oportunidades. Cauã Pereira e o goleiro Lorenzo. Toma bastante distância para a cobrança. O árbitro autoriza. Cauã Pereira. Pé direito. Ih, imitou Neymar, hein? Pé direito para a bola. Defendeu o Lourenço. Imitou Neymar. Perde, meu filho. Eu falo. Mania de imitar o Neymar. Oh, mania de imitar o Neymar. Começou a dar os passinhos. Eu já olhei para o Miguel. Falei, vai perder. Não teve jeito. Perde Cauã Pereira. E foi bem no jogo. Henrico Correia. A geração. Tá vendo o que o Neymar faz? Essa geração. É isso aí. Henrico Correia. Vai pra cobrança de pênalti pro Guarani. Pega essa, Nicolas. Autorizado. Partiu. Bateu. É gol do Guarani. 2-1 pro Bugre. Quem vai para a Inter agora é o Enzinho. Enzinho para a cobrança. Ele, o Lorenzo. Para a cobrança, Enzinho. Partiu, pé direito para a bola. Pimba! Gol de Enzinho no cantinho, 2-2. Theo, o camisa 9, vai pra cobrança. Cabelinho bonito do Theo, cara. Theo vai pra cobrança. Guarani 100% de aproveitamento até aqui. Lorenzo e Enzo Correia marcaram. É o terceiro pênalti para o Guarani. Olha como o Nicolas está aceso para tentar pegar esse pênalti aí. Para a cobrança até o gol do Guarani. Chorado, hein? A bola pegou na trave e foi morrer no outro lado do gol. 3-2 Guarani. Henrico. Outro que foi bem demais no jogo, hein? Henrico para cobrança, Lorenzo no gol. A Inter já perdeu um pênalti com o Cauã Pereira. Autoriza o árbitro Henrico para cobrança, pé direito, pimba! Gol de Henrico no cantinho, 3-3. Outro que foi bem no jogo vai bater o pênalti agora, Heitor Ramos. Votei nele, melhor em campo, lateral esquerdo do Guarani. Tá na hora do Nicolas pegar uma, hein? O que, que aconteceu aí que você riu? O goleirão foi entregar a bola pra ele e tropeçou, né? Pênalti que o lateral esquerdo do Guarani, Heitor Ramos, vai cobrar. Tá na hora do Nicolas pegar um pênalti, hein? Tá na hora. Autoriza o árbitro Heitor Ramos para cobrança, Nicolas! Tô falando, tava na hora do Nicolas pegar o pênalti, ele pegou! No canto direito, Nicolas pega, agora tudo igual, hein? 3-3, cada time tem mais uma cobrança. João Teodoro para Inter. Lateral esquerdo, canhoto. Faz para jogar a responsa para o Guarani, João Teodoro. Lorenzo quer evitar. Autoriza o árbitro para a cobrança, João Teodoro. Pimba! A Inter passa à frente em 4-3. Agora, se o Pietro Lima perder, a Inter ganha o pontinho extra. o Pietro tem que fazer para a disputa continuar. Tá cheio de moral o Nicolas, hein? Como pega bem, hein? Ele é elétrico, ele fica atrapalhando, ó, o batedor. Que responsa do Pietro. Pietro Lima, para cobrança. Partiu, bateu, Nicolas! Nicolas! E o ponto de bonificação é da Inter. Duas defesas espetaculares do Nicolas. Uma cobrança extraordinária, forte no alto. E uma defesa linda, linda, linda do Nicolas.
1: Perfeito, grande Nicolas ganhando o pontinho, como é bonitinho. Bacholinha, top demais, você passou por isso, né?
2: Passei, passei, muito ainda. Dá até uma nostalgia assistindo esses vídeos antigos assim, bom demais.
1: Você tem muito material seu na infância?
2: Ah, tem um daquela época lá de 2012, mas não são muitos não. Mas no YouTube tem alguns jogos.
1: Legal.
2: Alguns jogos.
1: Conta um pouquinho sua trajetória.
2: Ah, eu fiquei, passei muito por escolinha, né? Tipo assim, fiquei muito tempo em escolinha, acho que eu fiquei dos 5 aos 12 anos aqui em Limeira pelo Tia Esportes. E depois eu fui pro Grêmio de Piracicaba, que agora hoje em dia é CT Joga Bonito. E acho que, se não me engano, do Goiás. Até voltar pra cá de novo.
1: Que top, que top. Show de bola. Vai lá, Marcolino. Quem perdeu o pênalti foi o Messi. Acho melhor a molecada se espelhar no Neymar, minha volta. Mas não tem essa frescura, dar os pulinhos.
3: Não, mas não dá os pulinhos, mas erra. Aí fica difícil. Bachola, com essa saída do Felipe, né? Com essa lesão. Naquela posição ali, eu sei que o ano passado você jogou ali com o Lúcio, né? Acho que foi do Independente, você joga ali de como um ponta direito pelo lado, direita, mas do lado ali, virando o pé, e logo em sequência, tiram você do time, né? Era o treinador, era o PC, né?
2: PC.
3: E aí depois que o Lúcio volta, e o Lúcio bota você no time. Você acha que se o Mister falar assim, Bachola, você vai fazer a função do Felipe ali, jogando da mesma forma, você tá pronto? Lógico, com a lesão já pronto, sem dor, sem nada. Pra Sim. fazer aquela função que... Pra que não mexa... Não, pra que não então, mexa
1: você na, acha que na... ele vai tirar o Breno?
3: O Edmar é cabeça de treinador, você não sabe.
1: Vai mexer no Breno.
3: Você não sabe, o Bachola faz a mesma função. Mas só
1: na,
3: que...
1: põe na esquerda.
3: Não.
1: Se ele tiver apto, ele joga na esquerda no lugar do Pedrinho. Pra que improvisar o Pedrinho?
3: O Mister é doido, hein?
1: Ah, não.
3: Mister é doido. Mister pode vir com o Bachola ali.
1: Então, você colocar o Bachola na esquerda e manter o Breno na direita, você não faz nenhuma improvisação. Agora, se você coloca o Bachola de lateral direito, mantém o Pedrinho na esquerda, são duas improvisações. Pra quê?
3: Eu falo pelo
1: Num estilo... Num jogo de mata-mata?
3: Pelo estilo com o Mister gosta de jogar. Mas, enfim, você estaria apto pra fazer isso daí?
1: Tô errado. Fala com ele.
2: Bom...
1: Fala pro Felipe se eu tô errado.
2: Pela chegada do Breninho, seria difícil. Ainda mais eu que já estou treinando mais tempo na esquerda. Mas se precisasse, ele viesse falar comigo, eu faria sem problema. Faria sem problema.
1: Fala da liderança de Iago Ramiro e Lucas Lino no time.
2: Ah, eles têm uma influência muito boa. Querendo ou não, a gente é o pessoal mais velho, né? A gente respeita e passa uma confiança a mais. Ainda mais, tipo assim, o Iago, querendo ou não, é uma válvula de escape. Que a gente tem, né? Pra gente, no caso, assim... A gente, quando ele tá em campo ali, bola parada, a gente já dá um refúgio. Ele sempre conseguiu ajudar a gente quando a gente mais precisou. Ele e o Lino.
1: Tá. Sobre o Sport Paulinense, o que vocês estudaram? O que eles têm de bom?
2: Bom, eu cheguei a assistir um pouquinho do primeiro jogo deles e é um time chato, viu?
3: Você jogou amistoso aqui contra eles,
2: não
3: jogou?
2: Eu não tava
3: aqui ainda. Você não tava aqui ainda?
1: Foi 1-1.
3: Foi 1-1.
2: Foi 1-1, né? Mas eu achei um time muito chato. Time bom. Que se a gente for na soberba, esquece.
1: Sim. Por que o Galo joga melhor segundo tempo e não o primeiro?
2: Ah, porque é um jogo mais... A gente analisa, né? Querendo não, não só a gente, né? Mas ali é um... Primeiro tempo ali é um jogo mais estudado, né? E a gente consegue manter bastante a posse. Aí creio eu, né? Que quando a gente consegue manter bastante a posse, o adversário corre mais. A gente tá mais descansado pro segundo tempo.
1: Tá. Proposta do Galo pra jogar em Paulínia. Ofensivamente, manter o mesmo esquema ou jogar defensivamente para decidir aqui?
2: Olha, como eu não tô participando muito dos treinos, então eu não tenho a ciência de como tá sendo.

0: Mas creio eu que a gente vai para buscar o resultado.
1: Dimar,
0: né?
1: O Mister não joga jogar para ficar fechadinho.
2: Defensivamente.
1: Ele não joga, esquece. Na mão do Mister, o Independente nunca vai jogar assim. Ele já falou, e o André é o mesmo pensamento dele. O jogo deles é sair para cima para tentar o resultado logo. Então, se o torcedor do Galo achar que o Independente tem esse DNA de jogar para trás esperando, não vai acontecer. E outro, tem a qualidade que tem, não tem como. Você tem um Lucas Lino lá que joga, o Iago Ramiro, o próprio Léo, que tá voando no meio de campo do Galo, não tem como. O Léo sai muito, ele marca, mas ele sai muito para jogar. E ainda tem o Diego Mora ainda no segundo tempo para entrar. Então, é difícil jogar assim.
2: Márcio Bigão informando que o Wilton Pereira Sampaio pode apitar a final da Copa do Mundo, hein? Nossa. Seria o terceiro árbitro brasileiro.
1: Paulo Dorp Filho. Arnaldo. Que moral, hein? Para nós brasileiros, pelo menos vai salvar alguma coisa, né?
2: Arnaldo César Coelho e o Romualdo Dorp Filho. O Romualdo foi 36, né? Argentina e Alemanha. E o Arnaldo foi em 82, a não ser que eu esteja errado, depois a gente verifica aqui, tá? O Dorp Filho tem quase que certeza que foi em 86, a final Argentina aí, 3-2, que o Burrochaga, nossa, como jogar a bola, o Burrochaga tá na Argentina, Valdano.
1: Você tá louco, que seleção.
2: Maradona.
1: Que seleção.
2: Canidia. Sensacional. Não,
1: 86. O Canidia.
2: Tá bom? Vamos lá, Tintin inteiro. Daqui a pouco a gente volta com os destaques finais do programa. 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

0: 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Aqui o Márcio Bigão, ó, na moça que eu falei mesmo, hein? Olha lá, Arnaldo César Coelho, Espanha 82, Romualdo Arp Filho, México 86. Bingo, valeu, ou Pimba, né? Valeu, você viu na novela, que legal, cara, novela das oito, a Pilar e o advogado, hein? Pimba, ela, Pimba. Ah, todo mundo lembrou de mim. Ah, tá vendo a novela, lembrou de mim. Vai lá, destaque final, querido Marcolino.
1: Bom, Edmar, destaque final é amanhã os treinos independentes, de volta. Amanhã estarei lá no Prado acompanhando.
0: Vão... Não, não tem como, só se for à tarde, né? Porque de manhã é a base que vai jogar.
1: Claro, treino à tarde.
0: À tarde, né?
1: Independente treina.
0: Então o senhor não vai aproveitar o feriado pra descansar?
1: Eu vou trabalhar amanhã. Eu vou trabalhar amanhã durante a manhã, não tem o que fazer, tem que trabalhar. Feriado é pra quem precisa, né? E eu preciso trabalhar. Quem quer descansar, tem que descansar. Eu preciso trabalhar. À tarde estarei no Prado acompanhando o Independente. Você viu? Pra gente trazer novidades. Bacholinha, obrigado pelo carinho. Liguei pra você. Prontamente você atendeu nós. Obrigado mesmo pelo carinho. Bora. Até sexta-feira.
0: Ó, o Clodoaldo colocando aqui. Edmar, o Cauã não, é Bachola. Entrou na escolinha com 3 anos e meio, na escolinha do Metalúrgicos do Lopes. Ficou 1 mês, depois foi pro TIE. Ficou lá até os 13 anos. Caramba. E temos uma foto que você tirou em 2008 no Jaguari. Rapaz do céu, depois mostra pra mim essa foto, vai ser legal a gente mostrar aqui, tá? Deixa eu pôr aqui, 82, a seleção só não fez a final por conta de um passe errado do Toninho Cerezo. Aí o consolo foi o juiz apitar o final. Eu lembro disso aí, rapaz.
1: 86, o Zico errou pênalti.
0: Exato. O juiz é a tumultuar a
1: e final. E 2026, logo. o Martinelli errou pênalti.
0: Não, Bruno Guimarães.
1: Bruno Guimarães, só pra você ver que coincidência.
0: Então tá bom. Meu irmãozão, Deus abençoe. Volte logo, amém, você deixar. Faz falta. 22 aninhos, cabecinha no lugar aqui, ó. Foguete. Amém. Só crescer.
1: Combinar aqui, se o família, time subir, tem que trazer um monte de jogador.
0: Você tem uma família que te apoia, você tem um bom futebol, todo mundo gosta de você. Não tem como dar errado.
2: Verdade. E queria deixar meu agradecimento a vocês, né, pelo convite, que, como eu disse, já não foi de hoje.
0: Glória, não vai chover hoje.
2: Mas, tipo assim, eu tinha muita vergonha antes, por isso que eu não vim mesmo.
0: Eu sei então, disso. Você um sempre falou isso. Não se arrependeu? Não foi gostoso?
2: Foi bom, foi.
0: Pô,
2: bom.
0: Baita resenha, mano.
1: Guimarães, antes só de terminar, mandar um abraço aqui pro Arnaldo, o roupeiro do Independente. Cara, que cara sensacional, Edmar. Ele falou que uma hora ele quer vir aqui no programa, porque esse cara tem tanta história, passou por grandes clubes aí do Nordeste. Arnaldo, tô devendo essa pra você, vou fechar aqui com o chefe aqui, nós vamos trazer você aqui pra você bater a resenha. E ele é parente do Tato, é aquela foto que eu te mandei.
0: Ah, tá.
1: Ele tava com o Tato domingo.
0: Show.
1: Eles são parentes os dois.
0: Obrigado, Marcolino. Deus abençoe, meu irmão. Amém. E galão subindo, hein?
2: Ah, vai subir.
0: Tá bom? Quiser. Bateu na trave ano passado, esse ano não bate na trave. Tá bom?
2: Nenhum.
0: Valeu. Titi, grande abraço, valeu a todos vocês. Obrigado no Instagram de Edmar Pimba e se inscreva no canal do YouTube Edmar Pimba. Vem aí o pastor Geraldinho. Tá atrasado, hein? Pastor, cadê? Cadê o pastorzinho no aquecimento?
1: Não chegou.
0: Hã? Seu pastor cagada.
1: Olha que coisa linda.
0: Ô, Titi, o homem é bravo.
1: Olha isso aqui terminal. Mostra isso aqui. Olha que coisa linda.
0: A cara da mãe, que coisa linda. Olha a cara da Tati. Olha que coisa linda, Antonella.
1: Tá me esperando lá, papai tá chegando pra dar um cheiro.
0: Tá com a cara da Tati mesmo.
1: Ah, tá.
0: Olha aí.
1: Olha lá. Coisa linda minha. Amor da minha vida.
0: tá bom. Gente, um grande abraço. Mari Bragança, beijo, te amo. Até daqui a pouquinho, então, com o pastor Geraldinho. E essa foto que nós temos juntos é no jogo do Santo Antônio com Santa Rosa. Achei que era bem pequenininho, eu lembro dessa foto aí. Gente, valeu. Amanhã é feriadão, não tem programa, mas na sexta-feira a gente volta com o palpitão de Internacional e Amazonas, tá bom? Fiquem todos com Deus. Descansem no feriado. E para você que gosta da base, amanhã tem transmissão na TV Vai Leão. Estarei com o Miguelzinho para Internacional e Maccabi no Pradão. Forte abraço a todos, até amanhã. Tchau.

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0: Apocalipse 3:11. Venho sem demora, conserva o que tens para que ninguém tome a...
1: Glória a Deus. Estamos iniciando o programa Caminho. Estamos na Melhor FM 82.9 de Limeira, né? Nós estamos aqui ciente. Eu quero dizer uma coisa, que a nossa missão é levar o Evangelho de nosso Senhor Jesus Cristo. Palavra de Deus em nossas mãos, ela é a revelação de Deus ao seu Filho Jesus Cristo, e Jesus passou esta revelação ao apóstolo João, que estava preso na ilha de Patmos. Olha só, este versículo que a Heloísa acabou de ler, Apocalipse 3, versículo 11, descreve a vinda de Cristo para arrebatar da terra a sua igreja, para dar livramento aos fiéis da igreja, somente aos que permanecerem em Cristo e na sua palavra. Esta é a nossa missão, gente, levar as pessoas, né, a ter a sua vida preparada, porque nós não sabemos a que dia, que hora. Jesus não disse, aliás, ele mesmo disse, nem eu sei. Anjos de Deus, somente Deus estabeleceu este dia, né, pelo seu poder. Amém? Esta é a nossa missão, levar o Evangelho que tem poder para curar e para libertar. E tem poder também para não somente a pessoa da família, mas salvar a família, né? Então, gostaria de pedir a sua preciosa atenção, porque Deus quer abençoar você nesta noite. Eu estava orando nesta tarde e eu senti no meu coração, creio que foi pelo Espírito de Deus, que tem uma mãe chorando, seu filho preocupado com a sua mãe, né? Se for você que está nos ouvindo, você está com grande problema difícil, você está com filhos, você está num hospital, tem alguém no hospital, seja qual for a área do seu problema, ligue. Estamos aqui em espírito para orar, levar clamor a Deus, em nome de Jesus, em vosso favor. Então, se é você que está passando por luta, problema, mãe, você que está chorando, né, seu filho está ao seu lado, né, aconselhando, né, ajudando a sua mãe, preocupado também com sua mãe, ligue para mim. Após a mensagem, nós vamos orar por você. E com certeza, Deus, diz a palavra lá em Isaías 59:9, diz assim: a mão do Senhor, não, para que não possa salvar. Os teus ouvidos fechados, lê para nós então.
0: É que indiferente o que você falou. A mão do Senhor não está escondida.

0: encolhida, não pode nem surdo o seu ouvido, não poder ouvir.
1: Vendo? Nosso Deus é vivo. No céu, né, Lorisa?
0: Sim.
1: Ele subiu ao céu, deu mais, diz aqui, aos seus discípulos, né? Aí subiu, despediu dos seus discípulos e subiu ao céu, né?
0: Uhum.
1: Lorisa, lê para nós João 14, até o versículo 3.
0: Amém.
1: O que o Senhor Jesus falou nesta passagem, João 14, versículo 1 até o 3, né?
0: É.
1: Lê para nós.
0: Turbe o vosso coração, creres em Deus, crere também em mim, na casa de meu pai moradas. Se assim não fora, eu vou-lo teria dito, pois vou preparar-vos lugar. E quando eu for e vos preparar lugar, voltarei e vos receberei para mim mesmo, para que onde eu estou, estejais vós também.
1: Amém.
0: Que lindo,
1: amém,
0: né?
1: Fala, Lorisa, o que Deus tocou no seu coração
0: sobre esses versículos, né? Eu vejo que Jesus, tudo que ele fala, ele cumpre. Nós podemos confiar plenamente na palavra do Senhor Jesus. Até hoje, tudo que ele profetizou está se cumprindo. E ele vai cumprir até o fim. Porque ele é Deus, né? Ele é Deus em forma de homem, que morreu por nós na cruz pelos nossos pecados. E ele está preparando esse lugar. Ele está preparando. Então é necessário que nós também nos preparemos, porque vai ser a bodas do Cordeiro, vai ser um casamento do nosso Senhor Jesus Cristo com a igreja de Cristo. Então nós temos que estar adornados, perfumados, banhados, né? E com uma roupa especial, como a gente faz quando vai num casamento, né? Você vai ser a madrinha, vai ser o padrinho, né? A gente se enfeita, fica bonito, que vai tirar foto. Então temos que fazer, porque quando Jesus vier, nós temos que estar com as nossas vestes limpas. E o que significa as vestes limpas? As vestes limpas é estar com o coração cheio da presença do Espírito Santo, né? Nós temos que estar na presença dele, buscando a ele de todo o nosso coração, estar cheio do Espírito Santo. Então nós somos vaso, né? Nós somos vaso, podemos ser vaso de honra ou de desonra. Então nós temos que ser vaso de honra para entrar nessa festa, nesse momento que ele vai vir buscar a igreja. Então que nós estejamos preparados em tudo. Se Jesus, a gente tem que pensar assim, se Jesus vier daqui 5 minutos, daqui 1 minuto, você tem que estar pronto, né? E o que que ele quer de nós? Que nós estejamos em comunhão, obedecendo a ele, né? E essa obediência requer o quê? Renúncia, renúncia própria do nosso eu, do nosso orgulho, né? Então ele sempre falava assim, ó, que vontade você tem de fazer o bem para quem faz o bem para você? Faz o bem para quem faz o mal. Ora para aqueles que te ofendem, que aqueles que te desprezam. Então é difícil dar outra face, irmão. Nós temos que pôr o nosso orgulho de lado. Ao longo da minha caminhada, eu aprendi. Eu era uma pessoa muito orgulhosa. Aí eu aprendi que nós temos que orar pelos nossos inimigos que nos odeiam. E ter misericórdia, porque às vezes a pessoa está errando por falta de consciência, por falta de conhecimento da verdade, da palavra, não está liberto, não está caminhando com Cristo. Então, nós temos que aprender a fazer como Jesus fez, né? Ele simplesmente se calou na cruz, ele não xingou nem tocou a cruz, foi até o final, ainda falou, Pai, perdoa, porque eles não sabem o que fazem. Então, chegar nesse momento, nessa situação, a gente tem que jejuar e orar muito, né? Porque é no jejum e na oração que nós matamos a nossa carne, o nosso eu, né? O nosso eu que atrapalha a gente de servir a Cristo, de ter comunhão com Ele, de estarmos na presença dEle. O nosso eu, ele nos corrompe, né? Então, não confundir o eu com o nosso espírito, né? Eu estou falando assim do nosso egoísmo, né? Quando a gente é egoísta.

quando é orgulhoso, que nós temos, guardamos ira, né? Não perdoamos. É coisas desse tipo, né? Ou você tem muita ganância e devido à ganância não tem escrúpulo, né? Às vezes põe tudo em primeiro lugar. Então, colocar Deus em primeiro lugar na nossa vida é um privilégio, mas ao mesmo tempo é sacrificado, porque o nosso eu nos impede. Então, isso é um treino de todo dia. Todo dia a gente tem que pôr o nosso eu debaixo da cruz de Cristo. Então, Cristo falou: quem quiser vir após mim, pega a sua cruz e me siga. E o que Jesus fez? Se humilhou totalmente, no espírito, alma e corpo. Ele foi como um cordeiro calado, imolado. E nós temos que aprender a nos calar, ou até nos regozijar quando nós somos perseguidos, né? Ou se estamos sendo perseguidos, glória a Deus, porque eu estou fazendo a diferença, né? Eu estou incomodando, a minha presença incomoda o mal. Então, é um difícil de alcançar. Eu levo muito tempo para entender isso. Tem muitas derrotas, muito sofrimento, né? E hoje eu entendo que a gente passa a viver melhor. A gente tem paz. Por isso que Jesus falou assim: a paz que eu dou não é a paz que o mundo dá, né? A paz do mundo é: ah, eu vou para uma festa, eu vou curtir, eu vou para um casamento, eu vou viajar. Então, é uma alegria passageira. E a paz que Jesus dá, a alegria que Jesus dá, é que o nosso espírito fique em paz, o nosso interior fique em paz, porque não tem mais atrito, né? Não tem mais aquela luta interior, né? A gente quer defender as nossas verdades, o nosso orgulho, a nossa versão da vida, né? Então, quando a gente passa a entregar tudo na mão do Senhor e seguir os passos dele, nós temos paz. Nós temos paz. E é esse que é o segredo. A paz vem do negar-se a si próprio. E nós temos que fazer isso até a vinda de Cristo. Isso é estar preparado. Estar na presença dele. Buscá-lo, ele, de todo o nosso coração. Colocar ele.

0: para esse encontro de Jesus com a sua igreja. Nós somos a igreja de Cristo na terra.
1: Amém.
0: E nós temos que ser luz, nós temos que ser sal. A luz tem que iluminar e o sal tem que salgar. Então, é esse que é o nosso, a nossa caminhada aqui na terra, a caminhada de seguir a Cristo. Então, é flores, tudo flores. O tempo todo tem coisas ao nosso redor, com dificuldade, problemas vão ter, mas a paz de Cristo excede todo entendimento.
1: Amém.
0: É essa paz que tem que aprender.
1: Glória a
0: Deus. E a gente aprende a desenvolver essa paz no jejum e na oração, palavra de Deus, entendendo como o Espírito Santo fala conosco. Amém. Aprender a ouvir o Espírito Santo. Ele vai falar dentro de você, no seu coração. Então leia a palavra de Deus todos os dias, capítulo após capítulo, escolhe um livro ou vai lendo a Bíblia inteira, um atrás do outro, mas tem coisas maravilhosas, é um tesouro. A palavra de Deus é um tesouro que foi deixado para nós. É um mapa do tesouro, né? É um mapa do tesouro para chegar até o tesouro que é o céu, né? Que é a nossa coroa. Mas para isso tem a nossa parte, tá bom? Então eu vou terminar aqui.
1: Com o versículo 24 aí.
0: Eu vou completar 17, 24. Pai, quero que onde eu estiver, aqueles que me deste estejam comigo, a fim de que vejam a minha natureza. A minha natureza divina, que tu me deste, pois me amaste, são do mundo.
1: Amém.
0: Que lindo, né?
1: Amém.
0: É maravilhoso, querido. Vamos seguir a esse Jesus. Doa. Mesmo que doa, mesmo que venham contra nós, mesmo que guspam, mesmo que nos contrarie, que nos despreze. Não importa. Ele nos ama. O mais importante é Deus nos amar. Jesus, o nosso nome está escrito no livro da vida. Esse que é o mais importante. O resto vai passar. A eternidade não, nós vamos viver na eternidade. A eternidade não tem passado, presente e futuro. É eterno, é sempre, para sempre. Para sempre, sempre, sempre, sempre, na presença de Jesus, que deve ser uma coisa maravilhosa. E no meio de muitos irmãos em Cristo que já morreram, nós vamos nos encontrar lá, né? Quem sabe a gente vai se encontrar com os discípulos, né, com aqueles que foram importantes na Bíblia, pessoas que fizeram história na Bíblia, né? Então, que coisa linda que vai ser esse encontro, né? Essas bodas do Cordeiro, que é o casamento de Jesus Cristo com a sua noiva. Então, queridos, vale a pena se esforçar para chegar até lá, tá? Então, essa é a minha palavra hoje para vocês e passo a palavra agora para o meu tio Geraldo.
1: Glória a Deus. Louvado seja.
0: Amém.
1: O nome do nosso Pai Celestial, né? Só Ele é digno de glória, de louvor. Quando Jesus disse, eu farei para que o Pai seja glorificado. O próprio Jesus também era Deus. Ele veio aqui na forma de ser humano, natureza humana. Mas Ele disse isso. Quando você pede alguma coisa, uma bênção para Deus, você deve pedir em nome do Senhor Jesus.
0: Amém.
1: Amém?
0: Amém.
1: Ele disse, tudo que pedirdes a mim, tudo que pedirdes ao Pai, em meu nome, eu o farei.
0: Amém.
1: Para que o Pai seja glorificado. Glória a Deus. A mensagem de hoje está no registro da Escritura Sagrada, né? Encontramos esse registro. Nós vamos ler daqui a pouco, né? Que fala sobre o testemunho da ressurreição de Lázaro, o amigo de Jesus, né? Está lá em João, capítulo 11, do versículo 17 até o versículo 26. João 11, do versículo 17 até o 26, né? Vamos ver o que o Senhor Jesus quer nos ensinar através desse texto, desse relato, né? Desse acontecimento, desse milagre

0: Deus fez. O tema é: a morte não é o fim. Esse é o tema da mensagem.
1: Amém.
0: Mas antes vamos ouvir um louvor, né?
1: Amém.
0: Depois nós vamos trazer a palavra de Deus.
1: Amém.
0: Fique aí em espírito, porque Deus quer nos abençoar.
1: Aleluia.

0: chegou o momento mais importante deste programa. Eu lhe faço uma pergunta. Você falou com Deus hoje? Você acordou, levantou, tomou seu café, não é verdade? Você ficou conversando com Deus. Coração que sai lá do coração, né? Você fez esta oração e pedindo que o dia fosse um dia abençoado, pedindo a Deus os livramentos. Nós estamos neste mundo, né? Estamos sujeitos a tantas surpresas, né? Tantas coisas, coisas boas, coisas ruins. Então nós temos que estar preparados. Se você colocou a sua vida na mão do Senhor, lê para nós lá, Louriza, Salmo 37, versículo 5. Preste atenção, o Espírito Santo me revelou agora esse versículo. Salmo 37, versículo 5.
1: Entrega o teu caminho ao Senhor, confia nele e o mais ele fará.
0: Está vendo? Aí a palavra-chave, né, Louriza? Entrega.
1: Entrega.
0: Entrega o seu caminho, os seus problemas, suas necessidades, né? Qual é a família? Qual é a pessoa que não tem um problema nesta vida, meu Deus do céu? Não existe isso aí. Todos nós temos problema. Jesus disse uma vez, no mundo tereis
1: aflições,
0: mas tende bom
1: ânimo.
0: Bom ânimo,
1: porque eu venci.
0: Eu venci o mundo. Glória a Deus.
1: Se eu venci, nós vocês podem vencer, também.
0: Quando deixamos esse mundo, vamos partir para a cidade santa, né? Que de Deus descerá do céu. Nós vamos encontrar com o nosso Senhor nas nuvens, né? Aí ele vai nos levar para a cidade santa, a morada celestial. Amém?
1: Amém.
0: Lá em Hebreus capítulo 13, fala que a nossa morada não é aqui, a nossa cidade não é permanente aqui, mas a nossa cidade permanente está lá no céu. Amém?
1: Amém.
0: Mas para isto Jesus deu uma ordem, está lá, Marcos 16, deve ser o versículo 15. Olha o que o Senhor Jesus falou, é uma ordem, um mandamento.
1: E disse-lhes, ide por todo mundo e pregai o evangelho a toda criatura.
0: Que mais?
1: Quem crer e for batizado será salvo, e quem, porém, não crer será condenado.
0: Olha lá, ide.
1: Ide.
0: Ide. Todas as nações

0: todos os povos, né? Tem que... A igreja tem esta responsabilidade. É fundamental de levar o evangelho, preparar missionários, né? Gente cheia do Espírito Santo, para levar a mensagem do evangelho. Veja lá o que Paulo escreveu. 1 Timóteo, capítulo 2, deve ser o versículo 4. Ele deseja...
1: O qual deseja que todos os homens sejam salvos e cheguem ao pleno conhecimento da verdade.
0: Amém. Qual é a verdade, Lourisa?
1: A verdade é que Jesus salva e liberta e cura e nos leva para o céu, né?
0: Jesus é verdade, né?
1: É, ele é a verdade, o caminho e a vida.
0: Jesus não somente pregou, ensinou a verdade. Ele é a verdade. Amém, irmão? Ele não somente pregou e ensinou, mas ele disse: eu sou
1: a verdade.
0: Está lá em João 14, 6,
1: é,
0: né?
1: É.
0: Eu sou, no singular, a verdade.
1: E a vida.
0: Não adianta você falar que a sua religião é a verdade. Que... Não. A religião, ela tem uma parte muito importante. Ela tem que ministrar a Bíblia, a palavra de Deus. Ela tem que apresentar o plano de salvação com a palavra de Deus, que é inspirada pelo Espírito Santo. Então ela ensina, mostra o caminho. O caminho é Jesus, né? Jesus disse: eu sou o caminho,
1: a verdade e a vida.
0: E a vida. Essa vida aqui não é vida, gente. A vida é quando o povo de Deus deixar esta terra, né? A igreja deixar esta terra. Isso vai acontecer no arrebatamento da igreja. Jesus veio buscar a igreja.
1: Amém.
0: O apelido da igreja aqui na terra é noiva. Ele vem buscar a sua noiva. Vai levar para os céus e lá... Nós vamos assistir a grande festa de núpcia, o casamento da noiva, e lá ela não será mais noiva, mas...
1: Esposa.
0: Esposa. Amém. Glória
1: Amém.
0: A Deus, né?
1: Amém.
0: Você quer estar lá?
1: Amém, eu quero. O William também quer.
0: Nós vamos ficar preparados, né? A qualquer momento as trombetas vão soar. E Jesus vai mandar os seus milhares e milhares de anjos por toda parte, todo canto da terra, todas as nações. Esses anjos vão descer para retirar os escolhidos. Amém? Lê lá para nós.
1: Amém.
0: Mateus 24, 31.
1: Mateus.
0: Eu dou um trabalho para o Lourisa, né? Mateus 24,
1: 31.
0: Vê o que está escrito lá.
1: E ele enviará os seus anjos com grande clangor de trombeta, os quais reunirão os seus escolhidos dos quatro ventos, de uma a outra extremidade dos céus.
0: Aleluia.
1: Amém.
0: Glória a Deus, né? Aleluia. E nosso estou no prazo, está preparado? Amém? Bom, eu perguntei se está preparado, né?
2: Já estou, né?
0: Amém? Amém.
1: Amém.
0: E essa pergunta eu faço para todos os nossos amados e amadas, né? Que nos dá a sua preciosa audiência, que ama ouvir a palavra de Deus, que tem prazer em ouvir a palavra de Deus, né? Ela liga lá, vamos ver o que o pastor Geraldinho vai pregar hoje, né? Glória a Deus. Então vamos lá. Vamos para a mensagem desta noite. João, capítulo 11, do 17 até o 26. Acompanha conosco.
1: Chegando Jesus, encontrou Lázaro já sepultado. Havia 4 dias. Ora, Betânia estava cerca de 15 estádios perto de Jerusalém. Muitos dentre os judeus vinham vindo ter com Marta e Maria para os consolar a respeito de seu irmão. Marta, quando soube que vinha Jesus, saiu ao seu encontro. Maria, porém, ficou sentada em casa. Disse, pois, Marta a Jesus: Senhor, se estiveras aqui, não teria morrido meu irmão. Mas também sei que, mesmo agora, tudo quanto pedires a Deus, Deus te concederá. Declarou-lhe Jesus: Teu irmão há de ressurgir. Eu sei, replicou Marta, que ele há de ressurgir na ressurreição no último dia. Disse-lhe Jesus: Eu sou a ressurreição e a vida. Quem crê em mim, ainda que morra, viverá. Todo o que vive e crê em mim não morrerá eternamente. Crês isto? E todo o que vive e crê em mim não morrerá eternamente. Crês isto?
0: Estamos com a Bíblia, né? A palavra de Deus em nossas mãos, né? Isso é um registro. A maioria, o povo em geral, conhece essa passagem, né? É muito conhecida, muito pregada nos púlpitos das igrejas, né?
1: É verdade.
0: Louvado seja Deus. Mas é bom a gente sempre recordar esta passagem. Louvado seja Deus, né?
1: Amém.
0: Então, o tema desta mensagem: a morte não é o fim. O texto de hoje, a Escritura Sagrada, encontramos o registro da morte e ressurreição do amigo de Jesus, versículo 11. Lê para nós o versículo 11, Lorisa.
1: De João?
0: É, João 11, versículo 11.
1: Isto dizia e depois lhes acrescentou: Nosso amigo Lázaro adormeceu, mas vou para despertá-lo.
0: Eu vou repetir aqui na linguagem de hoje. Jesus disse isso e depois continuou: O nosso amigo Lázaro está dormindo, mas eu vou lá acordá-lo.
1: Amém. Glória a Deus.
0: Oh, meu Deus, que poder que tem a palavra. Que poder que Jesus tem. Louvado seja Deus.
1: Amém.
0: Amém. Vamos ver o que o Senhor Jesus quer nos ensinar nesta mensagem. O Senhor Jesus quer mostrar e ensinar os seus discípulos que Ele é o verdadeiro Filho de Deus. E como veremos, vamos ver, diante desse fato, Jesus ressuscitou o seu amigo Lázaro, mesmo já estando morto. Já fazia 4 dias. Então vemos que a morte não é o fim. Isso que Jesus quer nos ensinar. Agora escute, a família tinha uma dedicação, né, muito forte com Jesus. Jesus estava sempre lá na casa desta família. Essa família era muito amiga de Jesus, né? Louvado seja Deus, né? Lê para nós Lucas 10, versículo 38 e o 39. Lucas 10, 38 e o 39. Veja lá o que o Senhor Jesus, o que está falando em Lucas.
1: Indo eles de caminho, entrou Jesus num povoado, e certa mulher chamada Marta hospedou-o na sua casa.
0: Olha lá. Está vendo?
1: É.
0: O 39.
1: Tinha ela uma irmã chamada Maria. E esta quedava-se assentada aos pés do Senhor a ouvir-lhes os ensinamentos.
0: Maria andava preocupada, né, com os seus afazeres, como hoje, muitas mulheres, né?
1: É.
0: Sempre ocupada, né, agitada com os problemas da família, problema dos filhos, do esposo, né? Mas ali, interessante nessa história, que Maria sentou perto de Jesus, né? E ela ficava ouvindo o que Jesus falava. E Jesus disse, e Marta lá no fundo lá: Senhor, manda que Maria venha me ajudar. Ela estava querendo fazer uma recepção para Jesus, né? Preparar alguma coisa, um almoço, um jantar, né? Qualquer coisa para Jesus. Mas qual foi a resposta que Jesus deu para Marta?
1: Marta, Maria escolheu a melhor parte.
0: Tá vendo? Maria...
1: Falar assim, olha, não fica brava com a Maria, ela tá certa.
0: Bem, ela escolheu a melhor parte, né?
1: É.
0: Qual é a melhor parte que você já escolhe? Se você teve algum minutinho, 2 minutinhos, 5 minutos, você teve esse tempo hoje para sentar à sua mesa, né? Abrir a palavra de Deus, ler um salmo, ou ler um livro do Evangelho. Você pode ler lá Mateus, Marcos, né? João, Atos. Lê lá a história da igreja primitiva, está lá em Atos, capítulo 2. Você vai achar lá, desde o capítulo 1 de Atos, já está registrado o começo da igreja, né? E vai lá em Atos, capítulo 2, louvado seja Deus, porque de nós vamos trazer novamente esta mensagem.
1: Amém.
0: Então ela disse, a Marta disse, Senhor, ele já está morto, faz 4 dias. Então vemos que a morte não é o fim. O fim é isso que Jesus quer nos ensinar. Agora, escute, esta família tinha uma dedicação genuína com Jesus e uma forte comunhão com Jesus. Glória a Deus, né?
1: Amém.
0: Vamos, já lemos agora, Lucas 10, 38, já lemos agora. Agora vamos ver, leia novamente, João 11, versículo 26. João 11, versículo 26, leia novamente aí.
1: E todo que vive e crê em mim não morrerá eternamente. Crês isto?
0: Primeiro, diz aqui. É o versículo?
1: 11.
0: 11, né?
1: Isso. Jó 11, 11. Ah, Jesus não, não, disse. Não. Perdão, tio. Perdão, eu li errado. Isto dizia e depois lhes acrescentou. Nosso amigo Lázaro adormeceu, mas vou fazer despertá-lo.
0: Ah lá. O nosso amigo Lázaro. Ah lá. Está morto. Está dormindo, Jesus disse.
1: Verdade.
0: É? Então, aqui nos mostra, nos ensina que o cristão que mantém a sua fé firme em Jesus e na sua palavra, esse cristão não morre. Descansa no Senhor. Amém?
1: Amém, pastor.
0: Então, ele disse aqui, nosso amigo Lázaro dorme, está dormindo. Mas eu vou lá acordá-lo. Glória a Deus, né? Glória a Deus.
1: Amém.
0: Para quem crer em Jesus, a morte física não é o fim. Né?
1: Com certeza.
0: Quando ele vai falecer... Lá em Eclesiastes, Lourisa, fala que o corpo vai ao pó, mas o espírito volta a Deus.
1: Isso.
0: Né?
1: É.
0: Glória a Deus. E naquele dia o Senhor vai colocar o espírito novamente nessa pessoa e ressuscitá-la. Glória a Deus. Você já leu lá para nós o João 11, 26?
1: Acho que já.
0: João 11, 26. Quem crê, quem vive, é isso que eu queria falar. E você tem a oportunidade, enquanto você estiver vivo aqui na terra, enquanto você tiver a oportunidade, quando você estiver com saúde, com vida, você pode escolher, né? Estou preparando uma mensagem sobre os dois caminhos, né? Deus é tão bom, tão cheio de amor. Deus é amor, né? Ele dá oportunidade para o homem escolher o caminho que ele quer. Ele escolhe. Mas eu aconselho você a escolher o caminho que é Jesus, né?
1: Amém.

0: Louvado seja Deus.
1: Amém.
0: Veja também o que está escrito. Lê para nós 1 Tessalonicenses, capítulo 4, versículo 13. Vamos ver o que o apóstolo Paulo escreveu aqui na sua carta a Tessalônica. 1 Tessalonicenses, capítulo 4, versículo 13. Veja o que está escrito aí.
1: Não queremos, porém, irmãos, que sejais ignorantes com respeito aos que dormem, para não vos entristecerdes como os demais, que não têm esperança.
0: Olha lá. Eu quero ler na linguagem de hoje, né? Aí é a linguagem de hoje aí?
1: É.
0: É?
1: Um pouquinho diferente. Amém. Mas
0: é... Irmãos, Paulo está aqui escrevendo essa carta sobre a vinda do Senhor para os irmãos da Tessalônica, da igreja Tessalônica. Irmãos, queremos que vocês saibam a verdade, ele começa, a respeito dos que já morreram, para que não fiquem tristes, como ficam aqueles que não têm esperança. Nós sabemos, pela palavra de Deus, que a nossa maior esperança é de deixarmos esta terra, este mundo, e viver com o Senhor. A nossa esperança é estar no paraíso. E diz a palavra de Deus lá em Apocalipse, agora eu não me lembro certo, lá no Apocalipse, que os que morrerem em Cristo, os que foram ressuscitados naquele dia, no dia do arrebatamento, nós vamos subir, estar no paraíso com Deus, com Jesus. E lá nós vamos comer do fruto da árvore da vida. É promessa. Amém?
1: Amém.
0: O Senhor seja louvado. Glória a Deus, né?
1: Amém.
0: Glória a Deus. O nosso relógio não para, né? A igreja, vamos terminar. Vamos terminar esta linda mensagem. Já lemos 1 Tessalonicenses 4,14, né? 4,14. O apóstolo Paulo escreveu também sobre a ressurreição, a vinda de Cristo, né? Lê para nós agora, Louriza, para terminar esta mensagem. Tito, capítulo 2, versículo 13. Preste atenção o que o apóstolo Paulo escreveu aqui na carta a seu filho na fé, Tito.
1: Aguardando a bendita esperança e a manifestação da glória do nosso grande Deus e Salvador, Cristo Jesus.
0: O Filho de Deus, genuíno, né? Lavado no sangue de Cristo.
1: Amém.
0: O que tiver a sua vida transformada. Como Jesus disse no encontro que ele teve com Nicodemos, né? Nicodemos era um mestre da lei, né? É. Um doutor na lei. Mas ele foi a Jesus, porque ele não tinha certeza da sua salvação. E ele perguntou a Jesus: Senhor, o que devo fazer para ser salvo? Vá lá. Jesus disse: Nicodemos, você é mestre da lei, não sabe? Eu tenho que dizer uma coisa para você. Está lá em João, capítulo 3. Importa-vos é nascer de novo. Nicodemos ficou assim atrapalhado. Como assim? Ele era materialista. Ele disse: como tem que entrar na barriga da minha mãe e nascer de novo? Não, Nicodemos. É, nascer do Espírito, né? Glória a Deus. Toda pessoa que tem esse encontro com Jesus, a fé da mensagem de Cristo entra no seu coração, então, logo, ele pede o batismo nas águas. Estão preparando também uma mensagem sobre a vinda de Cristo.